de afeto e segurança e compartilhar momentos especiais. Estes momentos de lazer em família são essenciais para o desenvolvimento emocional e social da criança, além de fortalecer o sentimento de pertença e união familiar. Por isso, caro ouvinte, aproveite mais a sua família, separe um tempo exclusivo para estar juntos e viva momentos inesquecíveis ao lado do seu bem mais precioso, que é a família. Bom dia, boa madrugada, 2 horas 25 minutos.

0: 2:37. Ninguém duvida, existe uma relação direta entre nutrição, saúde e bem-estar físico e mental do indivíduo. As pesquisas comprovam que a boa alimentação tem um papel fundamental na prevenção e no tratamento de doenças. Há milhares de anos, Hipócrates já afirmava que o seu alimento seja o seu medicamento e que o seu medicamento seja o seu alimento. É isso mesmo, equilíbrio na dieta é um dos motivos que permitiu ao homem ter a vida mais longa nesse século. A seguir vamos ouvir o Dr. Pedro da Rosa, que nos fala sobre os alimentos indispensáveis na saúde humana.
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2: Alimentos indispensáveis à nossa vida, os carboidratos, as gorduras naturais, as proteínas, as verduras, cereais, frutas, etc. As frutas, as verduras, os legumes são alimentos saudáveis, pois são ricos em fibras, vitaminas e sais minerais. Esses alimentos são indispensáveis ao bom funcionamento do nosso organismo. Frutas vermelhas, pepino, é indispensável não só para melhorar a circulação do nosso organismo, como também na função sexual. Os carboidratos, também chamados farináceos, são alimentos que fornecem energia para o dia a dia. Os cereais, as raízes, os tubérculos, o trigo, o arroz, o milho, a aveia, a batata, a mandioca, o inhame, o maçã, a maçambala, fazem parte do grupo dos carboidratos e são alimentos que dão vitalidade, energia daquilo que nós usamos no dia a dia. Em relação às proteínas, proteína animal, essa sim devemos ter muito cuidado, devemos comer, mas de forma racional, não consumir em grandes quantidades porque também fazem mal. Estamos a falar das carnes vermelhas que podem prejudicar o bom funcionamento dos nossos rins, o aumento do ácido úrico, enfim. Primeiro pelas carnes brancas, o frango, o peixe. O leite e os seus derivados devemos consumir com alguma racionalidade porque estão implicados em muitas doenças. Alimente-se bem, mas também, atenção, faça exercícios físicos porque é com exercícios físicos que o nosso organismo consegue absorver melhor os alimentos e assim ganhar a energia vital indispensável para a vida.
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0: Ouvimos o Dr. Pedro da Rosa, que nos falou sobre os alimentos indispensáveis à saúde humana. Caro ouvinte, priorize os alimentos ricos em nutrientes, como grãos integrais, legumes, frutas, vegetais e proteínas, para garantir a energia necessária. Quando se deparar com situações de emergência, é crucial optar por alternativas ricas em nutrientes para manter o seu organismo saudável e com energia. Bom dia, boa madrugada.
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0: E agora, estimado ouvinte, 2 horas 49 minutos, continua o seu programa Dia Novo aqui na sua Rádio Nacional de Angola. No âmbito do projeto Meu Bilhete e Minha Identidade, a Rádio Nacional de Angola passará a emitir o espaço Informação e Cidadania. A seguir, fico com o espaço Informação e Cidadania.
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2: Cordiais saudações. Surgimos a partir de hoje neste espaço Informação e Cidadania, integrado na Campanha Nacional de Massificação do Bilhete de Identidade, promovida pelo Ministério da Justiça de Angola, sob o lema Meu Bilhete, Minha Identidade. A iniciativa visa sensibilizar os cidadãos sobre a importância do bilhete de identidade como instrumento fundamental da cidadania, inclusão social e acesso aos direitos básicos. Mais do que um documento administrativo, o bilhete de identidade representa reconhecimento legal, participação social, acesso à educação, saúde, banca, emprego, justiça e demais serviços do Estado.
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2: O espaço Informação e Cidadania da Rádio Nacional de Angola vai procurar ampliar o alcance da mensagem, incentivar o levantamento dos documentos já emitidos e mobilizar os cidadãos ainda sem registro para aderirem ao processo de identificação civil. Suzete Costa, responsável para a área administrativa da repartição de identificação civil e criminal do município de Viana, fala a seguir do abandono por parte dos cidadãos dos seus bilhetes no referido posto.
4: A procura é maior. Temos atendido 180 a 200 processos. Temos muitos bilhetes por levantar. Os bilhetes emitidos todos já se encontram aqui no posto, mas os utentes ainda não fizeram seu levantamento. Nós recebemos todos os bilhetes e só vieram levantar 10 a 15 pessoas. E ainda temos muitos bilhetes no ficheiro por levantar.
2: Suzete Costa, responsável da repartição de identificação civil e criminal do município de Viana.
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2: Caro cidadão, se ainda não tratou o seu bilhete de identidade, siga o exemplo do ator Manuel Teixeira, o avô Angola.
5: Quem vos fala, Manuel Teixeira, o vosso querido avô Angola. Quero vos informar que eu já tenho meu bilhete de identidade. A nossa identidade ganha vida em cada personagem que interpretamos. Mas na vida real, o bilhete de identidade é o documento que prova quem somos. Se já trataste o teu BI, vai levantar. Se ainda não tens, trata já. Meu bilhete, minha identidade.
2: Ouviu? Então, o avô Angola já tem o seu bilhete de identidade. Siga o mesmo exemplo. Bom, por hoje é tudo. Recebo o forte abraço de Elizabeth Smith, que esteve na coordenação e produção, realização de João Pedro, sonorização e montagem de Tomás Santana e apresentação do Alexandre Diniz.
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0: meu bilhete, minha identidade, aqui na Rádio Nacional de Angola, no âmbito deste projeto, passará habitualmente o espaço Informação e Cidadania. 2 horas 54 minutos.
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0: Estimado ouvinte, são 3 horas em Angola. Vamos às notícias. No Dia Internacional da Energia, Angola convida investidores nacionais e estrangeiros a apostarem no setor da produção e distribuição da energia.
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0: Angola quer que investidores nacionais e estrangeiros apostem no setor da produção e distribuição de energia. A oportunidade surge no quadro do Programa de Integração de Energética da Comunidade de Desenvolvimento da África Austral. O convite aos investidores foi feito pelo Ministro de Estado para a Coordenação Económica, José de Lima Bassano, na cerimónia de abertura da 2ª Conferência Internacional sobre Energia.
2: Mais rapidamente se possa permitir o acesso a todos, particularmente em zonas rurais, assim como assegurar a exportação de energia para regiões austral e central do nosso continente. Foram implementadas reformas legislativas importantes, estimulando a participação de capital privado em toda a cadeia de geração, transmissão e distribuição de energia elétrica. Reiteramos que contamos com os investidores privados, nacionais e estrangeiros, interessados em aproveitar o potencial oferecido pela integração regional.
0: O país pretende ver investimento privado nacional e estrangeiro para produção e distribuição de energia.
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0: As notas do desporto com Bruce Oliveira, da Rádio 5. Bom dia.
3: Bom dia. Basquetebol, Sporting de Luanda e 1 de Agosto disputam hoje às 18 horas na Arena do Quilamba o troféu da Taça de Angola em basquetebol sénior feminino. Ainda da modalidade, Petro de Luanda consegue terceira final consecutiva na BAL ao vencer ontem o Al Ahly Benghazi da Líbia por 94-88 na prova que decorre em Kigali, no Ruanda. Ao intervalo, os tricolores perdiam por 48-43. No futebol, Roque Sapir com o futuro incerto no Interclube. O técnico que comandou a equipa da polícia nas duas últimas temporadas da Liga Unitel Girabola ainda não foi notificado pela direção do clube para continuidade ou rescisão de contrato. Lembro que o Interclube terminou o campeonato na 7ª posição com 40 pontos. Bom dia.
0: Bom dia, jornalista Bruce Oliveira, da Rádio 5 e o Compacto da Informação Desportiva. Atualidade internacional, o Supremo Tribunal dos Estados Unidos da América decidiu a favor de um cidadão negro condenado à morte no estado do Mississippi por 5-4 votos. Os juízes alinharam com Terry Pitchford, que tinha sido sentenciado à morte pelo seu alegado envolvimento no assassínio de um proprietário de uma loja. O júri era composto por 11 jurados brancos e apenas um negro, com o julgamento a apresentar similitudes com outro, também com um réu negro, também condenado à morte, e também no estado do Mississippi, cuja condenação o Supremo anulou há 7 anos. As notícias voltam ao seu setor pontualmente às 4 horas.
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0: 3 horas, 3 minutos.
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0: agora, estimado ouvinte, 3 horas 16 minutos, continua o seu programa Dia Novo aqui na sua Rádio Nacional de Angola. E agora sim, vamos fazer a nossa habitual viagem, vamos dar uma volta ao mundo na nossa rubrica Volta ao Mundo.
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Tanger é uma cidade do norte de Marrocos, capital da prefeitura de Tanger Argila. Está situada no noroeste da África, na costa atlântica e na entrada ocidental do Estreito de Gibraltar, que une o Oceano Atlântico ao Mar Mediterrâneo e separa Marrocos de Espanha e dista a 14 quilômetros em linha reta da Península Ibérica da costa espanhola. A cidade foi originalmente fundada na colina de Casbah, que gradualmente se expandiu pelas colinas costeiras para o oeste em direção ao Cabo Espartel e posteriormente para oriente ao longo da praia em direção do Cabo Malabata. Apesar do seu relevo, a rede hidrográfica da região é pouco notável. O clima é mediterrâneo, temperado pela influência oceânica e pelo xergue, o vento seco e quente que vem do deserto do Saara. Há quatro estações bem marcadas. Os invernos são amenos e úmidos, os verões são tépidos e secos, os outonos e as primaveras são moderadamente chuvosos. No entanto, a cidade é frequentemente sujeita a violentos fenómenos meteorológicos, como o vento forte e as chuvas intensas. A cidade tem uma história riquíssima que remonta pelo menos ao século V antes da era de Cristo, quando os fenícios e os cartagineses ali fundaram uma colônia que substitui um assentamento berber. Foi uma colônia romana, capital da província da Mauritânia Tingitana, que foi depois conquistada pelos vândalos. Ao longo da Idade Média, o Tanger foi disputado por vários reinos muçulmanos e cristãos de ambos os lados do estreito. Segundo a tradição mitológica greco-romana, Tingis ou Tinge, que deu o nome original à cidade, era a esposa do gigante Anteu, o rei líbio, filho de Poseidon e Gaia, que foi vencido e morto por Heracles. Este se casou mais tarde com Tinges e dessa união nasceu Sufax, que fundaria a cidade a qual deu o nome da sua mãe. Tanger foi um enclave multicultural de comunidades muçulmanas, judaicas e cristãs. Depois de ter fascinado Delacroix, a cidade de Tanger se converteu numa paragem obrigatória para os artistas que procuravam as cores e a luz que um pintor exibia. A cidade é o segundo centro industrial mais importante de Marrocos, depois da Casablanca, com setores diversificados, como têxtil, química, metalomecânica, metalurgia e naval. A cidade tem quatro parques industriais, dois deles com estatuto de zona franca. Em termos de património edificado, a cidade mantém diversos vestígios da ocupação portuguesa em bom estado de conservação, como a antiga fortaleza e igrejas, com destaque para a Catedral de Nossa Senhora da Assunção. O turismo é um dos setores mais importantes para a economia local. O número de hotéis e outros estabelecimentos perto das praias cresceu consideravelmente nos últimos anos devido a um investimento estrangeiro. Cada vez mais, as empresas dos setores imobiliário e de construção têm vindo a investir em infraestruturas turísticas. A agricultura da área é terciária e basicamente produz cereais e o turismo é um dos setores mais importantes para a economia local. O comércio artesanal na cidade velha se especializou na confecção dos produtos de couro, manufatura de madeira e prata, roupa tradicional e calçado. Quanto à sua gastronomia, o Tanger reflete a sua posição estratégica como porta de entrada para a África e caldeirão de culturas mediterrânicas. Destaca-se pelos sabores vibrantes do norte de Marrocos, que mistura influências árabes, amazigues, mouriscas e mediterrâneas, com o uso abundante de especiarias, frutas secas, azeite e ervas frescas. O Tanger é o ponto de encontro perfeito entre o mar Mediterrâneo e o Oceano Atlântico. A sua medina é o labirinto luminoso das suas caiadas de branco, onde as portas e as escadarias em tons de azul e cores quentes criam um cenário artístico único.
Bom dia, as assinaturas são do Ernesto Gime e da Seu Pilartes.

Aqui a intervenção de seu Pilates, a nossa volta ao mundo, a viagem até Marrocos, a cidade de Tanges. 3 horas 23 minutos.

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1: Agora sim, o nosso momento a ouvir de novo. Tempo agora para falarmos do ambiente. E hoje vamos falar sobre os crimes ambientais e o seu impacto na natureza. Uma responsabilidade dos jornalistas Francisco Janeiro e Fátima Gama.
2: Saudações ecológicas. Nesta edição vamos falar sobre os crimes ambientais e o seu impacto na natureza. Dizer que os crimes ambientais são aqueles que causam danos ao meio ambiente e violam a legislação ambiental vigente. Esses crimes podem ter consequências graves para o ambiente e a saúde humana. Agressões cometidas contra animais como caçar, pescar, matar, perseguir, apanhar, vender, maltratar, utilizar, expor, exportar, adquirir são outros aspectos que constituem crimes ambientais. Esses crimes podem ocorrer por meio de atividades ilegais que prejudicam o meio ambiente e a saúde pública. Os crimes ambientais têm um impacto negativo na natureza, causando danos irreversíveis aos ecossistemas, perda de biodiversidade, poluição e degradação do meio ambiente. Essas ações ilegais, que incluem o desmatamento e poluição, têm consequências graves para o planeta e a qualidade de vida humana. Neste sentido, é fundamental que a sociedade esteja consciente dos impactos destes crimes e que as autoridades competentes atuem na fiscalização, prevenção e punição dos infratores. A consciencialização sobre a importância da conservação ambiental e a adaptação de práticas sustentáveis são essenciais para garantir um futuro mais equilibrado e saudável para todos. No nosso país, os crimes ambientais são tipificados por lei, com o objetivo de proteger os recursos naturais e punir aqueles que causam danos ao ambiente. Nesta senda, questionamos alguns estudantes o que entendem por crimes ambientais.
3: Mangue, Bernardo. Crimes ambientais é quando a pessoa ocorre ou a pessoa decide fazer aquilo que a nossa sociedade, que o que ele fazer prejudica em si a própria natureza ou prejudica o ambiente. Isso seria um crime. Estamos em presença de um crime ambiental, por exemplo, quando decidimos, de certa forma, bater um bom número de árvores sem termos que plantar. Quando decidimos caçar animais numa reserva ambiental, como os nossos parques, que vemos muito os animais, estava se tendo um abate e um tráfico de animais, e um tráfico principalmente da nossa palanca, em que o governo teve que agir. Então, isso aqui é que estamos perante a um certo crime ambiental, quando o homem decide incorrer para esse tipo de ato.
4: Francisco Domingos é o meu nome. Crimes ambientais, no meu parecer, um crime ambiental é aquele quando nós pegamos nossos resíduos e atiramos pela janela, pelo táxi, estamos lá no alto, no prédio, pegar nossos resíduos e atirar para baixo. Isso passa por mim, na minha opinião, como sendo um crime ambiental. Devemos nos preocupar mais com o ambiente para que nós possamos evitar tais crimes ambientais, visto que cometendo tais crimes ambientais, então, aquilo também vai dificultar a nossa sociedade como a nós mesmos. Um ser humano está perante um crime ambiental quando desobedece também as regras do bem-estar da nossa sociedade e vai matando também a qualidade de vida da nossa sociedade.
5: Glória Natália Sebastião Pinto. Crimes ambientais é toda ação que fere o ambiente, como a queima de árvores, como urinar em jardins, sítios de lazer que nos fazem bem. Isso é crime, roubar plantas, até porque eu já vi pessoas a roubarem plantas. Isso também faz parte do crime ambiental. Quem o fizer, ser responsabilizado. E cada dia mais educarmos a nossa sociedade, as pessoas de direito, educar a nossa sociedade a uma boa postura diante do ambiente. Até porque o ambiente é tudo. O ambiente faz-nos bem.
2: Para completar esta abordagem, vamos ouvir o jurista José Rodrigues.
6: Dizer que o crime ambiental é toda ação humana que resulta num dano sobre o meio ambiente. E no caso concreto, é os crimes ambientais dividem-se entre crimes contra a fauna e a flora selvagem, crimes contra o património cultural, crimes contra a própria qualidade do ar, estamos aqui a falar da poluição, e também contra a administração ambiental. Estamos a falar de todos aqueles atos que resultam em comportamentos lesivos à vida urbana e que colocam em causa o meio ambiente enquanto um bem jurídico protegido. Então, o crime ambiental é este conceito universal que é definido pela doutrina. Na nossa realidade concreta, ele não se difere. Nós temos estado a viver um conjunto de situações que há 20 anos não vivíamos, mas fruto das transformações que o próprio país viveu e também hoje, com toda esta fusão de várias comunidades provenientes de outros estados vizinhos, temos estado a sentir que o meio ambiente tem sido objeto de perturbação. E começo por falar dos crimes contra a flora e a fauna selvagem. Temos estado a assistir à exploração ilegal da madeira, sobretudo a exploração de madeira, ou seja, da floresta densa, mas a exploração de paus, como o pau-rosa, que está internacionalmente proibida a sua exploração e consequente exportação. Por que razão? Porque o pau-rosa, ele integra-se na Convenção Internacional de Espécies Ameaçadas de Extinção, denominada CITES, de que Angola ratificou por força da resolução 1/07. Sendo assim, verificamos esta exploração ilegal. Por outro lado, também verificamos uma exportação ilegal, sobretudo com recurso às fronteiras terrestres, que, infelizmente, por força da situação que o país viveu nos últimos 40 anos, elas são muito vulneráveis em matéria de transição de produtos de um estado para outro estado.
2: Contributo do jurista José Rodrigues sobre os crimes ambientais. Fazer queimadas, caçar ilegalmente e vender animais, sem esquecer a poluição, constituem crimes graves ao ambiente. Então, seja um soldado da natureza. Até a próxima.

0: rubrica Ouvir de Novo sobre os crimes ambientais e o seu impacto na natureza. Uma responsabilidade do Francisco Janeiro e Fátima Gama.
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0: E agora, estimado ouvinte, 3 horas 48 minutos. Em rodoviário, o superintendente-chefe Adriano do Rosário, porta-voz da Direção de Trânsito e Segurança Rodoviária, vem falar sobre a importância, ou seja, a música alta em plena condução e suas consequências.
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2: Não é proibido ouvir música. Nós podemos ouvir uma música suave, sem incomodar terceiros. Isto é o que é permitido. Mas quando nós excedemos a música a ponto de incomodar terceiros ou a comunidade dos nossos passageiros, e o Código de Estrada é bem claro relativamente a essa questão, no seu artigo 3º, quando faz referência de que o condutor não pode criar situações que põem em causa a comodidade dos utentes, e também no artigo 79 do Código de Estrada, número 2, quando faz referência de que o condutor não pode criar situações que põem em causa a comodidade dos utentes. Daí que o Código de Estrada, no artigo 3º e no artigo 79, fazem referência de que o condutor não pode levar o som do seu veículo, no caso a música, a ponto de criar poluição sonora. Logo, é sancionado o condutor que praticar a poluição sonora. Está previsto no Código de Estrada, tal como fiz referência, no artigo 79 e também no artigo 3º. Ainda que for no seu veículo particular, o som da música não pode criar poluição sonora ou ainda pôr em causa a segurança do trânsito ou a comunidade dos utentes. Claro que, independentemente de ser um veículo próprio, mas também temos que respeitar que as outras pessoas também têm direitos. E eu não vejo o porquê de estarmos a ouvir uma música muito alta pelo facto de ser um veículo próprio. Também temos que respeitar as pessoas que viajam conosco. Podem não estar de acordo com o elevar do som a que eu coloco. De facto, o legislador pensou até aí. Por quê? Porque existe ruídos próprios do funcionamento do veículo. Estamos a falar ruídos provocados pelo funcionamento do motor, veículos provocados pelas rodas do veículo em circulação, veículos provocados pelo sistema que põe o próprio veículo em funcionamento. E o condutor deve estar atento às alterações desses ruídos. Um ruído além do normal, o condutor deve se aperceber antecipadamente para que possa dar conta da possível avaria. Vamos aqui trazer um exemplo. Há muitos condutores que, quando não veem a questão dos fluidos, a água no radiador, volta e meia há um vapor que vem do motor. E quando eles despertam aquele vapor estranho, param o veículo, vão para saber o que é, levantam o capô do veículo e começa a ver um vapor fora do normal. Aliás, a isso não se recomenda, no momento, abrir já o radiador. Tem que deixar esfriar e, depois de esfriar, abrem o radiador e só assim é que poderá pôr água. Mas como é que ele deu conta que aquela situação estava a ocorrer? Por causa do vapor que foi além do normal. E existem outros ruídos que são anormais ao funcionamento do veículo, e o condutor deve estar atento. Se ele tiver a música muito alta, poderá não dar conta dessas situações. Esse é um caso. Como também, quando estamos a conduzir, a nossa atenção enquanto condutor deve estar centrada também e principalmente ao movimento do trânsito rodoviário. Há, inclusive, comunicação que é feita entre condutores por via da buzina, embora a buzina não seja um elemento para chamar, não é? Mas a buzina, para algum efeito, existe no veículo, para também despertar outros condutores por qualquer situação. Se eu estiver a conduzir com um som muito alto, é difícil eu perceber que um outro condutor esteja a fazer um sinal para me despertar de uma qualquer situação. Estes são os dois exemplos, como existem muito mais, que permitem-nos concluir que é sempre aconselhável, e o Código de Estrada prevê, que o condutor não esteja a circular com a música muito alta. sob pena de não conseguir perceber outras eventualidades extra interior do veículo. Se a população estiver a gritar para um determinado fenômeno que esteja a ocorrer, e eu com a música alta não dou conta, sobretudo se tiver os vidros fechados. Se estiver dentro de um veículo que tem ar-condicionado ligado, com a música alta, é menos propenso eu me aperceber dos eventos extra interior do veículo. Daí que não se aconselha, e o Código de Estrada reprova comportamentos destes, que nós temos estado a ver pessoas que elevam a música a ponto de criarem poluição sonora. Nós ainda voltando aqui à questão, para o exemplo dos taxistas que tem aquela aparelhagem que provoca um som e põe a música kuduro, que é muito apreciada pelos jovens. Aquilo incita a juventude, estamos a viajar num carro, somos todos jovens, gostamos da música kuduro, o taxista levanta o som e todos entramos na adrenalina da música. E isto vai fazer com que o condutor sinta-se que está a pôr uma música ao gosto dos passageiros. Ele também leva-se na adrenalina e distrai-se completamente. Resultado, a probabilidade de ocorrer um acidente de viação é maior, e nesses casos, por isso é que a polícia fica muito atenta a essas práticas e, no entanto, sanciona os condutores que circulam com música muito alta dentro dos seus veículos.

0: Estivemos com o superintendente-chefe Adriano do Rosário, porta-voz da Direção de Trânsito e Segurança Rodoviária, que nos falou sobre a música alta em plena condução e suas consequências.
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0: 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A seguir, Influenza. São 4 horas em Angola. Vamos às notícias. Angola projeta alcançar produção de 9 mil megawatts de energia até 2027.
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0: Angola projeta alcançar a produção de 9 mil megawatts de energia até 2027, período estabelecido para conclusão do aproveitamento hidroelétrico de Caculo-Cabaça. Acompanhar esta dinâmica está a IPAL, que na pessoa da sua PCA anunciou que a empresa pública de águas de Luanda prevê duplicar o fornecimento de água na capital angolana, com a entrada em funcionamento de novos sistemas de distribuição até ao final de 2026, início de 2027. Solange Góis afirmou que a empresa pretende garantir o fornecimento de água 24 horas por dia na maior parte das zonas já abrangidas pelo sistema público.
2: Com os projetos que vão entrar em funcionamento no fim de 2026 e início de 2027, nós vamos mais que dobrar o nosso fornecimento de água aos nossos clientes. Vamos conseguir ter uma abrangência muito mais alta, muito mais eficaz e uma distribuição de água 24 sobre 24 na maior parte das zonas onde nós temos esse serviço público. Com os novos sistemas de abastecimento de água a entrar em vigor, queremos chegar aos 65%.
0: A IPAL prevê duplicar o fornecimento de água em Luanda com novos projetos até 2027. O Instituto Nacional para os Assuntos Religiosos, em coordenação com o Governo de Luanda, realiza hoje, no Arquivo Nacional de Angola, o encontro metodológico sobre a gestão do exercício da liberdade religiosa. O encontro serve para promover a reflexão e o debate em torno dos desafios institucionais, jurídicos e sociais ligados ao exercício da liberdade religiosa em Angola. De acordo com o pastor João Lorroca, encontros dessa natureza criam convivência harmoniosa entre as diferentes confissões religiosas para uma renovação dos espíritos.
3: Hoje é um dia muito especial porque desceu, portanto, o Espírito Santo, que é o grande consolador, para equipar e orientar tanto a Igreja do Senhor Jesus. Renovar a esperança, renovar tanto a fé da Igreja e tanto aquela promessa do Senhor Jesus, quando ele dizia: eu vou ao Pai, rogarei ao Pai para vos enviar o grande Consolador. Na verdade, a Igreja estava expectante para receber tanto a virtude do Espírito Santo para avançar e impactar a sociedade que até hoje continua na escuridão do pecado. E a presença do Espírito Santo hoje na vida de todo aquele que é regenerado, na vida daquele que recebeu Jesus, então ele tem essa ousadia, tem esse poder de pregar, de anunciar tanto a mensagem da reconciliação.
0: Gestão da liberdade religiosa junto à comunidade cristã no Arquivo Nacional.
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0: O base americano sírio Javion Black, que viajou com Petro de Luanda a Kigali, Ruanda, tendo em vista a fase final da BAL, deixou o plantel tricolor por falta de acordo para renovação do vínculo contratual com o clube. A formação tricolor não chegou a acordo com a atleta de 28 anos, pelo que não consta ou não conta com um empréstimo do mesmo na fase do título no torneio continental. Da atualidade internacional, os Estados Unidos e o Irão terão chegado a um acordo que desbloquearia o Estreito de Hormuz e prolongaria por 60 dias o cessar-fogo. os países deverão iniciar negociações sobre o programa nuclear iraniano, mas o acordo aguarda a aprovação do presidente norte-americano. Desde o fim de semana passado, a Casa Branca tem insistido que o acordo estava a poucos dias de ser concluído, embora Tirão tenha atenuado as expectativas de que o pacto fosse iminente. As notícias voltam ao seu receptor pontualmente às 5 horas.
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0: 4 horas, 5 minutos.
4: É nobre e de alcance sentimental único o reconhecimento que a nação angolana tem feito a milhares dos seus filhos e a alguns cidadãos estrangeiros que consentiram sacrifícios e que se empenharam com alto sentido patriótico para nos legar uma terra livre, otorgando condecorações no quadro das celebrações dos 50 anos da nossa independência. Esta é uma boa forma de contribuir para o fortalecimento da nação e de inspirar a nossa caminhada coletiva. É neste quadro, no espírito do perdão, da paz e da reconciliação nacional, da unidade da nação, que vamos estender este reconhecimento nacional aos signatários dos acordos de Alvor, atribuindo a todos eles a medalha comemorativa dos 50 anos da independência nacional.
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0: agora, estimado ouvinte, 4 horas, 12 minutos, continua o seu programa Dia Novo aqui na sua Rádio Nacional de Angola. 29 de maio de 2026, sexta-feira, já na reta final, na última hora do seu Dia Novo. E vamos exatamente falar sobre consumo de tabaco entre os jovens, que é um grande problema de saúde pública, impulsionado pela rápida adesão a cigarros eletrónicos e narguiles. A iniciação precoce causa forte dependência química, graves problemas respiratórios e serve como porta de entrada para outras substâncias. A seguir, a doutora Filomena Wilson nos fala sobre as consequências do consumo de tabaco nos jovens.
1: Fizemos um estudo em Angola há uns anos que mostra que a maior parte dos jovens que não fumam não é que não tenham sido tentados de não fumar, é por questões económicas. Mas, no entanto, o dado que nos chamou a atenção foi que estes jovens não fumam o cigarro, mas, no entanto, consomem o tabaco de outras formas. O tabaco em folha, há regiões em Angola que mastigam esta folha. Eles não fumam, mas mastigam, e o que lhes interessa realmente consumir é a seiva da folha do tabaco. Também nesse estudo nós vimos que é hábito, principalmente no seio das famílias, o tabaco passa a ser um elemento que faz parte dos rituais e também principalmente das reuniões familiares ao fim do dia, em que principalmente o cachimbo é partilhado no seio de grupos que acabam por fumar o cachimbo, e também os jovens, mesmo os mais pequenos, também participam deste ritual. Não só cachimbo que roda, e realmente é isso que nós dizemos, que para proteção coletiva serve todas as medidas que são tomadas para o controlo do tabagismo, mas individualmente outro tipo de medidas têm que ser tomadas. Tabaco é uma droga. Como droga, para além do efeito imediato que é a dependência a este produto, é claro que tem outros efeitos, porque estes rituais que se fazem são rituais que têm muito a ver com, para além do modo de vida das pessoas, são rituais que têm uma finalidade, que a finalidade, por exemplo, é de criar aquilo que muitas vezes chamamos êxtase. É claro que uma pessoa neste estado é uma pessoa praticamente que perde a capacidade de raciocínio, e tudo que vier a fazer a partir deste ritual acaba por levar outras consequências, e uma dessas eu não duvido que venha a praticar um sexo irresponsável como consequência, e que acaba por também ser um fator de transmissão. A transmissão de VIH e de outro tipo de doenças que não seja só essa. Realmente todas essas consequências têm que ser previstas quando nós falamos do consumo do tabaco. E penso que a recomendação que fica com esta questão particular, e que é muito interessante, é fazermos estudos que realmente estes rituais podem levar à consequência da transmissão de doenças, e particularmente o VIH e SIDA.
0: Ouvimos a doutora Filomena Wilson, de saúde pública, nesse caso, que nos falou sobre as consequências do consumo de tabaco nos jovens. A iniciação do tabagismo na adolescência está associada a diversas razões, tais como a imitação do comportamento do grupo, amigos próximos, nesse caso, que fazem uso do tabaco, e contribui para essa frequente situação apontada como um fator de iniciação ao consumo. E para combater o tabagismo no seio dos jovens, exige uma abordagem multifacetada que combina educação, restrição de acesso às drogas e apoio psicológico. 4 horas 17 minutos, sexta-feira, 29 de maio de 2026. Vamos à música e voltamos já.
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0: E agora, estimado ouvinte, 4 horas 55 minutos, estamos a dizer bye-bye, a colocar ponto final nesta edição de sexta-feira, 29 de maio de 2026, do seu programa Dia Novo na sua Rádio Nacional de Angola. Obrigado pelo carinho da audiência, por fazer-nos companhia durante esta madrugada de sexta-feira. Recebo o abraço da Céu Pilartes, na realização do seu programa. Receba também um abraço de Eli António, no comando técnico. E claro, receba também o meu abraço. Eu sou o Fábio Josemar. Obrigado pelo carinho da audiência. Bom fim de semana e até o próximo Dia Novo.
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0: São 5 horas em Angola. Vamos às notícias. O Ministério da Saúde anuncia o reforço das medidas de vigilância epidemiológicas em zonas fronteiriças com a República Democrática do Congo.
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0: O Ministério da Saúde anunciou, nesta quinta-feira, o registro de 5 novos casos positivos da varíola dos macacos. O boletim de ocorrências da MPOX revela que também foram registados casos na província do Ije. Os dados da doença foram apresentados pela Ministra da Saúde, Silvia Luto Cuta, no fim da primeira reunião do Conselho de Governação Local, que decorreu na cidade de Mbanza, Congo, província do Zaire.
2: Temos uma fronteira extensa, bastante porosa. Grande preocupação é que esta nova estirpe ainda não tem vacina disponível, continua a ter um contágio muito fácil e tendo uma mortalidade elevada. Nós temos de estar atentos, número um, medidas já estão sendo tomadas a nível das fronteiras, como o controle da temperatura das pessoas e evitar viagens para estas áreas afetadas na RDC. Tivemos alguns casos na província do Ish, a província de Cabinda. Por esta altura é que tem o maior número de casos, temos 9 casos ativos. Nossa estratégia, para além da educação para prevenção da doença, as medidas que têm que ser tomadas, é sobretudo a vacinação dos contactos.
0: Ministério da Saúde anuncia a ocorrência de 5 novos casos positivos da varíola dos macacos em Cabinda. E na província do Zaire, técnicos de saúde dos hospitais do Soio estão a ser imunizados contra a varíola dos macacos para, de forma segura, atenderem eventuais casos de pacientes infectados com a doença. Mais dados com Alberto Segunda.
3: A Direção Municipal da Saúde no Soio está já a montar estratégias no surgimento de eventuais casos de varíola dos macacos. Por esta altura, todos os técnicos de saúde, considerados homens da linha da frente, já estão imunizados com a vacina contra a doença. E agora segue a preparação de locais para albergar possíveis casos em diferentes centros, disse o Diretor Municipal da Saúde no Soio, Pedro Lussucamo, que assegura que neste momento trabalha-se também na difusão da informação e elemento considerado importante no combate e prevenção do Mpox junto das comunidades e que nos próximos dias acontecem campanhas em massa de sensibilização em diferentes pontos do município de maior concentração populacional.
4: Ao nosso nível, numa primeira fase, tivemos a vacina para os técnicos e em simultâneo vamos nos organizar internamente. Tanto estamos a criar condições de formação, tanto estamos a difundir a informação organizado, com as brigadas criadas, vamos lançar na comunidade para que, de facto, a nossa população possa estar bem informada com relação à doença e os sintomas.
3: Ao seu nível, o município do Soio, com estratégia montada em alinhamento com as diretrizes do Ministério da Saúde na prevenção do Mpox no município. Reportagem Rádio Nacional de Angola, a partir do Soio, é com Alberto Segunda.
0: Técnicos de saúde no Soio estão a ser imunizados contra a varíola dos macacos, que começa a preocupar as autoridades sanitárias do país. E começa a chegar hoje ajuda internacional para a República Democrática do Congo, país com maior surto da doença. Um avião com ajuda doada pela União Europeia levou máscaras, luvas, botas e medicamentos, todos os materiais em escassez, a cidade de Bunia, no leste daquele país. Enquanto isso, a União Africana assegurou ontem, quando subiu para 246 o número de mortes associada à doença, que uma vacina contra a estirpe do vírus Ébola, responsável pela atual epidemia na África Central, será disponível ainda este ano.
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0: O Sporting de Luanda e o 1º de Agosto disputam hoje, no pavilhão multiuso do Quilamba, aqui em Luanda, a final da edição 35 da Taça de Angola em basquetebol feminino. O duelo, que se espera equilibrado, opõe as duas formações mais competitivas da presente temporada, as quais contam com a integração de reforços oriundos do exterior. As notícias voltam-se ao setor pontualmente às 6 horas, no Manhã Informativa.
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0: 5 horas, 5 minutos.
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0: A família Rosseta comunica aos demais familiares e amigos o falecimento de Raul dos Santos Rosseta, coronel na reforma, ocorrido no dia 26 de maio no Hospital Militar por doença. O seu funeral realiza-se em data a anunciar. Eugênio Batatela, Rufina Batatela, João Batatela, Charles Batatela, Mário Batatela, Luís Almeida e demais familiares comunicam o falecimento de Adelina Bimbi. O seu funeral realiza-se amanhã, às 10 horas, saindo o cortejo fúnebre de sua residência no Gameque, para o cemitério do Benfica. Vítor Cambulo André, Conceição Cambulo André, Leandro Cambulo André, Francisco Cristóvão, filhos e demais familiares comunicam o falecimento de Domingas Cambulo, ocorrido no Hospital do Prenda por doença. O seu funeral realiza-se amanhã, às 10 horas, partindo o cortejo fúnebre da sua residência para o cemitério do Benfica. Maria Dulce Sepúlveda, mãe. Paloma Silva Carvalhais, filha. Soraya Carvalhais Correia Vítor, Valen Carvalhais, Luís Miguel Carvalhais, irmãos. Jair Correia Vítor, cunhado. Tios, primos, sobrinhos e netos comunicam o falecimento de Sérgio Carvalhais, ocorrido no dia 26 de maio em Luanda. O funeral realiza-se em data a anunciar. Comunica-se ao Sr. Domingos Ngola Kimbangu, residente algures no Lubango, o falecimento de sua mãe, Fátima Correia Cambolo, ocorrido na província de Malanje, no dia 25 de maio. O funeral será realizado hoje no cemitério de Cambondo. A família de Carvalho comunica aos demais familiares e amigos que será rezada a missa de 30 dias em memória do general do exército António José Candesse de Carvalho. Toca amanhã às 18 horas na Igreja de Jesus, na Cidade Alta. A família agradece desde já a presença e a solidariedade neste momento de dor. Este é o Serviço de Utilidade Pública da Rádio Nacional de Angola.
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0: 5 horas, 8 minutos.
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2: 5 horas 11 minutos, está sintonizado a Rádio Nacional de Angola. Convido-lhe a acompanhar já a seguir o programa A Voz das Forças Armadas Angolanas.
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0: Saudações, estimado ouvinte, sexta-feira, 29 de maio de 2026. Desde já, agradecemos por estar do outro lado a acompanhar o programa A Voz das Forças Armadas Angolanas, no intuito de lhe atualizar sobre o dia-a-dia do soldado angolano. A produção é da Direção Principal de Educação Patriótica do Estado-Maior-General das Forças Armadas Angolanas, Fazem Manchetes. Forças Armadas Angolanas refletem em palestra desafios das lideranças africanas no âmbito das celebrações do Dia da África. Respeito pelas regras de trânsito e de viaturas militares é tema a ser abordado em tribuna jurídica.
1: Durante o nosso mandato, daremos uma atenção especial a três vetores importantes: o homem, as infraestruturas e o armamento e técnica.
0: Trabalham para si nesta manhã de pronúncio do final de semana o Mutima Kakulete na coordenação e supervisão, o António Caetano assegura a técnica, a edição e realização Luzia Quilanda, a narração dos factos Eduardo Java. Vamos ao desenvolvimento das matérias. As Forças Armadas Angolanas realizaram uma palestra em saudação ao Dia de África, celebrado no dia 25 do mês em curso, somados 63 anos desde a sua fundação. A cerimônia foi dirigida pelo chefe do Estado-Maior-General das Forças Armadas Angolanas, General de Aviação Altino Carlos José dos Santos. Na ocasião, o palestrante Dr. Bernardino Neto desenvolveu o tema Os Desafios das Lideranças Africanas, Prevenção de Conflitos, Promoção da Estabilidade e Desenvolvimento Sustentável.
2: Quando nós falamos de lideranças africanas, apenas olhamos para a pirâmide, as hierarquias. Mas liderança hoje requer participação distributiva. Qual é o meu papel dentro desta hierarquia a que faço parte? É no sentido de que a liderança fica do ponto de vista distributiva. E a missão dos Estados no continente, qual é o primeiro bem que o Estado tem de apresentar? Vamos ter a grande obra de Leviatã, Max Weber, que nos diz que o primeiro bem que um Estado deve oferecer é ordem e segurança. Para quem olha a história da Angola, não precisamos ter estes detalhes. Os senhores militares participaram na construção deste elemento. E vem depois dizer que o Estado é o legítimo, único e exclusivo detentor do uso da força, com uma aspiração nacional. E esta aspiração nacional tem de ser transformada em objetivo nacional. Tem de passar para interesse nacional. Vamos notar que são 54 interesses nacionais, que têm de ver do ponto de vista endógeno. E qual é o interesse nacional? Cada Estado marca. E é este interesse nacional que depois é defendido na arena internacional. Uma liderança, quer no capítulo académico, quando nós estamos na ciência, quer no capítulo militar, no capítulo econômico, quer no capítulo desportivo, capítulo administrativo, tem de ter este sentido de observação. E ali então, as nossas lideranças criaram a Organização da Unidade Africana, hoje transformada em OUA. Daqui para frente, esta geração tem de servir o continente numa outra dimensão.
0: Sala de Conferências, 28 de agosto, acolhe palestra em saudação do 63º aniversário da criação da Organização de Unidade Africana, presenciada por oficiais generais, almirantes, superiores, capitães, subalternos, sargentos e convidados. Este apontamento tem assinatura da repórter Edith Cassinda. Sobre aniversário não é tudo, a região militar Luanda completa hoje 25 anos de sua existência. Facto este que militares e civis falaram ao microfone do repórter Domingos Matuco sobre esta instituição militar.
3: 25 anos, ouve-se as vozes de quem viveu e continua a viver esta realidade militar de quem serve com as próprias mãos.
4: Tenente Coronel Lourenço Acácio Vieira, é um prazer estar aqui na nossa região militar Luanda. Desde 2001 que me encontro nesta região, vindo da região militar leste. O primeiro comandante da região que eu encontrei, na altura, foi o tenente-general Faísca. Apareceu o brigadeiro, agora tenente-general na reforma, Rui Apache. Então ficou ali alguns meses. Isso é em 2001. Logo Depois do general Farrusco, veio o tenente-general Simão Carlitos Wala, veio o tenente-general Piteu. Depois dele surge o general o Rui, o Fernandes. Ficou também um bom tempo conosco. E até a data de hoje é que estamos com o tenente-general Trovão. Para a nova juventude que estão nas Forças Armadas, em particular aqui no comando da região, têm que olhar o comando com o olho de ver mesmo. Nós estamos a deixar o legado.
3: Por sequência, ouviremos a vizinha desta região militar a partir do bairro Madeira.
5: Bom dia, chamo-me Viveira Lúcia Quaresma Guimarães, moradora do bairro Madeira, próximo ao quartel região militar Luanda. Já vivo neste bairro há 16 anos. Eu que tenho de bom, não tenho nada de queixa contra os nossos vizinhos, digo assim, vizinhos militares. Mais um ano da vossa instituição, para mim, representa muita coisa, porque eu, muitas das vezes, numa pequena dor, corro logo para a região militar Luanda. Sou logo acudida por eles. Eles apoiam, ajudam-nos, dão-nos força e proteção. E é de louvar.
3: E a trabalhadora civil, que também sobre a data, traz algumas considerações.
6: Eu sou a dona Marcela. Desde já agradeço esta oportunidade para falar um pouco sobre o 25º aniversário da região militar Luanda. Está de parabéns. Aprendi tanto com estes militares, com as minhas colegas civis, assim como a nossa população perto da unidade, que algumas vezes procuram um serviço de saúde. Mais um ano, mais uma etapa ultrapassada. Por terminar, estamos de parabéns, que servimos à região militar Luanda.
3: 25 anos da região militar Luanda não estão escritos só no calendário. Não se limitam na instituição, mas sim no compromisso de quem a serve e no sorriso da criança que cresce em paz ao lado da região militar Luanda. Repórter Domingos Matuco. Saudações.
0: Hoje, 29 de maio, o efetivo da região militar Luanda está em festa. Celebram 25 anos desde que foi criada a região em questão, que responde pelo asseguramento da capital do país. Por aqui segue a informação no seu rádio e acompanhe o espaço de educação jurídica militar.
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8: Muito bom dia, amigos ouvintes do programa A Voz das Forças Armadas Angolanas. Todos nós ficamos desolados com as imagens que foram passadas pelos órgãos de difusão massiva, que deram conta do acidente de viação que vitimou efetivos das Forças Armadas Angolanas. Ficaram feridos, outros inclusive com ferimentos graves. E isto impõe que nós façamos uma abordagem em torno de um tipo legal de crime previsto na Lei dos Crimes Militares, de modo que seja também um alerta para todos aqueles que trabalham como condutores de viaturas militares, de viaturas especiais, que estejam alocados às Forças Armadas Angolanas e de viaturas que cumpram missão militares e, essencialmente, que transportem militares. Mas também aqui fica um apelo a todos os outros automobilistas para que respeitem as regras de trânsito e, acima de tudo, para que saibam que qualquer viatura de matrícula militar, qualquer viatura que esteja a transportar militares, precisa de prioridade, precisa de garantir-se que estes caminhem sem sobressalto por causa da missão que estes efetivos têm. Porque o atraso na estrada e, pior ainda, situações como aquela que nós observamos, não se tratam só de vidas humanas, não se trata só da integridade física ou de questões corporais, mas aqui, para o nosso caso, na Lei dos Crimes Militares, nós temos o crime de violação das regras de condução ou exploração de viaturas de combates ou especiais. Vem previsto no artigo 35 da Lei dos Crimes Militares e determina o seguinte: o militar que, por infração das regras de condução ou exploração de viaturas de combate, causar a morte a outras pessoas, bem como causar danos graves no património do terceiro, será punido com a pena de prisão maior de 2 a 8 anos. Um apelo aos nossos camaradas condutores de viaturas adstritas às Forças Armadas para satisfação das atividades específicas desse órgão, é preciso que nós tenhamos cuidados para garantir o património das Forças Armadas angolanas, para preservarmos a vida dos nossos camaradas. E mais uma vez, fica também o apelo a todos os automobilistas, de modo que tenham o máximo de cuidado quando observarem caravanas militares, quando observarem viaturas militares, que deem prioridade, porque os militares encontravam-se em missão de serviço, naturalmente, para garantirem que o nosso Estado, o nosso país, a nossa Angola esteja sempre segura de qualquer ataque, quer interna quanto externo. Para todas as vítimas daquele acidente, vai também uma nossa palavra de apreço e de encorajamento, de modo que todos recuperem rapidamente para que voltem às vossas atividades normais, porque as Forças Armadas Angolanas precisam muito de vocês. E para todos aqueles que perderam a vida, perderam-na numa missão heroica, enverdando a farda, que é o símbolo mais elevado do patriotismo, e por esse facto, o Estado angolano, as Forças Armadas, todas as famílias e a sociedade rendem-vos homenagem como verdadeiros heróis.
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0: Apelo ao respeito às regras de trânsito e das caravanas militares foi dito pelo tenente-coronel jurista Florentino Joaquim Inácio.
1: Trabalharmos com espírito de equipa, cada um fazendo bem a sua parte, tendo sempre presente que a pátria aos seus filhos não implora, ordena.
0: Ficamos por aqui, estimado ouvinte, sexta-feira, 29 de maio de 2026, onde noticiamos: Forças Armadas Angolanas refletem em palestra desafios das lideranças africanas no âmbito das celebrações do Dia da África. Respeito pelas regras de trânsito e das viaturas militares foi abordado em tribuna jurídica. As saudações são do Mutima Cacolete, que esteve na coordenação e supervisão. O Antônio Caetano garantiu a técnica, edição e realização Luzia Quilanda. Na roupa, o vasto auditório Eduardo Java. Esta foi mais uma produção da Direção Principal de Educação Patriótica do Estado-Maior General das Forças Armadas Angolanas. Bom dia.
9: Encontraremos as melhores soluções de financiamento para o reequipamento e modernização das Forças Armadas Angolanas, para as colocar ao nível do prestígio granjeado ao longo dos anos.
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0: Estimado ouvinte, são 5 horas 26 minutos. Convido-lhe a acompanhar já a seguir o programa Nicer do Sul, com Helder Madeira, aqui na Rádio Nacional de Angola.
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0: Ouvintes da Rádio Nacional, a todos o nosso muito bom dia. Nascer do som ao nascer do sol, na sua edição de sexta-feira, com o melhor da nossa música. Estaremos juntos até bem perto das 6 horas para o espaço de grande informação da Rádio Nacional, o Manhã Informativa.
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0: E para hoje, os laços de amizade entre Angola e o país irmão da América do Sul,

Esta relação cultural entre as duas nações foi aprofundada a partir do projeto Kalunga, que traz a Angola, no início da década de 80, os renomados músicos brasileiros para uma turnê em Luanda e Benguela. Nomes como Martinho da Vila, Clara Nunes, Dona Ivone Lara, Chico Buarque, Javan e tantos outros fizeram parte desta comitiva. Mas bem antes, muito antes, os ritmos de África chegavam ao continente sul-americano por via do tráfico de pessoas na condição de escravizadas. De triste memória para a humanidade. É o fundo do mar. E é precisamente o que retrata Paulo Flores na canção Yaya Macemba, para o seu disco Candongueiro Voador, uma canção brasileira de autoria de Capitano e Roberto Mendes, gravada igualmente por Maria Bethânia. Eu vi o clarão do giro do mundo. Fiquemos então com estes dois momentos, o tráfego negreiro na voz de Paulo Flores e, na sequência, Maria Bethânia com Roberto Mendes em Macemba.

Macemba com Maria Bethânia e Roberto Mendes. Antes estivemos com o Paulo Flores na interpretação do mesmo tema, uma representação histórica dos laços culturais entre Angola e o Brasil, por via do tristemente célebre tráfego de pessoas na condição de escravizadas. Musicalmente, estamos com a cantora brasileira Jussara Silveira, natural do estado da Bahia, na regravação do grande clássico da música angolana, Carapinha Dura, a

0: Alberto Tetalando, na voz e melodia da cantora brasileira Jussara Silveira.
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0: Seguimos musicalmente agora com Javan, na regravação da canção Vula, do nosso Filipe Mukenga, com extratos de Umbi Umbi para o seu disco Seduzir de 1981. Javan.

0: Javan, na regravação de dois temas angolanos de autoria de Filipe Mukenga, Mvula e Umbi Umbi. Umbi Umbi, que também foi gravada ao vivo na voz da grande cantora e instrumentista brasileira Alcione.
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0: Moçambique, salve Cabo Verde, África do Sul, salve todos os amigos do Senegal e de todas as Áfricas. Muito obrigado, um beijo para todos vocês.
1: Obrigado, Alciana. O nosso destaque de hoje recai para a mais importante obra discográfica de Waldemar Bastos, Estamos Juntos, de 1983, e é também a nossa

na voz de Valdemar Bastos, com a participação do brasileiro João Duval. Infelizmente, os dois artistas já deixaram o nosso convívio. Primeiro foi o brasileiro João Duval, em 1996, e depois o nosso Valdemar Bastos, em 2020. Para a posteridade, este Umbi Umbi Yangue, com arranjos de João Donato e Dorival Caymmi, dois grandes da música brasileira. Nice.

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0: Valdemar Bastos e o brasileiro João do Vale em Umbi Umbi Yange, corria o ano de 1983.
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0: Seguimos musicalmente agora com Juliana Ribeiro, cantora, compositora, historiadora e mestre em cultura, aqui na regravação de dois clássicos da música angolana, Lemba e Capopola Macongo. Juliana Ribeiro.

0: final de Juliana Ribeiro, cantora e compositora brasileira em Lemba e Capopola Macongo.
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0: E agora chegou o momento do incontornável Martinho da Vila.
2: 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Todo mundo tem. Então vamos viajar pra lá? Através do som. Cada um à sua maneira. É beleza.
0: E é precisamente ao som de Maqueso do Sr. Rui Mingas, na voz de Martinho da Vila, que marcamos um ponto final à edição de sexta-feira do Nascer do Som. Eu sou o Hélder Madeira. A seguir vem o espaço de grande informação da Rádio Nacional, o Manhã Informativa. Estaremos de volta na segunda-feira com o Nascer do Som ao Nascer do Sol.

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Bom dia, são 6 horas em todo o espaço nacional. Segue a última edição da semana do Manhã Informativa a partir de Saurimo, a capital da Lunda Sul.

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1: Viva Daniel, bom dia Angola. Inclusão, trabalho e prosperidade são palavras fortes e do dia a dia aqui na Lunda Sul. Seguimos hoje Manhã Informativa por dentro. As notícias a toda hora, tal como o trabalho que é a nossa grande divisa. Já é sexta-feira, 29. Faltam 2 dias para o fim do mês. Está na hora de todas as notícias com Manhã Informativa. De uma equipa com gente positiva, equipa Manhã Informativa. A partir de Saurimo, vamos embora, as notícias às 6 da manhã.
2: O município de Saurimo precisa de mais de 800 salas de aulas e acima de 700 novos horas para dar a atual pressão de ensino. Palancas negras já em Marrocos para a empreitada da segunda data FIFA. A União Africana assegura que terá vacina contra a estirpe Bondebogio este ano.
1: Já vamos às notícias. O tempo aqui está úmido, não com muito frio. Máxima para hoje é de 15 graus Celsius. Não, máxima 29, mínima 15. Esta hora, 17 graus Celsius, temperatura em Saurimo, a capital da Lunda Sul. Há notícias agora às 6 da manhã com o Diniz Armato.
2: Uma e outra vez, bom dia, a abrir este jornal às 6 horas do Manhã Informativa que está a ser produzido e emitido a partir de Saurimo, que nesta quinta-feira celebrou 70 anos da ascensão à categoria de cidade, os números do setor da educação. O município precisa, nesta altura, acima de 800 novas salas de aulas e mais de 700 professores para desafogar a atual pressão do sistema de ensino. Jornalista Venâncio Tiema.
3: Atualmente, Saurimo conta com 43 escolas espalhadas em diferentes bairros da cidade capital da Lunda Sul, suportando os 96.620 alunos matriculados ao nível do município, com o número de professores a rondar na ordem dos mais de 1.400, de acordo com o diretor municipal da Educação, Zacarias Lumbala, que disse que estes números ilustram os avanços que o setor no município vem registando nos últimos tempos.
4: Nesta altura, nós estamos a contar com 43 escolas, estamos a falar no seu total. Nesses 43 escolas, 133 públicas, 6 públicas privadas, aquelas que falamos as escolas comparticipadas. Temos 5 privadas e todos temos 29 escolas do ensino primário. Tem 555 salas de aulas. Nestes, no ensino primário temos 408 e no primeiro e segundo ciclo temos 147.
3: Apesar deste avanço, Zacarias Lumbala fala da necessidade do aumento do número de professores, salas de aula e do pessoal administrativo.
4: Neste momento, estamos a necessitar 701 professores, 888 salas de aula, para diminuirmos os enchentes nas salas de aula.
3: Nestes 70 anos de existência da cidade de Saurimo, o diretor municipal da educação convida os munícipes no combate a atos de vandalismo contra infraestruturas escolares no município.
2: Da educação em Saurimo para os serviços da justiça na província da Lunda Sul, que trabalha para a reativação dos BUAPs nos 14 municípios, isto no âmbito da estratégia de universalização do bilhete de identidade. Os serviços de justiça a nível da Lunda Sul estão instalados em 5 dos 14 municípios, tal como deu a conhecer o delegado provincial da justiça e dos direitos humanos Isildo Paulo Gonçalves. Todas as unidades administrativas nascidas à luz da nova divisão político-administrativa possuem instalações do BUAP, que servirão para a recolha de dados biométricos e biográficos. O responsável deu ainda nota que no âmbito do plano estratégico para a universalização do BI, a reativação dos BUAPs vai obedecer a 2 fases.
5: Felizmente todas as localidades da Lunda Sul foram elevadas à categoria de municípios, têm estruturas de BUAP. No entanto, os serviços de justiça na Lunda Sul estão instalados em 5 dos 14 municípios. Ora, no âmbito do cronograma de ações emergenciais para o Plano Estratégico para a Universalização do Bilhete de Identidade, tudo aprovado pela Comissão Intersetorial, a reativação dos BUAPs para a instalação dos equipamentos para a recolha de dados biométricos e dados biográficos para a emissão do bilhete de identidade será feita fundamentalmente em duas fases. Para a primeira fase, serão reativados os BUAPs dos municípios do Sombo, do Chiloás e do Cacei Sul. Na segunda fase, serão reativados mais os restantes 6 BUAPs, designadamente do Xaçanga, do Alto Xicapa, do Luma Cacei, do Casais, do Muriege e do Manguês.
2: Quanto a isso, os cidadãos residentes nas localidades onde ainda não existem os serviços de justiça deverão deslocar-se para os municípios mais próximos.
5: Os cidadãos dessas localidades ou desses municípios continuam a tratar o bilhete de identidade, o registro de nascimento no âmbito da recolha única, nos serviços de justiça mais próximos. Daqui posso dar o exemplo, os cidadãos, por exemplo, do Muriês, os cidadãos do Cacei Sul, se pretenderem, de facto, renovar o bilhete de identidade ou solicitarem a primeira via do bilhete de identidade, devem se dirigir num serviço de justiça do Mukonde, portanto, que é o serviço de justiça já funcional, que se encontra próximo da sua zona de residência.
2: Continuamos a falar da justiça na esfera dos tribunais, em que aposta na melhoria das condições de trabalho e na formação dos quadros e funcionários. São tarefas que inscrevem a agenda do Tribunal Supremo. O juiz-presidente do Tribunal Supremo, Norberto Sodré João, diz tratar-se de tarefas que perseguem uma melhor administração da justiça no país. Jornalista Vladimir Afonso.
6: A melhoria das condições de trabalho dos funcionários da Justiça, bem como a formação contínua dos magistrados e técnicos, foram apontadas esta quinta-feira pelo juiz conselheiro, presidente do Tribunal Supremo e do Conselho Superior da Magistratura Judicial, Norberto Sodré, como medidas essenciais para uma melhor administração da Justiça no país. Os pronunciamentos foram feitos durante a visita de trabalho realizada em Caxito, no âmbito do reforço da capacidade técnica e da melhoria do funcionamento do Tribunal da Comarca do Dende. Durante a jornada, o magistrado demonstrou preocupação com o modo de organização e funcionamento do setor a nível do país, manifestando o desejo de imprimir uma nova dinâmica na prestação dos serviços de justiça.
7: Preocupações transversais. A impressão que nós levamos é positiva. Nas províncias, a melhoria das condições e a formação contínua dos magistrados e dos funcionários.
6: Entre os principais desafios enfrentados pelo Tribunal da Comarca do Dende, destacam-se os casos de excesso de prisão preventiva, processos de sucessão de herança e investigação de paternidade, segundo a juíza presidente do Tribunal de Comarca do Dende, Vânia Silva.
8: Reconhecemos que ainda temos alguns desafios ligados à morosidade processual, bem como a processos que têm um certo excesso de prisão preventiva, mas têm sido adotadas medidas para melhorar a tramitação e o atendimento ao público em geral.
6: O Conselho Superior da Magistratura Judicial aposta na formação e melhoria das condições para reforçar a administração da justiça no país. A reportagem Rádio Nacional de Angola, Manuel Godinho e Vladimir Afonso, em Caxito.
2: Do Bengo seguimos para o Zaire, cujo capital acolheu nesta quinta-feira, 28 de maio, a reunião do Conselho de Governação Local, orientada pelo Presidente da República, João Lourenço, a reunião que analisou aspectos políticos, sociais, culturais e econômicos do país, juntou ministros de Estado, ministros e governadores provinciais. Jornalista Lopes Canina.
9: O Conselho de Governação Local apreciou o relatório da execução do Programa de Investimento Público referente ao primeiro trimestre de 2026, documento que apresenta o progresso alcançado na execução dos projetos, identifica os principais constrangimentos e propõe soluções para garantir a continuidade e a eficácia dos investimentos públicos. Entre os principais resultados alcançados, evidenciam-se a construção, reabilitação e conclusão de escolas, a edificação e modernização de hospitais, centros e postos de saúde, a reabilitação de estradas, bem como a implementação de barragens e sistemas de geração de energia, contribuindo para a segurança energética e o abastecimento de água. No domínio social, o Conselho de Governação Local, orientado pelo Presidente da República em Banza Congo, apreciou o relatório de progresso do Programa Nacional de Alimentação Escolar no período de janeiro a março de 2026. Este programa assenta nas prioridades das políticas públicas estruturantes do Executivo, estando orientado para garantir refeições diárias às crianças do ensino pré-escolar e primário das escolas públicas, contribuindo para a melhoria do estado nutricional das crianças, redução do abandono escolar e dinamização da economia local por meio da compra de produtos locais. A reunião deste órgão de consulta do Presidente da República procedeu também à análise do programa de construção de pontes metálicas, um investimento do Executivo angolano. O documento refere que de 2017 até o primeiro trimestre de 2026 foram montados 2.085 metros lineares de pontes metálicas e 8.943 metros de pontes definitivas, estando prevista até o final de 2026 a montagem de 13.467 metros lineares de pontes metálicas. No âmbito do setor da justiça e dos direitos humanos, o Conselho de Governação Local tomou conhecimento do plano para a universalização do bilhete de identidade, documento que apresenta o cronograma de expansão e implementação dos postos de impressão do BI, com o objetivo de reforçar a capacidade de atendimento e aproximar os serviços de identificação aos cidadãos a nível nacional e no exterior do país. O plano indica que em 2026 está prevista a reativação dos BUAP e das brigadas itinerantes. Ainda no decurso da reunião, o Conselho de Governação Local tomou conhecimento da epidemia de ébola nas Repúblicas Democráticas do Congo e Uganda. Neste particular, o Ministério da Saúde informou as medidas constantes do Plano Nacional de Contingência contra esta doença, destacando-se entre elas o reforço da vigilância junto das fronteiras terrestres, portos e aeroportos internacionais.
2: E pelo mundo, a África CDC, na Agência de Saúde da União Africana, garantiu que uma vacina e um tratamento para a estirpe Bundibugyo do vírus ébola estarão disponíveis até o final de 2026. O diretor do África CDC, Jim Kasia, confirmou aos jornalistas que a agência garantirá a disponibilização clínica. Atualmente ainda não existem vacinas ou medicamentos homologados especificamente para esta cepa 0.5.4. A estirpe Bundibugyo tem causado graves surtos na África Central, afetando particularmente a República Democrática do Congo e Uganda, 0.5.2. Os dados recentes apontam para pelo menos 246 mortos associados a doenças nesta região. Do desporto, a Seleção Nacional Senhor Masculina de Futebol de Honra realiza hoje na cidade de Casablanca, Reino de Marrocos, o segundo treino. A preparação enquadra-se no âmbito do compromisso da segunda data FIFA do ano a ser disputada em junho, propriamente nos dias 5 e 9 de junho, onde terá como adversários Botsuana e República Centro-Africana. Ontem o treinador Aliou Cissé trabalhou apenas com 9 jogadores. Alguns atletas que militam na diáspora juntam-se ao grupo esta sexta-feira. Da bola ao cesto, o Petro de Luanda cruza com os Tigres do Ruanda na final da BAL, edição 2026. O campeão nacional venceu o Al Ahly Benghazi da Líbia por 94-88 na segunda meia-final da prova que decorre em Kigali, Ruanda. Já o RS Tiga do Ruanda derrotou na quarta-feira o Al Ahly do Egito por 106-97. Depois de uma rígida igualdade a 50 pontos ao intervalo. Voltamos à primeira página do Jornal às 6 e recordamos os títulos. Município de Saurimo precisa de mais de 800 salas de aulas e acima de 700 novos professores para desafogar a atual pressão no sistema de ensino. Palancas negras já em Marrocos para a empreitada da segunda data FIFA. A União Africana assegura que terá vacina contra a estirpe Bundibugyo este ano. Bom dia.
1: O TV Armando contou as notícias às 6 da manhã. Já sabe, de manhã informativa, a notícia não para. Daqui a pouco a informação sobre o estado do tempo para as próximas horas. Aqui em Saurimo o tempo está úmido. A máxima para hoje é de 29 e a mínima 15 graus Celsius. toda a informação atualizada sobre o tempo para que você possa orientar-se daqui a pouco e outras histórias e notícias para ouvir até já. Olha agora, 6 da manhã, 15 minutos, sexta-feira de notícias, 29 de maio de 2026.

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2: Muito bem, desta equipa. Ah, em grande Leon Falcão, com as informações úteis sobre o estado do tempo e toda esta prontidão também para a jornada amanhã informativa. Leon, olha, sexta-feira a acontecer. Vamos à informação sobre o estado do tempo.
3: Bom dia, Isaías Afonso. Bom dia também para si que nos acompanha a partir de Saurimo e também das outras províncias do nosso país. Claro que do mundo igualmente, porque a Rádio Nacional de Angola é aquela que chega em todos os pontos do globo. Isaías, para esta sexta-feira, 29 de maio, o país deverá registar um dia marcado por neblina matinal em várias regiões, sobretudo no litoral, nas zonas mais úmidas, com céu parcialmente nublado em grande parte do território nacional. Temos um tempo de alta pressão atmosférica, o que significa que não teremos chuva em todas as províncias do nosso país. Elas cessaram por enquanto, embora a previsão do INAMED é de previsão de chuva até dia 3 de junho, sensivelmente, em algumas províncias da região norte. Mas hoje o quadro é de céu parcialmente nublado, sem chuva para todo o país, como fizemos referência. Começando aqui pela região norte, Luanda, Bengo e Colibengo, Cabinda, Zaire, Uíge, Kwanza Norte e Kwanza Sul poderão despertar já com neblina nas primeiras horas do dia, reduzindo assim a visibilidade durante a circulação rodoviária. Atenção redobrada para quem trafega, desde os automobilistas, motociclistas e todos aqueles que trafegam na via pública durante este período da manhã. Em Malanje, Lunda Norte e aí na Lunda Sul, o céu deverá permanecer parcialmente nublado, mas sem previsão de chuva significativa. Quanto à região central e leste, há neblina matinal prevista em alguns municípios de Benguela. Uambo, Bié, Moxico e Moxico Leste terão períodos de céu parcialmente nublado e temperaturas mais frescas, principalmente ao amanhecer. Quanto à região sul, Namibe poderá registar neblina nestas primeiras horas do dia. Huila, Cunene, Cubango e Cuando apresentam céu parcialmente nublado, com manhãs frias e um ambiente seco. Quanto às temperaturas máximas previstas para algumas cidades do nosso país, Luanda, por esta altura, apresenta uma temperatura mínima de 24 graus Celsius. Ao longo do dia, a temperatura vai chegar até aos 27. Saurimo está com 15 de mínima e ao longo do dia vai atingir uma temperatura máxima de 29 graus Celsius. Fará sol, teremos sol aí em Saurimo, um dia não tão frio. Lubango e Quito apresentam uma temperatura mínima de 11 graus Celsius. Temos no Lubango e no Quito uma manhã bastante fria. Já Dundo e Catete são as zonas que apresentam uma temperatura mais elevada, com 32 graus Celsius de máxima. São as zonas mais quentes desta sexta-feira. Quanto às recomendações nas zonas com neblina, fizemos aqui referência que é extremamente importante conduzir com uma velocidade moderada. As crianças e os idosos e as pessoas sensíveis ao frio devem reforçar o agasalho na zona do Planalto Central e também na zona sul. Nas regiões mais quentes, mantenha a hidratação regular ao longo do dia. Temos neste período da manhã mais frio em várias províncias. No período da tarde, o tempo apresenta-se mais estável em algumas zonas da nossa Angola. Bom, Isaías, por hoje é tudo. Desejo para ti e para toda a audiência que nos acompanha uma excelente sexta-feira e continuação de bom trabalho e bom fim de semana.
2: Viva, e que venha o fim de semana depois de uma missão cumprida nesta sexta-feira e de outras, né, que aconteceram ao longo da semana. Já não falta muito para chegarmos ao fim do mês, faltam apenas 2 dias. Não faz muito frio por cá, mas o tempo está muito úmido. Lá fora, o verão está difícil em quase toda a Europa. Por cá, vamos seguindo, né, com essa previsão de 15 de mínima e 29 de máxima. A esta hora a temperatura está nos 17 graus Celsius, vai fazer sol ao longo do dia, mas é assim mesmo, faça sol, faça chuva, para frente é o caminho. Vamos ao trabalho para ganhar a jornada e fechar em grande a semana e o mês. E depois que venha o resto. Daqui a pouco, um olhar às histórias que marcam a atualidade no Cubango. Sarampo. Nos últimos meses morreram muitas crianças em consequência do sarampo. E no Bengo, as boas notícias dão conta de que o Brasil está cada vez mais disponível a cooperar com Angola na formação de médicos de especialidade. E atenção, o surto de ébola está aí. É um assunto que foi analisado ontem também, na reunião sobre governação local no Zaire, o surto de ébola que está a intensificar a insegurança alimentar na República Democrática do Congo. As autoridades falam já de mais de 249 vítimas de suspeitas de vírus do ébola. O Uganda ontem fechou a fronteira com a República Democrática do Congo por causa dos muitos casos que estão a ser tratados. Vamos embora, por frente é o caminho, que vem ao fim de semana, mas o trabalho na ordem do dia ao longo desta sexta-feira. A partir de São Remo, todas as notícias e todas as histórias para ouvir na Rádio Nacional de Angola, com uma manhã informativa.

0: linguagem educativa ou conciliatória. Não há mal nenhum, dissesse 35 anos, acordo que fez Angola sonhar com a paz e expôs a fragilidade na reconciliação do desporto. Petro de Luanda espreita no segundo título frente ao Tigers do Ruanda no Arena do Kigali. No Jornal de Angola, em Caixa Alta, o programa de investimento público inscreve mais de 3.500 projetos, reforçada vigilância fronteiriça para travar o ébola. Também sociedade civil expõe preocupações ao Presidente da República. A embaixador da ONU reafirma oposição e medidas coercivas unilaterais, Francisco da Cruz, contra o tratamento dado ao Zimbábue e Cuba. Ainda o Jornal de Angola destaca campanha contra a polio, imuniza quase 9 milhões de crianças. Cabinda registra 5 novos casos positivos da varíola dos macacos. Petro alcança quarta final na Liga Africana de Basquetebol. E nas capas fora de portas, começamos por Cabo Verde. O Expresso das Ilhas destaca nesta sexta-feira o aumento das expectativas dos cabo-verdianos a poucos dias do início do Mundial. Ainda na área da saúde, o diário noticia que a União Africana recebeu um antiviral experimental contra o antivírus doado pelo Japão. Seguimos para o Oceano Índico. Em Moçambique, o jornal O País avança que mais de 140 funcionários estão implicados no desvio de fundos da educação na província de Nampula. O mesmo jornal informa ainda que Uganda encerrou a fronteira com a República Democrática do Congo para conter um surto de ébola. No desporto, o destaque vai para a final da Liga dos Campeões com a pergunta: PSG ou Arsenal, quem vence amanhã? Na Europa, começamos por Portugal. O jornal O Público escreve que o acordo entre o Irão e Estados Unidos da América para prolongar por mais 2 meses a trégua diplomática aguarda apenas o aval do presidente Donald Trump. Já em Espanha, o El País alerta para um verão de risco. O diário fala de um perigoso cocktail entre incêndios florestais e eclipse solar, numa altura em que as zonas mais afetadas pelos fogos de 2025 deverão atrair milhões de pessoas para observar o fenómeno astronómico. Fechamos esta revista de imprensa no Brasil. O Globo noticia que a Agência de Saúde da União Africana promete uma vacina contra a variante do ébola até ao final de 2026. Na economia, o petróleo cai com as expectativas de avanços diplomáticos entre Washington e Teherão, enquanto o dólar também recuou. E na política norte-americana, o secretário do Tesouro dos Estados Unidos apoia a ideia de colocar o rosto de Trump numa nota de dólar. No futebol, adeptos brasileiros invadiram as redes sociais do jogador Olise após declarações consideradas provocatórias numa entrevista. A reação foi imediata, com milhares de comentários, e a frase é: mexeu com o país errado. É o fim da revista de imprensa nesta sexta-feira. Isaías Afonso e ouvintes do Manhã Informativa, a partir de Luanda, recebam o nosso abraço. Bom fim de semana.
1: Viva António Chocolate. Nada para na redação central de notícias em Luanda. Por cá também, nada para na redação da Rádio Lunda Sul, do Grupo Rádio Nacional de Angola. Estamos aqui a trabalhar, a produzir para o país. E cá estaremos até segunda-feira. Há outras missões por cumprir e a Lunda Sul não pode falhar. Seguimos também este sentido, não podemos falhar, não estamos a falhar, porque a audiência merece a informação cidadã e exigente na Rádio Nacional de Angola. E há outras notícias lá fora que estão a mexer com a atualidade mundial. Aconteceu um incêndio numa escola feminina no Quênia que fez 16 mortos. E vejam que Israel suspendeu relações com António Guterres, o secretário-geral da ONU. Israel suspendeu relações com o secretário-geral da ONU, António Guterres. Ora, 7h33. Há café de Angola por aqui, estamos a tomar café. Já ouviram que há um verão difícil na Europa, por cá faz sol.

0: A temperatura está boa, está aí nos 18 graus Celsius, 18 graus Celsius, amanhã está ensolarada, não faz muito frio, mas vale a pena estar bem agasalhado. E assim estamos aqui na Lunda Sul, em Saurimo, a capital da província da Lunda Sul, onde se fala principalmente de inclusão, trabalho e prosperidade. Até às 9, outras histórias, outras notícias, boa viagem, boas notícias com a Manhã Informativa.
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0: Já às 7 da manhã, 40 minutos, neste fim de semana há a festa em Sumbe, no Kwanza Sul. A Rádio Cultura Angola, do Grupo Rádio Nacional de Angola, está presente, seguindo todos os momentos deste festival, que acontece quase todos os anos na província do Kwanza Sul e com artistas e grupos nacionais e internacionais. A Selma Guedes põe-nos por dentro do que vai ser então a festa de música no Festa em Sumbe edição 2026.
1: A relação entre o grupo Kassav e Angola atravessa décadas e continua viva na memória dos amantes da música africana. Mais do que uma banda, os Kassav tornaram-se uma referência incontornável para várias gerações de músicos angolanos. É o caso do músico Léo Príncipe, que já partilhou o palco com os Kassav.
2: Portanto, são além

0: ele, com eles, e foi um motivo de grande regozijo. Tê-los de volta é mais que benéfico. Eu tenho na memória uma das músicas do Feliz Memória, do Jacob, que é daquelas músicas que ele começa com uma voz, com uma rouquidão para a nossa musicalidade angolana, sendo que nós somos intrinsecamente culturais, e tê-los cá devia ser, em vez de ser de um em um ano, devia ser mensal.
1: O público angolano, amante da música dos Kassava, mostram-se expectantes com o regresso do Grupo das Antilhas.
2: Vasco Weber é o meu nome. Eu sei que os Kassava é um grupo que já existem há muito tempo no mercado. Com meus 8, 9, 10 anos, 12 anos, já ouvi a Kassava com muita frequência. É um grupo de bastante sucesso, e o nosso escota naquele tempo ouvia a música do Kassav, eram as músicas que mais batiam nas baladas. Isso desde os anos 89, os anos 90, os Kassav já vêm a bater. Estou com 36 anos de idade. Dizer que se eu tivesse condições, poderia encarar os Kassav ao vivo, né? E sentir aquele ritmo sendo tocado mesmo por eles aí na hora e ao vivo. Por exemplo, tica tica, nunca mais te vi, tcharará, tica tica, nunca mais grandes ritmos.
3: Eugênia Sucedo, Tura era miúdo, né? Mas lembro que eles vieram para aqui em 89, mas a grande memória que eu tenho dos Kassava foi aqui na Cidadela, no grande show de Grande Mechanzo, onde choveu, mas foi um espetáculo estrondoso. A malta mesmo com a chuva não arredou o pé dali. As músicas, lembro, são em língua francesa. Eu cresci, nunca mais levi, tá, Kassava.
4: Tomás Samba. É uma banda que já nos fez dançar por muito bom tempo, né? Eu estou a falar aí de 18 anos, da Lucilina, do Jacob e de tantos outros, aqueles dos artistas da banda dos Kassava. Que realmente é uma música que eu penso que nunca passou na moda e continua sempre a ser até a geração vindoura, gostam de ouvir e a dançar até do Kassava.
5: Manuel Ribeiro. Esta banda é uma banda que eu vi, pronto, me viu a crescer, bem dizer. Me viu a crescer, e meus irmãos são irmãos que estão em Cuba. Ele sempre que vinha de Cuba, essas eram as músicas que ele tentava com os amigos, era só música dos Kassava. Jacob Girei, Jacob Girei, papá, o minha baia, tchutu, o minha. É mais ou menos isso.
1: Jocelyne Berroy destacou a proximidade entre a música angolana e os ritmos das Antilhas, defendendo a importância da partilha cultural entre os povos.
6: On est très heureux de revenir en Angola.
7: Já fizeram muito possível.
6: C'est depuis le Covid que ça s'est calmé.
7: Sim, depois do Covid é que calmou, mas antes eles vinham muito regularmente aqui em Angola.
6: Depuis 42 ans. Moi je crois que c'est un peu, c'est la même chose qui se passe avec la musique américaine. Quand vous écoutez de la musique américaine, les gens qui aiment adoptent.
7: Bon, la musique américaine, voilà. As pessoas que ouvem gostam. E esta música também tem esta dimensão forte.
6: Bon, et le truc, c'est que la musique de Kassav était peut-être plus proche des rythmes d'Angola.
7: A música do Kassav está mais próxima dos ritmos angolanos.
6: Et fait que les gens ont peut-être.
7: As pessoas aderiram mais facilmente.
6: Dedans, quoi.
7: E emergiram-se mesmo dentro da música, voilà. Que era mais próxima.
6: C'est toujours un échange.
7: É sempre um intercâmbio.
1: A artista considerou ainda que a essência musical dos Kassava nasce das vivências e da identidade cultural do grupo, fatores que continuam a inspirar o percurso da banda ao longo das décadas.
6: Puisqu'on est de toute façon
8: descendentes também descendentes dos africanos e que nós herdamos o ritmo africano.
6: Donc il y a toujours des gens qui veulent dire,
8: pessoas querem dizer,
6: ça vient de là, ça vient de là.
8: Veio daqui, partiu daqui e dali.
6: Vem de nós. Tout simplement.
8: Simplesmente.
6: Voilà.
1: Ouvíamos Jocelyne Berroy, a voz feminina do grupo Kassava, que mais uma vez pisa o solo angolano para um memorável espetáculo que vai acontecer na província do Kwanza Sul, o Festisumba, edição 2026. Da Rádio Cultura Angola, Marcos Luceu Vieira Dias e Selma Guedes.
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0: Carçavo, um grupo com uma história musical que mexeu e continua a mexer com a vida de muitos angolanos. O grupo já não existe, mas nos grandes eventos eles agrupam-se e voltam a ser o grupo Carçavo, o agrupamento musical Carçavo. É, com passagem, muitas passagens por Angola. Muitas passagens por Angola. O Festi Sumbe será neste fim de semana no Sumbe, e lá já está o Luís e o Eduardo, que dão-nos conta de como estão as coisas, né? Como é que tudo vai acontecer durante este fim de semana, com música até as pontas dos cabelos, com artistas e grupos nacionais e internacionais. Luísio.
1: O Sumbe vai se compondo de gente à medida em que se aproxima a hora deste primeiro dia de atuações do Festival Internacional de Música do Sumbe, edição 2026. Os populares olham para a atividade como uma grande oportunidade para se desconfigurar do habitual ambiente laboral.
2: A expectativa é enorme, porque agora nota-se que os munícipes estão expectantes, e eu sou uma delas. Basta olhar pela nova imagem que nós temos da cidade. Então, desde domingo que nós já estamos a ver uma grande movimentação na nossa cidade. Penso que esta vez teremos uma festa daquelas que há muitos anos nós já esperávamos, sem desprimor as outras. Mas estamos expectantes, principalmente vem aí grandes cantores internacionais e nacionais. Eu estou expectante, eu sou especialmente fã do Chukassaf. Exatamente, vem aí também a Jordan, uma cantora que eu admiro. Então estamos expectantes, é festa. Estamos agora a completar 70 anos. É 70 anos de muita alegria, de resiliência e de esperança também.
3: Falar, já que aproveitar os cidadãos, é aquela boa convivência, a urbanidade, evitar quaisquer comportamentos que venham a comprometer a convivência social, e para garantir que o Festi Sumbe seja aqueles que se espera.
1: Festi Sumbe é também turismo, e a Associação Provincial dos Guias Turísticos, na voz de Tuce Paulino, revela a estratégia de distribuição para uma orientação segura daqueles que quiserem visitar o Sumbe, e não só, mas reclama o péssimo estado das vias de acesso.
4: Nesse momento, no qual nós só temos 4 municípios para fazer a réplica, que é o Porto Ambuim, que já fez 2 réplicas, que tem mais guias formados, 10 ou 5 pessoas fazem esse trabalho. Gabela, 35, nesse momento não tem ninguém a fazer, tirando uma pessoa que não participou dessa formação, participou de uma outra formação fora da província, que faz esse trabalho de guias. O Akukum também formaram 25, mas 9 guias estão a trabalhar. Ebo tem 28, média de 10, que aí trabalham no Ebo. O guia de turismo, estamos a lutar na associação para nós termos um preço consoante esses locais, para não ficar esse cobra X, aquele cobra X, ter uma taxa, que os guias também devem pagar imposto ao Estado. Mas para pagar imposto, devemos trabalhar em conjunto, associação de guias, governo, para que eles sejam bem controlados e arrecadar algum valor para o Estado. Muitos locais turísticos, não só do Kwanza Sul de Angola, o acesso é péssimo. Só para fazer aqui recordar, nós temos aqui com um grupo de 38 turistas estrangeiros. Foram as cachoeiras, foram a barragem aqui também da Sassa, foram a gruta, a barragem, as cachoeiras, e elogiaram as cachoeiras, porque eles disseram: nós estamos aqui 6 meses em Angola a girar, fazer turismo, mas o único sítio limpo foi as cachoeiras que eles encontraram.
1: O festival está a servir para a dinamização de pequenos negócios, como relatam os feirantes.
5: Estamos aqui na feira já há uma semana. Na graça de Deus, a exposição está a ser boa, a recepção também. E estamos bem acolhidas pela província, principalmente pela cidade. E aqui a festa está a correr, tudo bem.
6: Luanda, essa é a segunda vez no Festi Sumbe. Da última vez tivemos uma boa atividade, agora só esperamos que desta vez o coca também melhore.
7: Eu sou alfarrabista, vendedor de livros. Vim aqui com diversos livros. Temos aqui livros de educação financeira, livros de direito, temos bíblias, temos histórias africanas, história angolana, temos romance e temos livros infantis e muito mais.
8: Nós estamos aqui na feira do Festi Sumbe. As vendas estão a ser devagar, sendo um dia laboral. A partir de sexta a sábado, o Sumbe vai aquecer. Na minha barraca tem bebidas, vamos vender churrasco, cabritel, de tudo um pouco. Bebidas em garrafas, 400 kwanzas. Em lata, 1000 kwanzas, a 900. Vai ser, Deus vai abençoar.
1: Muito tempo depois, Angola volta a receber a maior banda de zouk do mundo. O grupo Kassav deve chegar ao Sumbe esta tarde, e a produção do evento garantiu nas últimas 48 horas, 80% de execução física para o início com sucesso do festival, que há 25 anos se tornou marca internacional.
9: Nós estamos mais ou menos a 80%. Começámos as montagens em torno de uma semana, acredito eu, em função da dinâmica que empreendemos aqui no local. Até ao final de amanhã, nós temos tudo pronto para receber o palco internacional da música do Festisum. O som de palco, nós temos uma estrutura em torno de 20 por 15. Portanto, vamos ter um palco com características internacionais, até porque os nossos artistas, tanto os locais aqui do SUM como os nacionais, merecem um palco nesta dimensão, e também porque estamos a trazer artistas internacionais e que dispensam de facto apresentações. São 70 anos de SUMB e o SUMB merece uma estrutura e um elenco nesta dimensão. Dizer aqui que é necessário realçar que nós trabalhamos sempre na perspectiva da valorização do produto local. Nós vamos ter para os dois dias de festival a exibição em torno de 30 artistas da província do Kwanza Sul, não só do município do SUMB, mas também de outros municípios. Dizer também que este festival, e é um pouco a nossa marca AF Entretenimentos, é um festival multidisciplinar, é um festival agregador e vem contribuir para o desenvolvimento das municipalidades. Portanto, tem gerado empregos, ainda que sazonais, tem gerado riqueza, porque entretanto estas pessoas, as vendedeiras que se instalaram aqui na feira junto ao recinto do festival, vão vender bastante, e isso vai ajudar em muito na condição financeira das famílias. Nós temos em torno de 90 barracas, mais ou menos, todas elas devidamente perfiladas e organizadas, para que as pessoas, quando o festival estiver a decorrer, possam ter momentos para descontração, tomando uma bebida, fazendo uma refeição aqui junto do recinto. Vamos ter também uma zona para aquelas pessoas que gostavam de estar num sítio mais reservado. Estamos a concluir a montagem de uma praça da gastronomia, onde vamos trabalhar especificamente com restaurantes. Tem uma marca F e nós temos estado a levar para todo lado que nós realizamos festivais, e tem sido uma mais-valia, porque as pessoas podem vir em família, grupos de amigos, e podem estar num local de calmia e tranquilidade.
1: Palavras de Dica de Gregório, diretor de produção da AF Entretenimentos, que há 4 anos assume a produção do Festisumb. O espetáculo começa hoje no cair da tarde, na marginal onde o sol se põe com simpatia. Sumb, Rádio Nacional de Angola, Eloísio Eduardo.
0: E viva a festa da música, no Festisumb, neste fim de semana. Regressam as notícias daqui a pouco, a partir de Saurimo, na Luna Sul.
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0: Gola, bom dia. Já são 8 horas no país, tempo notícias na Rádio Nacional. Hora 8 das notícias atualizadas no Manhã Informativa.
1: Presidente da República ouviu preocupações que marcam a vida socioeconômica do Zaire. João Lourenço orientou encontro entre a ministra das Finanças e os operadores econômicos com crédito bancário na agenda. Marcas no PADA, com novos capítulos com ala do vice-presidente, a acusar o presidente Alexandre Sebastião André de excessos e violações na liderança. Subiu para 119 o número de mortos em ataques dos Estados Unidos da América a barcos nas Caraíbas.
0: Manhã ensolarada aqui em Saurimo, a temperatura está agora nos 22 graus Celsius. O Dimas Armando conta as notícias atualizadas às 8 da manhã.
1: A abrir, dar nota que o Manhã Informativa nesta sexta-feira, 29 de maio, está a acontecer a partir de Saurimo, por conta dos bodas dos seus 70 anos, desde a sua exceção à categoria de cidade, isto a 28 de maio de 1956. E a propósito, vamos, depois das 8 horas e 30 minutos, ter aqui nos estúdios da Rádio Lunda Sul o administrador municipal de Saurimo, Lote Zeca Moutinho, para apresentar o estágio de desenvolvimento do município, cuja província da Lunda Sul tem números assinaláveis de beneficiários do Quenda. Jornalista Wasamba Wanga.
2: Os beneficiários do programa Quenda Rural na província da Lunda Sul reconhecem o impacto positivo das transferências sociais monetárias. Os benefícios estão a possibilitar o reforço das atividades agrícolas, permitindo o aumento da produção e melhoria da renda familiar, ações que estão a contribuir no combate à fome e à pobreza. Isto mesmo nos é confirmado pelo beneficiário Pedrito Paizinho, que declara que as transferências sociais monetárias ajudaram nos campos de cultivo.
3: Nos ajudou bem. Aquele dinheiro que nos deram, 66 mil. Tiramos lá 50 mil e entregamos na lavra. Nos ajudaram uma parte. O resto que ficou, compramos um pouco de sal e sabão. Queremos mais aquele dinheiro para nos aumentar mais. Talvez vamos continuar com ele e trabalhar com ele na lavra.
2: Já o camponês Bem-vindo Batista conta que o apoio financeiro melhorou não só a produção agrícola da sua família, como também na alimentação e aquisição dos materiais escolares dos seus filhos.
4: O programa Quenda, quando tinha nos dado com ele, 64 mil nos trabalhadores, nos ajudou o trabalho. Os 30 que tinha ficado, compramos um pouco de roupa das crianças que andam lá na escola. O resto que tinha ficado, que conseguimos comprar um pouco de óleo.
2: Entretanto, Beni Sapasso expressa que com os benefícios do Quenda foi possível injetar parte do capital para a produção agrícola familiar e vestuários para os filhos.
5: O montante dos 66 mil e quase, tirei lá 40, meti na lavra, os 20 que ficou para a chinela das crianças, bata, cadernos, entreguei nas crianças, para nos aumentar mais.
2: Por seu turno, o chefe dos serviços provinciais do Instituto de Desenvolvimento Local FAS na Lunda Sul, João Simão Mungongo, fez saber que já foram beneficiados mais de 39 mil agregados familiares inscritos no Quenda Rural e o valor desembolsado ao todo ronda na ordem dos mais de 3 mil milhões e 800 mil kwanzas.
6: Em termos de valor, nós estamos a falar em 3 mil milhões 886 milhões 591 mil e 500 kwanzas. Este é o valor que até agora foi já desembolsado aos beneficiários do programa a nível da província.
2: O programa das transferências sociais monetárias Quenda está a mudar para melhor a vida dos beneficiários na Lunda Sul.
1: E continua a marcar a atualidade nas redações informativas as audiências que o Presidente da República, João Lourenço, concedeu a algumas entidades na província do Zaire. Nas audiências, João Lourenço recebeu desde entidades religiosas tradicionais, passando por líderes juvenis até operadores económicos. Neste último extrato, João Lourenço orientou inclusive um encontro com a ministra das Finanças, tudo por conta das dificuldades sobre o acesso ao crédito bancário. Jornalista Luiz Mamana.
7: Durante as audiências separadas com as autoridades tradicionais, líderes religiosos, associações juvenis e empresários, o presidente da República, João Lourenço, inteirou-se das principais preocupações ligadas à vida social, econômica, e cultural da província do Zaire. O representante do SICA, reverendo Mayenza Mene Garcia, afirmou que o encontro serviu para abordar matérias de interesse da província, merecedoras de atenção especial do chefe de Estado.
8: Temos a esperança de que haverá respostas positivas.
7: Por sua vez, o representante do Conselho Provincial da Juventude, Agnelo Alberto, destacou entre as preocupações apresentadas o acesso à habitação, à empregabilidade para os jovens e os desafios ligados ao ensino superior.
9: As questões foram acolhidas e que serão naturalmente resolvidas.
7: Já o empresário Paulo Vasco assegurou ao presidente João Lourenço a disponibilidade da classe empresarial local para contribuir ativamente para o desenvolvimento econômico e social da província.
10: Tivemos boas respostas do Sr. Presidente. São várias garantias em todas as vertentes daquilo que nós apresentamos.
7: O porta-voz da Presidência da República, Luís Fernando, fez o balanço das audiências realizadas, destacando os principais temas abordados durante os encontros.
11: Nós podemos subdividir o conjunto de audiências em dois blocos, sendo que os primeiros, portanto, refiro-me aos religiosos e o poder tradicional, levantaram questões ligadas fundamentalmente à atenção que deve ser dada à população, o seu nível de desenvolvimento, que se substancia entre a construção de estradas, foi o que mais foi solicitado, portanto, processo infraterritorial, estamos a referir ao nível interno, colocaram muita questão de que muita produção apodrece praticamente nos locais de produção. Colocaram também a questão sobre o ensino. Portanto, foi solicitado com muita cuidado que o senhor, para que se preste uma atenção muito específica à formação da juventude. O segundo grupo recebido pelo presidente teve a ver com os empresários e os jovens. Colocaram questões mais de natureza económica, fundamentalmente. Está em causa aqui a necessidade de se criarem mais postos de trabalho na província. Todos eles queixaram-se da dificuldade enorme que têm no acesso ao crédito bancário. De tal sorte que, no final das audiências com o Sr. Presidente da República, foram orientados para terem uma reunião à parte com a Sra. Ministra das Finanças, que fez parte também.
7: Com estes encontros, o Presidente João Lourenço reforça o compromisso do Governo em ouvir e integrar os diversos setores da sociedade na construção de soluções que promovam o progresso sustentável e o bem-estar da população da província do Zaire.
1: E por cá, o setor da avicultura da Lunda Sul está cada vez mais a se tornar robusto, com o aparecimento de investidores neste segmento de negócios. Nesta altura, a província conta com 2 aviários, um já em funcionamento, ou seja, com 3 aviários, um já em funcionamento e 2 em fase de instalação e preparação das operações. De acordo com o diretor em exercício do Gabinete Provincial da Agricultura e Pescas, Emiliano Mutondo, o mercado da Lunda Sul está a ser abastecido diariamente com cerca de 30 mil unidades de ovos produzidos pelo aviário Joace Filhos.
12: Tendo em conta a procura destes produtos no mercado, os nossos aviários agora estão a dar resposta. Só a Joace já está para aí 30 mil. O aviário Joace e Filho é que ocupa aqui a cadeia top, né? Porque na sua responsabilidade produtiva também é que aguenta o mercado atualmente. Olha, por incrível que pareça, os 3 aviários encontram-se no município do Manguês. Está aí a vir o aviário do senhor Jaime, e está também a vir aí um aviário Mondangongo, é assim denominado. De momento estão em bom caminho de produção.
1: Questionado sobre a existência nestas unidades galinhas para o corte, o responsável avançou que o frango que serve para o consumo é aquele que já se encontra em fase final de produção de ovos.
12: Não temos precisamente a produção em alta escala de galinhas, criação de galinhas para o corte. Não temos, mas os nossos aviários, não é? Os nossos aviários, para esse processo, eles usam as galinhas já com o ciclo final de produção de ovos, são esses que vão para o mercado, para o processo de abate, para o consumo da carne de origem aviária.
1: Produção de ovos na província da Lunda Sul começa a ganhar corpo com a produção diária de 30 mil unidades. Macas no PAD, aliança política que opõe o presidente Alexandre Sebastião André e o seu vice Janota Pedro com novos desenvolvimentos. A ala de Janota Pedro voltou a acusar o presidente Alexandre Sebastião André de insistir numa liderança unipessoal e musculada ao apresentar um candidato à cabeça de lista para as eleições de 2027. Outra ilegalidade retirada pela ala de Janota Pedro contra Alexandre Sebastião André está relacionada com o vice presidente saído do Congresso Extraordinário de março último. Antônio de Carvalho, da ala de Janota Pedro, diz que um e outro momento protagonizado por Alexandre Sebastião André são apenas demonstrações de como o partido tem um presidente que lidera à margem dos estatutos do PADA, Aliança Patriótica.
13: Claro, ao presidente Alexandre Sebastião André, para deixar de apresentar cabeça de lista, porque o PAD, Aliança Patriótica, tem muitos problemas estruturais para resolver com a ala do vice-presidente Janota Pedro, porque nesse momento o partido está em ala. Então nós aconselhamos o presidente Alexandre Sebastião André, que é para, de vez, estar preocupado com o dinheiro das eleições do ano que vem, né? Ele tem que estar preocupado com os seus militantes, arrumar a casa e aconselhar o comissário da província do Bem, município da Bula Tomba, o Fernando da Silva, para deixar de se apresentar como vice-presidente da imprensa. Só há vice-presidente depois da anotação do Congresso Extraordinário, porque o Congresso Extraordinário violou os estatutos e violou a lei dos partidos políticos. Por isso aconselhamos o Fernando da Silva não aparecer na imprensa como vice-presidente do partido, porque o vice-presidente não há. Ele é comissário do município de Bula Tomba, que só cessa em setembro.
1: E da atualidade esportiva, basquetebol, Sporting de Luanda e 1º de agosto disputam hoje às 18 horas na Arena do Quilamba o troféu da Taça de Angola em basquetebol senhor feminino. E o Inter Clube é o atual detentor do troféu. Do futebol, Palancas Negras cumprem segundo dia do estágio em Casablanca, Marrocos, visando a segunda data FIFA do ano a ser disputada em junho. O combinado nacional defronta no dia 5 do próximo mês a similar do Botsuana e no dia 9 a República Centro-Africana. Desafios agendados para o Reino de Marrocos. É o fim do Jornal às 8, mas antes volto à primeira página e recordo os títulos. Presidente da República ouviu preocupações que marcam a vida socioeconômica do Zaire. João Lourenço orientou o encontro entre a ministra das Finanças e os operadores econômicos com o crédito bancário na agenda. Macas no PADA, com novos capítulos, com ala do vice-presidente a acusar o presidente Alexandre Sebastião André de excessos e violações na liderança. Subiu para 119 o número de mortos em ataques dos Estados Unidos da América a barcos nas Caraíbas. Bom dia.
0: O Diniz Armando contou as notícias às 8 da manhã. Já são 8 horas 13 minutos em Angola.

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0: Natal. É, daquelas coisas que temos de ouvir sempre. Está aí uma nova geração que ouve e reproduz, porque são canções que estão na nossa memória coletiva. Afinal, não há mudanças pelos mesmos caminhos. Já são 8h20 da manhã, 8h20 da manhã. Agora um olhar à situação da iluminação pública pelos bairros de Sourimo, que já foi das cidades mais limpas de Angola, nos outros tempos. Mas ainda assim continua a estar no topo. É. Entre as cidades mais limpas nos dias de hoje. O que se fala aqui é de melhoramento da iluminação pública em alguns bairros da cidade de Sourimo e a entrada em funcionamento de uma nova central térmica, que estão dentro de projetos que estão a trazer um alívio ao setor da energia e águas aqui em Sourimo. Vamos ouvir a reportagem do Venâncio Tiema.
1: O melhoramento da iluminação pública em alguns bairros da cidade de Sourimo e a entrada em funcionamento de uma nova central térmica são projetos que trazeram um alívio ao setor da energia e águas no município, segundo a certificação do diretor municipal da energia e águas em exercício, Iano Pereira, que disse que esta nova realidade é fruto do trabalho árduo desenvolvido em interligação com o governo provincial, a Prodel e a Inde.
2: Temos como melhoramento da iluminação pública e não só, também tivemos um ganho de uma central térmica que aumentou a capacidade. Noutra hora funcionava de 18, mas agora já consegue dar 20. Tudo isso fruto do trabalho que a Inde, a Prodel, juntamente ao governo provincial.
1: Iano Pereira sustenta que, mesmo com algumas finalizações já feitas, os esforços continuam para que a energia elétrica esteja em pleno noutros bairros de Sourimo, embora certas falhas tenham origem em atos de vandalismo contra equipamentos elétricos no município.
2: Temos estado a evitar os esforços para com que todas aqueles bairros que noutra hora funcionavam ou tinha plena a iluminação pública, fruto de algumas vandalizações que temos sofrido, então algumas zonas ficaram mesmo na escuridão, mas nós já temos um plano de atacar esses bairros todos para com que os municípios voltam a ver a iluminação pública.
1: Diretor municipal da Energia e Águas em substituição em Sourimo, Iano Pereira.
0: Reportagem do Venâncio Tiema sobre a situação do setor de iluminação pública para alguns bairros da cidade de Sourimo.
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0: 8h24, Mulubito, em Benguela, fala-se de um encontro que junta a classe artística e usuários de seus produtos. Vão reunir em Benguela para refletir sobre os direitos autorais e conexos. Vamos ouvir a reportagem do Valdemar Félix Mulubito.
20: O encontro sobre responsabilidade da UDAC visa esclarecer a classe e aos demais participantes sobre o processo de cobrança e como os artistas beneficiarão do processo. Por força do disposto número 1, artigo 108 do mesmo diploma legal, toda música ambiente reproduzida em espaços públicos constitui obra de natureza intelectual e artístico-cultural, sendo, portanto, obrigatório a remuneração pela respectiva utilização. A título de exemplo, o Lubito controla cerca de 400 artistas inscritos na UNAC. Maior parte deles não cumprem com a sua cotização e não têm registro de suas obras. Jaime Neves da Costa, artisticamente conhecido por Diviné, é o único artista na província que tem suas obras registadas e já beneficiou dos trabalhos da UDAC. Ele entende que, ainda assim, urge a necessidade da associação melhorar sua prestação.
8: Eu fui beneficiado há anos. A partir dali acredito que muitos esforços estavam a ser feitos para chegar até esse extremo e com a UDAC acredito que vai melhorar muita coisa. Mas para isto não basta ouvir só a mobilização da UDAC e você não cumprir. Então é bom que devemos cumprir com as nossas obrigações ou deveres e depois dali vermos os benefícios que poderão advir. Portanto, exemplo concreto, temos muitos artistas angolanos que ganham e muito bem nos direitos de autor a nível internacional, por falar mesmo em Portugal. E acredito que a UDAC veio mesmo para melhorar a situação dos direitos de autor.
20: O cantor, com temas tradicionais, apela aos demais artistas a registarem suas obras para melhores usufruírem.
8: A mobilização seja mesmo para que os artistas cumpram e também esperar receber daquilo que lhes é devido.
20: Teta Pascoal também é cantora e ela não tem dúvida dos benefícios que os artistas têm ao registrar suas obras.
11: Vai trazer uma mais-valia no nosso seio artístico. Ela vai trazer a proteção das músicas e vai impedir que outras pessoas usem, né, possam usar ou copiar as nossas músicas, canções, sem autorização. Vai proteger a nossa voz como cantoras, o nosso trabalho artístico e contra o uso indivíduo, não é? Também no reconhecimento de direitos autoriais. Quando a sua música ou a música de qualquer artista tocar na rádio, televisão, eventos, plataformas digitais ou espaços públicos, nós como músicos podemos receber remuneração por isso. No reconhecimento legal, vai ajudar no reconhecimento legal, pois vai provar que a obra nos pertence. A UDAC veio para combater a pirataria. Vai ajudar a denunciar cópias ilegais, usos indevidos das nossas próprias obras.
20: Para a expansão da UDAC a nível do país, a instituição apresenta hoje a classe artística à Coordenação Regional Sul, que vai atender 5 províncias com sede em Benguela. Avança Caetano Domingos, diretor nacional.
12: Há necessidade de estender o processo à dimensão de todo o território nacional. Neste seminário, vamos também proceder à regionalização do espaço de cobrança da UDAC, constituindo aí no Lobito, ou na província de Benguela, a região sul que comportará 5 províncias, ou seja, o Kwanza Sul, a província de Benguela, a província da Huila, a província do Namibe e a província do Cunene. Portanto, estas regiões

0: Sul.
1: Ouvimos Caetano Domingos, diretor nacional da UDAC, que trabalha hoje em Benguela, para uma reflexão sobre os direitos autoriais em Angola. Do Lobito para a Rádio Nacional, Ananias Bento, Inocêncio Soliquite e Valdemar Félix.
2: Muito bem. Reflexão da classe artística sobre os direitos autorais no Lobito, juntando a classe artística da província de Benguela. Já são 8:29.
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0: O grande Eduardo Paim, na manhã de notícias. Ai, se te agarro, Maria. Há muitas por aí. Ora, já são 8:36, está nas notícias de hoje. Vai acontecer a 5ª sessão ordinária do Conselho de Ministros em Luanda, nesta sexta-feira, às 9 da manhã, na sala de reuniões do Palácio Presidencial na Cidade Alta, e será uma reunião orientada pelo Presidente da República. Está na agenda informativa desta sexta-feira, a 5ª sessão ordinária do Conselho de Ministros, que vai acontecer às 9 da manhã, na sala de reuniões do Palácio Presidencial na Cidade Alta, e será presidida pelo Presidente da República. Daqui a pouco, um olhar a Saurimo. Como está Saurimo nos dias de hoje? Vamos estar aqui a conversa com o administrador municipal de Saurimo, Lote Zeca Moutinho. Daqui a pouco, no Manhã Informativo. Olha a hora certa, olha a hora certa. 8:37.
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2: Ora, já são 8 da manhã, 41 minutos. Está connosco nos estúdios da Rádio Lunda Sul, Lote Zeca Montinho, Sudor Municipal de Saurimo. Bom, já andamos aqui a conversar, não é? Amigavelmente, é assim mesmo. E,
3: exato.
2: Porque costumamos dizer que de mãos dadas seguimos adiante e vamos longe.
3: Lógico.
2: Senhor Administrador, bom dia. Seja bem-vindo à Manhã Informativa. Vamos conversar um bocado sobre a nossa cidade capital do Lunda Sul. Lunda Sul, que de resto foi uma referência. Do ponto de vista da implementação do PIM, com a execução de vários projetos na carteira, hoje pensando já no novo PIM, para o caso de Saurimo, qual será a carteira em relação a 2025, o número de projetos?
3: Muito obrigado, Isaías Afonso, obrigado ouvintes da Rádio Nacional de Angola. Achamos que Saurimo não foi referência, Saurimo não foi referência, nem tampouco Lunda Sul. Continua a ser referência
2: no
3: país, porque tudo está a correr na normalidade, isso dependendo da dinâmica dos cidadãos que compõem esta província, que compõem o município, portanto, do seu capital humano. E então vamos dando vamos fazendo o possível de modos a que a Lunda Sul continue a colocar-se no topo das melhores províncias em relação ao desenvolvimento da mesma província.
2: Já há prioridades para outra fase do PIM?
3: Obviamente, não falamos do PIM, falamos do PIM, mas do PIP já temos prioridades, já temos os projetos bastante avançados. Para o caso de Saurimo, concretamente, tem uma carteira de 16 projetos, entre instituições escolares, unidades sanitárias, postos de atendimento policial, estamos a falar de esquadras, e então uma gama de atividades que serão feitas à volta deste programa. Dizer que este programa está bastante avançado. Neste momento está-se à espera apenas que o Ministério das Finanças disponibilize os valores por meio do SIG, porque até inclusive o processo de contratação pública já anda feito, porque é um projeto, são projetos que vêm de 2024,
2: uhum.
3: E então passaram por 25, e então nesse momento essa carteira está fechada, pronto.
2: Falta apenas o dinheiro.
3: Exatamente, os dinheiros é que estão a travar o avanço, mas ainda assim, naquilo que é a dinâmica da província, alguns projetos como, por exemplo, na altura, projetos como, por exemplo, a escola uma escola que vai ser construída nesta via do aeroporto, entre Saurimo e o município de Cacengo. As obras já estão ali, já tem estaleiro, uma escola que se pretende construir aqui mesmo no casco urbano, na periferia da cidade de Saurimo, na escola do Sassamba, que está mesmo no centro de Saurimo, também algumas obras já começaram, e acho que tudo isso é graças à disponibilidade, à disposição dos nossos parceiros, que são, portanto, os empreiteiros, e então assim vamos continuar.
2: Bom, Saurimo deu origem a novos municípios, falou há pouco de Cacengo, mas vamos olhar para a situação das ravinas. Continua a ser crítica a situação das ravinas?
3: Continua a ser crítica. Assim mesmo que estamos a falar, há coisa de 15 dias atrás, depois das chuvas pararem, nós visitamos duas ravinas que ameaçam mesmo a situação das populações que estão lá na periferia. Estou a falar concretamente de uma ravina que se encontra aqui no bairro, quem vai na via, na estrada 180, no sentido Saurimo-Lucapa.
2: Pois.
3: Saurimo-Lucapa, aí é um bairro que está cá no município de Saurimo. Há uma ravina muito grande, de proporções muito altas.
2: Já está a fazer alguma intervenção?
3: Ainda não. A ravina foi intervencionada no passado. mas com as últimas chuvas ela tende a progredir mais um pouquinho e ameaçando, portanto, infraestruturas sociais, ameaçando, portanto, as populações que vivem naquele perímetro. E também temos uma outra ravina no extremo norte, no bairro Candembe 2, uma ravina grande, que na verdade há uma igreja, não me lembro bem a igreja, mas ela está mesmo à beira, porque já ficou a um metro para entrar, mas com a paragem das chuvas, esta sim foi intervencionada. Por causa da intensidade das chuvas, a empresa preferiu dar um interregno para que secasse, mas acreditamos que logo que as condições estiverem criadas, vai-se avançar com o estancamento desta ravina, que cria de facto uma situação de medo e de ameaça na população que vive naquela circunscrição.
2: Administrador, o caso do aeroporto de Olinda Rodrigues, temos novos municípios, agora são 14, afinal agora o aeroporto está onde? Isso é muito sério.
3: Quer dizer, fisicamente o aeroporto em Cacengo. Fisicamente.
2: Que é um novo município.
3: É um novo município. Mas aí ainda continuam estampadas os letreiros, aeroporto de Olinda Rodrigues de São Lima. E quem sai, por exemplo, de qualquer ponto do país, estamos a falar de Luanda, de outras paragens, ele diz, eu vou a São Lima, não vou a Cacengo. Isso. Naturalmente, vamos pouco a pouco desconstruindo esta narrativa, porque a divisão político-administrativa é um facto documental, é uma lei.
2: As pessoas vão se adaptando bem.
3: Se adaptando com o tempo e desconstruindo aquela narrativa, vou a Saurimo, mas é verdade, porque quem chega desse do aeroporto, do avião, a coisa que ele vê é aquele letreiro, aeroporto de Olinda Rodrigues, Saurimo. Então, acho que pouco a pouco vamos andando e vamos criando condições para que definitivamente um dia o aeroporto passe na prática e na teoria para o município de Cacengo.
2: Agora, nesta divisão, não é, como é que fica a situação da limpeza das estradas e das vias de Saurimo e as do município de Cacengo, por exemplo?
3: Olha, a semelhança de alguns municípios de Luanda, né, que eu saiba, sobretudo da zona urbana, e os limites agora aqui no...
2: Ainda não são bem definidos, né?
3: Estão definidos, sim, mas aquilo passa, você está no meio da estrada, quando passa para o outro lado, está no outro município. Então, achamos que o trabalho de saneamento básico, de limpeza, tem sido feito desde muito cedo, porque Saurimo, naquela altura,
2: sempre foi das cidades mais limpas de Angola.
3: Logicamente, continua a ser Saurimo, apesar das dificuldades, porque é um desafio nesta altura colocarmos as cidades limpas, as comunidades limpas, e até a zona urbana temos estado a fazer um trabalho com as comunidades, um trabalho de sensibilização para que
2: entra o saneamento básico, que é muito fundamental por causa das doenças.
3: É fundamental, exatamente. E então temos tido uma articulação com as comunidades através de campanhas de sensibilização, e há uma dinâmica que temos e sempre tivemos. Sua Excelência o Governador é uma das pessoas que empenha-se muito nesta atividade, está a prestar muita atenção em cada mês do ano. Sempre promovemos uma campanha de limpeza global, onde todos participam, para que consigamos manter, portanto, a cidade, a periferia, limpas, para contribuir para a saúde da população. Quanto à questão das vias, as vias estão repartidas. Por exemplo, a via que sai da cidade de Saurimo para o aeroporto, a via está entregue ao município de Cacengo para cuidar, aquela via. Mas a via que sai da cidade de Saurimo para, por exemplo, na estrada 180, que é no sentido norte-sul, quem vai para o Luena, esta também está entregue ao município de Cacengo, porque aquela circunscrição, os bairros que estão naquele perímetro, pertencem ao município de Cacengo. Mas a via, por exemplo, que sai no sentido oeste-este, ou seja, leste-oeste, esta já está entregue a Saurimo, que passa pelo mercado Portão do Leste, do Candembe, Portanto, que a estrada 230, esta via está encarregue ao município de Saurimo para cuidar, apesar da fronteira existir mesmo aí, da parte norte está o município de Cacengo e da parte sul o município de Saurimo. E a via da estrada 180, no sentido Saurimo-Lucapa, está entregue ao município do Manguês, porque maioritariamente o município do Manguês está neste extremo. Uhum. E então temos estado a fazer tudo para que consigamos manter a hegemonia de Saurimo como uma das cidades mais limpas.
2: Como é que estamos do ponto de vista de luz e água? Não temos muitos problemas.
3: Ora bem, este é um outro desafio que Saurimo tem.
2: Falamos agora de projetos, numa reportagem, projetos ligados à iluminação pública, à melhoria da iluminação pública em Saurimo.
3: Acho que Isaías Afonso, se calhar já andou um pouco pela cidade às noites.
2: Sim,
3: não está muito mal. A cidade está iluminada. Temos uma iluminação pública boa no casco urbano e este projeto vai se estendendo também aos outros novos municípios, que maioritariamente os dois municípios...
2: Bom, novos municípios, novos bairros, né?
3: Novos bairros, bairros não são novos, bairros são antigos.
2: Pois.
3: É apenas a titularidade de municípios.
2: Exato.
3: E então este projeto de energia, fundamentalmente, vai se estendendo. Vai se estendendo nestas partes, nessas paragens, mas que Saurimo não tem muito problema de iluminação pública. A única questão que temos de Saurimo são dois bairros que falta por colocar iluminação pública. Estamos a falar do bairro Chicumina, estamos a falar do Candembe 2, Zage e Sacombe, que está já na projeção. Está na projeção, nos próximos tempos estes bairros também terão, portanto, a iluminação pública. Mas tudo isso é graças, portanto, a três fontes de distribuição, de produção e distribuição, que se encontram no Nhama, aqui em Saurimo, no Chicumina, e o novo sistema fotovoltaico que inaugurou-se no ano passado, se a memória não me atrasou. Então, este conjunto de sistemas tem estado a contribuir para iluminar, para fornecer energia domiciliar às nossas populações.
2: Quanto à água,
3: também há projetos...
2: Estamos a olhar para o tempo, mas vamos embora.
3: Lógico, há projetos em carteira. Há um projeto grande para Saurimo, um projeto gigante, portanto, que deverá suportar mais de 500 metros cúbicos, que é bastante água, mas neste momento a cidade e os outros dois municípios, estou a falar Cacengo e o Manguês, são fornecidos por um sistema antigo, o sistema sobre o rio Xicapa, o sistema de distribuição e tratamento da água do rio Xicapa, que capta e manda água para um tanque elevado que temos e distribui para... Ainda é um desafio, temos dificuldades em relação a isso, mas achamos que nos próximos tempos haverá projetos melhores para superar esta situação.
2: Esses dois elementos, energia e água, são fundamentais para a agricultura e industrialização, que também estão na agenda de prioridades da administração, pois não?
3: Naturalmente. A água, a região, vamos assim dizer, a região e concretamente...
2: Já se faz muita agricultura por cá?
3: Já se faz. A agricultura é fundamental e como alguém dizia, a agricultura é a base, não é?
2: Sim.
3: Da sobrevivência das pessoas.
2: Do desenvolvimento.
3: Exatamente.
2: Temos muitas indústrias por aqui já?
3: Indústrias não digo assim tanto. Indústrias
2: mas
3: não
2: há
3: digo.
2: Condições?
3: Há condições para se fazer, porque a indústria funciona, como disse, neste caso, com água e energia. Mas nesta altura, indústrias como tal não temos. A indústria diamantífera, sim. Está, por exemplo, o gigante Catoca, agora surgiu mais o Luele, que são as principais indústrias que temos. Temos sim as pequenas indústrias que funcionam aqui na cidade de Saurimo, mas que não é o suficiente. Por exemplo, não são indústrias que produzem muita coisa, mas indústrias assim como panificadoras, uma ou outra coisinha, que vão fazendo também crescer, porque com essas receitas, poucas receitas, é o que faz com que a província...
2: Vão dando emprego também aos jovens?
3: Naturalmente. Estas indústrias proporcionam emprego, porque hoje a situação gritante do desemprego afeta mais a juventude. E então tudo tem sido feito para minimizar esta situação.
2: Administrador, voltando aqui às ravinas, o nosso editor gostava de saber que número de pessoas são ameaçadas pelas duas ravinas do que fez referência. Tem uma ideia mais ou menos?
3: Olha, ideia não tenho, mas eu gostaria de confessar-lhe dizer que a ravina que se encontra no bairro Candembe, Zage e Sacombe,
2: uhum.
3: Esta zona é muito populacional. É uma zona maioritariamente vivida, sim, por muita gente. Comporta três bairros. E a maior parte da população vive naquele lado. Porque Saurimo hoje, por exemplo, se falarmos disso, só tem o casco, ficou o casco urbano, bairros periféricos. A outra parte de Saurimo ficou na margem sobre o rio Xicapa, daquele lado, que é uma comuna agora. Uhum. É a grande extensão que Saurimo tem. Mas esta ravina que está ali no bairro Zage, obviamente está a ameaçar muita gente. Estamos a falar aí acima de mais de 10 mil pessoas que vivem naquela zona.
2: Senhor Administrador, desafios e metas na administração, na sua administração para 2026. Já sei, já me confessou que já passou por quase todos os municípios da província. Desafios e metas para 2026.
3: Para 2026.
2: Esse bem o território, para já.
3: Naturalmente. Desafios acho que são enormes. E se formos aqui enumerar, mas o nosso grande desafio é aposta no capital humano.
2: Capital humano
3: é fundamental, porque é o capital humano que faz com que tudo aconteça. Cada um no seu setor, cada um na sua zona de jurisdição, vai fazendo para o crescimento, portanto, do município. Mas também estamos a pensar no setor da educação como um dos desafios, porque é o setor da educação que cria condições para um futuro melhor, para formar quadros, para criar condições, enfim, de modos a que tenhamos um Saurimo desenvolvido, um Saurimo com crescimento.
2: Seja também um exemplo para as outras províncias.
3: Logicamente, deve ser um exemplo. E também aposta na agricultura, fundamentalmente, porque isso é que faz com que as pessoas vivam, com que também saiamos daquela retórica do passado, e esperarmos que tudo venha de avião, que tudo venha de Luanda. Hoje as pessoas, portanto, estão a cultivar, mesmo que seja apenas uma agricultura de subsistência, mas já se faz alguma coisa melhor do que passado, e então deve-se desconstruir a mentalidade de que Lunda Sul só se desenvolve com o setor mineiro. Não é, isso não é verdade, porque agora a agricultura, o setor do comércio, portanto, essa envolvente toda ligada com as receitas próprias é que faz com que Saurimo cresça e a Lunda Sul cresça cada vez mais.
2: Afinal, tudo está na terra e vamos aproveitar a agricultura.
3: Naturalmente, não é? Tudo está aí, e então também para evitarmos aquele problema de fornecimento de produtos que vêm de outras paragens, ainda podemos depender. Já falou da questão da indústria. Não temos o óleo, não fabricamos o sabão, não temos sal porque não temos mar, mas que em termos de agricultura, de subsistência, em termos de produtos alimentares para
2: e mais pessoas, saudáveis até.
3: E saudáveis, porque o arroz, já começamos a produzir aqui o arroz, já não se fala de mandioca, da batata doce, cereais, isso tudo já se faz, então acho que vamos continuar alinhados nesse sentido para que amanhã a agricultura cresça, porque também há um grito dos agricultores, dos pequenos agricultores, das cooperativas, das associações.
2: Os bancos estão aí para apoiar?
3: Naturalmente. Há uma abertura com FADA, com outros programas que o governo tem estado a agizar, apesar de que ainda é uma gota no oceano, mas acho que é uma abertura grande e esses programas vão certamente apoiar a nossa agricultura aqui na região.
2: Obrigado, administrador Lote Moutinho, Lote Zeca Moutinho. Esperamos assim voltar a estar juntos.
3: Obrigado.
2: Ao longo destes dias.
3: Obrigado, Isaías.
2: Estamos aqui ao serviço da província de Angola.
3: Estamos aqui para servir.
2: Ok, obrigado. Muito obrigado.
3: Sim, senhor.
2: Está cumprida a missão Manhã Informativa. Há notícias às 3, a partir daqui de Saurimo também, com a nossa equipa Manhã Informativa. E ao longo do dia, já sabe, há notícias atualizadas, de hora a hora. Um grande abraço, bom fim de semana a todos. Já sabe, estaremos também aqui no Jornal de Sábado e depois no Caldo do Poeira no domingo. Emissão nacional para o país. Estamos juntos.
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0: Bom dia, são 9 horas em todo o país.
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0: A família Rocheta comunica aos demais familiares e amigos o falecimento de Raul dos Santos Rocheta, coronel na reforma, ocorrido no dia 26 de maio no Hospital Militar por doença. O funeral realiza-se em data a anunciar. Eugênio Betatela, Rufina Betatela, João Betatela, Charles Betatela, Mário Betatela, Luís Almeida e demais familiares comunicam o falecimento de Adelina Bimbi. O funeral realiza-se amanhã às 10 horas, saindo o cortejo fúnebre da sua residência no Gamec para o cemitério do Benfica. Vítor Cambulo André, Conceição Cambulo André, Leandro Cambulo André, Francisco Cristóvão, filhos e demais familiares comunicam o falecimento de Domingas Cambulo, ocorrido no Hospital do Prenda por doença. O funeral realiza-se amanhã às 10 horas, partindo o cortejo fúnebre da sua residência para o cemitério do Benfica. Maria Dulce Sepúlveda, Paloma Silva Carvalhais, Soraya Carvalhais, Correia Vítor, Valen Carvalhais, Luís Miguel Carvalhais, Jair Correia Vítor, tios, primos, sobrinhos e netos comunicam o falecimento de Sérgio Carvalhais, ocorrido no dia 26 de maio em Luanda. O funeral realiza-se em data a anunciar. Comunica-se ao Sr. Domingos Angola Kimbangu, residente algures no Lubango, o falecimento da sua mãe, Fátima Correia Cambolo, ocorrido na província de Malanje no dia 25 de maio. O funeral realiza-se hoje no cemitério de Cambondo. A família de Carvalho comunica aos demais familiares e amigos que será rezada a missa de 30 dias em memória do general do exército António José Condesse de Carvalho, também conhecido por Toca, amanhã às 18 horas na Igreja de Jesus na Cidade Alta. A família agradece desde já a presença e a solidariedade neste momento de dor. Termina aqui este serviço de utilidade pública.
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0: Acerte já o seu relógio, são 9 horas 3 minutos.
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2: Exatamente, a hora certa são 9:05. Chegou o momento de abrirmos as portas da Casa da Rádio.
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cheirinho bom, cheirinho de último dia da semana laboral. Estamos aqui com boa disposição, com positividade, com energia que está em alta para receber toda a audiência da Rádio Nacional de Angola, para que você se junte a esta família, a este dia que para muitos é considerado o melhor da semana. Sabe porquê? Porque vem aí o fim de semana, é um momento de descanso para alguns, para outros é momento de trabalho, mas você que vai poder estar em casa, vai poder estar aí com a sua família, a desenvolver as atividades que são próprias desta altura, queremos que você também tenha momento para o descanso, para renovar e fortalecer os laços com aquelas pessoas que são próximas a si. Então, siga conosco para esta viagem que será mais cultural, mais diferenciada e mais arejada aqui na Casa da Rádio.

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1: Acerta o seu relógio, são 9 horas e 16 minutos. Você que já está a trabalhar, ótimo trabalho, nada depressa, ainda é muito cedo para você deixar de parte as suas atividades. Vá com calma, vá com prudência e também com alguma celeridade. Não deixe para amanhã aquilo que você pode fazer hoje. Se tem como concluir aquele relatório, tem como concluir o seu trabalho hoje, não espere pela segunda-feira, não é? Acumular ali o trabalho, porque segunda-feira vem outra informação que você terá de gerir. Então termine um ciclo hoje e abra outro amanhã. Assim você verá que a situação flui na normalidade. Ouvimos boa música nesta manhã de sexta-feira, o artista Latom com a canção Dia Bom, justamente para que você tenha um dia excelente aqui com a Rádio Nacional de Angola. Ouvimos também Chetekela com a música Kima Kimossi.

A família aqui está completa, pronta para receber toda a audiência da Rádio Nacional de Angola. Você que está aí do outro lado da porta, entre, entre e sinta-se à vontade. A Fátima Gama, que assina pela realização, está pronta para recebê-lo. Constância Videira e Valdir Batista na produção, também aí a desenvolver as atividades para que tudo corra bem nesta manhã. A técnica é do Raul Gonga e na palavra está a Ilion Falcão.

0: sou o Dom Kikas, estou aqui convosco na Casa da Rádio.
1: Esperamos que você também esteja aí, se estiver a conduzir, ótima condução, chegue bem ao seu destino, ok? Com muita prudência, nada de mbaia, nada de ser alguém desregrado. Acorda tarde, quer chegar cedo, ainda por cima, faz ultrapassagens, buzina e não tem qualquer cortesia ao volante. Não seja um condutor deste género, faça diferente e seja alguém que cumpra com as regras de trânsito. Você que é dona de casa já está aí a resolver os afazeres, né? Diários, ok? É que tudo corra bem hoje. Não esqueça, tire já aí o seu fresco, não é? Para descongelar cedo. Ou se preferir, opte sempre por produtos que são fresquinhos, que não são congelados. Quando tiver esta possibilidade, opte mesmo, porque a sua saúde sai a ganhar. Por cá também já estamos a resolver tudo, não é? Para que o almoço seja feito. Hoje o Raul Gonga está aí na cozinha. Ele disse que vai fazer um mufete. Mufete. Qual é o peixe que vais usar, o Raul? Fiquei agora perdida. Porque ontem trouxeste. Peixe de quê que vais usar? Carapau. Hã? Carapau. Mas tu gostas de carapau? Ouvi dizer que não gostas de carapau, gostas de cachucho. O Raul vai fazer o mufete e o feijão já está no fogo. Você que também está aí a tratar de tudo, lembre que deve fazer cedo, porque a sua família agradece. Olha, aqui umas dicas rápidas que nós podemos passar para que você tenha um dia tranquilo, cheio de energia e organização, mas passa por acordar cedo, porque quando você acorda cedo, não é? Com calma, pode desenvolver as atividades com mais facilidade. Por exemplo, manter aí a sua higiene pessoal, arrumação rápida, beber água e alimentar-se bem, alongar ou fazer algum movimento físico, ler, ouvir ou aprender algo positivo. Claro, quando tem tempo, não é? Quando não tem, fica meio complicado. Mas pode organizar já as prioridades do dia, cuidar do ambiente à sua volta e sair de casa com antecedência para evitar a correria, os atrasos e também aquele trânsito, congestionamento que é bem desagradável. Mas tudo passa por acordar cedo. Uma manhã bem aproveitada influencia todo o restante do dia. E pequenas rotinas criam grandes resultados. Seja alguém disciplinado. Falar em disciplina, os pequenos também mantêm a mesma linha. Os pais não devem descurar desta responsabilidade, orientar com muita paciência, sem desistir, orientar os filhos. Por isso é que temos sempre o espaço Rádio Pio, onde as crianças estão aqui prontas para brincar e também aprender.

0: Estamos e aqui estamos com muita alegria. Sejam todos bem-vindos a mais um momento de diversão nesta que já é a segunda escola da criança na Rádio Nacional de Angola há mais de 43 anos. Nós abrimos as portas desta casa para garantir que todas as crianças tenham uma boa jornada, um dia abençoado e também prenúncio de um bom fim de semana.
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0: Bem, vamos saudar-vos musicalmente e depois voltaremos para contar o que reservamos hoje nesta edição. E não se esqueçam que faltam poucos dias para o Festival Infantil RNA Chito Tolo 30 anos.
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0: Acabamos de ouvir uma música muito divertida no programa que é o Lar da Criança há mais de 43 anos.
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0: Nesta manhã de sexta-feira, a festa é garantida pelo titio Rui Assunção, que assina pela realização, produção e também coordenação deste encontro saudável. A técnica está na responsabilidade de Delfim Soares e a falar para todos vocês de Cabinda ao Cunene e do Mar ao Leste, estou eu, Gerson José.
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0: E a nossa festa continua. Vamos juntos nos divertir, pois nós somos crianças e o nosso momento é agora. Para quem só agora ligou o seu rádio, saiba que está sintonizado a Rádio Nacional de Angola e nós somos Rádio Pio, o espaço que dá vez e voz a todas as crianças do país e não só. Num dia em que nos despedimos do mês do trabalhador e de África, o continente berço da humanidade. O nosso calendário assinala hoje, sexta-feira, 29 de maio de 2026. Faltam poucos dias para o grande dia, o dia 1 de junho, o Dia Mundial da Criança, data em que faremos o Festival da Criança.
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0: Queridos amigos, é isso mesmo. Faltam 3 dias para o grande dia. O dia de nos juntarmos num único espaço para cantarmos, saltarmos e celebrarmos o Dia Internacional da Criança, que este ano está a ser preparado com muito amor e carinho. A nossa festa será no próximo dia 1 de junho, na tenda do Centro Cultural Paz e Flor. Num espaço confortável e com muita segurança. No Centro Cultural Paz e Flor, os nossos amigos poderão encontrar um parque de diversão com vários brinquedos, uma praça de alimentação com várias opções desde gelados, algodão doce, cachorros, hambúrgueres, batata frita, churrascos, enfim, tudo o que nós crianças gostamos ou adoramos. 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
0: Queridos cambas, vocês sabem que hoje é mais um dia

Queridos cambas, vocês sabem que hoje é mais um dia de aulas para nós crianças e de trabalho para os adultos. E falando em aulas, amigos, neste fim de semana podemos brincar, mas é claro que nunca podemos nos esquecer dos livros e dos cadernos. Por isso é bom ler sempre que possível e não se esqueçam de ajudar os pais nas tarefas de casa. Saibam ainda que devem respeitar todos à vossa volta, independentemente da idade, da cor, região ou religião. Vamos voltar ao fantástico mundo da música e depois voltamos para responder quem escreveu para nós ou está ligadinho à nossa emissão a esta hora. Bom dia e boa sexta-feira.

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1: Já sabem, queridos amigos, a nossa festa terá lugar aqui em Luanda no próximo dia 1 de junho. E estão convidadas todas as famílias, todas as escolas, creches e amigos interessados. Olha que a nossa festa promete ter muitas surpresas. Os bilhetes para o festival podem ser adquiridos na portaria da Rádio Nacional de Angola, aqui em Luanda, na Avenida Comandante Jica, e também pelo site ticket.ao. 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Somando e seguindo, vamos saber quem escreveu para nós ou quem está em nossa sintonia.
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E a primeira mensagem do dia diz o seguinte: bom dia a todos. Paulo Miguel é meu nome, falo a partir de Cachito, província do Bengo, dizer que o meu tio já comprou os bilhetes e eu vou para Luanda só para estar no Festival da Rádio Nacional de Angola. A outra mensagem diz o seguinte: Maria Isabel é meu nome, tenho 14 anos e estou muito feliz porque o meu pai vai me levar no Festival da Rádio Nacional de Angola como presente de aniversário. Isso é que é presente, amigos. Chamo-me Manuel Lourenço, é meu nome. Passo para dizer que eu, os meus pais e os meus irmãos estaremos todos a festejar em família no festival mais animado de sempre. E temos mais uma mensagem de duas irmãs que diz o seguinte: olá amigos do Rádio Pio, o meu nome é Eduarda e a minha irmã chama-se Conceição Miguel. Eu e a minha irmã já estivemos no Festival da Rádio Nacional de Angola realizado no ano passado. Por isso, decidimos não faltar nesta nova edição para voltar a viver momentos de muita diversão. E continuando, temos mais uma mensagem que diz o seguinte: meu nome é Dedaldino Alone, vivo no Golfo 2 e estou muito ansioso para conhecer o Mayaku e o Clayton M em mais uma edição do Festival Infantil da Rádio Nacional de Angola.

0: Queridos amigos, são muitas mensagens. Nós agradecemos por todos os camas que escreveram para nós e em especial por aqueles amiguinhos que vão participar do Festival Infantil da Rádio Nacional de Angola. E por serem muitas mensagens mesmo, nós não poderemos ler todas, mas vamos ler as outras em outras ocasiões.
1: Um beijo para todos os amigos da Rádio Pio.
0: Infelizmente estamos bem na reta final do nosso encontro, mas os nossos conselhos nunca ficam de fora. Evitem brincar longe de casa sem o acompanhamento de um adulto. Ao atravessar estradas, peçam sempre a ajuda de um adulto ou usem as pedonais. Não se atrasem e nem faltem às aulas, pois cada minuto é muito importante. Nós já vamos com a promessa de voltarmos na próxima edição e não se esqueçam que vem daí o Festival Infantil RNA Chito Tolo 30 anos. Bye bye e até domingo às 14 horas.

0: Brincar, vamos todos dançar, porque hoje é o dia da criança. Na verdade, o dia da criança será no dia 1 de junho, mas a festa já começou, muita diversão, muita harmonia, muita alegria. Esta canção apresentada em instantes por Maiacu e também pela banda Movimento, e o Maiacu avançou exatamente isso, se esteve atento. Foi apresentada no Festival Infantil do ano passado, não é? E este ano também será imperdível, com boa música, muita alegria, muita brincadeira. Então você não pode mesmo ficar de fora. Leve a sua família, leve os seus filhos, os primos, todos os parentes, junte toda a família e vá assistir ao Festival Infantil RNA 2026, Chito Tolo, 30 anos.
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0: 55 minutos, estamos perto da hora 10. Não se esqueça que hoje, a partir das 18 horas, tem especial Constelações aqui no hall da Rádio Nacional de Angola. Você é o nosso especial convidado. Venha ver de perto o cintilar das estrelas. Temos Toti Samet, que vai interpretar as canções de Rui Mingas neste maio, para finalizar o mês do trabalhador, e também o mês em que celebrou-se o nascimento de Rui Mingas. Ele nasceu no dia 12 de maio de 1939 na Ingombota. Vamos ouvir aqui várias canções apresentadas pelo Toti Samet e também por outros artistas. Estamos aqui a falar de Canu André, que também vai interpretar as canções de Rui Mingas. 9:56, não perca, a partir das 8 horas até às 20, no hall da Rádio Nacional de Angola. Venha ver de perto o cintilar das estrelas, no especial Constelações.
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0: São 10 horas no país. Confira as notícias com Daniel Marques.
1: Já estão concluídos no município do Covelai, província do Cunene, 19 dos 21 projetos inscritos no PIME.
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1: Ora, muito bom dia. Começamos este informativo às 10 com notícias relacionadas à saúde. No município do Lubango, província da Huila, mulheres com fístula obstétrica começam a beneficiar a partir desta sexta-feira de apoios materno-infantis e financeiros. A iniciativa está enquadrada na campanha solidária promovida pelo projeto Ococula. Outros dados com José Dumbi Amuyela.
3: A iniciativa acontece nesta sexta-feira no Centro de Artes da Huila, durante o fórum dedicado aos desafios tecnológicos e à identidade africana, inserido nas celebrações do mês da África. De acordo com a coordenadora do projeto, Neuza Zola, o evento reúne debates sobre desenvolvimento tecnológico regional, exposição e venda de obras plásticas e literárias, além de uma mostra gastronómica de quatro países africanos, com destaque para Angola, República Democrática do Congo e Eritreia.
4: Nós estamos a desenvolver essa atividade para abraçar uma causa solidária. Nós queremos angariar fundos materno-infantis ou financeiros para poder beneficiar mulheres e famílias vítimas de fístula obstétrica.
3: A coordenadora do projeto Ococula, Neuza Zola, convida todos a participar no fórum com entrada mediante entrega de donativos materno-infantis ou contribuição monetária destinados ao apoio de famílias afetadas pela fístula obstétrica.
4: Todo o nosso querido convidado que estiver lá conosco no fórum, por favor, venha se acompanhar do seu donativo, porque a África é amor, é sororidade, é solidariedade e é união.
3: Fórum sobre desafios tecnológicos e identidade africana mobiliza apoios para vítimas de fístula obstétrica no Lubango. Domingos Pedro e José Dumbi Amuyela, Rádio Nacional de Angola, Lubango.
1: Mulheres com fístula obstétrica no Lubango, província da Huila, vão beneficiar de apoios materno-infantis e financeiros. 19 dos 21 projetos inscritos no PIME para o município do Covelai, no Cunene, já estão concluídos. Entre as infraestruturas, destaque para escolas, hospitais, equipamentos para o abastecimento de água potável e estradas. Fernando Noel.
5: Os habitantes do município do Covelai, aqui no Cunene, falam com satisfação dos benefícios das infraestruturas fruto do PIME, sendo que naquela região já estão concluídos 19 dos 21 projetos do Plano Integrado de Intervenção nos Municípios.
6: Daniel Rodrigues, os benefícios do PIME a nível do município do Covelai são enormes. Quem conheceu o Covelai há 7, 8 anos atrás, de certeza que não era o mesmo município. Hoje, através do Plano Integrado de Intervenção aos Municípios, há uma nova imagem. Como munícipe, eu tenho a destacar escolas, residências de professores e estamos a falar também da morgue, água e louvamos o nosso município.
7: Higiene Moçungo, nós tivemos benefícios no PIME ao nível do município do Covelai, sobretudo no que diz respeito ao fornecimento da água e algumas vias principais da urbe, no qual foram executados com projetos do PIME. É uma imagem diferente. O antes, na verdade, não tinha muita demonstração, mas agora nós conseguimos notar muita melhoria como referência de que o PIME vale a pena.
5: E o diretor municipal do Gabinete de Estudos e Planeamento, Sérgio Cambonde, avança o número de projetos do PIME que já beneficiam a população daquele município.
8: O município do Covelai comporta 21 projetos do PIME e destes, 19 já foram entregues à disposição da população.
5: Diretor Municipal do Gabinete de Estudos e Planeamento no Covelai, Sérgio Cambonde. Reportagem Rádio Nacional de Angola em Ondiva, com Adelino Zafarino e o Fernando Noel.
1: Já estão concluídos no município do Covelai, província do Cunene, 19 dos 21 projetos inscritos no PIME. Atualidade internacional, cerca de 3 milhões de cubanos estão a sofrer a escassez de água todos os dias por causa de uma severa falta de petróleo que os dirigentes atribuem ao bloqueio feito pelos Estados Unidos da América. O sistema de água da ilha está a funcionar apenas a 37% da capacidade. Este é um dos setores mais afetados, uma vez que é um grande consumidor de energia, disse o presidente do Estatal Instituto de Recursos, António Rodrigues. Bom dia.
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0: 10:05.
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0: A família Rocheta comunica aos demais familiares e amigos o falecimento de Raul dos Santos Rocheta, coronel na reforma, ocorrido no dia 26 de maio no Hospital Militar por doença. O funeral realiza-se em data a anunciar. Eugênio Betatela, Rufina Betatela, João Betatela, Charles Betatela, Mário Betatela, Luís Almeida e demais familiares comunicam o falecimento de Adelina Bimbi. O funeral realiza-se amanhã, às 10 horas, saindo o cortejo fúnebre da sua residência no Gamec para o cemitério do Benfica. Vítor Cambulo André, Conceição Cambulo André, Leandro Cambulo André, Francisco Cristóvão, filhos e demais familiares comunicam o falecimento de Domingas Cambulo, ocorrido no Hospital do Prenda por doença. O funeral realiza-se amanhã às 10 horas, partindo o cortejo fúnebre da sua residência para o cemitério do Benfica. Maria Dulce Sepúlveda, Paloma Silva Carvalhais, Soraya Carvalhais, Correia Vítor, Valen Carvalhais, Luís Miguel Carvalhais, Jair Correia Vítor, tios, primos, sobrinhos e netos comunicam o falecimento de Sérgio Carvalhais, ocorrido no dia 26 de maio em Luanda. O funeral realiza-se em data a anunciar. Comunica-se ao senhor Domingos Angola Kimbango, residente algures no Lubango, o falecimento de Fátima Correia Cambolo, ocorrido na província de Malanje no dia 25 de maio. O funeral realiza-se hoje no cemitério de Cambondo. A família de Carvalho comunica aos demais familiares e amigos que será rezada a missa de 30 dias em memória do general do Exército António José Condesse de Carvalho, também conhecido por Toca, amanhã às 18 horas, na Igreja de Jesus, na Cidade Alta. A família agradece desde já a presença e a solidariedade neste momento de dor e luto. Termina aqui este serviço de utilidade pública.
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0: 10:08.
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1: Horas 14 minutos, bem-vindo à segunda hora do nosso programa. Ainda temos muito a oferecer. Olha, que vamos continuar a falar do Festival Infantil RNA. Chitotolo 30 anos, faltam 3 dias sensivelmente. 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
1: Exatamente, unimos o país e temos esta missão de promover a música infantil. A Rádio Nacional de Angola sempre a cumprir este grande propósito, este grande objetivo de dar voz, dar vez, dar espaço a todas as canções que são criadas e feitas para os mais novos. O tempo não para, avançamos. Já sabe que às quartas e sextas-feiras temos o espaço Informação e Cidadania.

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1: Cordiais saudações. Surgimos a partir de hoje neste espaço Informação e Cidadania, integrado na Campanha Nacional de Massificação do Bilhete de Identidade, promovida pelo Ministério da Justiça de Angola, sob o lema Meu Bilhete, Minha Identidade. A iniciativa visa sensibilizar os cidadãos sobre a importância do bilhete de identidade como instrumento fundamental da cidadania, inclusão social e acesso aos direitos básicos. Mais do que um documento administrativo, o bilhete de identidade representa reconhecimento legal, participação social, acesso à educação, saúde, banca, emprego, justiça e demais serviços do Estado.
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1: O espaço Informação e Cidadania da Rádio Nacional de Angola vai procurar ampliar o alcance da mensagem, incentivar o levantamento dos documentos já emitidos e mobilizar os cidadãos ainda sem registro para aderirem ao processo de identificação civil. Suzete Costa, responsável para a área administrativa da repartição de identificação civil e criminal do município de Viana, fala a seguir do abandono por parte dos cidadãos dos seus bilhetes no referido posto.
2: A procura é maior. Temos atendido 180 a 200 processos. Temos muitos bilhetes por levantar. Os bilhetes emitidos todos já se encontram aqui no posto, mas os utentes ainda não fizeram seu levantamento. Nós recebemos todos os bilhetes e só vieram levantar 10 a 15 pessoas. E ainda temos muitos bilhetes no ficheiro por levantar.
1: Suzete Costa, responsável da repartição de identificação civil e criminal do município de Viana.
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1: Caro cidadão, se ainda não tratou o seu bilhete de identidade, siga o exemplo do ator Manuel Teixeira, o Avô Angola.
3: Quem vos fala? Manuel Teixeira, o vosso querido Avô Angola. Quero vos informar que eu já tenho meu bilhete de identidade. A nossa identidade ganha vida em cada personagem que interpretamos. Mas na vida real, o bilhete de identidade é o documento que prova quem somos. Se já trataste o teu BI, vai levantar. Se ainda não tens, trata já. Meu bilhete, minha identidade.
1: Ouviu? Então, o Avô Angola já tem o seu bilhete de identidade. Siga o mesmo exemplo. Bom, por hoje é tudo. Recebo o forte abraço de Elizabeth Smith, que esteve na coordenação e produção, realização de João Pedro, sonorização e montagem de Tomás Santana e apresentação do Alexandre Diniz.
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4: Vamos continuar a acompanhar este espaço todas as quartas e sextas-feiras nos vários programas da Rádio Nacional de Angola, Informação e Cidadania, no âmbito do projeto Meu Bilhete, Minha Identidade. Como ouvi muito bem, do que é que está à espera? Trate do seu bilhete e garanta a sua identidade.
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hoje aqui a recordar este artista que nunca estará fora da nossa mente, Queno Merquides Vieira e Onda. Nasceu num dia como de hoje, 29 de maio, mas no ano de 1986. Se estivesse vivo, Queno Onda faria hoje 40 anos de vida. Faleceu no dia 19 de fevereiro de 2020, há sensivelmente 6 anos. Foi um cantor, compositor e também locutor de rádio. Nasceu em Luanda e notabilizou-se pela voz inconfundível e por sucessos como Tu Vives em Mim, Isabel, Anjo do Amor e tantos outros. Este também é um dos grandes sucessos de Queno Onda, Agora Queres. Vamos aqui recordar este artista que continua sempre presente na nossa mente e no nosso coração.

0: Bem na onda com a canção Agora Queres. 10:25, sumamos e seguimos. Estamos aqui a falar também do Festival Infantil RRA 2026, Cita Otolo 30 anos. Faltam sensivelmente três dias, poucos dias para você adquirir o seu ingresso. Queremos que fique também por dentro de tudo aquilo que está a ser preparado para mais uma edição do Festival Infantil aqui da Rádio Nacional de Angola. Vamos acompanhar o diário do festival.
1: Olá, sejam bem-vindos ao Postal Radiofónico que conta as incidências do evento mais esperado no dia 1 de junho pelas crianças.
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1: Lazer em família é um termo que abrange todas as atividades que pais e filhos realizam juntos, proporcionando diversão e descontração. Entretanto, momentos de diversão em conjunto são essenciais para a saúde mental, familiar e para o fortalecimento dos laços entre os membros da família. Além disso, o lazer é um investimento na relação entre pais e filhos, promovendo o bem-estar físico e emocional de todos. Quando falamos de lazer em família, nos referimos a atividades recreativas que proporcionam alegria e descontração. Essas atividades podem incluir viagens, passeios ao parque, festivais, jogos e outros eventos culturais, esportivas ou convívios sociais que, de certa forma, surpreendem cada vez mais os participantes. E nesta edição 2026 do Festival Infantil da Canção RNA Cita Otolo 30 anos, promete muitas surpresas, algo que esperado por muitos. E é claro, por boa gente. Os ingressos continuam a ser comercializados e podem ser adquiridos na portaria da Rádio Nacional de Angola ou pela plataforma ticket.ao. Evitem pirataria, comprem apenas nos lugares indicados para melhor garantirem o vosso lugar entre nós, ou seja, no festival.

0: pagados para melhor garantirem o vosso lugar entre nós, ou seja, no Festival Infantil RNA Xitotolo 30 anos. Joaquim Pedro de Freitas, ou simplesmente Tio Kim, coordenador e porta-voz do Festival Infantil da Canção, fala a seguir sobre o que nos reserva o Festival RNA Xitotolo 30 anos.
1: O festival acontece no dia 1 de junho, na segunda-feira, no período da manhã até ao meio da tarde, na tenda do Paz-Flor. É uma realização da Rádio Regional de Angola com o apoio da Xitotolo, por isso é que ele se denomina Festival Infantil RNA 2026, 30 anos Xitotolo. Vamos ter no festival música, dança, vamos ter uma feira do livro, vamos ter jogral, vamos ter interação com vários grupos, portanto vai ser um festival multicolor, com expectativas muito grandes para crianças de todas as regiões do país, porque é um festival onde participam crianças de várias regiões do país. O apelo que se faz é que adiram ao festival. Estamos aqui a apelar os estudantes do município da Samba, estudantes de Talatona, crianças que vivam nas proximidades, para aderirem ao festival, porque é uma oportunidade para todos nós comemorarmos e festejarmos o dia 1 de junho, Dia Internacional da Criança. Portanto, é um festival que tem como lema preservação dos direitos da criança.
0: Ouvíamos Joaquim Pedro de Freitas, ou simplesmente Tio Kim, coordenador e porta-voz do Festival Infantil da Canção RNA Xitotolo 30 anos. Já Chico Madne, diretor artístico do festival, garante que os ensaios estão a decorrer a bom ritmo.
2: Em princípio, o festival está a ser preparado, não é? Já estamos a alinhavar, por enquanto, as últimas arestas. Esse festival terá um formato diferente do ano passado, não é? O ano passado, como nós sabemos, foi praticamente um festival à base de nostalgia. Fomos buscar os sucessos do passado e já nessa edição vamos voltar mais ou menos ao formato como era o festival no início. Portanto, descoberta de novos valores, não é? Vamos lançar novos valores para o musical infantil e, quiçá, um dia também tornarem-se estrelas no musical nacional, conforme hoje temos de muitos nomes que do passado começaram também aqui. O conselho que eu deixo é que se façam presente no dia 1, nesse caso, e coincidentemente calha mesmo no Dia Internacional da Criança, na tenda do Paz-Flor, e as surpresas que nós estamos a preparar, todos os papais e todos os meninos vão gostar.
0: Aí está a confirmação e o convite feito na voz de Chico Madne, diretor artístico do Festival Infantil da Canção Edição 2026. Uma realização da Rádio Nacional de Angola em parceria com a Sociedade Mineira Xitotolo. E os protagonistas da festa contam a seguir como estão a preparar-se para o grande dia 1 de junho. Vamos ouvir as crianças.
3: Olá, como é que te chamas?
4: Braulio.
3: Braulio, como é que está com os ensaios para o festival?
4: Está a correr bem.
3: E o que estás a preparar para apresentar no palco?
4: Música.
3: O que é que tu vais cantar?
4: Vou tocar de casa.
3: De casa? Com quem aprendeste a tocar de casa?
4: Com o meu pai.
3: E o papai vai estar no festival, a mamãe, os amigos?
4: Vão estar.
3: Que mensagem tu deixas para os meninos que vão assistir ou acompanhar o festival?
4: Deixo que para vocês irem para o festival e para se divertirem conosco.
3: Chamas?
5: Daniel Cocolo.
3: Como é que estão seus ensaios?
5: Está a correr bem.
3: E o que é que tens preparado para o grande dia?
5: Estão preparado várias coisas e também vou cantar.
3: O que é que tu vais cantar?
5: Vou cantar a minha música com o título Pela Natureza.
3: O que é que essa música fala?
5: Ela agradece a Deus, pela natureza que Ele nos deu.
3: Muito bem. E qual é a maior dificuldade que tiveste até agora nos ensaios? Em pegar a letra, em cantar?
5: Por acaso nenhuma.
3: O papai, a mamãe e os amigos vão estar lá para o festival?
5: Vão sim.
3: Qual é o conselho que tu deixas para os meninos lá em casa também irem para o festival e se divertirem com toda a gente?
5: Eu deixo um conselho para lá os meninos, para virem no festival, virem com seus amigos.

0: e aconselho também que gostem do nosso festival.
1: E nós continuamos aqui. Olá, como é que te chamas?
0: Ariadne Maria.
1: Ariadne, o que é que tens preparado então para nós, para o grande dia?
0: Eu tenho preparado o grande hino do festival, que é o Chegou o Festival, que é o hino que eu vou cantar com mais outros colegas que ainda não chegaram, o Angione, Raul e a Isolene Manuel.
1: O que é que fala esse hino?
0: Fala sobre que nós devemos se divertir para irmos para o festival assistir, e é também o grande hino.
1: É a primeira vez que participas deste festival?
0: É sim, a minha primeira vez.
1: Que expectativas que tens desta edição de 2026?
0: Eu tenho as expectativas que vai correr muito bem e vai ser muito divertido participar também.
1: As expectativas que tens desta edição de 2026 do Festival Infantil?
0: Tenho as expectativas que vai correr muito bem e vai ser muito divertido participar desta edição.
1: Qual é o momento que tu estás mais ansiosa para ver no festival?
0: Eu estou ansiosa para cantar o hino, porque o hino fala sobre coisas muito bonitas e é muito maravilhoso participar também, ganhar.

0: família.
1: E tu já cantaste alguma vez?
0: Aqui ainda não.
1: É a primeira vez?
0: Sim, é a primeira vez.
1: E quando tu cantas, normalmente ficas nervosa ou nem por isso?
0: Não.
1: Temos aqui uma nossa amiga, olá.
2: Olá, olá.
1: Como é que te chamas?
2: Gersuami.
1: Como é que está a correr os preparativos, os ensaios para o Festival Infantil?
2: Muito bem, muito bem.
1: Quais são as novidades que podes nos contar até agora?
2: Epá, ainda não posso contar nenhuma novidade, né? Mas os ensaios estão a correr totalmente bem. Vou cantar uma música infantil no festival, será no dia 1 de junho. E os ensaios estão top.
1: Acho que pelo menos vais dizer o que é que essa música retrata, o que é que nós podemos esperar.
2: Sim, sim. A minha música tem um tema de roda. Roda. E ela tem o propósito de juntar as crianças, fazerem uma roda, se divertirem bastante. Foi isso, é?
1: Fizeste o convite para todas as pessoas lá em casa, os seus amigos, para irem também ao festival?
2: Sim, fiz. Para os meus amigos.
3: O testemunho de alguns participantes à grande festa da criança angolana. A festa vai acontecer aqui em Luanda, no Complexo Desportivo Paz Flor, um espaço convidativo com segurança e, é claro, conforto para os pequeninos e graúdos. 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

0: 10:46. Se já estiver aí a tomar o seu pequeno almoço, bom apetite. Se estiver a preparar o almoço, que tudo corra bem. Cá em casa já dissemos que vamos fazer mofete, não sei como é que vai ser aí o seu em casa, mas não se preocupe, porque o importante é dar alguma coisa à sua família. Ela merece. Nem todos os dias são santos, nem todos os dias você tem aquilo que deseja, mas não desespere. Hoje o dia vai passar, amanhã há uma outra oportunidade e com certeza que você vai conseguir ter aquilo que deseja e oferecer à sua família sempre o melhor. 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É uma rádio que também está envolvida em vários projetos culturais, musicais. 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
1: É, Rádio Nacional de Angola em várias frentes. Temos hoje o Constelações, sexta-feira, no domingo o Caldo do Poeira em Saurimo e no dia 1 de junho o Festival Infantil. No Ambo também se vive com muita euforia a realização de mais uma edição deste Festival Infantil. Vamos então acompanhar a reportagem.

0: Olá, seja bem-vindo. Hoje, a partir da antiga Nova Lisboa, do ponto mais alto de Angola, das terras de Equico e Catiavala, saberemos o que o Festival Infantil representa para as crianças, pais e encarregados de educação da província do Uambo. Eu sou Amélia de Lino e estarei consigo nesta aventura. O mês de junho pertence a todas as crianças por direito. Em Angola, os direitos da criança estão ligados à proteção da dignidade, ao acesso à cultura, à educação, ao lazer e ao desenvolvimento saudável da criança. Esses direitos são defendidos pela Constituição da República, pela Convenção sobre os Direitos da Criança e pela Lei de Proteção e Desenvolvimento Integral da Criança. E para quem já viveu a experiência de assistir de perto o Festival Infantil, relembrar os momentos é reabrir uma caixa cheia de diversão e muita alegria.
1: O meu nome é Francisca de Sassano Bastacula. Sou a cantora Chico. Eu já canto há 16 anos. Comecei a cantar com 3 anos. Desde que comecei essa trajetória musical, sempre tenho feito músicas infantis. Já participei de um dos festivais. Foi incrível ver todas as crianças lá felizes, a festejar, a brincarem, a sauditarem.
0: Para os encarregados de educação Kamati Jamba e Skaul Rei Chioca, o Festival Infantil desempenha um importante papel na construção da identidade cultural das crianças, na socialização, bem como na identificação, orientação e potencialização dos talentos infantis.
2: A festa infantil é de acordo com a regra da nossa cultura angolana, que uma criança deve ter um direito de mostrar a sua alegria, para que ele aprenda com os outros que vão encontrar. Suponhamos que se tem um cantor manifestando o talento perante os outros, isso motiva as outras crianças para seguirem com a cultura nacional, que não é só os mais velhos que cantam, então também as crianças devem cantar. Como aprender com os outros nessa mesma atividade infantil?
3: É muito importante essa festa, porque nos ajuda a identificar os talentos dos nossos pequenos e, a partir de tenra idade, conseguirmos orientar e potenciar esses talentos. Então, se o papá tem uma e outra criança que já demonstre alguma habilidade enquanto estiverem a fazer as tarefas de casa, enquanto estiverem a brincar, já demonstrem alguma habilidade espontânea, principalmente na área da música, eu recomendo que vão para esse festival para ver como é que as outras crianças estão, o que é que vão fazer com os seus talentos, porque daí já surgiram muitos e muitos talentos que hoje abrilhantam a nossa praça nacional.
0: E os picantes, vencedores do top dos mais queridos edição 2021, apelam aos pais encarregados de educação a apoiarem os seus filhos em seus sonhos e projetos, pois o futuro da nação está em suas mãos.
4: Quem fala é Os Picantes, vencedor do Top dos Mais Queridos, edição 2021, produto da Rádio Nacional de Angola. A iniciativa é boa com as crianças. Estamos a aproximar o mês da criança. É o mês consagrado para a criança. É o mês consagrado para nossas estrelinhas. Como artista, músico, compositor, Moroti dos Picantes, para os nossos pais, precisamos de abraçar e ser cuidadoso para com nossos filhos. É preciso apostarmos e pegarmos bem o nosso filho. Chefe Escorrega vai poder falar.
5: Eu gostaria de passar aqui um conselho, que o nosso papais não devem banalizar as ideias das crianças. As crianças são o futuro da manhã, então nós devemos abraçar o sonho de uma criança. E nós estamos de parabéns para a nova iniciativa da Rádio Nacional de Angola. Estamos todos de parabéns, porque nós não seremos o único a ganharmos o Top dos Mais Queridos. Queremos que o Uambo venha mais crianças que venham substituir os picantes.
4: As crianças são anjo, as crianças são espírito, as crianças são amor. Viva o mês da criança, Viva o mês da criança.
0: Sem dúvida, os pais desempenham uma importante função, sendo uma fonte de amor, inspiração, disciplina e motivação. A partir da antiga Nova Lisboa, capital dos falcões peregrinos de pés vermelhos, recebam um abraço do tamanho do céu e até lá, continuemos a cuidar desta Angola, onde as crianças têm a sua voz ouvida e os seus talentos promovidos. Viva o mês de junho!
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7: Viva, viva o mês de junho que está aí a chegar, está aí a bater a porta. Daqui a pouco será segunda-feira, é o dia da criança, 1 de junho. 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Acompanhamos a reportagem a partir do AMBO, onde ficamos a conhecer e a medir o impacto destas edições culturais no Planalto Central. A nossa colega Amélia Adelino fez esta bela viagem.
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0: São 11 horas no país. Confira as notícias com Olga Tancredo.
1: Projetos de inovação empresarial e criação de empregos na agenda de prioridades do INAPEM no Cunene.
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1: Bom dia, o Executivo pretende financiar projetos que incentivam o crescimento da atividade económica na província do Cunene. A cedência de crédito para as micro, pequenas e médias empresas visa estimular a criação de empregos e promover a inovação empresarial. Vieira Cambala.
3: Segundo o chefe dos serviços provinciais do INAPEM, Alberto Sapalo, com esta iniciativa, o Executivo pretende financiar projetos que incentivam a sustentabilidade econômica e que estimulam a empregabilidade.
4: Os projetos de financiamento são vários, ainda continuamos aqui a lamentar o ceticismo que se verifica por parte da classe empresarial. Estão a aderir, mas não aquelas estimativas que nós pretendemos. Incentivar o crescimento das micro e pequenas empresas, promover a inovação empresarial, valorizar os produtos por intermédio do selo feito em Angola, estimular a criação de emprego e incentivar a sustentabilidade econômica.
3: O responsável diz que o prazo de reembolso do referido crédito é de 5 anos.
4: São 48 meses, corresponde por aí 5 anos. 1 ano de período de carência é o razoável. 4% é o aceitável para que uma economia desenvolva.
3: Chefe dos serviços provinciais do INAPEM no Cunene, Alberto Sapalo. A reportagem Rádio Nacional de Angola no Cunene com Divaldo Gomes e Vieira Cambala em Ondiva.
1: Executivo pretende financiar projetos das micro, pequenas e médias empresas para estimular a criação de empregos e promover a inovação empresarial na província do Cunene. A nova inspetora-geral da Administração do Estado já está em funções. Felisbela Francisco tomou posse esta manhã no Palácio Presidencial. Na ocasião, o presidente da República, João Lourenço, destacou o perfil técnico da nova inspetora da IGAI e reafirmou a aposta na juventude sanifuxi.
5: Felisbela Francisco torna-se a primeira mulher a ocupar o cadeirão máximo da IGAI, a jovem economista, era até bem pouco tempo presidente do Conselho de Administração do FADA, Fundo de Apoio ao Desenvolvimento Agrário, e carrega consigo uma trajetória de sucesso no setor da banca e auditoria. Detalhes que pesaram na avaliação do chefe de Estado, João Lourenço, que desta forma sinalizou a aposta na juventude.
6: Nós apostamos desta vez numa jovem que tem um futuro promissor, a julgar pelos bons resultados que obteve no desempenho das funções de diretora do FADA. Aparentemente, parece estar a sair de uma área que não tem nada a ver com as novas funções que vai passar a desempenhar a partir de hoje, mas a julgar também pelo seu currículo, temos a certeza que igualmente vai ter sucesso na Inspeção Geral da Administração do Estado. O país conta consigo, não apenas para hoje, mas sobretudo para o futuro. Temos que olhar lá mais para frente. Seja bem-vinda para muito mais próxima do Executivo.
5: O presidente João Lourenço, esta manhã, quando conferia posse à nova inspetora-geral da Administração do Estado, IGAI, Felisbela Francisco. Felisbela Francisco já tem as prioridades definidas: liderar com rigor e fortalecer o sistema de controlo interno da administração pública. Reportagem da Rádio Nacional de Angola com José Mante e a Sanifuxi. Bom dia.
1: Bom dia, Sanifuxi. Já está em funções a nova inspetora-geral da Administração do Estado, Felisbela Francisco.
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1: Futebol, os Palancas Negras realizam esta manhã em Casablanca mais uma sessão de treinos para os jogos da Data FIFA no Reino de Marrocos. Angola tem jogos marcados nos dias 5 e 9 de junho com a Botsuana e com a República Centro-Africana. A atualidade internacional, cerca de 7 milhões de eleitores escolhem no domingo 147 deputados à Assembleia Nacional e 342 vereadores municipais na Guiné-Conakry, poucos meses após a eleição presidencial presidencial vencida pelo general Mamadou Doumbouya. As eleições de 31 de maio, adiadas por uma semana a pedido dos líderes religiosos, marcam uma nova etapa no país da África Ocidental, no retorno à ordem constitucional após 4 anos de transição. Nestas eleições, vai ser concretizado o sistema político de 2 câmaras legislativas, introduzido depois do referendo constitucional de 2025. Bom dia.
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0: 11:05.
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0: A família Rocheta comunica aos demais familiares e amigos o falecimento de Raul dos Santos Rocheta, coronel na reforma, ocorrido no dia 26 de maio no Hospital Militar por doença. O funeral realiza-se em data a anunciar. Eugênio Betatela, Rufina Betatela, João Betatela, Charles Betatela, Mário Betatela, Luís Almeida e demais familiares comunicam o falecimento de Adelina Bimbi e o funeral realiza-se amanhã às 10 horas, saindo o cortejo fúnebre da sua residência no Gamec para o cemitério do Benfica. Vítor Cambulo André, Conceição Cambulo André, Leandro Cambulo André, Francisco Cristóvão, filhos e demais familiares comunicam o falecimento de Domingas Cambulo, ocorrido no Hospital do Prenda, por doença. O funeral realiza-se amanhã às 10 horas, partindo o cortejo fúnebre da sua residência para o cemitério do Benfica. Maria Dulce Sepúlveda, Paloma Silva Carvalhais, Soraya Carvalhais, Correia Vítor, Valen Carvalhais, Luís Miguel Carvalhais, Jair Correia Vítor, tios, primos, sobrinhos e netos comunicam o falecimento de Sérgio Carvalhais, ocorrido no dia 26 de maio em Luanda. O funeral realiza-se em data a anunciar. A família de Maria Tavares de Almeida, também conhecida por Avó Bina, comunica que será rezada a missa do sétimo dia, sábado, dia 30 de maio, na Igreja Centro de Santo Inácio de Loyola, no bairro Casquel do Lourenço, às 7 horas. Comunica-se ao senhor Domingos Angola Quimbango, residente algures no Lubango, o falecimento da mãe Fátima Correia Cambolo, ocorrido na província de Malanje no dia 25 de maio. O funeral realiza-se hoje no cemitério de Cambolo. A família de Carvalho comunica aos demais familiares e amigos que será rezada a missa de 30 dias em memória do general do exército António José Condesse de Carvalho, também conhecido por Toca, amanhã às 18 horas, na Igreja de Jesus, na Cidade Alta. A família agradece desde já a presença e solidariedade neste momento de dor e luto. Selma Correia, Sérgio Francisco, Andréia Francisco, Teresa António, Daniel Mandri, João de Souza, Maria de Souza, sobrinhos, primos e netos comunicam que o funeral do seu ente querido realiza-se no dia 30 de maio no cemitério do Benfica pelas 10 horas. Termina aqui este serviço de utilidade pública.
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0: 11:09.
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1: Capicua no tempo, 11 horas 11 minutos. O nosso abraço estende-se para si, que infelizmente está doente numa cama do hospital. Temos aqui fé que você vai melhorar rapidamente para que possa conviver com os seus e dar continuidade aos afazeres. 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

13 minutos, chamamos e seguimos. É sexta-feira, atenção que ainda temos muito a oferecer. Vamos falar sobre os desafios no processo da reforma e a preparação para uma nova fase da vida. Muito boa gente já vai entrar para este processo, tem aí alguma resistência. Sabemos que depois de anos de dedicação ao trabalho chega o momento de assentar, não é? Como se tem dito. Mas como enfrentar esta transição? Quais os desafios emocionais, financeiros e sociais desta nova etapa e como preparar-se para viver a reforma com equilíbrio, dignidade e qualidade de vida? Dentro de alguns instantes você vai acompanhar a grande reportagem sobre o assunto. Até lá, seguimos com o melhor da boa música.

0: Ditussa, aqui já fizemos referência que vamos falar dos desafios no processo da reforma. Acompanha aqui a grande reportagem com especialistas e cidadãos que partilham experiências, conselhos e orientações sobre planeamento financeiro, saúde, rotina familiar e adaptação à vida pós-carreira.
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2: Cordiais saudações. Preparação para a reforma. Quando começa e como planificar? É o tema da grande reportagem que a área de programas da Rádio Nacional de Angola propõe para si, caro ouvinte. O tema permite abordar a reforma não apenas como o fim da carreira, mas como a transição financeira, emocional e social. A preparação para a reforma começa muito antes da idade legal de aposentação. Inicia-se nos primeiros anos de trabalho, mas nunca é tarde para reorganizar finanças, saúde e objetivos de vida. Esta grande reportagem tem a coordenação e realização do João Pedro, com a participação da Fátima Gama e Estela Castelo, apoio técnico de Arcanjo Pinto, sonorização e montagem de Isaac André e na apresentação o Edson de Menezes. Em Angola e no mundo, milhares de trabalhadores aproximam-se da reforma sem preparação financeira ou psicológica. Afinal, quando é que devemos começar a planificar a aposentação? O psicólogo de trabalho e orientador profissional e vocacional, Paulino Mário, afirma que a reforma não começa no último dia de trabalho, mas sim nas decisões ao longo da vida.
3: A reforma deve ser preparada ainda no ativo. Ainda que o trabalhador esteja no ativo, é o momento certo para a pessoa começar a preparar-se para a reforma, porque quando chegar o momento, o indivíduo então está preparado para a reforma. Eu tenho orientado as pessoas a fazer um pequeno exercício, que é tirando um tempinho das suas vidas para refletir sobre a sua reforma, sobre como vão viver a reforma, como vão ocupar o tempo livre na reforma. Isso tudo, esse exercício, parece brincadeira, parece uma coisa simples, mas ajuda muito o trabalhador na preparação psicológica para aceitar o processo de reforma. Na nossa realidade de Angola, tem muito a ver porque as empresas, na sua maioria, as organizações, não têm um programa de preparação para a reforma. O que em outras realidades, como por exemplo no Brasil, é de caráter obrigatório, é de lei. Toda e qualquer organização, quer pública ou privada, tem que ter um programa de preparação para a reforma. Este é um programa que visa preparar o trabalhador, os colaboradores, para a reforma, em que são abordados vários temas, como a ocupação do tempo livre e como encarar a vida na reforma, para que o trabalhador, quando chega o momento, vá à reforma já preparado, consciente de que eu vou, mas vou me ocupar a isso, vou fazer aquilo, vou fazer aquilo.
2: Décadas de trabalho, rotinas intensas, sacrifícios. E um dia chega a reforma. Mas será que as pessoas estão realmente preparadas para esta nova fase da vida? Em Angola, muitos trabalhadores aproximam-se da aposentação sem planificação financeira, emocional ou social, como são os casos de Cerésio Costa e Adelásio Mangolé.
4: Ainda não estou a preparar a minha reforma, porque na verdade penso em dar muito para o país trabalhando de forma exaustiva, não é? E se calhar, não é? Se calhar, daqui a mais uns anos, preparar a minha reforma.
5: O que é que pensa de fazer depois de reformado?
4: Eu só penso em trabalhar.
5: Depois de reformado?
4: Sim, sim.
5: Mesmo velhinho?
4: Continuar a trabalhar. Continuar a trabalhar.
5: Mas nunca olhou para a importância de preparar a sua reforma, porque mais tarde ou mais cedo isso vai acontecer?
4: A reforma. Preparar a reforma já está a ser preparada, mas não sou eu que estou a preparar. Não sou o que estou a preparar, só dizer que preparar a minha reforma. E é uma coisa mesmo que eu não penso, eu nem consigo falar sobre isso.
5: Como nem está na sua agenda?
4: Não está.
6: Eu tenho dividido essa preparação da reforma em três pontos, né? Primeiro, tenho pensado na diversificação, não viver só da música. Penso em fazer alguns investimentos no futuro próximo, como até já comecei, né? Eu criei uma editora de distribuição de músicas nas plataformas digitais, onde tenho ajudado muitos artistas a se organizarem neste novo mundo digital e ajudo os artistas a ganharem dinheiro com o uso das suas músicas nas plataformas. Nós aqui em Angola estamos muito habituados a baixar a música, guardar no telefone, guardar no computador. Isso não ajuda o artista a ter rendimentos. O correto é ir ouvir as músicas nas plataformas digitais, no YouTube, no Spotify e outras. Assim, o artista poderá viver e não depender apenas dos shows, que também são muito reduzidos, principalmente para os fazedores de samba, de quilapanga, kazukuta, quase que nos maiores festivais não conseguimos ver esses artistas que fazem música da terra nos panfletos, nessas atividades. Sendo eu jovem, já não quero cometer os mesmos erros, né, que muitos cotas cometeram no passado. Eu particularmente já penso em começar a investir, e o primeiro passo é este, a criação da minha editora de distribuição de música nas plataformas. Tenho me organizado no que concerne o registro das minhas músicas, dos meus direitos autorais. Primo, pela formação, eu tive que em 2022 rescindir contrato para voltar a me formar, porque eu sou jovem, não posso querer meter na cabeça que a vida é só ser cantor. E nós sabemos que estamos num país onde a profissão artista ainda não é valorizada como tal. Então, preferi voltar à universidade, uma vez que eu até entrei muito cedo, aos meus 18 anos, na universidade, em 2012, e tive que trancar a universidade em 2014 para me dedicar 100% à minha carreira. Em 2022, senti a necessidade de dar uma pausa, rescindi contrato e voltei à academia, que graças a Deus estou já a finalizar. Este é o meu último ano na universidade, estou a me formar em direito e até já tenho o tema da minha monografia, que é a proteção jurídica dos direitos de autor dos artistas de música em Angola, à luz à lei 15/14 de 31 de julho, desafio e perspectivas de efetivação, porque estou preocupado. Eu, como artista, estou preocupado com a situação atual sobre os direitos autorais. Para mim, é necessário poupar, é necessário pensar no amanhã, é necessário ter o básico. E muitos artistas não fazem isso. Eu separo uma percentagem de cada cachê, mesmo que seja pouco, e não mexo, para que, se calhar, né, eu possa ter um futuro melhor.
2: A realidade dos nossos interlocutores em relação à preparação e planificação da reforma. O psicólogo de trabalho e orientador profissional e vocacional, Paulino Mário, aponta a seguir os tipos de atividades que os reformados devem exercer.
3: Quando eu for à reforma, não quero fazer mais nada. Isso é desaconselhável, porque sedentarismo não faz nada bem. Nós aconselhamos é que as pessoas, enquanto estão no ativo, vão pesquisando, vão procurando formas para ocupar o seu tempo livre, como, por exemplo, empreender, dedicar-se a projetos sociais, como, por exemplo, voluntariado, ou em consultoria, fazer consultoria na área em que você é especializado, na área em que você trabalha ou trabalhava enquanto estava no ativo, ou então aquilo, como um amigo diz, ativar o modo automático, viver a vida, né? Aproveitar a vida, viajando, tendo mais tempo de qualidade com a família, e vai então vivendo a reforma de forma tranquila.
7: Os salários normalmente que os trabalhadores oferem é suficiente para esta planificação?
3: Quando o trabalhador se prepara com antecedência, o importante é começar a preparação com antecedência. Quando tudo é feito com antecedência, a questão não é tanto monetária, não é tanto o valor, porque eu conheço indivíduos que foram à reforma com o teto máximo e um ano, dois anos depois tiveram AVC, porque não aguentaram em ficar em casa sem fazer nada, não se prepararam, não sabem como, não sabiam como vão ocupar o tempo livre e ficaram estressados, com tédio de ficar em casa sem fazer nada e tiveram AVC. Então, não é tanto o valor, é a preparação com antecedência, analisando bem o que é que você quer, projetos e, pô, é possível. E começar, então, em função daquilo que definires que vais fazer, começar a fazer economias, a fazer cortes nos gastos de necessárias vezes que tem e fazer economia para que possas investir no futuro e aplicares na tua reforma.
7: Pois, a questão é essa, não é? Preparar a transição perto da reforma, organizar os rendimentos, a saúde e a rotina, não é uma coisa fácil.
3: Sim, não é uma coisa fácil. Eu aconselhava é procurar ajuda. A orientação é procurar ajuda. Não sabe como fazer, procura ajuda, procura um psicólogo, um orientador vocacional e profissional, especialistas que poderão lhe ajudar então a elaborar um plano para a sua reforma, porque sozinho fica complicado às vezes, então só é possível com ajuda, para que possas conseguir elaborar o teu plano e ir seguindo, né? Isso ainda não ativo, chamando a atenção, com antecedência. O que aconselha ser 5 anos, 10 anos antes, mínimo 5 anos, o máximo 10 anos. Aí tens o plano e todos os dias ou de mês em mês vai revisando o plano, já definiste em que vais te dedicar, quando chegar

0: revisando o plano, já definiste em que vais te dedicar, quando chegar o momento certo, chegar a notificação do RH, o senhor passou a reforma, já sabes, foi a reforma, uau, então já sei em que vou me dedicar. Então, as minhas economias que tenho aí, vai dar para iniciar o meu programa, o meu projeto.
1: Especialistas defendem que a preparação para a reforma deve começar cedo, nos primeiros anos de trabalho. A ideia é simples. Quanto mais cedo a planificação, maior a segurança no futuro. Uma das maiores preocupações na reforma é o rendimento. Muitos reformados enfrentam dificuldades porque dependem exclusivamente da pensão. O economista Pedro Caiala aconselha aos pré-reformados a investirem na poupança para criarem uma almofada financeira.
2: A pré-reforma deve ser preparada e é uma narrativa que nós temos estado a falar, sobretudo no meio dos funcionários da função pública. Sonham, porque nem todos atingem a reforma por conta das mortes existentes, porque ela está aí conosco. Mas a preparar-se para a reforma significa dizer que a pessoa que está a exercer as suas funções laborais deve fazer uma poupança e depois dessa poupança surgir os investimentos, desse investimento surgir uma almofada financeira. Ou seja, tu se ganhas, por exemplo, 50 ou 100 mil kwanzas, como exemplo, tu podes vir economizar 10 mil kwanzas. Fizeres vezes um ano, tu terás 100 mil kwanzas na sua conta. Durante 35 anos ou 36 anos de efetivo trabalho, tu vais acumular um valor que catapultar para uma outra dimensão. Esta dimensão justifica, face aos investimentos acumulados, financeiro no caso, e as aplicações. O que é que nós aconselhamos os nossos estudantes, as nossas pessoas que estão na pré-reforma? Nós aconselhamos que tão logo se faça uma poupança junto do banco, não podes deixar que estas finanças fiquem intactas ao banco. Tu faças uma aplicação junto do banco, que é uma aplicação muito irrisória, que pode ser na ordem de 6 mil kwanzas a 7 mil kwanzas. Se tu investir 100 mil kwanzas numa aplicação, tu podes contar com 106 mil kwanzas. Fazendo durante 6, 7 meses, então tu poderás ter uma diferença nessa aplicação. Portanto, é preciso que o dinheiro não fique intacto. O dinheiro deve ser movimentado. Dinheiro. Portanto, é preciso olhar para essa medida como uma medida cautelar para os investimentos futuros para quem queira ir à reforma.
3: Qual é a importância deste planeamento financeiro, doutor?
2: Esta importância do planeamento financeiro é que deixa a pessoa não dependente do salário. Porque nós hoje vivemos muito dependentes do salário. Porque não temos poupança, não temos investimentos. Esta dependência ao salário deixa a pessoa muito emagrecida, deixa a pessoa muito pensativa, deixa a pessoa pobre, no sentido do real. Portanto, se tu fizeres um planeamento justo, tu terás uma reforma digna. Por isso é que o principal investimento para quem está a preparar-se para a reforma é, na verdade, a educação, investir-se para a área académica. Um exemplo muito simples. O ex-presidente de Portugal, o professor Ribeiro de Sousa, está reformado, mas hoje vai dar aula à universidade. Portanto, uma pessoa quando tem conhecimento tem a reforma garantida. Portanto, muitas das vezes o empobrecimento da pessoa tem a ver com o nível do conhecimento que esta pessoa tem. Portanto, é bom esse planejamento que seja feito antecipadamente, não assim em menos de 2, 3 anos. É depois de 15 anos de efetivo trabalho, tu estás a preparar a sua reforma.
3: Quais são os erros mais comuns cometidos pelos trabalhadores nesta fase?
2: Os erros mais comuns é a ausência de investimento e a ausência da formação também. E como não bastasse, fica também associado à educação financeira. Queremos ter uma vida luxuosa agora, porque o amanhã ninguém sabe. Esses são os erros que se comete. Não se faz investimentos neste período, porque sabe que está dependentemente do salário. Só quando está dependente do salário, fica intacto, porque ele sabe, pronto, eu sou, daqui a um mês vou ter dinheiro. Daqui a outro mês também vou ter dinheiro. Portanto, A sequência de ter os salários faz a pessoa ficar distraído e adormecido, olhar que os meus investimentos

0: a um futuro. Portanto, só pensando que a reforma ou a dedução do INSS é o suficiente para garantir a reforma, não. Não é o suficiente. Por quê? Porque muitas vezes, quando se vai para a reforma, tu não encontras o valor que você deduziu durante 35 anos de serviço. O que se deve fazer é recorrer junto dos materiais ou da ferramenta jurídica que tiveres, que te legitima aquele período de trabalho, para que vás às entidades até resolverem aquela situação. Logo, isso pode criar um transtorno muito grande, sobretudo para a pessoa que está nessa pré-reforma ou para as pessoas que não têm nada guardado para dar a continuidade da sua própria vida. E quando isso se aproxima, então as pessoas cometam variadíssimos erros. É ali onde as pessoas querem ter crédito financeiro, que é um risco muito grande para quem vai à reforma. É aqui onde as pessoas querem se endividar, porque é um risco também maior, e este perigo de endividamento, tanto com os bancos quanto com pessoas singulares, também cria um estrangulamento financeiro. Por isso é que o certo é, se tiveres que fazer crédito, deves conseguir compreender que este crédito não será pago com o valor da sua reforma, nem menos pouco com salário. É este crédito que vai pagar ou que vai amortizar outros valores a crescer dentro dessa prerrogativa que o banco vai ceder. Portanto, é um erro grave. O erro maior que aqui podíamos sublinhar é, na verdade, viver de endividamento quando tu vais à reforma.
1: Economista Pedro Caiala. O contabilista Ismael Vendas esclarece como é que se deve criar segurança financeira para uma boa reforma.
2: Sou um assegurado, né? Pertenço ou faço parte de uma equipa ou de uma empresa em que essa empresa é como uma seguradora para mim, né? Pagando as contribuições mensalmente, que são os 3% descontando no meu salário, e os 8% que então a empresa contribui para a minha reforma depois, né, dos 35 anos de trabalho.
3: Depois dos 35 anos de trabalho, vai ficar em casa, vai criar outros projetos, como é que vai dinamizar a sua vida depois destes 35 anos de muito trabalho?
2: Pois, pese embora serão 35 anos de muito trabalho, mas ainda terei algum vigor, né? Ainda terei forças para emprestar à sociedade ou a esse país. Então, nesse caso, tenho pensado também em constituir um negócio, né? Ser empreendedor e, quem sabe, também gerar emprego para outras pessoas. Então, é nesse sentido que também penso em continuar a contribuir, não só dependendo daquilo que é as contribuições da Segurança Social, mas também garantindo a minha aposentadoria por meio do autoempreendimento.
3: Que tipo de atividade, para além de empreender, vai criar para dar estabilidade ou saúde a mental e físico?
2: É uma boa pergunta, uma vez que o nosso país, em especial a capital, é muito corrida, né? Está repleto de muito estresse, o trânsito, o trabalho e assim por diante. Então, eu aos finais de semana pratico atividades esportivas, por exemplo, gosto de futebol, e a ordem pela qual sou afiliado, que é a Ordem dos Contabilistas e Peritos Contabilistas de Angola, vez por outra também tem algumas caminhadas de membro. Nós às vezes praticamos caminhadas ou corridas a partir do Porto de Luanda até o Shopping Fortaleza. E aqueles momentos de lazer com a família, e quando há tempo, né, há que pagar um profissional na área, um psicólogo, por exemplo, para alguma conversa, né, para ver se conseguimos nos desanuviar do estresse ou receber orientações mais apropriadas para podermos manter a saúde mental.
3: Ao longo das nossas entrevistas temos tido alguns interlocutores, jovens também, que não estão a olhar ainda para a reforma. Sabemos que a reforma é preparada normalmente desde o início que começamos a trabalhar, mas muitos jovens ainda nem sequer pensam em olhar com olhos de ver para a reforma. Sendo jovem e já está a pensar em olhar para a reforma com muita seriedade, o que é que deixa para outros jovens também?
2: Pronto, tem-se dito que o futuro a Deus pertence, mas o caminho nós decidimos, né? E A vida é tão imprevisível. Hoje estamos bem, estamos de saúde, mas não sabemos o que pode acontecer daqui a mais um tempo. Então, o quanto antes nos preparamos, melhor. Então, eu deixo aqui apelo aos jovens, não é? Para olharem para o futuro, né? Não dependerem só do hoje, né? Porque o futuro nos reserva outras coisas e nós não sabemos que coisas são. Então, quanto mais preparados estivermos agora, melhor. Para que nós alcancemos ou encaremos o futuro com confiança de que hoje estamos numa determinada condição e mesmo que nos surja ou entremos para a reforma, enfim, mas ainda assim vamos continuar a ter como sustentar a nossa família, né? Então, para todos os jovens, esse é o meu apelo. A partir de agora, olhem para o futuro, comecem a preparar-se, se são, né, empreendedores e têm funcionários, que por favor paguem a segurança social a eles, as contribuições são mesmo obrigatórias, né? E se são profissionais liberais, né, também poderão inscrever-se na segurança social como profissionais liberais e pagarem suas próprias contribuições, porque assim, de alguma forma, nós teremos o futuro assegurado.
1: A preparação para a reforma também passa pela saúde física e material. O psicólogo de trabalho e orientador profissional e vocacional, Paulino Mário, fala das fontes de rendimento adicionais.
4: É aconselhável o indivíduo, depois de passar a reforma, ou até antes mesmo de passar a reforma, a não ser dependente de uma única fonte de renda. A procurar ter mais de uma fonte de renda, para que possa então equilibrar as suas economias. Estando reformado, a situação continua, o indivíduo procurar então diversificar a sua fonte de renda e não ficar dependente do INSS, da pensão de reforma do INSS, mas aplicar, investir em alguma coisa. É possível? Sim, é possível. Investir em alguma coisa aos poucos e até aquilo avançar. O importante é começar, em vez de ficar preso, parado, não posso, não pode, mas fazer, começa. Tem um plano, começa, aplica e fazer.
5: É que muitos dos reformados chegam à idade da reforma ainda com vitalidade, né? Alguma força ainda para dar o seu contributo à empresa e muitos deles pedem contrato de colaboração.
4: Isso depende de cada um. Pedir um contrato de colaboração não é de todo mal. Isso depende de cada um. Tu podes essa força, essa vitalidade que tens, aplicar em projetos pessoais. Porque o indivíduo que planeia a sua reforma, que sabe o que vai fazer quando for a reforma, com antecedência, dificilmente pede colaboração. Ele avança com seus projetos individuais. Com aquele projeto que estava engavetado, que ele não podia, não tinha tempo porque tinha que prestar contas à organização em que ele estava filiado, ou estando reformado, pode avançar com seus projetos individuais. Entre pedir colaboração e não fazer nada, ficar em casa, prontos, peça colaboração. É mais saudável do que ficar em casa sem fazer nada. Ok? É mais saudável. Mas o aconselhável é avançar em projetos individuais. Avançar em projetos individuais. Aplicar essa força, essa vitalidade naquilo que você sabe fazer. É que todos nós temos capacidades para, depois da reforma, em função do tempo de serviço, para fazer alguma coisa. Naquilo em que você fazia, prestava. Você era pago porque prestava serviço a uma organização. Passaste a reforma, aquilo que você prestava, o serviço que prestava daquela organização, podes prestar à sociedade, a outras empresas.
1: Psicólogo de trabalho Paulino Mário. O economista Pedro Caiala mostra quais são as soluções para uma reforma digna.
0: Tudo que se ganha é mediante a sua performance como funcionário. Porque se tu entendes que o que ganha não é suficiente, não trabalhas. Cada um deve sentir-se satisfeito com aquilo que faz. Se tu não estás satisfeito, então troca de trabalho. Ainda tens idade para trabalhar. O que eu sempre aconselhei às pessoas e aos meus filhos também é que não podem olhar para o aparelho do Estado como a única via de sobrevivência que possa te levar à reforma. Não. A reforma pode-se adquirir com trabalhos particulares, com trabalhos pessoais. Não podemos fazer confusão entre trabalho e serviço. Portanto, temos que olhar para essa dimensão. E é essa dimensão que deve levar a pessoa a compreender de que eu, nesta vertente, tenho que fazer o certo para que não corra o risco de ficar sem ter uma almofada no futuro.
6: Como adaptar o orçamento familiar à futura redução deste rendimento?
0: A adaptação deve primar-se naquilo que é necessário. As famílias têm que prever o que é necessário. O que é que se mais precisa que vai fazer com que nós economizemos um pouco mais. Porque não convém comprar aquilo que não precisamos. O que é necessário nessa altura? O que é necessário, que nós sempre aconselhamos, é fazer redução naquilo que não é necessário. Não se faz compra desnecessariamente. Vê o que é necessário para suprir as necessidades familiares. Então, logo que tu faças essa planificação ou este orçamento familiar, que eu faço nos dia 2, dia 3, porque há quem só faz o orçamento familiar quando tem dinheiro. Não, primeiro erro é este. O orçamento familiar não deve ser feito depois do salário cair, ou depois de ter o salário na conta. Não, o planeamento familiar é feito antes de ter o dinheiro. E depois de teres o dinheiro, vai para o seu planeamento financeiro e vais fazer como se fosse um guião. Isto vamos comprar, isso vai nos custar X, aquilo vai nos custar X, nós teremos o remanescente de Y. Portanto, é este Y que você deve apresentar como remanescente à sua família, e as pessoas devem estar de acordo que nós estamos a fazer uma poupança, pelo menos para a saúde, para a educação, para pagamento da energia, para o pagamento da água. Isso tudo deve constar do orçamento familiar. E o remanescente deve ser apresentado e guardado. Portanto, é necessário que as pessoas adaptem-se a isto, porque o que tu ganhas deve ser aquilo que te faz mover. Não podemos ter a ilusão de pensar além daquilo que nós ganhamos, senão vamos entrar em colapso mental.
1: Economista Pedro Caiala. Preparar a reforma não é apenas uma questão de dinheiro. Para muitas pessoas, deixar de trabalhar significa perder a rotina, convívio e até identidade. O psicólogo José Pitra da Conceição explica nos próximos momentos o impacto emocional que a reforma pode causar.
7: A pré-reforma é uma fase importante da vida do trabalhador. É a fase de transição em que ele aproxima-se à fase da reforma. A pré-reforma associada à fase da terceira idade, que de acordo com os critérios da Organização Mundial da Saúde, a partir dos 60 anos de idade, atingimos essa terceira idade. Os pré-reformados também, nesse estágio, aproximam-se à questão da terceira idade. Com a chegada da terceira idade e a pré-reforma, determinadas mudanças ocorrem do ponto de vista em termos de saúde física e mental. No âmbito da saúde física, dado o envelhecimento natural, podem surgir determinadas doenças, como diabetes, hipertensão arterial, obesidade e outras doenças afins. Já do foro psicológico e emocional, também estão associadas ao surgimento de algumas doenças nessa fase da pré-reforma, como a depressão, como a ansiedade e angústia. Isso eu falo com factos nos trabalhos realizados, em que nós trabalhamos com uma equipa multidisciplinar, em que engloba médico de trabalho, fisioterapeuta de trabalho, geriatras, em que os pré-reformados foram submetidos à avaliação da sua condição de saúde física, exames médicos, e foram essas doenças mais comuns identificadas, tanto a nível de saúde física como a nível de saúde mental. No âmbito da condição mental, também trabalhamos com psicólogos clínicos e da saúde, e que na avaliação psicológica as doenças mais identificadas foram aquelas que eu já citei, como ansiedade, depressão. Essa ansiedade e depressão deriva com a pré-reforma, aquele medo, aquela angústia de esses pré-reformados perderem o seu status social que ocuparam durante esses longos anos de vida pessoal e profissional. Também medo e ansiedade de perder a questão das regalias sociais, porque a partir do momento que eles vão para a reforma ficam a depender da pensão da segurança social e acabam por perder aquelas regalias que tinham durante a sua trajetória de vida profissional.
6: Como o trabalhador pode preparar-se emocionalmente para as mudanças da rotina profissional?
7: Relativamente à questão da rotina profissional, os pré-reformados, eles trabalham 30 a 35 anos de trabalho e ficam habituados a um certo padrão de vida, horários definidos, acordar cedo, sair trabalhar, e condicionam-se a esse estilo de vida. É fundamental que, para essa nova rotina profissional, que será a fase da reforma, a primeira etapa é aceitar a reforma. Essa aceitação da reforma começa com o aspecto emocional, em ver a reforma não de maneira negativa, mas sim de maneira positiva. Não algo dutivo, mas algo construtivo. Ver a reforma como uma nova etapa e nova realidade da sua vida pessoal e profissional. E nesta nova rotina em que ele vai ser sujeito a encarar, por mudanças naturais do seu percurso, da sua trajetória de vida pessoal e profissional, é fundamental que ele se prepare com novos projetos de vida pessoais e profissionais que possam proporcionar a sua qualidade de vida, participando ativamente na sociedade.
6: E como o estresse acumulado ao longo dos anos de trabalho pode afetar a saúde nesta etapa da vida?
7: Os pré-reformados, durante essa trajetória de sua vida pessoal e profissional, 30 a 35 anos de trabalho, estão expostos ao estresse laboral e um ambiente de trabalho insalubre. E nessa fase da pré-reforma, eles acabam por pagar essa fatura, atingem o seu limite.
1: Psicólogo José Pitra da Conceição e o impacto emocional provocado pela reforma. O economista e mentor de liderança, Mário Bragança, apontou três pilares importantes em relação à importância da poupança para a reforma.
8: Há três pilares importantes a terem em consideração. Em primeiro lugar é a inflação, a informalidade e também o crescimento gradual da esperança de vida em Angola. Os cidadãos chegam na idade da reforma, muitos dos cidadãos acabam por chegar na idade da reforma sem a devida preparação financeira. E também temos que ter atenção que há um grande nível de informalidade. Muitas pessoas não contribuem para a segurança social. E ainda esse detalhe do incremento, aumento da esperança de vida. Então, torna realmente muito importante que se faça poupança. Ou seja, é bom que as pessoas adquiram o hábito da poupança o quanto antes. Por quê? Porque nós já falamos aqui os principais aspectos. Até mesmo em relação às pessoas que eventualmente contribuem, estão num processo formal, têm uma reforma aparentemente aceitável, ainda assim precisam em grande escala de fazer poupança e de seguida fazer investimento. Em primeiro lugar, a poupança dá alguma segurança. Em segundo lugar, a poupança dá sentido, inclinação de investimento, multiplicação, ação, que é um critério importante na fase da reforma. A pessoa sentir-se útil, fazer algo útil. Então, a poupança acaba por conduzir a pessoa para essas dimensões muito importantes. Ou seja, produtividade, utilidade e também alguma segurança, alguma paz de espírito.
1: O economista Mário Bragança explica agora o impacto da esperança de vida para a reforma.
8: Esse debate é global, agora em toda a parte do mundo, em todos os países, está-se a refletir muito sobre isso. E realmente também é um tema, de certo modo, delicado. Porque, por um lado, há uma corrente que diz, bom, tem que se aumentar a idade da reforma. Por quê? Porque a esperança de vida está a crescer, está a aumentar, ou seja, há alguns anos, há 20, 30 anos, o tempo da reforma, as pessoas a usufruírem esse processo, era relativamente, não era muito longo, como se observa agora. A esperança de vida agora tende a crescer. Então, há aqui, segundo essa corrente, que vai limitar, vai dificultar a liquidez, a tesouraria, né? A nível dos fundos, pode dar desequilíbrio. Bom, mas há uma outra corrente que diz, não, as pessoas têm direito à reforma, então as pessoas trabalharam, têm direito à reforma, tem que se criar novos mecanismos. Na verdade, as duas correntes têm utilidade. Para a solução disso tem que se ponderar essas duas vias. Então, dá para ver aqui que aumentar

0: Cara, automaticamente a idade da reforma pode gerar alguma injustiça social. Então, é que o ideal é encontrar o equilíbrio entre a sustentabilidade financeira e a dignidade humana. Alguns especialistas defendem modelos mais flexíveis, onde algumas profissões de maior desgaste, podem ter algumas regras diferentes. Ou seja, podemos dar exemplo: pessoas que estão no setor da construção civil não tem o mesmo desgaste, em média, né, em relação a pessoas que estão na área administrativa. Então, essa corrente intermédia sugere que se pondere alguns casos específicos, sim, outros não, ou não é necessário alargar tanto assim a idade. De uma forma geral, viver mais anos não significa necessariamente viver com mais saúde ou capacidade de trabalhar até mais tarde.
1: Economista Mário Bragança. O psicólogo de trabalho e orientador profissional e vocacional Paulino Mário aconselha os jovens trabalhadores que ainda não pensam no assunto.
2: Para os jovens que estão a começar a sua carreira profissional agora, dizer que não fiquem distraídos, trabalhem, mas com planos, com objetivos, definam objetivos, tenham metas, pensem no futuro, pensem no futuro. Não ficarem só naquilo que hoje se diz, né? Bater na parede, caiu o salário, chapa ganha, chapa gasta, não, mas fazerem planos, fazerem investimentos, fazerem poupança, capacitarem-se cada vez mais, estudarem, para que quando chegar o momento da reforma, estares preparado para encarar essa outra fase da vida. Para os que já estão reformados, ou que vão à reforma daqui a 1 ano, 2 anos, dizer que a reforma não é o fim do mundo, a reforma não é o fim da vida, é apenas uma outra fase da vida, e que pode ser vivida com saúde, se for preparada com antecedência. E então, já está reformado mesmo, não fico parado, procure algo para fazer. Aplique-se. Você tem algum sonho, algum projeto que sempre aplica nisso? Se não tiver, se ocupe na igreja, no voluntariado, na sociedade. Há organizações não governamentais que podem precisar dos teus empréstimos naquilo que você sempre fez enquanto esteve no ativo. A vida continua, a vida não acaba com a reforma. A vida fora das organizações.
1: Preparar a reforma não é o fim da vida profissional apenas. É preparar a próxima fase da vida, financeiramente, emocionalmente e socialmente. Especialistas alertam: preparar esse momento não deve começar apenas na proximidade da aposentação, porque o futuro constrói-se muito antes do último dia de trabalho. A grande reportagem sobre a preparação para a reforma, quando começa e como planificar. Ponto final. Recebam o forte abraço do João Pedro, que esteve na coordenação e realização, com a participação da Fátima Gama e Estrela Castelo. Apoio técnico de Arcanjo Pinto, sonorização e montagem de Isaac André e na apresentação, o Edson de Menezes.
3: Assim foi a grande reportagem sobre a preparação da reforma, para fechar justamente este mês de maio, Maio Trabalhador. As despedidas são desta equipa. Voltamos na segunda-feira. Tenham todos um excelente fim de semana.

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0: Benfica destaca aposta na juventude. Cabinda e Zaire reforçam um controlo sanitário nas fronteiras com a RDC por causa do contágio da variola dos macacos. 7 países travam a entrada de cidadãos da RDC e do Uganda por causa do ébola. 1º de agosto, Sporting de Luanda disputam hoje a final da Taça de Angola em basquetebol feminino. Boa tarde. A nova inspetora-geral da Administração do Estado já está em funções. Felisbela Francisco tomou posse no Palácio Presidencial. Na ocasião, o presidente da República, João Lourenço, destacou o perfil técnico da nova inspetora da IGAI e reafirmou a aposta na juventude de Sanifuxi.
1: Felisbela Francisco torna-se a primeira mulher a ocupar o cadeirão máximo da IGAI, a jovem economista, era até bem pouco tempo presidente do Conselho de Administração do FADA, Fundo de Apoio ao Desenvolvimento Agrário, e carrega consigo uma trajetória de sucesso no setor da banca e auditoria. Detalhes que pesaram na avaliação do chefe de Estado, João Lourenço, que desta forma sinalizou a aposta na juventude.
2: Nós apostamos desta vez numa jovem que tem um futuro promissor, a julgar pelos bons resultados que obteve no desempenho das funções de diretora do FADA. Aparentemente, parece estar a sair de uma área que não tem nada a ver com as novas funções que vai passar a desempenhar a partir de hoje, mas a julgar também pelo seu currículo, temos a certeza que igualmente vai ter sucessos na Inspeção Geral da Administração do Estado. O país conta consigo, não apenas para hoje, mas sobretudo para o futuro. Temos que olhar lá mais para frente. Seja bem-vinda para muito mais próxima do Executivo.
1: O presidente João Lourenço, esta manhã, quando conferia posse à nova inspetora-geral da Administração do Estado, IGAI, Felisbela Francisco. Felisbela Francisco já tem as prioridades definidas: liderar com rigor e fortalecer o sistema de controlo interno da administração pública.
3: Assegurar a continuidade da instituição. Vamos também continuar a trabalhar no fortalecimento do sistema de controlo interno da administração pública por via das auditorias, das inspeções, das sindicâncias. No âmbito da prevenção, vamos continuar a disseminar as conferências referentes à boa governação no seio dos gestores públicos, isto com o objetivo de promover a ética, a integridade, a transparência e o rigor na gestão da coisa pública.
1: Felisbela Francisco, nova inspetora-geral da Administração do Estado e IGAI, tomou posse esta sexta-feira no Palácio da Cidade Alta. Reportagem da Rádio Nacional de Angola com José Mante e Assani Fuxi.
0: Nova inspetora-geral da Administração do Estado, Felisbela Francisco, já em funções. A economista foi empossada hoje em cerimónia orientada pelo presidente da República, João Lourenço. E no segundo dia da Conferência Internacional sobre o futuro do setor de energia e águas, os participantes analisam a situação das energias renováveis, eletrificação e regulação do setor. Martinho Xing.
4: A segunda Conferência Internacional sobre Energia e Águas entrou hoje no seu segundo dia a tratar temas relacionados a energias renováveis e eletrificação rural e regulação para os setores elétricos e águas. Enquanto o setor-chave para o desenvolvimento social e econômico de uma nação, Angola, segundo os participantes, tem dado passos de grande relevância que permitem o bem-estar de todos. Ao defender que as tecnologias de informação tragam resultados palpáveis, o engenheiro do ambiente Silvano Levi faz saber que deste jeito o governo está a corresponder aos anseios das famílias.
5: As energias renováveis, quando são destacadas, Nesta era do desenvolvimento sustentável, reflete de certo ponto o eixo de desenvolvimento planetário, onde o aproveitamento racional dos recursos naturais deve assentar na sustentabilidade.
4: Luís Paulo Undala é administrador de um dos municípios da província da Huila. Na sua locução, este é um dos maiores desafios do país, fazer chegar este produto às zonas mais distantes.
6: A energia renovável, ela, tal como o próprio nome diz, é aquela que se renova quase sempre. Vai jogar um papel muito para Angola, principalmente para as zonas rurais. Este é um dos maiores desafios da Angola.
4: Segundo a Conferência Internacional sobre Energia e Águas, trata esta sexta-feira de assuntos de capital importância para o desenvolvimento da nação angolana.
0: Energias renováveis, eletrificação e regulação no centro dos debates na Conferência Internacional sobre o futuro do setor de energia e águas. As províncias de Cabinda e do Zaire reforçaram as medidas de prevenção e controlo sanitário ao longo das fronteiras com a RDC para travar o contágio da cólera, da varíola dos macacos e também do ébola. Luís Mamana.
7: A garantia foi dada pela governadora de Cabinda, Susana de Abreu, à margem da reunião do Conselho de Governação Local, realizada nesta quinta-feira na cidade de Mbanza, Congo, sob a orientação do presidente da República, João Lourenço.
8: No caso das medidas que temos que tomar para as doenças do contágio rápido, por exemplo, a cólera, e também agora temos que nos preparar para a questão da ébola, portanto, temos países vizinhos que já reportaram casos e nós temos que tomar as devidas medidas, sobretudo nas nossas fronteiras e Cabinda, a zona fronteiriça, e nós, para além das fronteiras legais, temos os vulgos caminhos fiotes, que acaba por deixar aqui alguma preocupação da nossa parte.
7: Quanto aos casos já registados de varíola de macaco, a governadora assegurou que os pacientes estão isolados sob acompanhamento das autoridades sanitárias locais.
8: Nós estamos também a tomar as devidas medidas, tanto temos os casos muito bem isolados, a situação está muito bem controlada.
7: No município do Luvo, aqui na província do Zaire, também foram reforçadas as medidas de prevenção devido ao intenso fluxo migratório. O administrador municipal, Agostinho Dias Antoto, falou do reforço de técnicos e meios sanitários para responder à situação.
9: Uma preocupação não só do Luvo, como também do governo provincial. Já estamos a sensibilizar as populações para se ater e a prestar maior atenção então para essas questões, mais cuidado de higiene.
7: Cabinda e Zaire reforçam as medidas de prevenção contra doenças de contágio rápido nas zonas fronteiriças. A Rádio Nacional em Banza, Congo, com Henrique Júnior e Luís Mamana.
0: Cabinda e Zaire reforçam medidas de prevenção e controlo sanitário ao longo das fronteiras com a RDC.
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0: Basquetebol, o 1º de agosto e o Sporting de Luanda disputam hoje a final da Taça de Angola em basquetebol feminino. Alexandre Diniz, boa tarde.
11: Ora, boa tarde, Olga. 1º de agosto e Sporting de Luanda decidem logo às 18 horas na Arena do Quilamba a Taça de Angola em basquetebol feminino. No outro desenvolvimento, o Petro de Luanda está na final da BAL, decide o troféu domingo às 17 horas diante do Tigers de Ruanda. Lembramos que ontem o Petro levou melhor diante do Al Ahly Benghazi da Líbia, partida válida para as meias finais, com um triunfo de 94-88. Ainda domingo acontece a final da Taça de Angola em futebol. Vão jogar Cabo Escorpo do Palanca, o Iliante de Benguela, às 15 horas no estádio Daniel Luto Kuta, na província do Ambo. Olga, boa tarde.
0: Boa tarde, Alexandre Diniz. E os Palancas Negras realizam em Casa Blanca mais uma sessão de treinos para os jogos Data FIFA no Reino de Marrocos. Angola tem jogos marcados nos dias 5 e 9 de junho com Botsuana e com a República Centro-Africana. Da atualidade internacional, o diretor-geral da Organização Mundial da Saúde, Tedros Adhanom, desaconselhou a restrição da entrada de viajantes provenientes da República Democrática do Congo devido à epidemia do ébola. Segundo a OMS, a medida não ajuda muito a conter o surto e que a melhor abordagem é intensificar as medidas na origem e fornecer apoio. O diretor-geral da Organização Mundial da Saúde explicou que a proibição de viagens não incentiva os países afetados pelo ébola a informarem os seus casos de forma transparente, caso sejam alvo de medidas punitivas. Boa tarde.
12: 12:10.
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12: Então, a seguir a sua melhor atenção, a família Rocheta comunica aos demais familiares e amigos o falecimento de Raul dos Santos Rocheta, coronel na reforma, ocorrido no dia 26 de maio no Hospital Militar por doença. O seu funeral realiza-se em data a anunciar. A família Kisanga João Paulo comunica o falecimento de Eduardo Kisanga João Paulo, ocorrido no dia 28 de maio. O funeral será realizado em data a anunciar oportunamente. Eugênio Betatela, Rufina Betatela, João Betatela, Charles Betatela, Mário Betatela, Luís Almeida e demais familiares comunicam o falecimento de Adelina Bimbi. O seu funeral realiza-se amanhã às 10 horas, saindo o cortejo fúnebre da sua residência no Gamec para o cemitério do Benfica. Vítor Cambulo André, Conceição Cambulo André, Leandro Cambulo André, Francisco Cristóvão, filhos e demais familiares comunicam o falecimento de Domingas Cambulo, ocorrido no Hospital do Brenda por doença. O seu funeral realiza-se amanhã às 10 horas, partindo o cortejo fúnebre da sua residência para o cemitério do Benfica. Maria Dulce Sepúlveda, mãe, Paloma Silva Carvalhais, filha, Soraya Carvalhais, Correia Vítor, Valen Carvalhais, Luís Miguel Carvalhais, irmãos, Jair Correia Vítor, cunhado, tios, primos, sobrinhos e netos comunicam o falecimento de Sérgio Carvalhais, ocorrido no dia 26 de maio em Luanda. O seu funeral realiza-se em data a anunciar. Comunica-se ao Sr. Domingos Ngola Kimbango, residente algures no Lubango, falecimento da sua mãe, Fátima Correia Cambolo, ocorrido na província de Malanje, no dia 25 de maio. O funeral realiza-se hoje no cemitério de Cambondo. E já a fechar, a família de Carvalho comunica aos demais familiares e amigos que está rezada a missa de 30 dias em memória do general do exército António José Condesse de Carvalho, toca amanhã às 18 horas na Igreja de Jesus na Cidade Alta. A família agradece já a presença e a solidariedade neste momento de dor. Gratos pela atenção que nos quiseram dispensar.
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12: Agora coincidência no tempo. 12:12, Rádio Nacional de Angola.
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3: Rádio Nacional de Angola, 12:17, boa tarde, e vamos dar-lhe a convidar a continuar connosco nesta emissão referente ao dia 29 de maio de 2026. A seguir, Andar Angola.

0: Cá estamos, boa tarde, estamos de volta para mais uma volta necessária também ao nosso país. É preciso conhecer a realidade das nossas comunidades e conhecermos mais um povo e uma história desta imensa Angola. Hoje vamos falar da origem e do significado do nome Dundu. A edição é de Nazaré Luís, técnica final de Raul Gonga e a comunicar consigo Cristino Benedito.
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0: Dundu é um dos novos 19 municípios que conformam a província da Lunda Norte. A origem do Dundu remonta a 1912, quando a Companhia de Pesquisas Mineiras de Angola fundou a vila de Dundu Chitato para apoiar as operações de mineração. A região localizada na província da Lunda Norte foi crucial para a exploração de diamantes, especialmente após a descoberta de jazidas em 1912. O Dundu se tornou um centro administrativo para a empresa Diamang, que dominou a exploração de diamantes na Lunda até a independência de Angola. A principal atração da cidade é o Museu do Dundu, onde está a célebre máscara Moanapó. A radiografia que se impõe sobre o município do Dundu, agora com Clemente Babiquila.
1: Olá, saudações a todos. Hoje, a nossa reportagem neste espaço vai falar sobre um acampamento fundado em 1912 pela então administração colonial para acomodar técnicos de pesquisa, prospeção e exploração de diamantes. Tudo começou como acampamento. Posteriormente, cresceu como vila, construída com estrutura arquitetônica de origem belga e com objetivo de proporcionar conforto e dignidade aos que tinham interesse na antiga Companhia de Diamantes de Angola, Diamang. A este acampamento foi atribuído o nome de Dundu. Para muitos, é o nome do rio que passa pelos bairros Kakanda, Mutongo, Caxinde, Maboi, Bairro Norte e desagua no rio Luaximu. Também existe uma corrente que defende que o nome é originário da expressão Chokwe Dundu, resultante da existência na época de muitas borracheiras nos arredores do local projetado para a vila. A primeira fase da vila foi projetada pelos colonos que estavam ao serviço da Diamang e posteriormente foram erguidos bairros sociais para os trabalhadores contratados e população indígenas. Mas com o andar do tempo, alguns angolanos que se destacavam na formação e atividades profissionais foram sendo chamados de assimilados. E a estes existiu depois uma exceção para viverem na vila do Dundu, que também passou a ser tratada pela população de Lupango em língua nacional Chokwe, o que significa cidade. Para nos ajudar a compreender, fomos ao encontro do mais velho de 70 anos de idade, Xavier Cascinato, antigo trabalhador da Diamang e reformado, para nos dizer como surgiu o nome Dundu.
2: O próprio nome de Dundu nasceu alguém, um colega que veio e encontrou um senhor. Como é que vamos dar esse nome? Encontrou um senhor que é Calunda. Entendeu? Encontrou um senhor que é Calunda. Diz, Dundu. Dundu. Então, a partir dali, dizem, bom, ampliou Dundu. Além do Dundu, porque apareceram pneus. Os pneus, quando apareceram, através de burras, mas o nome que deu mesmo encontrou um Calunda lá, falou. Esse rio é Dundu. Dundu. Os brancos ampliaram. Tiraram N, meteram o dedo. Dundu. Atualmente, anda a ver que é Dundu. Isso. Isso. Essa é a parte da cidade do Dundu. Tá vendo? Pelo menos essas casas só vêm para trabalhadores que trabalhavam lá é que tinham direito a essas casas, mesmo que fosse aquela casa de pessoal, meteram aquela casa pessoal. O porquê? Porque tem aí assimilado, aconselhado, que é assimilado. Só a cidade atualmente está resolvendo. Eu que não vivia na cidade, tu vivia na cidade?
3: Como é que pode revelar a coabitação naquela altura entre o colono e os autóctones, né? O
2: claro,
3: povo local?
2: Os arquitetos de todos. Muito diferente em relação a agora.
3: Como é que era naquela altura?
2: Naquela altura, porque era o permito, vivia numa casa alheia. Vivia numa casa alheia, não pagava renda, mas me descontavam o salário. Se for necessário, vou ter que falar. Eu comecei a trabalhar com 18 anos, mas já me pagavam dinheiro.
1: E após a instalação do acampamento, surgiu a necessidade de se implantar uma vila. Esta que foi concebida com uma estrutura arquitetônica padronizada pelos belgas que vinham do Congo belga, hoje República Democrática do Congo. Nos arredores, a comunicação era fluida. Os dois povos se entendiam, onde o Tchokwe de maior predominância, como afirma o mais velho Luiz Mambelo, primeiro comissário político, e que se baseou na experiência pós-independência com o primeiro presidente da Angola, Dr. António Agostinho Neto.
4: Camarada Neto, naquela altura, dizia que criou a Lunda Norte para proteger a nossa economia. Eu, nessa altura, estava no Cambolo como administrador municipal, porque tinha tirado o camarada Tito Mucumi para vir aqui criar o comitê do MPLA municipal. E o camarada Antanásio Alves de Carvalho, o camarada Bussa, para vir criar o Ministério do Trabalho, porque não havia. Nós tínhamos partido do zero. Depois foi chamado também para ocupar o lugar de administração e finança, porque o camarada Sebastião Fernando não podia exercer esse cargo, tinha problema das finanças na Indiama. Nós, naquela altura, todos éramos inexperientes. Não havia engenheiro, não havia técnico, não havia engenheiro, não tinha nada nessa altura. Não tínhamos técnico para assegurar o trabalho. Então acabamos de perder a tal cidade que era prometida por Dr. Antônio Agostinho Neto, porque nós não tínhamos condições. Começamos a ter condições depois, quando lançaram a palavra de formação de quadros. E os primeiros engenheiros e técnicos começaram a aparecer um pouco mais tarde, aquele que estudava na Bulgária e na União Soviética. Houve uma fase muito complicada, mas conseguimos contornar a situação. Estamos a ver, estamos a construir muito, construção.
1: Por sua vez, o regedor Nashiri, Alberto Cadrela, afirma que Dundo foi mesmo obra da Diamanga. Os órgãos do Estado só tinham mesmo a vila do Chitato, antiga Portugália.
5: O Dundo era acampamento com infraestrutura propriamente para funcionamento da Companhia de Diamante. E o Chitato, onde funcionava algo, que era o comissário.
6: Quer dizer que a Indiama, ao gerir a vila do Dundo, os que viviam no Chitato não tinham acesso aos benesses daqui do Dundo?
5: A Diamante tinha, para satisfazer os seus trabalhadores, tinha um contrato com países da Europa, onde vinha o produto, alimento, vestuário, tudo vinha de fora. Então, naquilo, as pessoas, alguns viviam na vila do Chitato, no Camatondo, e eram alguns trabalhadores da Diamanga.
1: Aquela autoridade tradicional também não escondeu a sua tristeza por aquilo que hoje vê na cidade do Dundo: a falta de saneamento básico e quase tudo para o bem-estar dos seus moradores.
5: Me recordo que éramos pequenininhos, você não podia pisar na relva. Ultimamente, depois, isso era chamado Zona Verde. E brilhava, de facto. Não é hoje, estamos a ver passeios, partidos. Olha, veja só naquele tempo. Essas casas da Diamante tinha um contentor pequenininho, mas não enchia. Aquilo, você só meteu o lixo no chão, dia seguinte o teu pai é retirado da casa, perdi a casa, por falta de higiene e cuidado.
6: Infelizmente está a desaparecer.
5: Sem brilho, de facto. Agora, veja, aquilo tudo era monopolizado pela Diamante. Até lâmpada, você não podia comprar lâmpada para pôr, era necessário fazer uma requisição, vinha a empresa, trocava a lâmpada, trocava tudo. Você só entrava com a roupa, toda a mobília encontrava dentro. Temos que mudar a consciência. O homem tem que mudar a consciência primeiro. Se você não cuidar hoje, amanhã vai deixar quem? Hoje a juventude não querem saber, não param no jango, não ouvem os mais velhos, eles dizem, aquele é vosso tempo. O pacato cidadão tem que ter consciência que tem que cuidar isso. Amanhã o meu sobrinho, meu neto, meu filho vai beneficiar.
1: Carla Macedo, residente em Portugal, de 55 anos de idade, filha de uma cidadã portuguesa e um angolano de Malange, Abílio Macedo, em memória, diz que não era fácil qualquer um viver na vila administrativa da Diamanga, Dundo, pois a sua mãe, mesmo sendo de raça branca, ainda teve de esperar.
7: A minha mãe, quando chegou a Lunda Norte, naquele tempo, com o meu irmão João ao colo, porque o João nasceu no navio, não é? A caminho de Portugal a Angola. O João era bebezinho, foi todo mundo, seja do lado negro, da parte onde viviam os negros e da parte onde viviam os brancos, foram todos ao aeroporto ver quem era a branca que se tinha casado com um preto. A minha mãe foi a primeira branca casada com um preto na Lunda, e o meu pai o primeiro preto casado com uma branca. Então foi todo mundo ver quem era a branca que se tinha casado com o preto. O aeroporto estava cheio de brancos e de pretos. Cada um saiu do céu da sua zona, né? Porque havia a zona dos brancos, que era o Lupango, e a zona dos pretos, que é ali a brigada. A brigada era a zona dos pretos. Então a minha mãe, quando chegou, ficou em casa do meu avô, que era na brigada. O meu avô tinha duas vivendas gêmeas, que juntaram, fizeram uma porque tinha muitos filhos. E a minha mãe ficou aí. A minha mãe ficou aí, quando viesse à rua passear, eu no carrinho, o Jô, já um pouquinho, o Jô tem diferença de mim, 11 meses, também bebê, né? A minha mãe diz que os brancos diziam-lhe, olha, quando se sentir mal aí na casa dos pretos, venha para a nossa. Diziam-lhe isso, porque eles não gostavam de ver a branquinha deles ali na brigada. A brigada era a zona dos pretos, o Lupango era só branco. Ele foi o primeiro preto, naquele tempo colonial, aí viver por Lupango, foi o meu pai, por ser casado com uma branca. Eles não gostavam muito de ver a branquinha lá na brigada, né? Onde o meu pai vivia, ainda na casa do meu avô. Então, quando resolveram, sendo o meu pai já funcionário da Indiama, dar uma casa ao meu pai, deram-lhe já no Lupango. E há quem diga que até o meu pai, depois, quando se transforma

0: A Diamanga dava tudo e ela conseguiu, como faz até hoje, conviver com angolanos da raça negra.
1: Quanto a Diamanga naquele tempo do colono, dar tudo é verdade. As pessoas que melhor vestiam em Angola, antigamente era tudo lunda, porque vinha tudo diretamente de Portugal. A comida, uma parte da comida, outra era mesmo produzida lá, né? Porque nós tínhamos tudo ali, as nossas terras são férteis. Roupa, sapatos, brinquedos, eu tinha muitos brinquedos. Eu, como cresci nesse meio, como tu dizes, dos brancos, a minha relação com o outro lado, o lado negro, é igual como é hoje, porque em minha casa eu não cresci com racismo, nem para os brancos, nem para os pretos. O meu primeiro namorado, o pai da minha filha, é negro, da minha mais velha, porque eu nunca tive esse preconceito. Tenho muitas amigas negras com quem até saio aqui em Portugal. Não tenho, nem tinha naquela altura, porque não aprendi isso em casa. Eu em casa aprendi a conviver com os dois lados. Eu acho que tenho mais até o lado do pai do que o lado da mãe.
0: Já engenheiro de Minas, António Ferreira, ainda adolescente na época, recorda que, sendo Dundo uma vila da Diamanga, tem as suas regras de convivência e restrições.
2: Naquele tempo não era fácil viajar para todas as localidades, atendendo que havia políticas de restrição. Então, se você não tivesse um familiar, uma autorização para se deslocar num determinado espaço geográfico, aqui mesmo dentro da Onda Norte, tu não o fazias. Então, todas as nossas saídas eram praticamente limitadas. Mesmo naquela altura de muitas limitações, as pessoas se protegiam, bastava saber, este aqui. Não havia aquela questão de falar se é choco, se é lunda, se é baluba, se é cacari, se é caxinge. As pessoas só queriam saber, eu sou da Lula Norte. E a maior parte das pessoas identificavam-se como chocos.
0: E o jornalista da televisão pública de Angola, Carlos Freita, que fez toda a vida no Dundo e conseguiu vivenciar as etapas de transição do Dundo por via Diamanga nos anos 80 e em Diama até passar ao estado, conta como é que era o seu dia a dia.
3: A convivência na altura era salutar. Éramos divididos até mais ou menos ao ensino de base regular, porque quando começamos a estudar o ensino primário, as pessoas do Dundo estudavam na escola do Dundo Central, primário. Os do Bairro Norte também tinham lá a sua escola. Os do Caxine tinham a sua escola no Caxine, daquela escola lá de baixo, que era uma capela. Depois vinham estudar a quarta e a quinta, na escola da Missão, a Iola da Rádio. Os nossos contemporâneos que vivem no bairro Caimboana, que se diz, Caimboana, que se trata, que é o Camaquense 2, estudavam lá embaixo, no Mangufo. Só nos encontrávamos já no ensino de base regular, que era quinta e sexta, no Heróis de 27 de Maio, que era o Recinto de Cavalo, na altura, onde se passava os grandes festivais do Recinto de Cavalo. E lá fazíamos a quinta e a sexta. É ali que todo mundo vinha estudar a quinta e sexta. As pessoas começaram a vir, nós vimos o bairro, um gacumone e as prefas serem construídas, né? As prefas eram um polígono de eucaliptos, e um gacumone é um terreno mais ou menos baldio. As pessoas estavam mais aí lá embaixo, aí naquela zona do Cabombelito, mas um pouco lá embaixo, chamado na zona de Pelo Nemoaua. Aí lá onde tinha as casas antigas, também havia lá umas casas como assim, para contratados, né? Igual a essas que estão aqui no bairro Sul, que é o Tibale. Então pronto, nós nos encontrávamos às vezes para jogar bola. E naquele tempo, eu me recordo até, tínhamos um aqui, o presidente do Conselho da Associação da Diamanga, que era Gacumona. Ele andava todo mundo, a girar todo mundo para ver quem está sentado na varanda, quem está a fazer barulho. E essa pessoa que estivesse no centro da cidade, se fosse uma pessoa desordeira, era automaticamente trocada. Tiram o pai de toda a família, vai para o bairro norte, os que estão no bairro norte já estão mais ou menos assimilados, vinham para o centro. Era o castigo que davam. Quando fosse português, davam 24 horas. O avião está aí, tira a mala dele e vai embora. Já não voltando, ficava aqui. Porque até nós tratávamos os bilhetes no Camatundo.
0: O conhecedor da história oral e documental Padre José Mwakahamba diz que falar do Dundo e suas transformações é falar do percurso histórico da Diamanga ou Indiama.
4: Este acampamento, que chamamos Cidade do Dundo, é acampamento da então Diamanga. assim como as outras vilas mineiras. Eu ainda participei desta ideia da divisão da Lunda Norte e governador, em voz viva, dizia isso. Nós ainda precisamos de conceber nossas cidades administrativas. Por isso é que o Caçanguete, o Cafunfo, não tem um estatuto próprio, como vilas, como setores, aquilo são zonas mineiras.

0: E então, essa herança do passado é que faz ainda estagnar. Há algumas ações tímidas, digo eu.
1: José Maria Wazeia, assistente social e pesquisador da cultura Lunda Tchoko, aponta a criação da vila administrativa como tendo sido estratégica pela Diamang, começando pela atribuição do nome ao acampamento.
2: Lunda, outrora, como dizíamos, foi um acampamento da Diamang. Passava por ser uma cidade da Diamang, tudo fazia parte ser da Diamang, inclusive os moradores, trabalhadores da própria companhia. Portanto, a sua criação urbana que estou a falar, deveu-se para implantar tanto o seu coração administrativo. Para dizer que a Diamang tinha uma condição de vida comparada com grandes cidades do território aqui nessa região do Dundo. É, para citar, por exemplo, o hospital, que era muito procurado como último recurso no tratamento de graves enfermidades. Era tudo da Diamang, feito mesmo a sua imagem e semelhança aqui no Dundo. No fundo, o Dundo e a sua natureza era uma emanação da própria natureza da Diamang. Uma companhia com um estatuto que, não sendo majestático, era notoriamente de privilégio, usava de uns privilégios, incluindo a capacidade de vedar o acesso até aos estrangeiros na área de grande jurisdição. O que é que significa o Dundo? O Dundo, na língua materna, chamávamos de Ndvundvu. Ndvundvu, que provém de borracha, que na língua tchoko significa borracha. Ndvundvu, é Ndvundvu mesmo. É uma das regiões onde, tanto os portugueses e alguns belgas exploravam borracha para o tráfico do comércio, nas suas transações na Europa, na América e até inclusive na Ásia e própria África também. No mesmo Dundo, aqui no Dundo, houve vezes que alguns cotas nossos, os mais velhos, exibiam fisgas de borracha de cor vermelha para a prática de caça, caças de ave e pássaros de pequeno porte, de grande porte, mas que hoje em dia não existe mais. Então foi em função disso que os brancos, muitos que exploraram esse produto e que ultimamente já não se faz sentir mais aqui nessa região do Dundo.
1: Aqui o retrato de Dundo, primeiro como acampamento e posteriormente vila administrativa da Diamang e Ndiama. E esta vila administrativa, projetada pela Diamang, pode ser hoje o grande orgulho de todos que estiveram na sua criação. Pois, no âmbito da nova divisão política administrativa do governo de Angola, atingiu a categoria de município, sendo Agnaldo Carrilho o seu primeiro administrador. Por este facto, procuramos saber como encontrou e o que pode inspirar aqueles que estiveram na base do seu nascimento.
3: Na realidade, precisamos de registar, cadastrar e assegurar que aquilo que é produzido se reflita na vida do munícipe. Porque muitas vezes o que é potencial não se reflete na realidade, não se sente este impacto. Nós já estamos a dar passos, embora de maneira muito tímida, mas com os parcos recursos que temos e com o apoio que temos recebido, quer do governo provincial, quer das outras administrações, me refiro ao Mussung e ao Chitato, temos aqui feito uma sinergia para atacarmos determinados problemas num ou num outro município, já temos dado esses passos. A palavra esperança é pedir colaboração. Sem colaboração, por mais investimento que a administração possa fazer, os resultados nunca vão ser os esperados. Mas se todos colaborarem, então de certeza que teremos um município melhor, mais bonito, atraente e atrativo para qualquer investidor e turista.
1: Agnaldo Carrilho, primeiro administrador municipal do Dundo, uma circunscrição que nasceu primeiro como acampamento, tendo passado depois à vila para albergar com dignidade e conforto os quadros da administração colonial ligados à pesquisa, prospeção e exploração de diamante pela Diamang em 1912, mas que hoje fica como grande legado ao povo Lunda e de Angola em geral. Clemente Babiquila e a Francisco Lourenço. Saudações a todos.
4: É, 12 horas e 41 minutos, estivemos a acompanhar este retrato na voz de Clemente Babiquila e a radiografia que se impõe sobre o novo município do Tondo. Então, se a nossa viagem hoje é para conhecer de perto neste município do Tondo, nós vamos embora com os abraços de Nazaré Luiz, Raul Gonga e Cristino Benedito. Voltamos a estar consigo na próxima semana.

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4: Angola, boa tarde. Jornal da Atualidade, sexta-feira, 29 de maio de 2026. Emitido a partir de Saurimo, que ainda vive as festas dos 50 anos de eleição à cidade. Nova inspetora-geral da IGAI, Felisbela Maria da Costa Pereira Francisco, diz estar comprometida com o fortalecimento do sistema de controlo interno da administração pública. Cidade de Saurimo já fecha a carteira de projetos do PIB para este ano e assegura uma grande aposta na agricultura. Polícia Nacional na Huila já tem sinalizados os suspeitos de financiamento do garimpo de ouro e outros minérios estratégicos na província. No desporto, o Sporting de Luanda e de Agosto decidem troféu da Taça de Angola em basquetebol feminino. Ébola, Organização Mundial da Saúde, OMS, assume que não é necessário proibir viagens para a República Democrática do Congo. Jornal da Atualidade, com a edição Estevão Borges e Diniz Armando, dupla também na Engenharia Sonora com Adilson Dias e Edson Wanuque, vai contar-lhe as notícias, o Isaías Afonso.
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4: A hora das notícias que contam a abrir o Jornal da Atualidade, nesta sexta-feira, 29 de maio de 2026, está a acontecer a partir de Saurimo, a capital das terras de Moachi Senga e Watembo, que ontem celebrou 70 anos da sua elevação à cidade. Foi a 28 de maio de 1956 e, a propósito, a Rádio Nacional de Angola está a prestar um tributo a esta data festiva do município de Saurimo. É também um assunto para seguir ao longo deste Jornal de Atualidade, que por hora lhe dá conta de que Felisbela Maria da Costa Pereira Francisco assume a liderança da Inspeção-Geral da Administração do Estado, IGAI. A economista foi empossada esta manhã na Cidade Alta pelo presidente João Lourenço e comprometeu-se em fortalecer o sistema de controlo interno da administração pública. Jornalista Sani Fux.
6: Boa tarde, Felisbela Francisco torna-se a primeira mulher a ocupar o cadeirão máximo da IGAI em 34 anos. A jovem economista era até bem pouco tempo presidente do Conselho de Administração do FADA, Fundo de Apoio ao Desenvolvimento Agrário, e carrega consigo uma trajetória de sucesso no setor da banca e auditoria, detalhes que pesaram na avaliação do chefe de Estado João Lourenço, que desta forma sinalizou a aposta na juventude.
7: Nós apostamos desta vez numa jovem que tem um futuro promissor, a julgar pelos resultados que obteve no desempenho das funções de diretora do FADA. Aparentemente, parece estar a sair de uma área que não tem nada a ver com as novas funções que vai passar a desempenhar a partir de hoje, mas a julgar também pelo seu currículo, temos a certeza que igualmente vai ter sucessos na Inspeção Geral da Administração do Estado. O país conta consigo, não apenas para hoje, mas sobretudo para o futuro. Temos que olhar lá mais para frente. Seja bem-vinda para muito mais próxima do Executivo.
6: O Presidente da República, esta manhã, ao conferir posse à nova Inspetora-Geral da Administração do Estado, IGAI, Felisbela Francisco. A economista já tem as prioridades definidas: liderar com rigor e fortalecer o sistema de controle interno da administração pública.
8: Assegurar a continuidade da instituição. Vamos também continuar a trabalhar no fortalecimento do sistema de controle interno da administração pública por via das auditorias, das inspeções, das sindicâncias. No âmbito da prevenção, vamos continuar a disseminar as conferências referentes à boa governação no seio dos gestores públicos, isto com o objetivo de promover a ética, a integridade, a transparência e o rigor na gestão da coisa pública.
6: Uma vez na casa, Felisbela Francisco vai aliar as equipas em função do plano estratégico definido para a IGAI.
8: Por agora, vou tomar contacto com os instrumentos de gestão disponíveis na instituição, nomeadamente o plano estratégico definido para o quadriênio, o plano de atividade e orçamento referente ao exercício econômico de 2026 e a necessária articulação com as equipas.
6: Felisbela Francisco é a quinta inspetora-geral da Administração do Estado, em substituição do jurista João Pinto, que desempenhou funções nos últimos 2 anos. A IGAI, órgão auxiliar do Presidente da República para fiscalização, controle interno e auditoria aos órgãos da administração pública, ocupa uma função crucial na estratégia de combate à corrupção, prevenindo fraudes e protegendo o património do Estado. A Rádio Nacional de Angola, no Palácio da Cidade Alta, com José Mante e a Sani Fuxi. Boa tarde.
9: Boa tarde, Sani. O presidente João Lourenço impulsou na Cidade Alta a nova inspetora-geral da administração do Estado. Depois da tomada de posse, o chefe de Estado recebeu em audiência o vice-campeão africano de xadrez em juniores, Simba Mabondoela, de 13 anos de idade, que vem da escola do Zaire e que venceu o último campeonato contra um adversário sul-africano. O chefe de Estado fez a entrega de um tabuleiro de xadrez como incentivo à carreira e depois, ainda nesta manhã, o presidente da República orientou uma ação de Conselho de Ministros que analisou vários documentos da vida geral do país. E nesta quinta-feira, a reunião do Conselho de Governação Local apreciou a execução do PIB nos primeiros 3 meses deste 2026. A construção de infraestruturas escolares e de saúde lideram os projetos do PIB 2026, que foi apreciado na reunião do Conselho de Governação Local, realizada ontem na cidade de Mbanza Kongo. Na reunião, orientada pelo Presidente da República, João Lourenço, e com as presenças dos ministros de Estado, ministros e governadores provinciais, foi analisado também o quadro de instalação de pontes metálicas pelo país. No setor da agricultura e florestas, o Conselho de Governação Local foi informado de que estão asseguradas as disponibilidades de fertilizantes para a campanha agrícola 2026-2027, que arranca em julho deste ano. Antes de orientar a reunião do Conselho de Governação Local, o Presidente da República, João Lourenço, concedeu audiências a várias entidades de vários segmentos sociais do país que apresentaram preocupações e soluções. No encontro com os operadores econômicos, a classe evocou as dificuldades no acesso ao crédito e o Presidente da República orientou mesmo um encontro deste segmento empresarial com a Ministra das Finanças, jornalista Luís Mambana, em Mbanza Kongo.
10: Durante as audiências separadas com as autoridades tradicionais, líderes religiosos, associações juvenis e empresários, o Presidente da República, João Lourenço, inteirou-se das principais preocupações ligadas à vida social, econômica e cultural da província do Zaire. O representante do SICA, reverendo Maienza Mene Garcia, afirmou que o encontro serviu para abordar matérias de interesse da província, merecedoras de atenção especial do chefe de Estado.
11: Temos a esperança de que haverá respostas positivas.
10: Por sua vez, o representante do Conselho Provincial da Juventude, Agnelo Alberto, destacou entre as preocupações apresentadas o acesso à habitação, à empregabilidade para os jovens e os desafios ligados ao ensino superior.
12: As pessoas foram acolhidas e que serão naturalmente resolvidas.
10: Já o empresário Paulo Vasco assegurou ao presidente João Lourenço a disponibilidade da classe empresarial local para contribuir ativamente para o desenvolvimento econômico e social da província.
13: Tivemos boas respostas. proposta do Sr. Presidente. São várias garantias em toda a vertente daquilo que nós apresentamos.
10: O porta-voz da Presidência da República, Luís Fernando, fez o balanço das audiências realizadas, destacando os principais temas abordados durante os encontros.
14: Nós podemos subdividir o conjunto de audiências em dois blocos, sendo que os primeiros, portanto, refiro-me aos religiosos e o poder tradicional, levantaram questões ligadas fundamentalmente à atenção que deve ser dada à população, o seu nível de desenvolvimento, que substancia entre a construção de estradas, foi o que mais foi solicitado, portanto, processo infraterritorial, que estamos a referir ao nível interno, colocaram muita questão de que muita produção apodrece nos locais de produção. Colocaram também a questão sobre o ensino. Foi solicitado com muita acuidade, preste uma atenção muito específica à formação da juventude. O segundo grupo recebido pelo presidente teve a ver com os empresários e os jovens. Colocaram questões mais de natureza económica, fundamentalmente. Está em causa aqui a necessidade de se criarem mais postos de trabalho na província. Todos eles queixaram-se da dificuldade enorme que têm no acesso ao crédito bancário.
10: Com estes encontros, o presidente João Lourenço reforça o compromisso do governo em ouvir e integrar os diversos setores da sociedade na construção de soluções que promovam o progresso sustentável e o bem-estar da população da província do Zaire.
15: Execução do PIB nos primeiros três meses deste ano recebeu nota positiva na apreciação feita na reunião desta quinta-feira do Conselho de Governação Local, realizada na cidade de Banzacongo. Por cá, a Administração Municipal de Sourimo assegura que já definiu prioridades na sua carteira de 16 projetos do PIB deste ano. A construção de infraestruturas da educação, saúde e postos policiais estão no top 3 de prioridades. O administrador de Sourimo, Lote Zeca Moutinho, associa nestas tarefas a educação e a questão do capital humano. Paulo Martins.
16: O administrador municipal de Sourimo diz que o atual processo de desenvolvimento do município, que tem 70 anos, é para avançar e consolidar. Lote Zeca Motinho diz que para esta tarefa de desenvolvimento, os pilares serão sustentados por capital humano de excelência e um processo de ensino de qualidade. Lote Zeca Motinho diz que estes pressupostos são universais quando se fala de desenvolvimento sustentável.
17: O desafio é aposta no capital humano, porque é o capital humano que faz com que tudo aconteça. Cada um no seu setor, cada um na sua zona de jurisdição, vai fazendo para o crescimento, portanto, do município. Mas também estamos a pensar no setor da educação como um dos desafios, porque o setor da educação criar condições de modos a que tenhamos Sourimo desenvolvido.
16: O administrador Lote Zeca Motinho diz também que a agricultura e a indústria transformadora em Sourimo conhecem bons indicadores assinaláveis de desenvolvimento. Movimento do município, sede das terras de Moatsenga, Uatembo.
17: Já se faz, a agricultura é fundamental e como alguém dizia, a agricultura é a base, não é? Sim. Da sobrevivência das pessoas.
18: Do desenvolvimento.
17: Exatamente.
18: Temos muitas indústrias por aqui já?
17: Indústrias não digo assim tanto. Indústrias
18: mas
17: não
18: há condições.
17: Digo. Há condições para se fazer, porque a indústria.
16: O desenvolvimento está a ser seguido com a construção de infraestruturas públicas. Neste capítulo, o município tem já definido os projetos prioritários da carteira do PIB deste ano. Lote Zeca Motinho coloca a educação, a saúde e as infraestruturas policiais como prioridades da carteira de 16 projetos.
17: Já temos prioridades, já temos os projetos bastante avançados. Tem uma carteira de 16 projetos, entre instituições escolares, unidades sanitárias, esquadras. Neste momento está-se à espera apenas que o Ministério das Finanças disponibilize os valores por meio do SIGF, porque até inclusive o processo de contratação pública já anda feito. São projetos que vêm de 2024, então passaram por 25 e então essa carteira está fechada, pronto.
18: Falta para os... apenas o dinheiro.
17: Exatamente.
16: Ouvíamos o administrador municipal de Sourimo, Lote Zeca Motinho, e o processo de desenvolvimento da sede capital da Lunda Sul.
15: E a mais sobre a Lunda Sul, os munícipes de Sourimo, Moengueja e Cacengo vão nos próximos tempos ter uma nova era na distribuição de água, tudo porque no próximo mês de junho arrancam as obras do sistema de água de Saurimo, que atende estes novos municípios que antes eram território de Saurimo. A obra representa um investimento de perto de 700 milhões de dólares, jornalista Venâncio Tiema.
19: Arranca no próximo mês de junho as obras paralisadas do sistema de água de Saurimo, que vai igualmente abastecer as populações residentes nos municípios de Cacengo e Moengues. O sistema de captação, tratamento e distribuição de água está avaliado em mais de 669 milhões de dólares, que será financiado pelo Standard Bank, segundo deu a conhecer o diretor do Gabinete de Estudos, Planeamento e Estatística do Governo Provincial, Belarmino Sandungo. As principais faturas começam a ser desembolsadas no princípio de junho, situação que vai criar condições para que o recomeço tenha lugar em meados do mesmo mês.
20: É um projeto que nós começamos com uma linha de financiamento e que a mesma foi descontinuada. Dar a boa nova que a nível do governo provincial, junto do Ministério das Finanças, conseguiu-se um novo financiamento que tem a ver com a linha de financiamento do Banco Standard Bank. O financiamento está aprovado, retomaremos as obras o mais tardar meados de junho do ano corrente. É um financiamento garantido. Remetemos agora ao Ministério das Finanças todas as faturas que nós tínhamos pendente para o seu pagamento. O sistema de água de Saurimo está avaliado em mais de 669 milhões de dólares. E é um projeto amplo e poderá servir os três municípios. Estamos a falar do município de Saurimo, o município do Cacengo e o município do Moengues.
19: Relativamente aos sistemas de Cacolo, Dala e Muconda, a execução física está terminada e a inauguração dos mesmos acontece em julho próximo, segundo garantias do empreiteiro.
20: Concernente aos sistemas de abastecimento de água de Cacolo, Dala e Muconda, são projetos finalizados, é só execução física 100% e neste momento estão em fase de teste. Auguramos nós que os mesmos começam a ser inaugurados a partir do mês de junho. Temos essa garantia por parte do empreiteiro e também por nossa parte do governo provincial.
19: Diretor do Gabinete de Estudos, Planeamento e Estatística do Governo Provincial, Belarmino Sandungo. E a boa nova para o abastecimento de água para os municípios de Saurimo, Cacengo, Moengues, Dala, Muconda e Cacolo.
15: Obras do sistema de água de Saurimo começam em junho próximo.
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15: 13:17, Sporting Luanda e 1 de agosto decidem troféu da Taça de Angola em femininos em basquetebol. Palancas Negras cumprem o segundo dia de estágio em Casa Blanca, Marrocos, visando a segunda data FIFA do ano, a ser disputada em junho. Constantino Luambi, Rádio Luambi, Rádio 5, boa tarde, vamos ao desporto.
22: Isaías e ouvinte, boa tarde. Começo com o Ré Futebol. Palancas Negras cumprem esta tarde às 17 horas a primeira sessão de treino em Casablanca, Reino de Marrocos. Tendo em atenção duplo compromisso da segunda data FIFA que acontece no próximo mês de junho. Os comandados de Aliou Cissé têm em agenda a realização de dois jogos no dia 5 diante da similar de Botswana e dia 9 de fronte à República Centro-Africana. Aliou Cissé conta para esta operação com 27 jogadores. Contagem regressiva para a final da Taça de Angola com palco no estádio Daniel Lutokuta na cidade de Vida, Uambo. Cabo Escorpio do Palanca e o Ilhete de Benguela ultimam os preparativos. O Cabo Escorpio do Palanca eliminou o Desportivo da Uila, ao passo que o Ilhete de Benguela deixou pelo caminho campeão do Girabola, Petro de Luanda. Basquetebol, 1 de agosto, Sporting de Luanda disputam às 18 horas a final da edição 2026 da Taça de Angola. Ainda da bola ao sexto, o Petro de Luanda volta a fazer história no continente. A formação tricolor, atual campeã nacional, apurou-se para a sua terceira final na BAL. Os tricolores venceram nesta quinta-feira, ontem, o Al Ahly da Líbia por 94-88, depois da desvantagem ao intervalo por 48-43. E domingo, o Petro de Luanda defronta o RS Tigers do Ruanda para a decisão do troféu e da edição 2026 desta competição. Lá fora, Senegal e Tanzânia são os finalistas do Campeonato Africano de Futebol Jovem que decorre no Reino de Marrocos. Os senegaleses eliminaram o anfitrião e atual campeão em título, Marrocos, com vitória por 2-1. Já a Tanzânia deixou pelo caminho o Egito, fruto da vitória por 1-0. Boa tarde.
15: Viva, boa tarde, Constantino Luami com a atualidade esportiva no jornal. Agora, o surto de ébola. O diretor-geral da OMS, Tedros Adhanom Ghebreyesus, diz que não é necessário nem urgente proibir a entrada de viajantes provenientes da República Democrática do Congo, que sofre com a epidemia do ébola. A OMS assume, sim, que essa medida não ajuda muito a conter o surto. Jornalista Osvaldo Casacana.
1: Tedros explicou que a proibição de viagens não incentiva os países afetados pelo ébola a informar os seus casos de forma transparente e que eles podem considerar deixar de fornecer os seus dados caso sejam alvo de medidas punitivas. Neste sentido, afirmou que este tipo de medidas tem consequências para a saúde pública, segundo investigações realizadas em várias ocasiões, e recomendou outras formas de gerir as fronteiras dos casos. Até agora, países como Uganda, Ruanda, Estados Unidos, Canadá, México, Bahamas, Jordânia, Berene, tomaram medidas de restrição de viajantes provenientes da República Democrática do Congo, de Uganda ou do Sudão do Sul e até o encerramento de fronteiras. O chefe da Organização Mundial da Saúde prevê viajar para Bunia, capital de Ituri e epicentro da epidemia, indicou que entre os desafios de contenção está o longo conflito que assola o leste do país, motivo pelo qual pediu um cessar-fogo entre o exército congolês e os grupos rebeldes que operaram na zona.
15: A epidemia corresponde a este tipo de bondibujo, cuja taxa de letalidade varia entre 30% a 50%, e para a qual não existe vacina autorizada nem tratamento específico, segundo a Organização Mundial da Saúde, que considera o risco na África subsaariana como alto e ao nível global como baixo. Por cá, o governo angolano tem já definida uma estratégia de prevenção e combate a eventuais casos de ébola. A estratégia apresentada ontem em reunião do Conselho de Governação Local realizada em Banza Congo, no Zaire, e orientada pelo Presidente da República, João Lourenço, prevê um plano nacional de contingência. O documento apresentado pela Ministra da Saúde, Silvia Lutucuta, dá realça ao controle epidemiológico nas fronteiras com a República Democrática do Congo.
2: Preocupação é que esta nova estirpe ainda não tem vacina disponível, continua a ter um contágio muito fácil e tendo uma mortalidade elevada. Nós temos de estar atentos, número um, medidas já estão sendo tomadas a nível das fronteiras, como o controle da temperatura das pessoas e evitar viagens para estas áreas afetadas na RDC.
15: No capítulo da Mpox, a ministra Silvia Lutucuta dá conta do registro de 5 novos casos positivos em Cabinda. Diante deste quadro, Silvia Lutucuta reitera o reforço da vigilância epidemiológica e a vacinação dos contactos.
2: Tivemos alguns casos na província do Is. A província de Cabinda, por esta altura, é que tem o maior número de casos. Temos 9 casos ativos. Nossa estratégia, para além da educação para prevenção da doença, as medidas que têm que ser tomadas, é sobretudo a vacinação dos contactos.
15: Ministra da Saúde, Silvia Lutucuta, e a estratégia do Governo de Prevenção e Combate à Mpox. Ainda da saúde em Angola, o município de Muriés, aqui na Lunda Sul, está sem médicos especializados e enfermeiros para atender a rede de unidades hospitalares. Para os casos críticos, os hospitais de Saurimo têm sido a solução. Jornalista Hermenegilda Muxineno.
3: A falta de médicos especializados e a insuficiência de enfermeiros está a preocupar a Direção da Saúde Municipal do Muriés. A confirmação é da Diretora Municipal da Saúde, Wilma Gordinho, que afirma que o centro é de nível primário e é assegurado maioritariamente por técnicos de saúde recém-formados na condição de voluntários.
23: Infelizmente, nós não temos pelo menos um médico a nível municipal. O nosso centro, por ser um centro primário, ainda até atende somente os enfermeiros de diversas classes. Os nossos atendimentos são específicos de primeiros socorros e áreas bases. Civil, quando chegou, tem muitos enfermeiros, são jovens que se voluntariarem e fazerem um trabalho no horário laboral normal e aprenderem com os nossos técnicos de saúde.
3: A diretora fez saber que controlam apenas 12 enfermeiros efetivos, um número considerado de irrisório para atender 5 postos de saúde e um centro.
23: O número exato de enfermeiros efetivos, creio que não passa de 12. Trabalham por turno. Hoje estão a trabalhar 3, amanhã trabalham três. Nesse caso encontrou, são cinco, com os dois estagiários. No período da noite só vai encontrar os três.
3: Wilma Gordinho sinaliza que os casos mais graves registrados no município são encaminhados para o Sourimo por falta de médicos especializados.
23: Quando há casos mais graves, como um paciente que está com perca de sangue, um paciente muito agudo, nós mandamos para o Sourimo, porque aqui não temos nem um especialista e não tem um médico clínico geral. Precisávamos mesmo que tivéssemos um médico clínico geral, que aumentassem o número de enfermeiros, porque posso dizer, só o centro já faz um jogo de cintura. Os postos idem. São cinco postos em um centro de saúde.
3: Diretora Municipal da Saúde do município do Muriês, Wilma Gordinho.
9: Entretanto, a província da Lunda Sul assume o programa do Governo de Especialização dos Profissionais da Saúde na região leste de Angola. Os hospitais da província têm a matriz de escolas neste projeto que vem de 2019 para cá e com um número acima de 60 profissionais de saúde já formados, Diniz Armando.
0: As unidades hospitalares de referência da província da Lunda Sul estão desde 2019 a servir de hospitais de escola para responder ao programa do Governo de Especialização dos Profissionais de Saúde. Nesta altura, estão a ser formados especialistas em pediatria, ginecobstetra, cirurgia geral, cuidados intensivos, só para citar. De acordo com o diretor do Gabinete Provincial da Saúde na Lunda Sul, Domingos Ticulo, os profissionais em formação, para além da província da Lunda Sul, estão igualmente formando os da Lunda Norte, Moxico, Malange e Luanda. Os médicos de família que finalizaram a sua formação já começaram a dar o seu contributo nos hospitais de nível primário.
4: A nossa província se tornou o polo de especialização da região leste. Então temos aqui vários hospitais escolas, estamos a falar da maternidade, estamos a falar do hospital pediátrico, do hospital geral, dos hospitais municipais que também formam médico de família.
0: Em função ao programa de formação em especialidade iniciado em 2019, até aqui foram colocados à disposição das unidades hospitalares da província 64 especialistas em diversas áreas. O diretor aponta igualmente que, para além dos médicos que estão a ser especializados localmente, existem outros noutras regiões do país e no exterior.
4: Já se formou, por exemplo, para ginecologia obstetrícia foram 16 especialistas, médicos de família foram 12, pediatria também teve um universo de 16 especialistas. A medicina interna está formada 10, agora já no princípio do próximo mês saem 2, a ortopedia está formada 10, já até dia 10 do próximo mês também saem 6. As outras especialidades estão a se formar em outras paragens.
0: O programa contempla ainda a especialização de técnicos médios e enfermeiros de nível superior.
4: Nós estamos a formar os técnicos médios, estamos a especializar os técnicos médios, estamos a especializar os enfermeiros superiores. Então, os técnicos médios, esses estarão a prestar maiores serviços nos cuidados primários, estes estarão nos hospitais municipais, nos centros de saúde e nos postos de saúde. Então também vamos especializar esses cuidados primários.
0: Ouvíamos o diretor do Gabinete Provincial da Saúde na Lunda Sul, Domingos Ticulo, e o programa de especialização de profissionais da saúde.
9: Província da Lunda Sul, na vanguarda do programa do Governo de Especialização dos Profissionais da Saúde na região leste de Angola.
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9: A série emitido e produzido aqui em Sourimo, na Lunda Sul, agora a prevenção e combate do ouro na província da Huila. A Polícia Nacional tem nesta altura sinalizados 11 cidadãos suspeitos de patrocinadores e financiadores de redes de garimpeiros. Deste número, a Polícia Nacional da Huila diz que 4 são estrangeiros e os demais 7 são angolanos. Jornalista Antónia Cozanga.
5: O Comando Provincial da Polícia está a trabalhar para a detenção de 11 cidadãos considerados líderes e financiadores dos grupos de garimpo ilegal de ouro no município do Dongo. Destes constam cidadãos de nacionalidade angolana, mauritaniana e congolesa, uma ação enquadrada na Operação Quebra-Mola, desenvolvida para contrapor a crescente onda de exploração ilegal de minerais estratégicos na província. De acordo com o chefe de segurança pública e operações do Comando Provincial da da Polícia na Uila, superintendente Eliseu Justo, o processo de investigação continua para a detenção de mais pessoas envolvidas nas localidades do Carrela e Camapa.
6: Infelizmente, nós não conseguimos deter os líderes de placas. Nós abrimos 11 processos investigativos, com nomes e todos os dados necessários. Temos 4 estrangeiros, congoleses e também nacionalidade mauritânia. Todo o resto são angolanos.
5: Eliseu Justo fez saber ainda que, fruto da operação, já foi possível a apreensão de quantidades consideráveis de ouro, 10 armas de fogo, 11 máquinas de pesagem, 4 máquinas de prospeção, entre outros equipamentos que apoiavam a atividade de exploração.
6: 1,5 kg de ouro foi apreendido nesse local, também 11 máquinas de pesagem de ouro. Apreendemos 11.750.000 kwanzas, portanto em posse dos garimpeiros, 10 armas de fogo, 4 máquinas de prospeção, 16 motobombas, 9 geradores, 66 kg de cascalho, 7 viaturas e 28 motorizadas que em princípio apoiavam a atividade do garimpo nestes locais.
5: Chefe de Segurança Pública e Operações do Comando Provincial da Polícia na Uila, superintendente Eliseu Justo, Lubango, Rádio Nacional de Angola, Domingos Pedro, Josefina Francisco e Antônia Cusanga.
15: Polícia Nacional na Uila já tem sinalizado os suspeitos de serem patrocinadores e financiadores do garimpo de ouro. Agora, às 13h31, o caldo do Poeira, do dia 31, aqui em Saurimo, no quintal da Princesinha, como homenagem ao Imperador Xadebê e ao Rei da Costa, está quase tudo em prontidão para esta festa da música, com memória e com nostalgia. As figuras para homenagem são Xadebê e Rei da Costa. Walter Arsenio põe-nos por dentro.

0: da Costa. Os homenageados da 4ª edição 2026 do Caldo do Poeira, que vai assinalar também os 70 anos da elevação da cidade de Saurimo à capital da Lunda Sul. O momento vai ser marcado pelo cruzamento da cultura musical da região leste e sul do país, com os nomes de Sabino Wenda e Muniz de Almeida, que vão preencher o cartaz. O grupo Sassa Tchokwe, Cabongo Oliveira, sobrinho do Rei da Costa, valorizou a iniciativa da Rádio Nacional de Angola. Em nome da família, agradece e promete um espetáculo à dimensão do seu tio.
1: Sentimos orgulho pela consideração direção da Rádio Nacional concedeu para a Rei da Costa homenagear. Muito obrigado mesmo. Vamos continuar com o trabalho e pensamos que afinal nosso Rei da Costa fez boa coisa na cultura, e por isso Rádio Nacional sempre nos esqueceu.
0: Cabedal, irmão caçula do Imperador Xadedê, fala do seu legado para a cultura Tchokwe.
2: Sem ele, nós não ia existir, porque é o grande Xavier, ele trabalhou muito. Como vocês conhecem, o nome do Imperador Xavier, ele começou a música dele desde 1984, juntaram a fazer a banda Sassa Tchokwe até agora. É uma grande responsabilidade, nós estamos a continuar com ele até agora.
0: 10 anos depois, Glória Lubanza volta às terras do leste, onde evoluiu a sua carreira musical, para subir ao palco do Caldo do Poeira deste domingo, e diz estar tudo pronto para a empreitada.
3: É o momento que nós esperávamos dessas duas figuras. Eu trabalhei com dois na banda internacional Sassa Tchokwe como vocalista, o Xadedê e da Costa. Chegou mesmo uma alegria grande para mim e cantar com a banda Movimento Vivaz. Mais de 10 anos que não estou mais aqui em Saurimo. É uma alegria grande, prometo muita música aos meus fãs, que há muito tempo nunca mais viram Glória no palco, e voltei mais na minha terra para dar a alegria que sempre dei. Muitos também perguntam, Glória, de onde tocar, com a morte do Xadedê e da Costa.
0: Glória Lubanza, músico convidado para a edição de domingo do Caldo do Poeira, em homenagem ao Rei da Costa e o Imperador Xadedê, duas figuras do Sassa Tchokwe, a Rádio Cultura Angola, em Saurimo, com Walter Arsenio.
4: A faixa da música será no domingo, das 10 às 17. Está contada a atualidade no jornal, emitido e produzido a partir de Saurimo, que ainda celebra as festas dos 70 anos da sua elevação à cidade. Nova inspetora-geral da IGAI, Frisbela Maria da Costa Pereira Francisco, disse estar alinhada e comprometida com o fortalecimento do sistema de controlo interno da administração pública. Saurimo já tem fechado a carteira de projetos do PIB para este ano e assegura a aposta na agricultura. A Polícia Nacional na Vila tem já sinalizado os suspeitos de financiamento do garimpo de ouro e outros minérios estratégicos na província. Sporting de Luanda.

0: Não é necessário proibir a entrada de viajantes provenientes da República Democrática do Congo. Jornal da Atualidade, com a edição Estevão Borges e Denise Armando, dupla também na engenharia. Engenharia sonora, Adilson Dias e Edson Luano, que contou-lhe as notícias até aqui, o Isaías Afonso. Boa tarde e sempre, sempre juntos.
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1: Palancas negras já ambientados ao clima de Casablanca, onde cumprem estágio no aproveitamento da data FIFA. Petro de Luanda faz história na BAL, com apuramento a sua quarta final na prova continental. Sporting de Luanda e 1º de agosto lutam hoje pelo Caneco na Taça de Angola em basquetebol.

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O campeonato, que terminou no dia 8 de maio, consagrou o Petro Atlético de Luanda como campeão nacional da edição 2025-2026, reforçando a importância da modalidade no panorama desportivo angolano. 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

0: finalistas, anfitrião e campeão em título, caiu nas meias finais. Boa tarde, hoje sexta-feira, 29 de maio de 2026, assina a edição Augusto Eris Mendes, montagem de registros de Domingos Soares, técnica final do Danilo Ricardo, apresenta Paula Pande.
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0: Começamos com o Desporto Rei. Palancas negras já se ambientam ao clima de Casablanca, Reino de Marrocos, onde até o dia 9 de junho vão cumprir estágio no aproveitamento da segunda data FIFA do ano. O combinado nacional, às ordens do técnico senegalês Aliou Cissé, vai nesta data FIFA defrontar a 5 de junho o Botswana e no dia 9 a República Centro-Africana. O estágio em Casablanca servirá de antecâmara à campanha de apuramento ao CAN do próximo ano no Quênia, Tanzânia e Uganda, cujas eliminatórias começam em setembro e o nosso país está enquadrado no Grupo B, ao lado do Egito, do Malawi e também do Sudão do Sul. Mais futebol lá mais para frente, por ora o xadrez, o prodígio, o xadrezista angolano do Zaire, Mabondo Wela, que no ano passado conquistou a medalha de prata no Africano Sub-14. Depois disputado no Uganda, foi hoje recebido no Palácio da Cidade Alta pelo Presidente da República, João Lourenço. Após a audiência, o jovem xadrezista sentiu-se honrado por ser recebido pelo chefe de Estado, que na ocasião o pediu para continuar a apostar nos estudos.
2: O senhor Presidente da República me disse muitas coisas boas e me disse para continuar com a iniciativa e nunca parar e continuar com a minha formação acadêmica. Foi uma honra mesmo ser recebido pelo senhor Presidente da República. Inclusive, eu tinha três sonhos. Um já foi concretizado, que era se encontrar com o senhor Presidente da República. E um é me tornar um grande mestre de xadrez. E outro é dar continuidade à minha formação acadêmica, me tornar um engenheiro e ajudar no crescimento do nosso país.
0: Em Simba, Mabondo Wela, xadrezista angolano sub-14, que hoje foi recebido pelo Presidente da República, João Lourenço. No seu palmarés, o xadrezista ostenta o título de vice-campeão africano da categoria sub-14 e é também campeão nacional da mesma categoria. 13:40 minutos. Agora o basquetebol. Petro de Luanda está imparável na BAL. O campeão nacional alcançou a sua quarta final na competição continental, terceira consecutiva, depois de ter vencido ontem o Al Ahly Benghazi da Líbia por 94-88 em jogo das meias finais. Domingo, os tricolores lutam pelo título, defrontando às 17 horas no BK Arena em Kigali, Ruanda, os Tigers daquele país, um adversário que venceu o Petro de Luanda na conferência Kalahari, disputada em Pretória. Erlander Coimbra, comentarista Rádio 5 para o basquetebol, minimiza o que aconteceu em Pretória e espera por um Petro capaz de contrariar o favoritismo dos ruandeses.
3: Jogar em casa já é uma grande vantagem para a equipa dos Tigers. O Petro perdeu com aquela equipa que não é a mesma, é claro, perdeu por 4 pontos, 78-82. O Kalahari, agora, difícil. O Petro também não tem os mesmos jogadores, mas a equipa dos Tigers tem um jogo interior muito mais forte e isso pode vir a desequilibrar o jogo, dependendo daquilo também que a equipa do Petro pode fazer como coletivo para parar este jogo interior. Também tem bases que jogam muito bem, o Randall Jr., um jogador muito forte da equipa dos Tigers. É preciso que o Petro consiga estar focado, ser consistente naquilo que é o seu processo defensivo. As transições ofensivas depois têm que ser mais controladas, com muito mais paciência, muito mais calma, para se chegar lá. No 5 contra 5 a meio campo, a equipa do Petro é muito mais forte do que qualquer outra equipa, porque é muito mais coletiva.
0: Erlander Coimbra, comentarista Rádio 5 para o basquetebol, e aquilo que poderá ser a final da edição, da sexta edição da BAL, e que vai opor o Petro de Luanda aos ruandeses do Tigers. Com a chegada final, o técnico do Petro de Luanda, Sérgio Moreno, quer manter a consistência do grupo e conquistar o troféu.
4: Os jogadores han crecido, creo que tienen otra mentalidad. Creo que estamos en el momento de poder conseguir otro título. O sea, pero en un momento, sobre todo, no sé si lo conseguiremos o no porque es deporte, pero estamos en un momento donde los jugadores tienen una gran mentalidad, y se ven conscientes y seguros de que pueden conseguir el título. Estamos trabajando, sabemos que el domingo será difícil, pero creo que estamos bastante mentalizados para ello. A los jugadores, a mí, nos gusta jugar con presión somos capaces de ir hacia adelante. El otro día también teníamos una presión por haber perdido el primer partido, por no haber estado, y también supimos dar ese paso hacia adelante, y sabemos que pues va a haber 10.000 espectadores, está bien. En estos momentos, cuando llega a una final, y llega a una final como ha llegado Petro por tercera vez consecutiva, lo que vamos a hacer es disfrutarla, pero no tenemos ninguna presión, tenemos ganas de disfrutar eso y de luchar por llevarnos a Angola el título otra vez.
0: Sérgio Moreno, técnico do Petro de Luanda. Já o extremo base, Gerson Gonçalves Luquene, quer ver a equipa no mesmo patamar e pede o apoio do público.
5: Continuem a manter unido e a passar aquela energia positiva, porque nós precisamos de todo o apoio possível nos momentos bons e difíceis. E nós vamos tentar surpreender a equipa adversária e também os adeptos e fãs e todos que estão aqui a apoiar o Petro. Vamos tentar nos proteger o máximo possível juntos, unidos. Se nós continuarmos a fazer um jogo corrido, com inteligência, eles vão cansar no final e nós vamos aproveitar a brecha, porque temos uma equipa mais completa.
0: Gerson Gonçalves, Luquene, extremo base do Petro de Luanda, que antevê uma boa final na BAL frente aos Tigers do Ruanda. A final acontece domingo às 17 horas e com relato garantido aqui na Rádio 5 do Joaquim Clemente. E em junho deste ano, propriamente de 2 a 5, Luanda vai acolher a terceira janela de apuramento Zona Africana para o Mundial do próximo ano no Qatar. Hoje o Ministério da Juventude e Desporto reúne-se para delinear estratégias para esta competição em que Luanda acolhe os grupos C e D. Angola, campeã africana, está no grupo D, ao lado do Egito, Mali e Uganda, ao passo que no grupo C estão as seleções da Guiné e também da Tunísia. Continuando de bola na mão em direção ao sexto, Taça de Angola em femininos, hoje é dia de decisão. Sporting de Luanda e 1º de agosto disputam às 18 horas na Arena do Quilamba o grande troféu. Novamente na antena, o Irlander Coimbra, agora para o lançamento desta final.
6: Estas duas equipas irão abordar de maneira diferente este jogo, primeiro porque é um jogo único para se conseguir um troféu, e depois pelas jogadoras que foram recebendo como reforço nos últimos dias. 1º de agosto que recebeu 3 jogadoras, o Sporting também está com 3 jogadoras, e por isso vamos ver como se comportam estas jogadoras num jogo decisivo como de uma final e não de uma prova longa como é o campeonato nacional. 1º de agosto que tem defendido zona pressing homem a homem a todo o campo, e um Sporting que também tem subido a defesa, um Sporting que consegue jogar com muita regularidade no 5 contra 5 a meio campo, e com isso consegue encontrar e tirar vantagem das jogadoras que tem. Já o 1º de agosto que consegue jogar melhor em contra-ataque porque tem jogadoras versadas para esse estilo de jogo, também porém consegue jogar 5 contra 5 a meio campo, tirando proveito do jogo interior com Cristina Matequite a fazer a diferença. Mas as equipas foram reforçadas com jogadoras novas nesta área, algumas angolanas que estavam na diáspora, e depois também as estrangeiras que vão então dar aqui o ar da sua graça nesta prova, em que apenas farão um ou dois jogos, porque há algumas que não fizeram a fase a eliminar, e agora então poderão acrescentar alguma coisa aos respectivos clubes. Dois treinadores com bastante experiência, Paulo Macedo com muito mais anos no treinamento do que a Ângela Cardoso, mas Ângela Cardoso tem-se revelado uma treinadora competente, e vamos ver se hoje consegue contrariar o 1º de agosto, que está invencível ainda durante esta época.
0: Obrigada, Irlander Coimbra, comentarista Rádio 5 para o basquetebol, lançando o jogo da final da Taça de Angola em basquetebol femininos. Vai opor o Sporting de Luanda ao 1º de agosto a partir das 18 horas. E por parte das duas equipas, a expectativa é grande, todas imbuídas no pensamento de conquista. Patrício Miranda, técnico do Sporting, tem o grupo preparado e antevê um jogo equilibrado. Técnico adjunto, no caso.
7: O grupo está está com confiança, está coeso, o grupo está motivado, graças a Deus as coisas até agora têm nos corrido bem. É a primeira vez que a gente está numa final da Taça de Angola e vamos procurar dar o nosso melhor para dignificar o emblema que nós representamos e dar o nosso melhor, passa sobretudo em ganhar o jogo. Sabemos que o nosso adversário é um adversário de calibre, que é uma equipa com muito peso, que é o 1º de agosto, uma equipa também que reforçou-se bastante, mas nós somos Sporting, estamos aí e finais, como se diz, são para ser ganhas, não para ser jogada.
0: Palavras de Patrício Miranda, adjunto de Ângela Cardoso no Sporting de Luanda, e a expectativa em torno da final com o 1º de agosto. E do lado das militares, a treinadora adjunta Jacqueline Francisco promete uma equipe equilibrada, capaz de anular as principais unidades do adversário.
8: Já conhecemos bem as 3 jogadoras que vieram forçar a equipa do Sporting, mas pensamos que naquilo que é o coletivo, nós também conhecemos bem a equipa do Sporting e temos nos preparado para contrariar os pontos fortes que elas têm. Um deles é jogar em contra-ataque. Vamos tentar ao máximo impedir que isso aconteça e também procurar traduzir em campo tudo aquilo que nós temos preparado ao longo da semana.
0: Jacqueline Francisco, adjunta de Paulo Macedo na equipa sénior feminina de basquetebol do 1º de agosto e a disputa da final da Taça de Angola diante do Sporting de Luanda, hoje às 18 horas na Arena do Quilamba.
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0: 13 horas 49 minutos, de volta ao futebol, Taça de Angola. Vem aí a grande final da segunda maior prova futebolística do nosso país, que vai opor domingo às 16 horas no estádio Daniel Kassoma Lutukuta, o Cabo Escorpo do Palanca a Williette de Benguela. A formação da Rua F fechou na manhã de hoje a preparação na capital e nesta altura está já a caminho do Planalto Central. Jornalista Bob César, boa tarde.
9: Muito boa tarde para si e também para o ouvinte do programa desportivo a esta hora. Dizer que a equipa do Cabo Escorpo do Palanca está a caminho via terrestre para a província do Ambo, onde domingo vai decidir a final da Taça de Angola diante da formação do Williette de Benguela. Jogo marcado para as 16 horas no estádio Daniel Kassoma Lutukuta. Antes da partida, a equipa da RUEF do Palanca realizou o último ensaio no campo Sucarrés, pertença do Bravos Maquis, na zona do Patriota. Um treino onde foram vistos várias variantes, com destaque para o ataque e também a zona defensiva. No final do treino, o técnico brasileiro que orienta a equipa do Cabo Escorpo do Palanca, Leo Neiva, disse que vão enfrentar uma equipa muito forte, mas que a sua rapaziada está bastante super motivada depois de passagem pelas meias-finais diante do Desportivo da Uila.
10: E a confiança de todos é que possamos terminar o processo de forma vencedora e carimbando aí o segundo título seguido da Taça de Angola, mas sempre respeitando muito a forte equipa de Benguela, muito forte.
9: Leo Neiva pede a comparência massiva dos adeptos do Cabo Escorpo do Palanca no estádio Daniel Kassoma Lutukuta.
10: Vem aqui pedir com toda a força e que eles possam realmente nos acompanhar e que façam esse sacrifício e possam viajar para a província de Uambo para nos apoiar. Com certeza vai ser um apoio fundamental e pode fazer a diferença.
9: Palavras de Leo Neiva, o técnico principal da equipa do Cabo Escorpo do Palanca, que está a caminho da cidade do Uambo, via terrestre, onde vai enfrentar a formação do Williette Benguela. Sábado está agendado mais um treino de reconhecimento à relva do estádio Daniel Kassoma Lutukuta.
0: Bob César, que acompanhou o último treino em Luanda do Cabo Escorpo do Palanca, e o técnico Paulino Júnior, do Williette de Benguela, encara este desafio como uma oportunidade para fazer história na arena do futebol nacional.
11: Queremos conquistar, foi sempre o nosso desejo, esse troféu. Faz parte do objetivo traçado no início da época. Temos essa oportunidade, não vamos deixar escapar. Respeitando o adversário, não estamos pensando em outra coisa, a não ser ganhar.
0: Paulino Júnior, técnico do Wiliet de Benguela, que disputa a sua primeira final da Taça de Angola. Taça de Angola que já leva 44 edições. O Cabo Escorpo do Palanca ostenta o troféu. E ainda do futebol, Girabola terminado, é hora de balanço e perspectivas para o futuro. No Interclube cogita-se a saída de Roque Sapir, mas o técnico abriu-se à Rádio 5 de forma exclusiva, garantindo estar surpreso com a notícia. Jornalista Domingos Quitumba.
12: Notícias postas a circular apontam Sapir fora do Interclube, o que deixou-lhe surpreso porque não recebeu nada de forma oficial da direção liderada por Alexandre Canelas.
13: É uma surpresa, pouco tenho a dizer, por enquanto, porque eu não tenho nada assinado com o Inter. E me considero ainda treinador do Inter, até que a situação seja completamente resolvida. Portanto, não tenho nada resolvido, apenas sentei com a direção do Interclube e acionámos alguns mecanismos precisamente para esta saída ou não. Os fatores que nelas emergem para esta possível saída ou não, quero deixar com o Inter, que o Inter, portanto, se pronuncie com relação a isto, porque são situações ainda melindrosas por se tratar, e por essa razão acho que ainda é prematuro dizer, mas isto pode se efetivar a qualquer momento. É possível sim que ele saia do Inter.
12: Técnico Roque Sapir, que aguarda por uma posição oficial do Inter Clube para definir o seu futuro.
0: Domingos Quitumba, e o momento de indecisão que paira sobre o técnico Roque Sapir no Interclube. Já no Libolo, a direção dá voto de confiança ao técnico Osvaldo Roque Juni. João Pereira, presidente do clube de Calulo, garante que o treinador esteve à altura das exigências.
14: Reafirmamos a nossa força enquanto recreativo de Libolo, equipa da província do Coenza Sul.
15: Aquilo que ele nos apresentou nos últimos jogos, ele vai continuar sim. Foram jornadas muito produtivas, até houve jogo que perdemos, mas a equipa apresentou-se muito bem. Futebol com excelente qualidade.
0: João Pereira, presidente do Recreativo do Libolo, que vai manter Juninho como técnico principal. No 1º de maio de Benguela, o médio Kaká pode estar de saída do clube da rua Domingos do Ou. O agente do jogador confirma o interesse de vários clubes pelo jogador e a direção proletária mostra-se receptiva a isto. Todo o pormenor com o jornalista Domingos Teixeira.
16: O presidente do clube da rua Domingos do Ó, Tony Santos, explicou tintim por tintim a situação do atleta, deixando claro que Kaká continua a ser o jogador do 1º de maio e possui ainda mais um ano de contrato com a equipa. Apesar disso, o dirigente assegurou que o clube mantém as portas abertas para uma eventual transferência, desde que os interessados respeitem os trâmites legais e cumpram com o pagamento da cláusula de rescisão.
17: O Kaká é jogador do 1º de maio. O Kaká veio ao 1º de maio por duas épocas e terminamos agora a primeira época e vamos entrar na segunda. O atleta Kaká tem contrato com o 1º de maio, ele continuará no 1º de maio. O 1º de maio, nesse exato momento, liderado por mim, a nova direção do 1º de maio, não priva ninguém. O 1º de maio está aqui para realizar e desejar sucesso a toda a gente. Seja lá qual for o clube, que eu desconheço, não sei quem, porque até o momento não fui contactado, com interesse ao atleta Kaká ou um outro atleta também do 1º de maio, tem que contactar. Se tem que contactar, devemos sentar, negociar e dar dignidade ao clube, né?
16: Tony Santos, presidente do histórico 1º de maio, mostrando-se disponível para negociar a saída do médio Kaká, reforçando, no entanto, que qualquer clube interessado deverá cumprir rigorosamente o regulamento e pagar a respectiva cláusula de rescisão.
0: Obrigada, Domingos Teixeira. E quem já pensa num futuro promissor a nível de futebol é o técnico Mário Soares, que nesta altura está sem clube depois do seu afastamento em abril deste ano do Bravos do Maqui. O treinador vai aproveitar o defeso para efetuar um curso para aquisição da licença A.
18: Vamos agora a Moçambique para conseguir esta licença, mas também com esperança que durante a formação haja coisas novas, e tenho a certeza que sim, que haverá coisas novas, porque seja qual for a formação, há sempre aquilo que nós podemos beber, e vou com esperança de aumentar os meus conhecimentos. Naturalmente que adquirindo isso, pode ou não haver possibilidade de se conseguir um emprego ou de estar empregado em clubes com desafios mais altos, né? e temos que estar preparado para isso. A esperança é que isso aconteça, embora não seja a condição sine qua non para se estar empregado.
0: Mário Soares, e a confirmação de que este ano vai realizar um curso para aquisição da licença A da CAF de treinamento desportivo a nível de futebol. Desporto adaptado, Angola já conhece adversários para o torneio de apuramento ao Mundial de Basquetebol em cadeira de rodas, a ser disputado em Madrid, Espanha. O nosso país está inserido no grupo A, ao lado da Alemanha, Austrália e Colômbia. O sorteio ditou no grupo B, Argentina, Espanha, França e Tailândia. Entretanto, a seleção nacional está na derradeira etapa da sua preparação. Tendo em vista esta fase de qualificação, Muniz Marques, técnico da Seleção Nacional, fala do que está a incidir a preparação do grupo.
19: Domínio da cadeira, drible e lançamentos, aprimoramento dos aspectos táticos, saída em contra-ataque, situações de vantagem e desvantagem, quer no ataque, quer defensiva. A gente irá realizar jogo, vamos tentar juntar um misto de uma equipa de Luanda masculina para tentar dar algum ritmo em termos de jogo para a seleção. E assim terminará a nossa preparação e no dia 5 partiremos para o palco da competição.
0: Muniz Marques, treinador da Seleção Nacional de Basquetebol em cadeira de rodas. Lá fora, Senegal e Tanzânia são as finalistas do CAN Sub-17 que decorre no Reino de Marrocos. Os senegaleses eliminaram a atual campeã em título, a Seleção de Marrocos. E amanhã o mundo para assistir à final da Liga dos Campeões entre o PSG e o Arsenal. O jogo começa às 20 horas. Destacamos também nesta edição Palancas Negras já ambientados ao clima de Casablanca, onde cumprem estágio no apuramento, aproveitamento da data FIFA. Petro faz história na BAL com apuramento à sua quarta final.

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3: Nossa missão diária durante as 24 horas de emissão radiofónica. 14 horas 2 minutos, sexta-feira, dia 29 de maio de 2026, dando sequência ao que temos para si nesta programação de prenúncio de fim de semana. A esta altura ainda muita gente a trabalhar, vão os votos renovados de uma tarde bem passada em nossa companhia. Logo seguida fique com Hora do Vinil.
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3: E cá estamos, sim, para olhar para as histórias e as músicas e os vários momentos que você viveu, ouvir estas músicas e fazer um recuo estratégico no tempo para as emoções de outros momentos em que tocavam estas músicas. Abrimos com o rei da música angolana.

ouvir mesmo a terminar, Calungangumba, aqui a presença do rei Elias Jiaquimuenso. Estas músicas que levam àqueles que viveram este momento, a grandes lembranças, onde é que você estava, que história é que essa música tem também para contar e levá-lo a recordar. Esta altura com moda também dos cabelos afro, que também eram chamados os jimes e as calças boca de sino, para muita gente daquela altura, né? E esta memória que pode trazer também esta música de Elias Jiaquimuenso. Outros grandes nomes também para levar-nos aqui para uma viagem no tempo e bons momentos destas músicas que tocaram e tocam ainda o seu coração. Vamos ouvir um grande, outro grande, no meio de tantos que temos da nossa música. Vamos ouvir David Zé, um artista incontornável da história da nossa música popular urbana, a nossa música. Vamos ouvi-lo aqui em Amiga.

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recurso estratégico no tempo para ouvirmos e nos recordarmos de coisas relacionadas a esse tempo e esta música. Onde é que você estava? O que é que fazia na altura? O que é que lhe remete a pensar esta música quando você ouve? Fuma, de Mangola. Aliás, uma banda que foi muito influente na música popular angolana entre os anos 1960 e 1980, conhecida principalmente pelo semba e o merengue, o grupo que na altura misturava ritmos tradicionais do nosso país com influência de outras músicas e outras sonoridades de outras partes, como é o caso de música latina e de outras partes do mundo, aí falando das Américas. E nós vamos continuar a somar e a seguir com outras canções e outras viagens também nas emoções no tempo da sua mocidade, para que você possa passar um bom momento em nossa companhia. A Rádio Nacional de Angola, que está consigo permanentemente. E esta presença de hoje é já referente ao dia 29. É o mês do trabalhador também, prestes a terminar. É verdade. É verdade. Mês de maio, o mês da mãe também, está quase a dizer adeus. E já estamos num período mais fresco a esta altura, embora muita gente vá defendendo também que estamos a viver um momento diferente. Porque cacimbo, o que nós chamamos popularmente ou vulgarmente cacimbo, o que é o inverno, é mais no período diurno, porque à noite é que se faz sentir, porque de dia é, claro, um momento mais quente e vemos aí o sol a sorrir para nós a esta altura. 14 horas e 17 minutos. Outras músicas para ouvir. Vamos ouvir agora os merengues nesta tarde, depois do almoço, com o seu Hora do Vinil, para mais uma viagem em emoções.

coração que Sofia Rosa tirava essas mensagens do fundo do coração. É uma música carregada de muito sentimento. Calumba, Sofia Rosa, é um dos grandes também da música angolana. Desfilar aqui também e levar a nossa audiência para outros momentos, para grandes vivências de outro tempo. E a música tem, de facto, também este poder de fazer-nos viajar pelas nossas emoções. E aqui, nesta mais uma viagem, para também aguçar a sua viagem no tempo e lembrar-se de outros tempos. Onde é que você estava quando esta música tocava e que emoções você tem agora ao voltar a ouvir esta música de Sofia Rosa? Outras ainda para ouvir? Anderson Alfredo, nosso técnico de serviço, do outro lado, também fazer levar até si essas músicas escolhidas pela discoteca da Rádio Nacional de Angola. Vai um abraço especial aqui a duas aniversariantes que estão com motivos para festejar hoje. Uma delas é a Manuela Gomes, que é felicitada aqui pelo nosso colega Gonçalo Agostinho, que manda um abraço grande por este dia, por mais um motivo para olhar para trás e refletir e festejar acima de tudo, porque o dia do nosso aniversário deve ser sempre um dia de grande celebração. Vai um abraço também aqui à Alice Bota, Tiaxinha, como é carinhosamente chamada, está também com motivos para celebrar, sorrir ao lado dos seus a esta altura. Vai um abraço de Cláudia Morrongo, que também dá os parabéns à nossa Tiaxinha Alice Bota, hoje a apagar mais uma vela, e também que venham mais motivos para sorrir na sua vida, neste percurso de vida. Vai também aqui a nossa saudação musical para quem está de parabéns, para quem está com motivos para celebrar o dia do nosso aniversário. Vamos seguir agora para outras canções em vinil, no Hora do Vinil.

0: E aí desde lá eu comecei a ganhar essa paixão pela música.
1: E tornaste-te professor.
0: Certo.
1: Professor de música?
0: Não, professor de matemática.
1: Professor de matemática. Meu Deus, não coloca aqui os jovens a fugirem a essa hora da companhia. Agora vamos lá então mostrar a música e a seguir falar dela. Carlinhos, é toma na Rádio Nacional em programa altamente.

0: Corta então, grande momento, para quem sintoniza a Rádio Nacional de Angola. Estamos a conversa com o autor, o proprietário deste tema musical. A música está a ser mostrada aqui, a Rádio Nacional de Angola, edição de Altamente. Já sabe, num dia como dois, nós abrimos, estamos mais musicalizados. Tem sido assim, não é? É uma tendência imposta pela nossa política de elaboração musical, vem da discoteca da Rádio Nacional de Angola, mas a tendência de hoje é mesmo mostrar aqueles que vêm com seu talento também em força. Dar aí aquele ritmo e avanço que a nossa música, as nossas raízes musicais merecem. Então, este tema...
1: Sozinho na estrada.
0: Sozinho na estrada.
1: Uhum.
0: Sim, senhora. A cantar muito sofrimento, o que é que se passa? Oh Carlinhos, tão jovem, alegre, tenra idade, com tanta coisa pela frente, com um fulgor pela música. Por que esse tema assim, tão dolente?
1: Essa música é baseada em fatos reais. Foi uma fase que eu passei na minha vida.
0: Já passou. Teve esse sofrimento tudo?
1: Já tive, já passou, felizmente.
0: E aí, então, o que aconteceu?
1: Bom, como diz a música, eu me sentia sozinho na estrada. Tive vários problemas pessoais que me levaram até a pensar, né, sobre o meu propósito aqui na Terra. E aí, então, como eu considero a música uma terapia para mim, para minha alma, então decidi cantar, né? Eu acho que a melhor forma de desabafar é mesmo na música. Então foi isso.
0: Então desabafei.
1: Me sinto sozinho na estrada, cansado dessa caminhada. 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
0: Aí está, é música. Deste tema, o que é que a gente pretende? Caminho que vamos seguir? Sozinhos é que não, de certo que vais também tentar te juntar, não é? A outros camaradas de carreira. Ou pretendes continuar nesta toada?
1: Bom, na verdade, Carlinhos e Toma pertence a um grupo musical, Young Dream 360, mas também faz músicas a solo. A ideia mesmo é continuar com o grupo e seguir também a carreira a solo, né, para dar mais liberdade, porque existem projetos que exigem mesmo cantar sozinho, é a história de alguém, é uma dedicatória. Mas por enquanto eu estou na Young 360 e pretendo ficar até onde Deus quiser.
0: O que é que vocês têm feito? Qual é a vossa programação de vida artística proximamente?
1: Bom, nós temos feito gravações de músicas, temos lutado imenso para divulgar músicas, trabalhamos batendo portas, né? Algumas estão sendo abertas, outras ainda, e estou muito feliz.

0: por saber que a Rádio Nacional de Angola abriu-nos mais uma porta, mais uma oportunidade. Sou muito grato por isso. Em suma, é isso. Estamos a trabalhar bastante.
1: Como é que queres seguir com esse tema? Ficas apenas com ele? Mostrar? Vais fazer outras coisas? O que é que estás ali com a intenção de fazer na tua carreira em frente?
0: Bom, a música para mim é uma terapia para a alma. E essa terapia não pode terminar só para mim. A ideia é explorar outros horizontes, lutar para que a música alcance mais patamares, né? Estamos a lutar para divulgar a música. Estamos a trabalhar já no videoclipe da música também.
1: És sozinho na estrada?
0: Certo, certo.
1: Ok, vais continuar a investir nela e não noutras produções?
0: No momento vou investir nela, né? Gravando outras, mas não disponibilizando ainda, né? O foco está mesmo no Sozinho na Estrada.
1: E vais continuar com esta identidade musical? Esta é a tua matriz ou vais diversificar um bocado?
0: Eu sou meio que versátil, mas a minha origem é mesmo essa. Pretendo permanecer nesta vibe. O meu objetivo é lutar para incentivar outras pessoas com a música.
1: Aparições e apresentações, o que é que tens feito? Estás muito famoso, nem por isso?
0: Não, nem por isso, nem por isso. Estamos a lutar, a bater portas.
1: Então, uma carreira de décadas, começaste a ter idade, não estás famoso por quê?
0: Bom, na verdade, a carreira como músico mesmo começou em 2021. Uhum. Eu já cantava, sim, mas de frequentar um estúdio foi em 2021.
1: Mas a fama vem de antes disso, não? Não é apenas com início de carreira que te tornaste famoso.
0: Famoso entre aspas, né? Porque é uma forma, como é que eu posso dizer, é uma fama que está
1: centralizada. Não entraste
0: centralizada.
1: Nisso, fama pela música, não entraste nada disso, né?
0: Não, não.
1: Não caminhaste por aí.
0: Uhum.
1: Tá bem. Vamos então te despedires. Como é que queres sair daqui? Vais deixar a cena musical? Vais deixar em aberto possibilidades de teres parcerias, teres atuações? Aberto para qualquer abordagem de interessados e público? Ou apenas é um tchau-tchau e fica a música?
0: Não, em primeiro lugar quero agradecer à Rádio Nacional de Angola pela oportunidade de poder mostrar o meu trabalho. O Carlinhos e Thomas está aberto a participações, está aberto a feats, né? Carlinhos e Thomas está aberto também a possibilidades de apoio. Precisamos muito de apoio mesmo. Isso tem sido uma das maiores dificuldades. Quem quiser o Carlinhos e Thomas nas suas atividades, basta ligar para o número 956-500-976. Repito, 956-500-976.
1: A próxima vez queremos-te não sozinho na estrada.
0: Certo, certo.
1: Tchauzão e até a outra oportunidade de sucessos, Carlinhos.
0: Ok.
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Praia, Rádio Nacional de Angola. Estamos nós com todo o ânimo, a equipa inteira, e a tentar contagiar também. Vocês têm que ver a cara do Anderson Alfredo quando chega aquela parte. Uau! Esse homem vai ficar animalês. O que é que se passa? Está a se transformar? Ok, Maia, transforma-te hoje aqui na Rádio Nacional. Toca mais música! Olha a Rádio Nacional de Angola no seu Altamente é Dia!

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0: Boa tarde, são 16 horas em Angola.
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0: Entramos para outra temporada do nosso programa, mas a seguir ao início vem então aquilo que é mais alargado, não é? Com outros lançamentos, outras intensidades e até mesmo atraindo outras gentes, aquelas pessoas que estão espalhadas para além das nossas fronteiras e na compreensão da angolanidade, conseguem sempre nos ligar, conseguem sempre, acima de tudo, ter aquela intensidade de Angola adentro, apesar de maneira tão longínqua. Mas ainda assim é bem intensa e profunda este sentir Angola através da rádio que é sua, a rádio que é nossa e que é de todos aqueles que nos ligam e tornam-se jovens neste horário. Falando para dentro, para aquelas partes mais afastadas aos centros das cidades, de maneira muito arrojada, nós temos muita gente que liga essa rádio, às vezes mesmo com algum movimento que vai tirando qualidade sonora, você consegue sempre ajustar, mesmo que se entortar, mesmo que baixe e sobe, você consegue sempre ouvir e acompanhar, ir vibrando a Rádio Nacional de Angola num dia como duas. Vamos estar mais ritmados, claro está, não vamos estar aqui a falar muito para não cair em algum momento em mau gosto, não é? Para quem nos está a acompanhar, quer estar à vontade, porque está um dia para isso. Vamos lá então, uma vez para nos juntar a nossa criançada que vai celebrar o junho com mais um Festival Infantil Rádio Nacional de Angola.
4: Olá, sejam bem-vindos ao Postal Radiofónico que conta as incidências do evento mais esperado no dia 1 de junho pelas crianças.
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11: Fazer em família é um termo que abrange todas as atividades que pais e filhos realizam juntos, proporcionando diversão e descontração. Entretanto, momentos de diversão em conjunto são essenciais para a saúde mental, familiar e para o fortalecimento dos laços entre os membros da família. Além disso, o lazer é um investimento na relação entre pais e filhos, promovendo o bem-estar físico e emocional de todos. Quando falamos de lazer em família, nos referimos a atividades recreativas que proporcionam alegria e descontração. Essas atividades podem incluir viagens, passeios ao parque, festivais, jogos e outros eventos culturais, esportivas ou convívios sociais que, de certa forma, surpreendem cada vez mais os participantes. E nesta edição 2026 do Festival Infantil da Canção em RNA Chitotolo, 30 anos, promete muitas surpresas, algo que esperado por muitos. E é claro, por boa gente. Os ingressos continuam a ser comercializados e podem ser adquiridos na portaria da Rádio Nacional de Angola ou pela plataforma ticket.au. Evitem pirataria, comprem apenas nos lugares indicados para melhor garantirem o vosso lugar entre nós, ou seja, no Festival Infantil RNA Chitotolo 30 anos. Joaquim Pedro de Freitas, ou simplesmente Tio Kim, coordenador e porta-voz do Festival Infantil da Canção, fala a seguir sobre o que nos reserva o Festival RNA Chitotolo 30 anos.
12: O festival acontece no dia 1 de junho, na segunda-feira, no período da manhã até ao meio da tarde, na tenda do Paz-Flor. É uma realização da Rádio Regional de Angola com o apoio da Chitotolo, por isso é que ele se denomina Festival Infantil RNA 2026, 30 anos Chitotolo. Vamos ter no festival música, dança, vamos ter uma feira do livro, vamos ter jogral, vamos ter interação com vários grupos, portanto vai ser um festival multicolor com expectativas muito grandes para crianças de todas as regiões do país, porque é um festival onde participam crianças de várias regiões do país. O apelo que se faz é que adiram ao festival. Estamos aqui a apelar os estudantes do município da Samba, estudantes de Talatona, crianças que vivam nas proximidades, para aderirem ao festival, porque é uma oportunidade para todos nós comemorarmos e festejarmos o dia 1 de junho, Dia Internacional da Criança. Portanto, é um festival que tem como lema preservação dos direitos da criança.
11: Ouvíamos Joaquim Pedro de Freitas, ou simplesmente Tio Kim, coordenador e porta-voz do Festival Infantil da Canção RNA Chitotolo 30 anos. Já Chico Madne, diretor artístico do festival, garante que os ensaios estão a decorrer a bom ritmo.
13: Em princípio, o festival está a ser preparado, não é? Já estamos a alinhavar, por enquanto, as últimas arestas. Esse festival terá um formato diferente do ano passado, não é? O ano passado, como nós sabemos, foi praticamente um festival à base de nostalgia. Fomos buscar os sucessos do passado e já nessa edição vamos voltar mais ou menos ao formato como era o festival no início. Portanto, descoberta de novos valores, não é? Vamos lançar novos valores para o musical infantil e, quiçá, um dia também tornarem-se estrelas no musical nacional, conforme hoje temos de muitos nomes que do passado começaram também aqui. O conselho que eu deixo é que se façam presente no dia 1, nesse caso, e coincidentemente calha mesmo no Dia Internacional da Criança, na tenda do Paz-Flor, e as surpresas que nós estamos a preparar, todos os papais e todos os meninos vão gostar.
11: Aí está a confirmação e o convite feito na voz de Chico Madne, diretor artístico do Festival Infantil da Canção Edição 2026. Uma realização da Rádio Nacional de Angola em parceria com a Sociedade Mineira Xitotolo. E os protagonistas da festa contam a seguir como estão a preparar-se para o grande dia 1 de junho. Vamos ouvir as crianças.
14: Olá, como é que te chamas?
15: Braulio.
14: Braulio, como é que está com os ensaios para o festival?
15: Está correndo bem.
14: E o que estás a preparar para apresentar no palco?
15: Música.
14: O que tu vais cantar?
15: Vou tocar de casa.
14: De casa? Com quem aprendeste a tocar de casa?
15: Com meu pai.
14: E o papai vai estar no festival, a mamãe, os amigos?
15: Vão estar.
14: Que mensagem tu deixas para os meninos que vão assistir ou acompanhar o festival?
15: Deixo que para vocês irem para o festival e para se divertirem conosco.
14: Chamas?
16: Daniel Cocolo.
14: Como é que estão seus ensaios?
16: Está a correr bem.
14: E o que é que tens preparado para o grande dia?
16: Estão preparando várias coisas e também vou cantar.
14: O que é que tu vais cantar?
16: Vou cantar a minha música com o título Pela Natureza.
14: E o que é que essa música fala?
16: Ela agradece a Deus pela natureza que Ele nos deu.
14: Muito bem. E qual é a maior dificuldade que tiveste até agora nos ensaios? Em pegar a letra, em cantar?
16: Por acaso nenhuma.
14: O papai, a mamãe e os amigos vão estar lá para o festival?
16: Vão sim.
14: Qual é o conselho que tu deixas para os meninos lá em casa também irem para o festival e se divertirem com toda a gente?
16: Eu deixo um conselho para lá os meninos, para virem no festival, virem com os seus amigos, com os seus pais, e aconselho também que gostem do nosso festival.
14: E nós continuamos aqui. Olá, como é que te chamas?
17: Ariadne Maria.
14: Ariadne, o que é que tens preparado então para nós, para o grande dia?
17: Eu tenho preparado o grande hino do festival, que é o Chegou o Festival, que é o hino que eu vou cantar com mais outros colegas que ainda não chegaram, o Angione, Raul e a Isolene Manuel.
14: O que é que fala esse hino?
17: Fala sobre que nós devemos se divertir para irmos para o festival assistir, e é também o grande hino.
14: É a primeira vez que participas deste festival?
17: É sim, a minha primeira vez.
14: Que expectativas que tens desta edição de 2026?
17: Eu tenho as expectativas que vai correr muito bem e vai ser muito divertido participar também.
14: As expectativas que tens desta edição de 2026 do Festival Infantil?
17: Tenho as expectativas que vai correr muito bem e vai ser muito divertido participar desta edição.
14: Qual é o momento que tu estás mais ansiosa para ver no festival?
17: Eu estou ansiosa para cantar o hino, porque o hino fala sobre coisas muito bonitas e é muito maravilhoso participar também da

0: família.
1: E tu já cantaste alguma vez?
0: Aqui ainda não.
1: É a primeira vez?
0: Sim, é a primeira vez.
1: E quando tu cantas, normalmente ficas nervosa ou nem por isso?
0: Não.
1: Temos aqui uma nossa amiga, olá.
2: Olá, olá.
1: Como é que te chamas?
2: Gersuami.
1: Como é que está a correr os preparativos, os ensaios para o festival infantil?
2: Muito bem, muito bem.
1: Quais são as novidades que podes nos contar até agora?
2: Epá, ainda não posso contar nenhuma novidade, né? Mas os ensaios estão a correr totalmente bem. Vou cantar uma música infantil no festival, será no dia 1 de junho. E os ensaios estão top.
1: Mas pelo menos vais dizer o que essa música retrata, o que é que nós podemos esperar.
2: Sim, sim. A minha música tem um tema de roda. E ela tem o propósito de juntar as crianças, fazerem uma roda, se divertirem bastante. Foi isso, hein?
1: Fizeste o convite para todas as pessoas lá em casa, os seus amigos, para irem também ao festival?
2: Sim, fiz. Para os meus amigos.
3: O testemunho de alguns participantes à grande festa da criança angolana. A festa vai acontecer aqui em Luanda, no Complexo Desportivo Paz Flor, um espaço convidativo com segurança e, é claro, conforto para os pequeninos e graúdos. 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Os ingressos já estão a ser comercializados e podem ser adquiridos através dos pontos de vendas, como a portaria da Rádio Nacional de Angola ou pelo site ticket.au.
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Mas está uma delícia, está realmente fascinante, não é? Todos esses acertos, esse entusiasmo, todo este ambiente. É mesmo para dar toda a vontade, não só as crianças que acompanham, aquelas que já compreendem as coisas, que vão já ir puxando pelo papai e mamãe, eu quero estar, toda a gente quer lá estar, e não nos fartamos de dizer a quem está distante, deve perguntar, sim senhora, pedir sempre, não é? Para que os mais velhos cuidem de tudo, para que atempadamente consigam então estar no dia certo e horas para mais um Festival Infantil da Rádio Nacional de Angola.

0: este tema bastante conhecido, que faz muitas alegrias, não é? E também coloca aí as crianças a mexerem-se, muito sucesso, sim senhor, em vários eventos infantis, mas a gente percebe, não é? Dança para dar só uma única coisa. Agora, o que se percebe do outro tema, que muito tem estado aí a animar, toda a informação promocional do Festival Infantil da Criança, o Festival Infantil RNA, há mais coisas, agora há muito mais coisas que fazem imenso sucesso e as delícias da criança nestes eventos. Vamos lá acompanhar.
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0: É mesmo para rir, está aí, deu para perceber, não é verdade? É como as crianças costumam dizer, olha, eu vou também ter isso, vou ter aquilo e muitas coisas mais. Então deu para perceber que não é só uma ou outra coisa, é uma imensidão de coisas que fazem ali as vontades e os gostos e as preferências dos miúdos e vão ter de certeza pela organização do Festival Infantil RNA. Voltar com simpatia, alargado para toda a gente, independentemente das idades, somos todos jovens a esta altura. Para daqui a bocadinho, salto com o banco, tem coisas para falar, música na rádio.

0: trabalha com força, é isso que a gente faz todos os dias aqui nesta sintonia. Temos a missão de lhe transformar, e se eventualmente a gente lhe encontrar em, como costumamos dizer, em péssimo estado, é naqueles dias em que estamos completamente maltratados, ou se calhar os afazeres dos dias anteriores foram exagero, para outros nem tanto, às vezes é mesmo o ânimo que não está em dia, ou as coisas que não estão a acertar, ou não estão aí nas perfeições, a gente lhe sacode e coloca bem altamente. É esta a nossa missão todos os dias, e atenção, acredito que para nós é facilíssimo fazer isso, basta você ligar a rádio e já está. Saltinho ao cubengo. Vamos agora com a nossa Clarice Firmino falar aí das coisas que têm a ver com as celebrações e também a importância que é dada a tudo quanto esteja ligado à nossa manifestação como gentes e povos desta parte do mundo. A 25 de maio assinalamos o dia de todos aqueles que nasceram, vivem e continuam implantados há gerações nesta parte do globo, que é o continente africano, e isso nos dá alguma identidade, nos dá acima de tudo maneira de estar, de ser, de nos comportarmos e de nos assumirmos como tal. Vamos lá ver pelo menos a maneira de se apresentar e outras manifestações de beleza, homens e mulheres, como é que tem sido isso valorizado ao nível do cubano. Clarice Firmino, Zimbá.
1: Ações, companheira e ouvinte. A província do Cubango também marca presença neste programa, nesta manhã de quinta-feira, para falar da valorização da cultura africana por essas bandas. Ora bem, a valorização da cultura africana no Cubango é focada na educação cultural, preservação linguística e o apoio aos artistas locais. As iniciativas visam proteger o patrimônio material e imaterial contra os desafios da globalização, fortalecimento da identidade ancestral da região, onde a igreja também joga um papel fundamental na valorização cultural dos povos vanganguelas, segundo o diretor do Gabinete Provincial da Cultura e Turismo, José Eduardo Ezequias.
2: A valorização cultural da África está assente na sua valorização intelectual. Hoje começa a ganhar contexto, não somente desde aquela visão de que a África foi onde foram identificados os primeiros vestígios da existência humana, mas, sobretudo, a assunção da responsabilidade científica que está hoje presente nos africanos. Mesmo no contexto da província do Cubango, nos seus 11 municípios, a Igreja deve continuar a assumir esse seu papel, essa sua responsabilidade de construção do mosaico cultural, fazendo com que as pessoas compreendam melhor os processos de desenvolvimento. E a Igreja tem esse sinal. A Igreja desperta essa mente para aquilo que é a função essencial do homem, que é transformar.
1: Aqui, as questões ligadas ao cabelo, roupa e, sobretudo, à tipologia no que as tranças dizem respeito, ganham peso. A especialista em questões africanas, Bruna Terramoto, com a palavra.
3: A nossa marca, a nossa digital, enquanto mulheres africanas, angolanas, das mais variadas etnias que o nosso país tem, da riqueza da mulher, que é a mulher angolana, desde a mulher nganguela, a mulher umbundo, a mulher bakongo, a mulher tchokwe, a mulher kwanyama, a mulher kimbundo, todas nós temos a nossa beleza aí. Quando nos permitimos ser vistas pelo que somos, isso sim é um atrativo. A diversidade é que faz de nós interessantes, torna-nos muito mais belas, porque são detalhes que nós temos que, além de serem identitários, serem a nossa marca, né? São detalhes que não se encontram em outros pontos, tanto como a mulher rimba. Quando nós assumimos o nosso cabelo crespo, nós estamos a reconhecer a beleza dele, estamos a reconhecer e estamos a lutar. É um ato de pura rebeldia também, para desmistificar que o nosso cabelo não é ruim. Nosso cabelo é lindíssimo, porque o nosso cabelo tem o nosso DNA, tem a nossa proteção, tem a nossa vertente espiritual. E quando nós assumimos o nosso cabelo crespo, nós assumimos um lugar de poder, assumimos um lugar de eu me amo, eu sou bela, o meu país é um país de mulheres belas. É muito muito nessa perspectiva, quando nós ensinamos desde muito novas a cultivarmos o gosto pelos nossos padrões, a geometria dos nossos tecidos, gostarmos dos nossos modelos, os nossos trajes, é uma forma de culturação, é uma forma de mostrarmos que nós existimos, nós fizemos barulho e o nosso silêncio é posicionamento. A nossa atitude é demonstrada pela nossa imagem visual e pela nossa imagem identitária.
1: O músico Manu Piston fala do que tem feito na valorização da cultura africana através das suas músicas.
4: É muito importante porque a cultura é a essência de todo o indivíduo. Bom, olhando mais um pouco nas mulheres, deviam apostar mais no que diz o cabelo, né, que é muito difícil aqui, mas eu ainda arrisco em dizer que podia ser apostar mais naquelas nossas tranças, fazendo com que as pessoas recordem mais ou menos de como é que era as nossas avós, as nossas bisavós, e aquilo é cultura. Como fazedor da música, é muito simples, valorizando a nossa cultura é trazendo aquilo que é instrumentos do passado, como a marimba, como também os batuques, o vincuvo, e é muito importante a valorização da cultura africana. Eu posso buscar aí um pouquinho um estilo macopa, por exemplo, na língua nacional.

0: local.
1: Eu sinto que são poucos que têm feito pela cultura, naquilo que é a valorização de itens mais importantes que os nossos antepassados viveram. As tranças para as mulheres não eram muito exigidas, tranças com cores, né? Agora o postiço nos traz variedade de cores. Como músico, eu tenho voltado principalmente na busca de valores que possa preservar a nossa cultura na nossa região.
0: Sobre o assunto, ouvimos também a opinião do sociólogo Ovídio Fernando.
2: Há uma grande necessidade de continuarmos a valorizar a nossa própria identidade, a nossa própria cultura, o nosso próprio modo de viver enquanto africanos. Numa visão crítica da história, vamos identificar o processo da própria colonização e vamos perceber que, de facto, um dos objetivos, não é, uma das consequências da própria colonização é nos distanciarmos daquilo que é próprio. Estamos a falar da forma como nós falamos, as nossas línguas, os nossos pratos nativos, que tem a ver com a nossa gastronomia, a forma como nos vestimos, como nos apresentamos, a forma como nos preparamos, a forma como as nossas mulheres preparam-se, não é? A forma como tratam ou preparam, por exemplo, o cabelo, forma crespo, por exemplo, tudo natural. Isto faz parte do nosso africano.
0: É o olhar de vários atores sociais aqui no Cubango sobre a valorização da cultura africana, com enfoque ao formato do cabelo, roupa e tranças. Recebam os abraços de Ismael Zefrino e Clarice Firmina.
3: Ismael e Clarice, jovens profissionais da Rádio Nacional de Angola, Cubango. Está lindo, não é? Está lindo. Vamos lá perceber, olhar para o Anderson. Anderson, afro, como é que tens? Tens alguma coisa afro aí? Ah, não, não estás a ver. Sou, costuma dizer, um negro, sou um negro raro, não é? Ah, é preciso colocar uma qualquer coisa nesta negritude. Não é verdade? Não precisa mais nada, né? Negro de charme, sim senhora, boa maneira africana, boa maneira angolana, assumidamente, isto é importante. Tenha sempre essa sua autoestima, esta sua identidade afro, muito bem patente e apresentada. Vamos lá também a outras marcas de sucesso da sua atividade comercial, da sua vida de canho. Você aposta na promoção e na propaganda que é feita à medida. Nos espaços de compromisso da Rádio Nacional de Angola, é para eles que a gente vai. Fique na sintonia, estaremos presentes a seguir. Boa tarde, Angola.
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0: Como de hoje, queremos também estar atentos àquilo que acontece. É famoso ou não, mas de toda maneira aqueles acontecimentos que é obrigatório saber. Todo mundo tem que perceber o que é que está a acontecer ou não. Está aí a Beatriz Francisco.
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2: Olá, ouvintes de Voltamente. Sejam muito bem-vindos ao Tô na Web, o espaço onde acompanhamos tudo aquilo que está dado o que falar no mundo dos famosos. E hoje temos emoções fortes, reflexões sobre sucesso, maternidade, música e conquistas que estão a incendiar as redes sociais. Então, fique por aí porque já vamos começar. Sharam Diniz abriu o coração ao falar sobre a nova experiência da maternidade e mostrou-se completamente rendida à filha recém-nascida. A modelo Sharam Diniz contou que os primeiros dias têm sido mais tranquilos do que imaginava, revelando que a bebê é muito calma e quase não dá trabalho dentro de casa. Isso mesmo, segundo o Sharam, a pequena normalmente só chora quando sente fome ou precisa de trocar a fralda, algo que tem deixado toda a família surpreendida. Mas o momento mais emocionante surgiu quando a modelo comparou esta nova fase com os grandes marcos da sua carreira profissional. Para Sharam, trazer uma vida ao mundo tornou-se algo muito maior do que capas de revista, campanhas ou reconhecimento público, considerando a maternidade uma das maiores vitórias da sua vida. E continuamos a falar de um tema que divide opiniões no movimento urbano angolano. Kelson Most Wanted reage às acusações de monopólio no rap. O debate sobre a existência de favoritismo ou domínio de determinados grupos dentro de uma nova geração do rap angolano voltou a ganhar força e Kelson Most Wanted decidiu pronunciar-se sobre o assunto. O rapper mostrou-se tranquilo diante das críticas e afirmou que muita coisa depende da perspectiva de quem observa o mercado musical. Segundo Kelson, existe espaço para todos os artistas que tenham talento, disciplina e determinação para fazer o seu trabalho chegar ao público. O músico acrescentou ainda que o crescimento de alguns nomes fortes dentro do movimento. Agora vamos falar de regresso, solidariedade e novos começos. Leo Príncipe regressa ao país e prepara projeto social. Depois de vários anos fora de Angola, Leo Príncipe está de volta e já começou a falar sobre os planos que pretende desenvolver nesta nova fase. Entre os projetos anunciados pelo artista, destaque para uma iniciativa de caráter filantrópico social que deverá arrancar na província de Benguela, a terra natal do cantor. Leo explicou que esta sempre foi uma área com a qual se identifica profundamente e garantiu que pretende trabalhar ao lado de vários parceiros para ajudar

0: angolano. Mudando agora de assunto, vamos falar de riqueza, paciência e visão de futuro. Bento Cangamba diz que nunca correu atrás da riqueza. Isso mesmo. Bento Cangamba voltou a chamar atenção nas redes sociais depois de partilhar a sua visão sobre o dinheiro e sucesso financeiro. Durante uma conversa recente, o empresário alertou os jovens para o perigo da pressa em querer enriquecer rapidamente, explicando que muitos acabam por seguir caminhos errados por falta de paciência. Segundo Bento Cangamba, o mais importante é construir uma base sólida através do trabalho e pensar no futuro de forma estratégica. O empresário Bento Cangamba afirmou ainda que nunca viveu obcecado em tornar-se milionário e que o dinheiro surgiu naturalmente como consequência de negócios que deram certo ao longo do tempo. E porque o amor de família também merece destaque, Anselmo Ralph emociona fãs ao celebrar aniversário da filha. Anselmo encantou os seguidores ao partilhar uma mensagem cheia de carinho, dedicada à filha, que completou recentemente mais um ano de vida. Anselmo mostrou-se emocionado ao recordar como o tempo passou rápido e destacou a ligação especial que mantém com a filha. Mesmo já crescida, Anselmo fez questão de reforçar que ela continuará sempre a ser a sua bebê. Além da homenagem, Anselmo deixou também uma mensagem espiritual, desejando que Cristo continue a orientar os passos e decisões da filha. E para fechar em grande, temos conquista milionária. Jessica Pitbull compra viatura de luxo e celebra a conquista pessoal. Jessica surpreendeu os fãs ao mostrar a sua nova aquisição. Uma luxuosa viatura, conhecida popularmente como Obama, avaliada em milhões de kwanzas. Nas redes sociais, Jessica mostrou-se muito emocionada e destacou que a compra foi feita com fruto do seu próprio trabalho. A publicação rapidamente gerou inúmeras reações com fãs e admiradores a felicitarem a cantora pela nova conquista. E assim chegamos ao fim de mais uma edição do Tô na Web. Obrigada pela companhia e por acompanhar conosco os assuntos que estão a movimentar o mundo dos famosos. Já sabes, continue ligado porque no próximo giro tem muito mais. Até a próxima.
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4: Ora bem, são os instantes para o Deus em que queremos estar com aquele ânimo que compense e que ultrapasse, vem compensação ao início, já sabe, é sempre o melhor para este momento e queremos mostrar que estamos cada vez mais entusiasmados, com maior alegria, para distribuir para toda a gente que quer viver este dia muito divertido na programação da Rádio Nacional de Angola.

em atuação outra equipa e esta vai mesmo despedir-se, dizer tchauzão. Já sabe, informação com rigor para você acompanhar aqui na Rádio Nacional de Angola em Frente. Não saia da sintonia, para já é mesmo um adeus desta equipa que esteve consigo. Para a realização esteve a nossa Maria Massunga. A equipa de trabalho com Maria Canoeira, Jacir Fares, Cristina Benedito, Fábio José Marques, Anabiel e Beatriz Francisco. Para a engenharia são técnica final, o Anderson Alfredo, e a comunicar consigo através da RNA, o Atilio e Onda. Fiquem todos muito bem, já sabe, rádio da sua paixão para esses dias. Divertidíssimo é não sair da sintonia e curtir a Rádio Nacional de Angola. Só para cima, ninguém. Tchau, até a edição seguinte.

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4: Boa tarde, boa disposição, já no ar a última edição da semana do Rádio Jornal, a última edição da semana e do mês, 29 de maio de 2026, sexta-feira. Hoje vamos ter apenas uma hora, por causa do especial Constelações que vai ao ar precisamente às 18 horas. Então, deixe de estar aí e fique com o Rádio Jornal até às 18. Já a seguir, as grandes notas da atualidade a esta hora.
5: O Executivo vai canalizar 80% da receita bruta dos jogos sociais ao setor da saúde, desporto e juventude. Estudantes do curso de medicina no AMBO defendem reforço nos cuidados de saúde. 26 civis foram mortos em ataque de forças afiliadas a paramilitares do Sudão.
4: Voz Notícias, 17, Júlia Vigário.
5: Felisbela Francisco é a nova inspetora-geral da Administração do Estado. A economista foi empossada hoje na Cidade Alta pelo presidente João Lourenço e comprometeu-se a fortalecer o sistema de controle interno da Administração Pública Sanifuxi.
6: Felisbela Francisco torna-se a primeira mulher a ocupar o cadeirão máximo da IGAIA em 34 anos. A jovem economista era até bem pouco tempo presidente do Conselho de Administração do FADA, Fundo de Apoio ao Desenvolvimento Agrário, e carrega consigo uma trajetória de sucesso no setor da banca e auditoria, detalhes que pesaram na avaliação do chefe de Estado João Lourenço, que desta forma sinalizou a aposta na juventude.
7: Nós apostamos desta vez numa jovem que tem um futuro promissor, a julgar pelos bons resultados que obteve no desempenho das funções de diretora do FADA. Aparentemente, parece estar a sair de uma área que não tem nada a ver com as novas funções que vai passar a desempenhar a partir de hoje, mas a julgar também pelo seu currículo, temos a certeza que igualmente vai ter sucessos na Inspeção Geral da Administração do Estado. O país conta consigo, não apenas para hoje, mas sobretudo para o futuro. Temos que olhar lá mais para frente. Seja bem-vinda para muito mais próxima do Executivo.
6: O Presidente da República, esta manhã, ao conferir posse à nova Inspetora-Geral da Administração do Estado, IGAI, Felisbela Francisco. A economista já tem as prioridades definidas: liderar com rigor e fortalecer o sistema de controlo interno da administração pública.
8: Assegurar a continuidade da instituição. Vamos também continuar a trabalhar no fortalecimento do sistema de controlo interno da administração pública por via das auditorias, das inspeções, das sindicâncias. No âmbito da prevenção, vamos continuar a disseminar as conferências referentes à boa governação no seio dos gestores públicos, isto com o objetivo de promover a ética, a integridade, a transparência e o rigor na gestão da coisa pública.
6: Uma vez na casa, Felisbela Francisco vai aliando as equipas em função do plano estratégico definido para a IGAI.
8: Por agora, vou tomar contacto com os instrumentos de gestão disponíveis na instituição, nomeadamente o plano estratégico definido para o quadriênio. o plano de atividade e orçamento referente ao exercício econômico de 2026 e a necessária articulação com as equipas.
6: Lisbela Francisco é a quinta inspetora-geral da Administração do Estado, em substituição do jurista João Pinto, que desempenhou funções nos últimos 2 anos. A IGAI, órgão auxiliar do Presidente da República para fiscalização, controle interno e auditoria aos órgãos da administração pública, ocupa uma função crucial na estratégia de combate à corrupção, prevenindo fraudes e protegendo o património do Estado.
5: Aqui é a Sani Fuchs. O presidente João Lourenço empossou hoje a nova líder da Inspeção-Geral da Administração do Estado. Depois de empossar Felisbela Francisco, João Lourenço concedeu audiência ao vice-campeão africano de xadrez em júniores, Nsimba Mabunduela, de 13 anos de idade, da Escola Zaire, e venceu o último campeonato. Na oportunidade, o chefe de Estado fez entrega de um tabuleiro de xadrez como incentivo à carreira. E o Conselho de Ministros aprovou a eliminação da licença de publicidade emitida pelos órgãos da administração local do Estado. A medida enquadra-se na estratégia Simplifica Turismo e visa melhorar o ambiente de negócios em Angola. De acordo com as explicações de Pedro Fietz, secretário do Presidente da República para a Reforma do Estado.
9: Esta licença de publicidade, que foi objeto de eliminação, não se confunde e não deve ser confundida com aquela licença de publicidade que é emitida a favor de certos agentes culturais, económicos e outros, para a fixação daquela publicidade no espaço público, ou aquela publicidade que é feita em placardes, outdoors e outros. Portanto, estamos a referir apenas aquela licença de publicidade que aparece em regra em vitrinas de estabelecimentos comerciais e que é de resto um requisito para o funcionamento do próprio estabelecimento. De tal sorte que hoje, no atual contexto, se determinado estabelecimento não exibir aquela licença numa vitrina, os inspetores, quando, portanto, exercem a sua atividade inspetiva, portanto, interrompem logo a atividade do comerciante. Então, é esta licença que foi objeto da eliminação.
5: Durante os trabalhos da 5ª Sessão Ordinária do Conselho de Ministros, foi igualmente aprovado o decreto presidencial sobre a afetação do percentual da receita bruta dos jogos sociais concessionados e da receita dos prémios não reclamados. Segundo a Ministra das Finanças, Vera Daves de Souza, nos termos do diploma, 80% do valor da receita bruta dos jogos sociais vai ser destinada ao setor da saúde, desportos e juventude.
10: O objetivo é que, enquanto essa reforma não está concretizada, a matrização seja feita em alinhamento estreito com os departamentos ministeriais com responsabilidade na matéria, e mal a reforma dos fundos públicos esteja estabilizada, serão os fundos com vocação para essas matérias, saúde, desportos e promoção de iniciativas ligadas à juventude, a receber a receita que será afeta no âmbito dessa distribuição. Também teremos 10% dessa receita tendo como destino o Tesouro Nacional e 10% para permitir à ARSEG cumprir com as suas obrigações contratuais de supervisão da concessão.
5: No setor da agricultura foi aprovado o regulamento de exportação do café verde. De acordo com o ministro da Agricultura, Isaac dos Anjos, a medida tem como objetivo valorizar o café angolano no mercado internacional e potencializar o desenvolvimento das regiões produtoras.
11: Por café verde entendemos o café não processado. Depois de colhido o café, é levado a secar e depois de removermos a casca do café, o grão que é conhecido é esse, o grão verde. Esse decreto, então, visa regulamentar a maneira como devemos preparar o café para o exportar. O café estava conotado com o contrato, como um serviço alternativo para as pessoas do meio rural. Pretendemos que o café seja hoje uma cultura de rendimento e que esse rendimento possa também ele beneficiar as famílias, como acontece noutras latitudes.
5: Ministro da Agricultura, Isaac dos Anjos, a 5ª Sessão Ordinária do Conselho de Ministros apreciou também diferentes temas da vida socioeconómica do país. Os trabalhos foram orientados pelo Presidente João Lourenço. A Assembleia Nacional e o Conselho Superior da Magistratura Judicial trocam experiências em matéria sobre a tramitação de processos disciplinares. O encontro estratégico, segundo os deputados, visou fortalecer a cooperação institucional em matérias ligadas à ética e disciplina. António Chocolate.
12: Uma delegação da 9ª Comissão da Assembleia Nacional efetuou nesta sexta-feira uma visita de trabalho à sede do Conselho Superior da Magistratura Judicial com o objetivo de reforçar a cooperação institucional e trocar experiências ligadas à tramitação de processos disciplinares. Durante o encontro, as duas instituições abordaram mecanismos de atuação em matérias de ética, disciplina e responsabilidade funcional numa perspectiva de fortalecimento das boas práticas administrativas e judiciais. O presidente da Comissão de Mandatos, Ética e Decoro Parlamentar da Assembleia Nacional, deputado Sérgio Vaz, considerou a visita bastante proveitosa. Aproveitou igualmente a ocasião para enaltecer a postura dos deputados durante as sessões plenárias, classificando-a como exemplar.
13: Podemos trocar experiência no que concerne a instauração, condução de processos disciplinares contra magistrados e contra deputados. Também podemos trocar impressões sobre as condições materiais que o Conselho Superior da Magistratura vive. Foi uma visita proveitosa. De uma forma geral, a conduta dos deputados é boa e digo mesmo uma conduta excelente e própria.
5: A Assembleia Nacional e o Conselho Superior da Magistratura Judicial trocam experiências em matéria ligada ou sobre a tramitação de processos disciplinares. Os estudantes de medicina na Universidade José Eduardo dos Santos defendem o reforço dos cuidados primários de saúde. No entendimento dos estudantes, o fortalecimento dos cuidados primários de saúde reduz enchentes nos estabelecimentos hospitalares de casos que deviam ser acautelados em procedimentos básicos. Jornalista Laurindo Vieira.
14: Esta visão foi avançada pelo presidente da Associação de Estudantes da Faculdade de Medicina da Universidade José Eduardo dos Santos durante as 13ª Jornadas Científicas. Hamilton dos Prazeres Tavares, que falou à Rádio Ambo, reafirmou o compromisso dos estudantes de medicina na prevenção e combate às doenças tropicais.
15: Esses estudantes estão amplamente voltados para a ciência, onde eles estudam questões epidemiológicas. Estamos a falar da questão da cólera, está-se a falar da questão da Covid. Nós primeiro temos que adotar muito o sistema dos cuidados primários de saúde, porque os cuidados primários de saúde são muito importantes, porque isso evita com que haja enchente nos nossos hospitais de referência. Então os estudantes têm que ser os primeiros ou as primeiras pessoas a direcionarem o bom comportamento dos pacientes. Quer dizer que nós temos que evitar os charcos d'água, temos que usar o mosquiteiro, para além disso, lavar as mãos para evitar a cólera, e nesse tempo de cacimbo as doenças respiratórias são as mais prevalentes. Então nós temos que evitar ao máximo o contacto com aquelas que têm alguns sintomas, como principal a tosse, porque nós às vezes não nos damos conta, mas a maior forma de infecção das doenças respiratórias é por meio desses mecanismos que são a tosse.
14: Para a classe estudantil, o evento foi proveitoso, a julgar pelos temas que estiveram em debate.
16: Eu vejo como a abertura para os estudantes terem um conhecimento melhor científico, e não só a interação dos mesmos estudantes com algumas entidades, tais como médicos, diretores e não só. Uma partilha de conhecimentos, uma interação. Está sendo um evento proveitoso. Faremos a apresentação de um trabalho. O diazepam como uma droga de rua, o seu uso indiscriminado e as implicações psiquiátricas que esta mesma droga pode causar. Existem muitas implicações psiquiátricas que o diazepam pode causar nos pacientes.
14: Faculdade de Medicina da Universidade José Eduardo Santos defende o reforço dos cuidados primários de saúde. RNA, a partir do Embo, com João Lucas e o Laurindo Vieira.
5: Estudantes de medicina da Universidade José Eduardo dos Santos defendem o reforço dos cuidados primários de saúde. Fora de portas, 27 pessoas morreram no Sudão no ataque realizado por forças aliadas ao grupo paramilitar Forças de Apoio Rápido contra Civis numa área livre de presença militar durante um feriado muçulmano, denunciou hoje uma ONG. A organização não-governamental designada de Rede de Médicos do Sudão, que monitoriza a violência em todo o país, culpou forças afiliadas aos paramilitares, Força de Apoio Rápido, pelos ataques realizados na quinta-feira. As Forças de Apoio Rápido e os seus aliados controlam a região central ou ocidental de Darfur e as áreas na região do Kordofan, junto à fronteira com o Sudão do Sul, ambas regiões ricas em campos petrolíferos e minas de ouro. Informativa a esta hora, ponto final, vamos recordar os títulos. Executivo vai canalizar 80% da receita bruta dos jogos sociais ao setor da saúde, desporto e juventude. Estudantes do curso de medicina no AMBO defendem reforço nos cuidados de saúde. 27 civis foram mortos em ataque de forças afiliadas a paramilitares do Sudão.
4: A marcha da atualidade às 17 com a Júlia Vigário. São 17 horas 15 minutos. Rádio Jornal até às 18.
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3: Toda a atualidade em grande plano. 17 horas, 17 minutos. Hoje vamos até às 18 horas, por causa do especial Constelações. Rádio Jornal, sexta-feira, 29 de maio de 2026. Daqui a pouco vamos olhar para a eliminação da licença de publicidade emitida pelos órgãos da administração local do Estado. Para mais daqui a pouco, por enquanto, a boa música angolana, música de Patrícia Faria, Minha Farra.
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0: gente da nossa terra. O ritmo de Patrícia Faria, no seu programa de informação, Rádio Jornal.
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0: Às 7 horas 23 minutos, o Conselho de Ministros aprovou a eliminação da licença de publicidade emitida pelos órgãos da administração local do Estado. A medida está enquadrada na estratégia Simplifica Turismo e visa melhorar o ambiente de negócios no país, de acordo com explicações do secretário do Presidente da República para a Reforma do Estado, Pedro Fiete.
2: Esta licença de publicidade que foi objeto de eliminação não se confunde e não deve ser confundida com aquela licença de publicidade que é emitida a favor de certos agentes culturais, económicos e outros, para a fixação daquela publicidade no espaço público ou aquela publicidade que é feita em placards, outdoors e outros. Portanto, estamos a referir apenas aquela licença de publicidade que aparece em regra em vitrinas de estabelecimentos comerciais e que é de resto um requisito para o funcionamento do próprio estabelecimento. De tal sorte que hoje, no atual contexto, se determinado estabelecimento não exibir aquela licença numa vitrina, os inspectores, quando, portanto, exercem a sua atividade inspectiva, portanto, interrompem logo a atividade do comerciante. Então, é esta licença que foi objeto da eliminação.
0: Durante os trabalhos da 5ª Sessão Ordinária do Conselho de Ministros, foi igualmente aprovado o decreto presidencial sobre a afetação do percentual da receita bruta dos jogos sociais concessionados e da receita dos prémios não reclamados. De acordo com a Ministra das Finanças, Vera Davos de Sousa, nos termos do diploma, 80% do valor da receita bruta dos jogos sociais vai ser destinado ao setor de saúde, desportos e juventude.
3: O objetivo é que, enquanto essa reforma não está concretizada, a materialização seja feita em alinhamento estreito com os departamentos ministeriais com responsabilidade na matéria, e mal a reforma dos fundos públicos esteja estabilizada, serão os fundos com vocação para essas matérias, saúde, desportos e promoção de iniciativas ligadas à juventude, a receber a receita que será afeta no âmbito dessa distribuição. Também teremos 10% dessa receita tendo como destino o Tesouro Nacional e 10% para permitir à Arcega cumprir com as suas obrigações contratuais de supervisão da concessão.
0: No setor da agricultura foi aprovado o regulamento da exportação do café verde. De acordo com o Ministro da Agricultura, Isaac dos Anjos, a medida vai valorizar o café angolano no mercado internacional e potenciar o desenvolvimento das regiões produtoras.
4: Por café verde entendemos o café não processado. Depois de colhido o café, é levado a secar e depois de removermos a casca do café, o grão que é conhecido é esse, o grão verde. Esse decreto, então, visa regulamentar a maneira como devemos preparar o café para o exportar. O café estava conotado com o contrato como um serviço alternativo para as pessoas do meio rural. Pretendemos que o café seja hoje uma cultura de rendimento e que esse rendimento possa também ele beneficiar as famílias, como acontece noutras latitudes.
0: Ministro da Agricultura Isaac dos Anjos, a 5ª Sessão Ordinária do Conselho de Ministros apreciou diferentes temas da vida social e económica do país. Os trabalhos foram orientados pelo Presidente João Lourenço. O Produto Interno Bruto de Angola cresceu 5,32% no primeiro trimestre de 2026. O setor produtivo destaca-se nas contribuições para o crescimento, onde surge também o setor das comunicações e informação ao lado da agricultura. Dados do INE apontam para a evolução dos preços correntes, que se fixou em 34 bilhões de kwanzas no primeiro semestre de 2026. Mais dados com o Celestino Camati.
5: O produto interno bruto de Angola registrou um crescimento de 5,32% durante o primeiro trimestre do presente ano. Um crescimento na ordem de 1,37% em comparação ao igual período do ano de 2025, com o setor produtivo em grande, superando setores tradicionais como o petrolífero. A informação foi avançada em conferência de imprensa pelo presidente do Conselho de Administração do Instituto Nacional de Estatística, INE, Joel Futi.
6: No primeiro trimestre do ano em curso, o produto interno bruto registrou um crescimento real de 5,32% comparativamente ao período homólogo e de 1,37% se comparado com o quarto trimestre de 2025. Apesar da contração do setor petrolífero em 0,21% pelo quinto trimestre consecutivo, o desempenho positivo da economia angolana no período em referência foi outra vez sustentado pelo setor não petrolífero, com uma taxa de crescimento de 6,22%, se comparado com o primeiro trimestre do ano passado.
5: Entre as atividades com maior variação, destaque para a atividade de informação e comunicação, transportes, agricultura e pescas, segundo o PCA do INE.
6: Destacam-se as atividades de informação e comunicação, com um crescimento de 27,63%, transporte e armazenagem com 16,12%, pesca e agricultura com 8,73% e produção de eletricidade, água e saneamento com 8,15%. Por sua vez, as principais atividades que contribuíram positivamente para a variação homóloga do PIB foram os transportes e armazenagem, com 1,80 pontos percentuais, informação e comunicação com 0,71 pontos percentuais, indústria transformadora com 0,48 pontos percentuais, administração pública, defesa e segurança social com 0,38 pontos percentuais. As atividades que registraram maior crescimento trimestral, considerando a série ajustada sazonalmente, foram os transportes e armazenagem, com 19,68%, intermediação financeira e seguros, com 5,91%, produção de eletricidade, água e saneamento, com 5,34%, informação e comunicação, com 4,94%, e as que contribuíram positivamente para o crescimento trimestral do PIB foram, outra vez, o transporte e armazenagem, com 1,41 pontos percentuais, administração pública com 0,24 pontos percentuais, construção com 0,22 pontos percentuais e agropecuária e silvicultura com 0,17 pontos percentuais.
5: A evolução do PIB a preços correntes fixou-se em 34 bilhões de kwanzas durante o primeiro semestre do ano em curso.
6: No primeiro trimestre de 2026, o valor nominal do PIB fixou-se em 34,02 bilhões de kwanzas, dos quais 302,05 mil milhões de kwanzas correspondem aos impostos sobre produtos líquidos de subsídios. Dentre as atividades com maior valor agregado no primeiro trimestre, temos a agropecuária e silvicultura, com 6,98 bilhões de kwanzas, o comércio, com 6,38 bilhões de kwanzas, a extração e refino de petróleo, com 5,37 bilhões de kwanzas, e administração pública, defesa e segurança social, com 3,95 bilhões de kwanzas. Isto quer dizer que as atividades acima mencionadas foram as que registraram maior participação no PIB durante o primeiro trimestre de 2026, a saber, 20,52% para a agropecuária, 18,76% para o comércio, 15,78% para os petróleos e 11,78% 0,63% para a administração pública.
5: Presidente do Conselho de Administração do Instituto Nacional de Estatística, INE, Joel Fute, que falava em conferência de imprensa de divulgação das contas nacionais trimestrais, referente ao primeiro trimestre de 2026.
0: Sorcino Kamati, produto interno bruto de Angola, cresceu 5,32% no primeiro trimestre de 2026. E nesta quinta-feira, a reunião do Conselho de Governação Local apreciou a execução do PIP, Programa de Investimento Público, nos primeiros três meses de 2026. A construção de infraestruturas escolares e de saúde lideram o progresso do PIP 2026, que foi apreciado na reunião do Conselho de Governação Local, realizada ontem na cidade de Mbanza-Congo.

0: unidades de fertilizantes para a campanha agrícola 2026-2027, que inicia em julho deste ano. Antes de orientar a reunião do Conselho de Governação Local, o Presidente da República, João Lourenço, concedeu audiências a várias entidades de segmentos sociais do país que apresentaram preocupações e soluções. No encontro com os operadores económicos, a classe falou das dificuldades no acesso ao crédito e o Presidente da República orientou um encontro deste segmento empresarial com a Ministra das Finanças. Mais pormenores sobre esta matéria com Luís Mamana.
1: Durante as audiências separadas com as autoridades tradicionais, líderes religiosos, associações juvenis e empresários, o Presidente da República, João Lourenço, inteirou-se das principais preocupações ligadas à vida social, econômica e cultural da província do Zaire. O representante do SICA, reverendo Mayenza Mene Garcia, afirmou que o encontro serviu para abordar matérias de interesse da província, merecedoras de atenção especial do chefe de Estado.
2: Temos a esperança de que haverá respostas positivas.
1: Por sua vez, o representante do Conselho Provincial da Juventude, Agnelo Alberto, destacou entre as preocupações apresentadas o acesso à habitação, à empregabilidade para os jovens e os desafios ligados ao ensino superior.
3: As preocupações foram acolhidas e que serão naturalmente resolvidas.
1: Já o empresário Paulo Vasco assegurou ao presidente João Lourenço a disponibilidade da classe empresarial local para contribuir ativamente para o desenvolvimento econômico e social da província.
4: Tivemos boas respostas do Sr. Presidente. São várias garantias em todas as vertentes daquilo que nós apresentamos.
1: O porta-voz da Presidência da República, Luís Fernando, fez o balanço das audiências realizadas, destacando os principais temas abordados durante os encontros.
5: Nós podemos subdividir o conjunto de audiências em dois blocos, sendo que os primeiros, portanto, refiro-me aos religiosos e o poder tradicional, levantaram questões ligadas fundamentalmente à atenção que deve ser dada à população, o seu nível de desenvolvimento, que consubstancia entre a construção de estradas, foi o que mais foi solicitado, portanto, processo infraterritorial, que estamos a referir ao nível interno, colocaram muita questão de que muita produção apodrece nos locais de produção, colocaram também a questão sobre o ensino, foi solicitado com muito acuidado, preste uma atenção muito específica à formação da juventude. O segundo grupo recebido pelo Presidente teve a ver com os empresários e os jovens. Colocaram questões mais de natureza económica, fundamentalmente está em causa aqui a necessidade de se criarem mais postos de trabalho na província. Todos eles queixaram-se da dificuldade enorme que têm no acesso ao crédito bancário.
1: Com estes encontros, o presidente João Lourenço reforça o compromisso do governo em ouvir e integrar os diversos setores da sociedade na construção de soluções que promovam o progresso sustentável e o bem-estar da população da província do Zaire.
0: Luís Mamana, execução do PIB nos primeiros três meses deste ano, recebeu nota positiva na apreciação feita na reunião desta quinta-feira do Conselho de Governação Local. Reunião realizada na cidade de Mbanza-Kongo, no Zaire. Daqui a pouco voltamos a falar do programa de investimento público.
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7: Nobre e de alcance sentimental único, o reconhecimento que a nação angolana tem feito a milhares dos seus filhos e a alguns cidadãos estrangeiros que consentiram sacrifícios e que se empenharam com alto sentido patriótico para nos legar uma terra livre, otorgando condecorações no quadro das celebrações dos 50 anos da nossa independência. Esta é uma boa forma de contribuir para o fortalecimento da nação e de inspirar a nossa caminhada coletiva. É neste quadro, no espírito do perdão, da paz e da reconciliação nacional, da unidade da nação, que vamos estender este reconhecimento nacional aos signatários dos acordos de Alvor, atribuindo a todos eles a medalha comemorativa dos 50 anos da independência.

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3: 17h41, daqui a pouco a informação. Por enquanto, a boa música angolana, Bernardo Jorge Bangão, para recordar. Calumba Seleta.
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0: Calumba Seleta, Bernardo Jorge Pangão. Passam já 46 minutos das 17 horas.
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0: E voltamos a falar sobre o programa de investimento público. A Administração Municipal de Sourimo assegura que já foi, ou que já definiu, prioridades na sua carteira de 16 projetos do PIB deste ano. A construção de infraestruturas de educação, saúde e policiais estão no top 3 das prioridades. O administrador de Sourimo, que avançou este dado em exclusivo à Rádio Nacional, deu igualmente conta de que a agricultura e a indústria transformadora no município são tarefas prioritárias para consolidar o desenvolvimento daquele município. Lote Zeca Moutinho associa nestas tarefas a educação e o capital humano. Paula Martins.
2: O administrador municipal de Sourimo diz que o atual processo de desenvolvimento do município, que tem 70 anos, é para avançar e consolidar. Lote Zeca Moutinho diz que para esta tarefa de desenvolvimento, os pilares serão sustentados por capital humano de excelência e um processo de ensino de qualidade. Lote Zeca Moutinho diz que estes pressupostos são universais quando se fala de desenvolvimento sustentável.
3: O nosso grande desafio é aposta no capital humano, porque é o capital humano que faz com que tudo aconteça. Cada um no seu setor, cada um na sua zona de jurisdição, vai fazendo para o crescimento, portanto, do município. Mas também estamos a pensar no setor da educação como um dos desafios, porque o setor da educação criar condições de modos a que tenhamos Sourimo desenvolvido.
2: O administrador Lote Zeca Moutinho diz também que a agricultura e a indústria transformadora em Sourimo conhecem bons indicadores assinaláveis de desenvolvimento do município, sede das terras de Moatseng, Oatembo.
3: Já se faz, a agricultura é fundamental e como alguém dizia, a agricultura é a base, não é? Sim. Da sobrevivência das pessoas.
4: Do desenvolvimento.
3: Exatamente.
4: Temos as muitas pessoas, indústrias por aqui já?
3: Indústrias não digo assim tanto, indústrias
4: mas
3: não
4: há
3: digo.
4: Condições?
3: Há condições para se fazer, porque a indústria...
2: O desenvolvimento está a ser seguido com a construção de infraestruturas públicas. Neste capítulo, o município tem já definidos projetos prioritários da carteira do PIB deste ano. Lote Zeca Moutinho coloca a educação, a saúde e as infraestruturas policiais como prioridades da carteira de 16 projetos.
3: Já temos prioridades, já temos os projetos bastante avançados. Tem uma carteira de 16 projetos, entre instituições escolares, unidades sanitárias, esquadras. Neste momento está-se à espera apenas que o Ministério das Finanças disponibilize os valores por meio do SIGF, porque até inclusive o processo de contratação pública já anda feito. São projetos que vêm de 2024, então passaram por 25 e então nesse momento essa carteira está fechada, pronto.
4: Falta apenas o dinheiro.
3: Exatamente.
2: Ouvíamos o administrador municipal de Sourimo, Lote Zeca Moutinho, e o processo de desenvolvimento da sede capital da Lunda Sul.
0: Paulo Martins, continuamos na Lunda Sul, onde os munícipes de Sourimo, Munguês e Cacengo vão contar com uma nova era na distribuição de água. No próximo mês de junho iniciam as obras do sistema de água de Sourimo, que atende a estes novos municípios, que antes eram território de Sourimo. A obra representa um investimento de perto de 700 milhões de dólares. Venâncio Tchema.
5: Arrancam no próximo mês de junho as obras paralisadas do sistema de água de Sourimo, que vai igualmente abastecer as populações residentes nos municípios de Cacengo e Munguês. O sistema de captação, tratamento e distribuição de água está avaliado em mais de 669 milhões de dólares, que será financiado pelo Standard Bank, segundo deu a conhecer o diretor do Gabinete de Estudos, Planeamento e Estatística do Governo Provincial, Belarmino Sandungo. As principais faturas começam a ser desembolsadas no princípio de junho, situação que vai criar condições para que o recomeço tenha lugar em meados do mesmo mês.
6: É um projeto que nós começamos com uma linha de financiamento e que a mesma foi descontinuada. Dar a boa nova que a nível do governo provincial, junto do Ministério das Finanças, conseguiu-se um novo financiamento que tem a ver com a linha de financiamento do Banco Standard Bank. O financiamento está aprovado, retomaremos as obras o mais tardar, no meados de junho do ano corrente. É um financiamento garantido. Remetemos agora ao Ministério das Finanças todas as faturas que nós tínhamos pendentes para o seu pagamento. O sistema de água de Saurimo está avaliado em mais de 669 milhões de dólares. E é um projeto amplo que poderá servir os três municípios. Estamos a falar o município de Saurimo, o município do Cacengo e o município do Moangues.
5: Relativamente aos sistemas de Cacolo, Dala e Mukonda, a execução física está terminada e a inauguração dos mesmos acontece em julho próximo, segundo garantias do empreiteiro.
6: Concernente aos sistemas de abastecimento de água de Cacolo, Dala e Mukonda, são projetos finalizados, é só execução física 100% e neste momento estão em fase de teste. Auguramos nós que os mesmos começam a ser inaugurados a partir do mês de junho. Temos essa garantia por parte do empreiteiro e também por nossa parte do governo provincial.
5: Diretor do Gabinete de Estudos, Planeamento e Estatística do Governo Provincial, Belarmino Sandungo, e a boa nova para o abastecimento de água para os municípios de Saurimo, Cacengo, Moangues, Dala, Mukonda e Cacolo.
0: É, Venâncio Tchema, obras no sistema de águas de Saurimo iniciam em junho próximo. O município do Murieges está sem médicos especializados e enfermeiros para atender a rede de unidades hospitalares. Para os casos críticos, os hospitais de Saurimo têm sido a solução. Mais pormenores sobre esta informação com a Hermenegilda Muxineno.
7: A falta de médicos especializados e a insuficiência de enfermeiros está a preocupar a Direção da Saúde Municipal do Muriês. A confirmação é da Diretora Municipal da Saúde, Wilma Gordinho, que afirma que o centro é de nível primário e é assegurado maioritariamente por técnicos de saúde recém-formados na condição de voluntários.
8: Infelizmente, nós não temos pelo menos um médico a nível municipal. O nosso centro, por ser um centro primário, ainda até somente os enfermeiros de diversas classes. Os nossos atendimentos são específicos de primeiros socorros e áreas bases. Civil, quando chegou, tem muitos enfermeiros, são jovens que se voluntariarem e fazerem o trabalho no horário laboral normal e aprenderem com os nossos técnicos de saúde.
7: A diretora fez saber que controlam apenas 12 enfermeiros efetivos, um número considerado de irrisório para atender 5 postos de saúde e um centro.
8: O número exato de enfermeiros efetivos, creio que não passa de 12. Trabalham por turno. Hoje estão a trabalhar 3, amanhã trabalham 3. Nesse caso encontrou são 5, com os 2 estagiários. No período da noite só vai encontrar os 3.
7: Wilma Gordinho sinaliza que os casos mais graves registados no município são encaminhados para o Saurimo por falta de médicos especializados.
8: Quando há casos mais graves, como um paciente que está com perca de sangue, um paciente muito agudo, nós mandamos para Saurimo, porque aqui não temos nem um especialista e não tem um médico clínico geral. Precisávamos mesmo que tivéssemos um médico clínico geral, que aumentassem o número de enfermeiros, porque posso dizer, só o centro já faz um jogo de cintura. Os postos idem. São 5 postos em um centro de saúde.
7: Diretora Municipal da Saúde do município do Muriês, Wilma Gordinho.
0: Hermenegilda Muxineno, município do Muriês, na Lunda Sul, está sem médicos especializados e enfermeiros para atender a rede de unidades hospitalares.
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0: 17h55, estamos a terminar esta última edição da semana e do mês do Rádio Jornal, que volta na segunda-feira. Daqui a pouco, o especial Constelações com a Verónica Pinto. Portanto, o Rádio Jornal hoje teve apenas uma hora. Despedem-se Wilson José Fernandes e Luís Fernandes. Vamos ficar com uma música, a música de um grupo que está no país, o grupo Caçave que significa mandioca, que retorna a Angola para concertos históricos em Luanda e no Sumbe. No Sumbe, onde a Polícia Nacional redobra a segurança durante o fim de semana, devido ao Festisumbe que acontece hoje e amanhã. A música é do grupo Cassave, 5 anos sem Jacob de Varrio. Cassave confirma 2 grandes espetáculos em solo angolano, fundado por Pierre-Édouard Dessimy em 1979. O grupo honra a memória de um eterno líder, mantendo vivo Zouk, que conquistou o coração dos angolanos. Eu, por acaso, também sou um apaixonado pelo Zouk. Filhas Etual, boa escuta.
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1: Viva! Em Angola já se diz boa noite, são 18 horas em todo o espaço nacional. 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
2: É verdade, a Nacional une o país e trabalha para si 24 horas ao dia, agora 18 horas 5 minutos, hoje é sexta-feira, por sinal a última sexta-feira do mês de maio, 29 de maio de 2026, e você na última sexta-feira do mês. Na última sexta-feira de cada mês nós oferecemos um especial Constelações e hoje não seria diferente. Vamos a seguir ter então o especial Constelações, o programa das estrelas. Hoje convidamos Toti Samed e amigos. Um dos amigos é Canu André e outros amigos você vai poder também acompanhar ao longo do programa das estrelas, que vai consigo até bem perto das 20. Você também é o nosso convidado especial. Pode cá vir a Rádio Nacional de Angola. Entradas livres. Faça parte desta festa que só a Rádio Nacional de Angola lhe proporciona. Vamos então ao especial Constelações.

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1: Viva! Boa noite e sejam todos bem-vindos nesta edição de sexta-feira. É a última edição do mês de maio, a quinta edição do ano do Especial Constelações da Rádio Nacional de Angola. Sejam todos bem-vindos aos que estão aqui presentes em representação dos demais ouvintes que nos escutam diariamente e que hoje têm o privilégio de ver de perto as estrelas da nossa música. A Rádio Nacional de Angola, o programa Constelações, hoje o palco acústico do Especial Constelações veste-se de memória, respeito e gratidão para homenagear um dos maiores símbolos da cultura de Angola, o músico, compositor, diplomata Rui Mingas, nascido em Luanda aos 12 de maio de 1939. Rui Mingas partiu fisicamente a 4 de janeiro de 2024 em Lisboa, Portugal, por doença, mas deixou uma herança musical e patriótica eterna. Esta noite, Toti Samed e amigos cantam Rui Mingas. Revisitamos canções que marcaram Rui Mingas. Por isso mesmo, Toti Samed e amigos vão levar-nos a viajar a cantar Rui Mingas, símbolo da nossa cultura, músico, compositor e diplomata Rui Mingas. Tal como dissemos que esta noite Toti Samed e amigos cantam Rui Mingas, revisitamos canções que marcaram gerações interpretadas em formato acústico, íntimo e emocionante. Por isso mesmo, prepara o seu coração, que hoje a música fala de Angola, fala da memória e da identidade de um povo. Senhoras e senhores, recebam e aplaudam Toti Samed. Parece que antes de conversarmos, Toti, vamos ouvir-te.
2: Muito boa noite, família.
1: Tens uma responsabilidade muito grande, né?
2: Boa noite às pessoas que estão aqui presentes, boa noite às pessoas que nos ouvem de casa ou no carro. Sim, é uma responsabilidade, né? É muito grande sempre. Então, se calhar. Ok.
1: Aplausos.

Viva, são 18 horas, 21 minutos. Estamos aqui no especial Constelações da Rádio Nacional de Angola, no UOL, e vamos recebendo os nossos ouvintes, aos quais desejamos que passem melhores momentos nesta noite, que está a ser possível por conta dos nossos parceiros e patrocinadores. 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Bem deliciosa. Vamos assim, senhoras e senhores, a Toti Samedes. Mais aplausos, por favor.

0: Obrigado.
1: Muito obrigado.
2: Também as palmas para o Toti. O Toti merece mais palmas. Olha que Toti está a cantar Rui Mingas. Mais palmas, por favor. Cano André, pega o teu microfone. Boa noite. Então, tá?
3: Boa noite,
2: Cano André.
3: Boa noite.
2: Golaete. O Cano é pequeno assim de coisa, mas ouve.
3: Vamos ouvir assanhado.
2: É um jovem assanhado, né? Mas ao ver ele fica grande. Quer dizer, já tem cabelos brancos, mas... Mas não tem... Não, eu sei. Até porque alguém já cantou, não é, Toti? Bem-vindo a Constelações. De volta nesta edição em que prestamos tributo a Rui Mingas. Como é que te sentes? Fazer parte de um dos amigos de Toti e Samed.
4: É uma honra. Principalmente quando se fala de Rui Mingas. Né? Um artista que crescemos todos a ouvir. Quando se trata de cantar Rui Mingas, não tem outra coisa a dizer a não ser que seja uma grande honra, né? E vamos aqui cantar. O Toti tem várias variadíssimas músicas dele, eu também conheço algumas, e vamos por essa.
2: A música de Rui Mingas atravessa as gerações e continua viva nas vozes e memórias. Toti e Samed, qual foi a primeira vez que tiveste contacto com uma das obras de Rui Mingas?
5: Eu não tenho memória de qual foi a primeira vez. Porque eu acho que eu nasci, né? A ter contacto com o Rui Mingas, portanto eu não me lembro da primeira vez que eu ouvi a música do Rui Mingas, portanto eu não tenho memória da primeira vez, porque nós crescemos, né? Isso que o Canu estava a dizer, é que nós, eu não lembro, se tu me perguntas quando é que foi a primeira vez que ouvi, eu nasci a ouvir Rui Mingas, né?
4: Sim, mesmo até antes de se calhar estarmos ligados à música.
5: Sim, sim, é isso mesmo. Antes de estarmos ligados. Olha, eu lembro-me da primeira vez que
2: quer dizer, isso pensei... Isso para mim, para vocês, é tipo um não assunto, né? Não, já cresceram com...
5: É um assunto difícil de começar a falar, porque
2: explicar.
5: Eu lembro-me da... Eu não sei se aconteceu contigo, Cano, mas eu lembro da primeira vez que eu comecei a estudar as músicas. Isso é um processo diferente. Quando a gente pegou a primeira vez no violão e disse assim, não, agora vou tentar bater esses violões do tio Carlitos Vera Dias aqui, igual como ele fez nos discos, vou tentar puxar essas harmonias assim como ele fez no Brasil, quando foi gravar uma parte do disco dele no Brasil. Isso é outra coisa. Agora, quando comecei a ouvir, né? Acho que é impossível, né, Canu?
4: Sim. Que muitos de nós, não só eu e o Toti e tantas outras pessoas que aqui estão, se calhar começaram a ouvir a partir de casa com os pais,
5: rádio,
4: os mais velhos.
5: Ouvia-se muito a Rádio Nacional, então a partir da Rádio Nacional, acho que se calhar até calha bem, porque acho que foi na Rádio Nacional provavelmente a primeira vez que ouvi Rui Mingas.
2: Para falar em Rádio Nacional, a pergunta é para os dois, Toti e Samed. Qual é o sentimento que tens neste momento? Ou seja, quando recebeste o convite para reinterpretar Rui Mingas, tipo Toti, Samed e amigos, já tens feito várias vezes, mas qual é o sentimento?
5: Bom, é uma responsabilidade, obviamente, né? Eu sinto essa responsabilidade não só que vem dentro de mim, porque eu tenho sempre um rigor também associado às coisas que eu faço, mas também tem a ver com o que as pessoas esperam de mim. Acabam por me considerar quase um membro da família, no sentido de representar, né, a família nesse sentido. E falando em família, eu também sinto-me acolhido pela família, porque eles, aliás, as manas chamam-me Maninho, Toti, não sei o quê. Então imagina, eu sinto uma responsabilidade grande, porque sei que há uma expectativa também em relação a mim. Pronto, eu tenho as minhas músicas, tenho a minha carreira, mas eu sempre demonstrei que queria honrar os cotas. Então, pronto, acaba por recair sobre mim essa responsabilidade. Né?
2: Muito grande. E tu, Cano André?
4: Bem, igualmente, Verónica, porque é de todo uma grande responsabilidade cantar Rui Mingas, não é? E eu, desde que comecei a cantar, sempre tentei chegar o mais próximo possível, está a ver? O mais próximo possível do que ele fazia. As músicas do Rui Mingas continuam aqui entre nós, e sempre a inspirar jovens, né? Acredito que a minha geração, a geração que vem a seguir, todos nós vamos nos ver nas obras do Rui Mingas.
2: Rui Mingas cantou Angola com alma, sensibilidade e patriotismo. As suas composições permanecem

Bem-vindos. Toti Samed e amigos, no especial Constelações da Rádio Nacional de Angola, hoje 29 de maio de 2026, sejam todos bem-vindos aos que vão se juntando ao UOL da Rádio Nacional de Angola e aos que vão sintonizando a Rádio Nacional, onde quer que estejam, sintam-se bem e passem melhores momentos com as estrelas da nossa música. Toti Samed e Cano André cantam Rui Mingas. Este programa só é possível por conta dos nossos parceiros. João Lopes, a Rimanet está a fazer a transmissão deste evento nas plataformas digitais da Rádio Nacional de Angola, o Facebook e o YouTube, o restaurante Kiese Kwanzambi, também Kiako Kiako Hambúrgueres e Pizzas. Acho que estou correta, estou certa, não é? Vamos continuar a aplaudir. Toti Samed. Thank you.

0: Muito obrigado. Obrigado.
1: 18 horas e 45 minutos no país. Hoje o palco do Especial Constelações vê-se de memória, respeito e gratidão para homenagear um dos maiores símbolos da nossa cultura, o músico, compositor, diplomata Rui Mingas, que nasceu a 12 de maio de 1939 em Luanda, estaria hoje a completar 87 anos de vida. Morreu a 4 de janeiro de 2024 por doença em Lisboa. Esta noite, Toti Samed e amigos cantam Rui Mingas. Revisitamos canções que marcaram gerações, interpretadas em formato acústico, íntimo e emocionante, nesta noite que julgamos estar melhor. Toti Samed e Cano André nesta noite. Para os dois, existe alguma música de Rui Mingas? Já que disse o Toti Samed que não se lembra sequer, ou sequer tem alguma música que tenha muito lhe marcado? Todas, com certeza, marcaram a sua trajetória artística. Praticano. É igual também? Okay. Alguma música que tenha marcado, alguma música de Rui Mingas que tenha marcado a tua vida, a tua trajetória?
2: Não que tenha marcado a minha vida, né? Porque conta
1: assim,
2: uma
1: enquanto
2: história,
1: eras canozinho e tal.
2: Conta uma história do tempo colonial, né? Mas gosto,
1: espera,
2: muito.
1: O Cano André fala do tempo colonial, mas te contaram a história, né? Dizias.
2: A música conta uma história do tempo colonial. Então por isso eu disse que não
1: estava a brincar. Então de brincadeira.
2: Mas é uma música que gosto muito, que é Monangambé.
1: Então vais cantar Monangambé?
2: Gosto muito.
1: Senhoras e senhores, Tina Bunga, seja bem-vinda. Vamos aplaudir estas duas estrelas da nossa música no Constelações.

0: les gars.
1: Bem, então. Tu
2: és muito jovem.
0: Parem,
2: cara. Eu peço mais aplausos para ti.
3: Na bunga. A Tina Bunga timidamente cantou a música Meu Amor, de Rui Mingas. E continuamos com esta noite do Cintilar das Estrelas, nesta noite em que o especial Constelações da Rádio Nacional presta tributo a este astro da nossa música, cujas memórias vão ser com certeza eternas. Especial Constelações, 29 de maio de 2026, Rádio Nacional de Angola. 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Gostei. O João Lopes diz, eu não gosto de ser entrevistado. Tudo bem. 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E vamos continuar a ouvir Toti Samet. Okay. Já agora, Tina, o Toti tem coro?
4: já contratamos a Tina.
0: Merece.
3: Exatamente.
4: Ok, vamos lá então. Estava só aqui a fazer uma pequena cábula.
3: Mas queres fazer cábula? Esteja à vontade.
4: Não, eu vou mesmo fazer cábula. Não. Yeah? Não, me desculpa. Mas pronto.
3: Mas quem nunca, né?
4: Sim.

0: Obrigado.
1: Não, mas Toti, parecia que fosses tocar. Eu pensei que o Toti fosse continuar a tocar. Mais do que músico, o Rui Mingas foi também um homem ligado à cultura, ao desporto, à diplomacia, à valorização da identidade nacional. A música angolana, essa pergunta é para os dois. A música angolana valoriza o suficiente os seus grandes compositores? Não, pois três, a Tina também é amiga do Toti Samed. Valoriza os seus compositores?
2: Eu não sei, eu não tenho.
3: O Toti vai responder mesmo por nós.
2: Ou seja, se alguém tiver que arranjar problemas, é o Toti, né? Não, mas eu acho que a nível público, ou seja, a nível popular, eu acho que os grandes compositores continuam a ter o seu valor, né? A nível, acho que quem conhece de música, quem se interessa pela cultura angolana, né? Moderna, vamos dizer assim, principalmente, acho que valoriza. Estamos a falar de Rui Mingas André, do Filipe Mukenga, do Filipe Zau, de Sabu Guimarães, desses cotas, né? Do Angola Ritmos, Carlitos Ferreira Dias. Eu acho que sim, nós todos aqui presentes conhecemos e as pessoas estão a ouvir lá em casa também, né? Sem esquecer, temos muitos outros grandes compositores, não vamos esquecer, por exemplo, um dos meus compositores favoritos em Angola é o Nick, é o mais velho Nick, né? Portanto, eu acho que Angola, de certa forma, valoriza sim. Eu acho que é um desserviço dizer que não. O que eu acho é que, e eu tenho dito muito sobre isso, que é, não há, nós vivemos num mundo capitalista e não há segurança para os compositores. Isso é outra coisa. Segurança em termos de...
1: Falar de proteção?
2: Proteção, mas estou a falar de proteção financeira mesmo. Estou a falar nesse sentido. Eu acho que existe muito prestígio, as pessoas batem palmas, mas as pessoas têm que ir mais aos concertos dos cotas. Não digo só de nós, mas dos cotas, porque eles também não vão durar muito tempo. Por isso, a melhor maneira de prestigiar os cotas é comprando o ingresso, comprando o álbum. Eu acho que é mais ou menos por aí que eu acho que está a falhar. Obviamente, há dificuldades no país, a gente não está alheio a isso, mas quem puder sempre apoiar, eu acho que a melhor maneira de apoiar, porque infelizmente ou felizmente vivemos num mundo capitalista e o dinheiro tem o seu peso. Eu acho que pronto, acho que é por aí, é a minha opinião. Mas...
1: O que é que podemos aprender com a simplicidade e profundidade das composições de Rui Mingas? Estás muito calada.
2: Mas eu acho que nós temos...
1: Olha, Tina, temos, não tem muito o que falar, diz.
2: Mas eu acho que, pronto, não queria...
1: Mas também podes responder,
2: sempre
1: cara.
2: Sempre a roubar a cena.
1: As composições e profundidades. O que é que podemos aprender das composições de Rui Mingas?
2: Podemos...
1: É profundo, Rui Mingas. Nas suas composições. Hélio, o microfone do Cano André.
4: Dois.
1: Uhum.
4: Bem, tu? Dois?
3: Não sei, não acabo.
4: Podemos. Mas...
3: Ah, ok.
1: Sim, já podes.
4: Nós podemos aprender muita coisa, como é óbvio, porque Rui Mingas, nas suas canções, não só falava de amor, mas também falava de contos. Rui Mingas era um nacionalista, né? Falava sobre a situação do país e não só. Então tem muita coisa que se aprender. Todos os dias que eu ouço uma música do Rui Mingas, aprendo sempre qualquer coisa, né?
1: Qual é a importância de realizar tributos em vida e também após a partida física dos autores, dos artistas, autores?
2: Eu acho que nós temos que resolver uma questão que está um bocado pendente, que é a questão dos direitos de autor. Eu acho que as homenagens valem mais, a gente cantar as músicas dos artistas vale mais quando eles ganharem, de forma, como normalmente é de forma indireta. Né? Com cada vez que o Canu interpretar o Rui Mingas, cada vez que o Canu interpretar o Cota Nica, que todos os seus acompanhantes, Nengas do Cota Duro e assim por aí vai, que as suas famílias, como alguns deles já nunca estão, usufruam disso, né? Então, para mim, a primeira coisa que eu acho que tem que acontecer é equalizar já essa questão
0: dos direitos do autor, é importantíssimo. A outra coisa que eu acho que é, obviamente, homenagear é algo muito bom, e eu faço muito, eu tenho feito concertos de homenagem também ultimamente, e eu sei o quanto isso é bom para as pessoas também, porque muitas dessas pessoas já não têm a oportunidade de ouvir esses artistas, porque alguns ou já estão aposentados, outros já nunca estão. Então, se nós jovens pudermos dar voz às composições e às músicas que os eternizaram, melhor. Então, um mercado, vamos dizer assim, um musical que não tem cancioneiro vivo é um musical que vai se perdendo. Por isso é que nós vamos começando a nos descaracterizar aos poucos. Nós temos essa linhagem, Tina, o Canu, eu, entre outros. Então temos essa missão de, independentemente das nossas músicas, estamos sempre a lançar as nossas músicas, mas nós vamos buscar, porquê? Porque nós sentimos a necessidade de que as pessoas percebam de onde é que a gente vem também, né? Eu vejo, por exemplo, uma música que eu sou muito fã, a música do Canu. Tu percebes claramente que é uma influência positiva daquilo que é o nosso samba, daquilo que é a raiz, a matriz do samba, e cantando no nosso quimbundo. Então, para mim, quer dizer, o Canu já justificou os anos todos que andou a cantar música dos cotas, dizendo assim: ok, eu já vos estudei, já aprendi, agora sou eu.
3: Vou praticar.
0: Exatamente. Então, pronto, acho que deu para resumir mais ou menos aquilo que eu acho.
1: E já agora, timidamente, já que insistem, acho que podes tocar essa música só para percebermos aqui o que disse o Toti Samed. Yeah, ai, Gia. Sim, não, queremos ver uma coisa, porque o Toti Samed disse que você já conseguiu valorizar e buscar as nossas raízes. Então.
3: Deixa eu tocar mais, não sei o que eu falo. Sim.
0: Mais ou menos assim.
1: Mas eles merecem mais aplausos, não merecem? Isso é Angola e é dia para dançar. É sexta-feira, não é?

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1: 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Νοτάρα.
0: Νοτός να.
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1: Μας βρήκα και κοντίγκο βάστα σέριο τότε.
2: Eu sou uma pessoa séria.
1: Mas és muito jovem. Vamos aplaudir. Eu disse que o cano era grande.
0: Obrigado.
2: É o reflexo, é isso que eu estava dizendo.
1: E notas. Ah, mas tocaste bem.
0: É isso, tudo é resultado da musicalidade que viemos aprendendo dos cotas, né? Então
1: mas
0: é resultado de tudo isso.
1: A composição desta música foi tua?
0: É sim, é uma música original.
1: Não Odrabás, mesmo assim, aqui entre nós, no Quimbundo mesmo?
0: Não, não Odrabás, porque.
1: Não, aqui. Prontos. Zeca Mangula. Bem-vindo. Doutora Nequinha, doutora Paulina Malonda. Obrigada, seja bem-vinda. Sintam-se bem a todos. Rimanet está a fazer a transmissão deste espaço nas plataformas digitais da Rádio Nacional, YouTube e Facebook. João Lopes, J-Lo. Gratidão também ao Kiako Kiako, agradecemos. O restaurante Kiese Kwanzambi. Muito obrigada a todos por terem vindo. Thelma Manuel, Joel Barceleiro. Vamos continuar a ouvir boa música. Nesta noite, o especial Constelações da Rádio Nacional presta tributo a Rui Mingas, Toti Samed, junto aos seus amigos, e brilham nesta noite com cantares Rui Mingas.

0: Eu só sei cantar, eu não sei falar, eu só sei cantar. Boa noite a todos. Eu só sei cantar, eu só vou cantar.
1: Já falaste, boa.
2: Para quem não sabe falar, né? Já falou muito. Ainda bem que só sabes cantar. Toti, Cano, Tina. O Rui Mingas tem uma música que fala de uma certa província no sul de Angola. Fala de uns certos meninos. Assim, acho que estão à volta da fogueira, né? Vocês conhecem essa música? Eu também conheço, mas não sei cantar. Mas os três são os melhores.
0: Sim.
2: Acho que é qualquer coisa como os meninos à volta da fogueira. Vamos aplaudir Toti Samet, Cano André e Tina Bunga.

0: Mas acabou, Canu. Acabou?
1: Já acabou.
2: Agora acabou.
0: Não pulaste mais nenhuma parte.
3: O Toto queria coisa, encurtar a música. Não,
0: não, não, mas nós percebemos o porquê que o Toto queria encurtar a música. Então vais tocar tu. Agora vais tocar, Canu. Porque o Toto, por razões, aliás, a sua vontade, vai ter que ausentar-se. Queremos agradecer, Toti, sempre pela disponibilidade e por teres aceitado interpretar ou reinterpretar Rui Mingas em Toti, Samed e Amigos.
4: Eu é que agradeço ao Canu, agradeço a Tina também pelo suporte aqui também. Agradecer a vocês, o Constelações e a Rádio Nacional pelo convite, as pessoas que estão aqui presentes e as que nos ouvem lá em casa, porque nós temos que honrar os nossos compositores, é isso que nós estávamos a conversar há pouco, né? Temos que honrar os nossos compositores, pessoas que realmente vão sempre trazendo a nossa angolanidade a patamares também diferentes, né? Mas eu não vou assim a seco. Vou cantar mais uma música.
0: Se fosse, também ia dizer que és muito jovem, tens que ter mais calma, né? Molhar a palavra, não é, Canu? Molha a palavra.
4: Ou a molhado, então.
3: Não vai a seco, vai a molhado.
4: Vou a molhado, então. Eu gostaria de cantar aqui. Vou fazer um pequeno medley, né? De umas músicas que são também do Rui Mingas, mas obviamente são herança familiar do Rui Mingas, porque para quem não sabe, o Rui Mingas é sobrinho, né, de Liceu Vieira Dias, um dos precursores da música moderna angolana, era filho da irmã de Liceu, né, Vieira Dias, por isso corria no sangue, né, a tradição desse samba que se modernizou agora, né, atribui-se muito Angola Ritmos e Liceu Vieira Dias em parte também, né? Entre outras vertentes, né? Mas a vertente do samba cadenciado é muito ligada a Liceu e a família Mingas, por consequência, né?
0: E antes de começar, deixa os teus contactos?
4: Não
0: precisa, né?
4: As pessoas podem ir ao meu Instagram e às redes sociais, vão me encontrar. Não, acho que não vou gastar o meu tempo a falar das redes sociais e dos meus contatos. Vou cantar, é melhor.

0: Muito obrigado, família. Foi um prazer.
1: No comment. Eu te pareço aquela criança que, enfim. Mas agradecemos só a ti. Sabemos que vais regressar e até uma próxima.
0: Obrigado.
1: Obrigada sempre. Obrigado. Toti Samed. O Toti Samed merece mais aplausos. Vou conversar com os nossos parceiros e patrocinadores desta noite. Kiaku Kiaku, Rimanet e João Lopes. Boa noite, seja bem-vindo. É o CEO da Kiaku Kiaku.
2: Sim, sim.
1: Mas estás tímido, vai, boa noite.
2: Um pouquinho, Verónica, não é? Muito boa noite. Boa noite a toda a plateia. 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O que é que eu posso lhes garantir que vão encontrar lá? 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
1: Okay. Ah, por isso a barba, já percebi.
2: Sim, sim, sim. 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O que é que eu posso lhes dizer? A Kiaku Kiaku é composta por quatro elementos, né? Familiares e amigos. Venho já deixar aqui um abraço ao Mocota Júnior Dongala, a nossa prima Ercília de Carvalho, ao Sr. António Domingo, que se faz presente comigo, e é o Carlos Carvalho.
1: Ô Carlos, o que é que a Kiaku Kiaku trouxe nesta primeira edição, neste primeiro dia de parceria com o Especial Constelações?
2: Nós trouxemos o nosso rodízio, que é o misto. Nós servimos vários rodízios, temos rodízios só de carnes bovina e temos um mix que, no qual entra a carne branca, linguiças e a carne...
1: Está aqui esse mix?
2: Tá, trouxemos o mix, né, que é o completo, e também trouxemos as nossas pizzas, quatro estação, a da casa, Kiaku.
1: E o contacto telefónico?
2: O contacto telefónico, deixa-me só aqui fazer uma cábula rápido, mas posso deixar já.
1: Ou então as páginas, porque hoje é mais pelas páginas, não é?
2: As páginas. Temos a Kiaku Kiaku 2026, @gmail.com, que é o nosso Facebook. E temos também o Instagram Glow Beauty, que também é parte do salão.
1: Essa parceria veio para ficar?
2: É para ficar.
1: Ainda bem.
2: Definitivo.
1: Então, parabéns para nós.
2: Obrigado, e agradeço também pelo espaço, pela vossa receptividade, e estamos aqui para servir-vos.
1: Ainda bem, muito obrigada. Kiaku Kiaku. Este programa está a ser transmitido nas plataformas digitais da Rádio Nacional de Angola, pela Rimanet, YouTube e Facebook. A senhora da Rimanet, boa noite.
3: Boa noite, Vera.
1: Olha, deixa-me dizer que tens um sorriso muito bonito.
3: Obrigada, Verónica.
1: Então, essa parceria neste 2026 já vai na quinta edição. Como é que estamos?
3: Até aqui está a correr tudo bem, graças a Deus. E estamos aqui para fazer acontecer.
1: Nota-se.
3: Sim, sim, sim.
1: Este ano, desde que estamos juntos até hoje, qual é a avaliação que fazes?
3: Uma avaliação positiva, porque graças a Deus temos tido muitos trabalhos através da Rádio Nacional de Angola e tem sido produtivo para nós.
1: Muito bem, nós agradecemos. Vou continuar aqui ainda na plateia, porque tem rostos e vozes conhecidas. Ele também é Zé Maria, mas é mais conhecido por José Camangula. É da Televisão Pública de Angola. Já esteve recentemente no convidado de zelo do Boa Noite Angola da Rádio Nacional. E hoje está aqui, mais uma vez, para contemplar esta edição do Especial Constelações. Boa noite, Zé, e seja bem-vindo. José. Eu chamo Zé. Zé para os mais próximos. Seja bem-vindo.
4: Muito bem, muito bem. Muito obrigado. Muito boa noite à plateia, aos músicos convidados. Está muito agradável. Voltar à Rádio Nacional de Angola, para mim, é voltar às raízes, porque enquanto profissional da comunicação social, comecei aqui. E hoje faço-me acompanhar de dois colegas meus. Viemos assistir e também viemos fazer uma prospeção.
1: Prospeção? Quero ouvir.
4: Bem, nós pensamos, idealizamos, mas é óbvio, só nossa ideia, que depois deverá ser amadurecida. Levar constelações à televisão, por exemplo. É só nossa ideia, sem ainda comprometimento dos nossos superiores. Gostamos da marca, gostamos do conceito e gostávamos de levar o modelo para a televisão.
1: Onde é que estão os dois colegas? Olá, colegas, boa noite. O colega tímido, vou passar para outro colega. Mas é, podes me dizer o nome do colega, assim é que entre nós, disse também não. Mas da TP não gostam de falar, porquê? Só gostam de aparecer, não gostam de falar. Zé, já agora voltando aqui a este evento que está a acontecer, que está a prestar tributo a Rui Mingas, o que é que tens a dizer sobre esta ideia de prestar tributo a esse astro da nossa música? Não está entre nós, mas são as suas obras.
4: Exatamente. Eu acho que é sempre bom quando revisitamos a nossa história, lembramos as figuras que ajudaram a formar mentes, a promover a cidadania, o patriotismo. O Tote teve aqui a dizer que Rui Mingas foi um nacionalista, teve a sua cota contribuição para aquilo que é o país que nós temos. O nosso próprio hino nacional teve a sua criação ao lado de Rui Monteiro, e estamos em crer que estes cantares vêm resgatar também aquela parte da nossa identidade que às vezes cai no esquecimento.
1: Para não cair no esquecimento, qual é a música do Rui Mingas que sabes cantar ou que pelo menos te vem à alma?
4: Olha, a Tina cantou.
1: Não, e já agora, aqui entre nós, um refrãozinho.
4: Olha, eu sou Pedro.
1: Eu te ajudo, meu amor.
4: Eu gosto, amo essa música.
1: É para cantar. Teu olhar tem no... Só o coro.
4: Vá lá, tento quando ouço. Mas essa para mim.
1: Tina Bunga. Meu amor. Porque o Zeca Mangula disse que tenta quando escuta a canção. Então, vamos lá. Esse refrão do Meu Amor do Rui Mingas, para ver se. Queremos ver uma coisa.
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4: Exatamente. Eu gosto.
1: Definitivamente na música não estás lá. Bom, vamos voltar à música. Nesta noite em que o especial Constelações da Rádio Nacional presta tributo a Rui Mingas, Toti Samedi, amigos, e neste momento está o Cano André e a Tina Bunga. Cano, já afinaste a guitarra?
6: Sim,
1: notas. Aliás, o Cano nem precisa responder, basta o dedilhar.
6: Bem, agora o.
1: Parece que agora é sem mais conversa.
6: O Toti era o Rui Mingas, praticamente. O Rui Mingas foi.
1: Ficou o Cano André.
6: Não é uma substituição fácil, né? Nem tão pouco me parece possível. Mas é apenas uma substituição necessária, né?
1: Muito necessária.
6: Palavras do Dunguxi, não de Zé Eduardo Santos.
1: Então vamos aplaudir Cano André e Tina. Tina, vens para aqui mais próximo de mim, não é?
7: Sim.
1: Assim o meu amor sai melhor.
7: Vou cantar.
1: Sim, podes.
7: Vamos cantar aqui algumas que eu sei do Rui Mingas, não?

0: Se
1: não estás a cantar, Verónica.
2: Não, quando eu for grande, mesmo, a Tina Bunga vai me dar aulas. Já vou me inscrever na tua escola. A Tina Bunga também é professora de canto, então. Do nada. Gratidão a todos por terem vindo nesta noite, neste palco acústico do Constelações, que vestiu-se de memória, respeito e gratidão para homenagear um dos grandes símbolos da cultura de Angola, o músico, compositor, diplomata Rui Mingas, nascido em Luanda, 12 de maio de 1939, e morreu a 4 de janeiro de 2024, em Lisboa, por doença. Nesta noite em que Toti Samed e amigos cantaram Rui Mingas, revisitamos canções que marcaram gerações, interpretadas em no formato acústico, íntimo e emocionante. Queremos agradecer aos nossos parceiros e patrocinadores nesta noite: Kiaku Kiaku, Rimanet, João Lopes, QS Kwanzambi. É uma grande equipa que fez-lhe companhia nesta noite de 29 de maio de 2026. Recordar que todas as últimas sextas-feiras de cada mês as estrelas da nossa música brilham muito mais e vocês podem sempre vir para ver o brilhar das estrelas da nossa música. Aos estudantes de comunicação social, muito obrigada. Obrigada mesmo. Hélio Cardoso, Edson de Menezes, Verónica Pinto, estamos juntos até a próxima edição. Senhoras e senhores, Cano André e Tina Bunga, para os vossos aplausos.

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0: São 20 horas no país. 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
1: Ora, muito boa noite. Vamos às grandes notas da atualidade. Proliferação de igrejas ilegais em Angola preocupa o Instituto Nacional para os Assuntos Religiosos. 80% dos trabalhos para o início do Angotique 2026 estão concluídos. Estudantes do curso de Medicina no AMBO defendem reforço nos cuidados de saúde. Sporting e 1º de Agosto disputam neste momento o final da Taça de Angola em basquetebol feminino. Donald Trump deve tomar hoje decisão final sobre acordo de paz com o Irão. Sexta-feira, 29 de maio de 2026. Edição Manuel Vicente, controle técnico Abel José. Notícias com Luís Fernandes.
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1: Vamos às notícias.

0: notícias decorrem a ritmo acelerado os preparativos da 6ª edição do Angotic 2026. Até o momento, 80% dos trabalhos estão concluídos. Mais dados com o jornalista Martinho Xing.
1: Boa noite. O ministro das Telecomunicações, Tecnologias de Informação e Comunicação Social, Mário Oliveira, constatou esta sexta-feira os trabalhos em curso no Centro de Convenções de Teletona, local que vai acolher de 11 a 13 de junho a 6ª edição do Angotic 2026. Das muitas novidades que nos reservam, uma delas é o painel que vai reunir políticos de renome do continente africano para discutir o contexto atual do sistema das telecomunicações. Ao faltarem 13 dias para o evento, o porta-voz do Angotic, João Demba, destaca as qualidades que representa a atividade de caráter internacional.
2: Estamos a sensivelmente 13 dias da data do arranque da 6ª edição do Angotic, que este ano se realiza sob o lema A Rota da Transformação Digital, que é um lema que reflete bem o estágio de desenvolvimento das TICs do nosso país. Está perfeitamente alinhado com aqueles que são os objetivos do momento nacional, alinhados ao setor para o quinquênio 2022-2027. Os dados evidenciados mostram que estamos a cerca de 70, 80% de execução dos trabalhos.
1: As empresas expositoras e os órgãos de comunicação social começam a ter acesso a partir do dia 1 de junho. João Demba fala de 5 mil ingressos até agora adquiridos.
2: Está definido para, a partir do dia 1 de junho, todas as empresas expositoras, órgãos de comunicação social, prestadores de serviços puderem entrar já aqui no Centro de Comissão de Teletona para que comecem a fazer a montagem dos seus equipamentos. A nível de inscrições, temos nesse momento cerca de 5 mil ingressos já adquiridos. A meta é chegarmos aos 25 mil. O ano passado tivemos 20 mil participações. Em termos de startups, não temos mais espaço para qualquer uma startups. O ano passado tivemos 180 startups e este ano já estamos com 310 startups inscritas.
1: Porta-voz do evento do Angotic 2026, João Demba. Rádio Nacional de Angola, Martinho Xing, boa noite.
0: Boa noite, Martinho Xing. Preparativos para o início da 6ª edição do Angotic 2026 decorrem a bom ritmo. E iniciou hoje a 8ª edição da Expo Kwanza Norte 2026. A feira, que conta com mais de 200 expositores, está a potenciar os produtos de produção nacional. Mais dados com a jornalista Teresa Magrinho.
3: O evento, aberto oficialmente esta sexta-feira, prevê um volume de negócios na ordem dos 900 milhões de kwanzas, como avançou o PCA da empresa organizadora, Carlos Cala.
4: A Expo Kwanza Norte, durante esses dias, vamos ver e vamos apreciar mais de 200 expositores nas áreas de agroindústria, indústria transformadora, serviços, tecnologia, máquinas, equipamento e o artesanato. Para esta edição, a nossa expectativa é tentarmos e chegarmos a um volume de negócio de mais de 900 milhões de kwanza. Trabalhamos para isso e tudo nos leva a crer que podemos conseguir.
3: A Expo Kwanza Norte 2026 está a servir para a obtenção de vários produtos por parte dos visitantes.
5: Sônia José, vem apreciar a feira, como é que estão os nossos produtos.
6: Levar alguma coisa
5: para casa.
7: Raimundo Duarte, pretendo levar banana, mandioca e batata doce.
8: Domingas Tumambo, vem adquirir a cartão da Segurança Social.
3: Inovação, maior alcance internacional, constam dos elementos destacados pelo governador João Diogo Gaspar. Segundo disse, a produção nacional está bem representada, pelo que muitos jovens encontraram no local oportunidade de emprego e aumento para a renda familiar.
9: Ganhou uma maior participação de empresas estrangeiras, o que de alguma maneira vai propiciar mais emprego. Mas acima de tudo também é a criatividade dos expositores. Trouxeram aqui produtos feitos cá na província do Kwanza Norte, como é o caso o cacau transformado em chocolate, e vimos aqui também equipamentos agrícolas que vão obviamente contribuir para a grande produção e à satisfação daquilo que são as necessidades do nosso povo. Que venham mais empresários na nossa província para que estes possam contribuir à dinamização da nossa economia.
3: Palavras do governador do Kwanza Norte, João Diogo Gaspar, quando falava esta sexta-feira na abertura oficial da 8ª edição da maior feira de negócios a nível da região. Reportagem Rádio Nacional de Angola. Bengo Lourenço e Teresa Magrinho.
0: Teresa Magrinho iniciou hoje a 8ª edição da Expo Kwanza Norte 2026. E no município do Kazenga, em Luanda, mais de 3 mil pessoas visitaram a Feira das Profissões. O certame insere-se nas comemorações do 10º aniversário da instituição. Jornalista Sónia Costa.
10: A coordenadora da atividade, Cláudia Sebastião, sinalizou que o encontro, que foi visitado por mais de 3 mil pessoas, visou tornar aptos estudantes para o mercado de trabalho.
11: Nós tivemos mais de 60 expositores e mais de 3 mil visitantes. O objetivo principal é orientar os estudantes, particularmente os finalistas do ensino médio, para a escolha de uma profissão.
10: Por sua vez, os participantes da feira falaram da experiência obtida durante os 3 dias de exposição.
12: Costa Manuel, técnico do Laboratório Central de Luanda, um órgão pertencente ao Ministério da Agricultura, que é o Serviço Nacional de Controle de Qualidade dos Alimentos. Nossa maior intenção de participar na feira como expositor, na verdade, é, além de expor os nossos serviços, também estamos na tendência de incentivarmos jovens, na verdade, posteriormente estarão saindo das academias e posteriormente poderão estar direcionados em escolherem uma profissão.
13: Elídio Balcula é meu nome, sou fisioterapeuta, aluno do Instituto Técnico de Saúde de Kalawenda, e nesta edição o nosso recurso terapêutico para mostrar às pessoas que a fisioterapia não é só massagem, vai além disso. Nós intervimos em várias áreas.
10: No final do certame, a coordenadora da feira, Cláudia Sebastião, era uma mulher satisfeita, pois os objetivos traçados foram alcançados.
11: Conseguimos cumprir o objetivo pelo qual a feira foi preconizada. Por um lado, e por outro lado, este programa visa dar resposta também àquilo que são os 4 pilares fundamentais que norteiam os objetivos da Mediateca, nomeadamente da formação técnica, da formação académica.
10: Cláudia Sebastião, coordenadora da 7ª edição da Feira das Profissões, que decorreu durante 3 dias na Mediateca Zedu, no Kazenga. A reportagem com João Agostinho, Vladimiro Valente e Sónia Costa.
0: Jornalista Sónia Costa, mais de 3 mil pessoas visitaram a Feira das Profissões, que decorreu no município do Kazenga, em Luanda. O município de Saurimo, na Lunda Sul, prepara o detalhe a edição de maio do projeto cultural da Rádio Nacional de Angola, Caldo do Poeira, pelas terras de Moatisenga e Oatembo. As conversas abrem espaço ao Caldo do Poeira e a música e dança do leste, que vão estar em exibição neste domingo, numa viagem à criatividade e genialidade de Xadede e Rei da Costa. Para lá deste ambiente cultural, por Saurimo também se fala de agricultura. Isaías Afonso, tudo indica que este segmento de atividade deita por terra a narrativa de que, pelas lundas, o setor produtivo é apenas a atividade diamantífera.
14: Ora, é por aí, o município de Saurimo quer mostrar isso mesmo, que a Lunda Sul não tem no segmento o único caminho para fazer acontecer o desenvolvimento sustentável. Colocar os recursos diamantíferos atrelado à produção agrícola em grande escala é sim a tarefa que se impõe. O administrador Lote Zeca Moutinho apresenta o quadro produtivo do município de Saurimo, com as culturas agrícolas da mandioca, arroz, cereais e da batata doce a serem os casos de sucesso.
15: Deve-se desconstruir a mentalidade de que Lunda Sul só se desenvolve com o setor mineiro. Não é, isso não é verdade. Já começamos a produzir aqui o arroz, já não se fala de mandioca, da batata doce, cereais, isso tudo já se faz, então acho que vamos continuar alinhados nesse sentido.
14: Administrador Municipal de Saurimo, Lote Zeca Moutinho, e para celebrar as bodas de vinho, assinaladas a 28 de maio, os 70 anos, neste domingo, o Caldo do Poeira, edição de maio, vai acontecer por estas paragens, música música e dança do leste, para a atração dos amantes da música destas paragens e de outros pontos de Angola, Walter Arsenio.
16: O momento vai ser marcado pelo cruzamento da cultura musical da região leste e sul do país, com os nomes de Sabino Wenda e Muniz de Almeida, que vão preencher o cartaz. O grupo Sasa Chokwe, Kabongo Oliveira, sobrinho do Rei da Costa, valorizou a iniciativa da Rádio Nacional de Angola. Em nome da família, agradece e promete um espetáculo à dimensão do seu tio.
17: Vamos continuar com esse trabalho e pensamos que afinal o nosso Rei da Costa fez boa coisa na cultura.
16: Cabedal, irmão caçula do Imperador Xadedê, fala do seu legado para a cultura Chokwe.
18: É uma grande responsabilidade, nós estamos a continuar com ele até agora.
16: 10 anos depois, Glória Lubanza volta às terras do leste, onde evoluiu a sua carreira musical, para subir ao palco do Caldo do Poeira deste domingo, e diz estar tudo pronto para a empreitada.
19: É uma alegria grande para mim, e cantar com a banda Movimento, que faz mais de 10 anos que não estou mais aqui no Saurim.
16: Glória Lubanza, músico convidado para a edição de domingo do Caldo do Poeira, em homenagem ao Rei da Costa e o Imperador Xadedé, duas figuras do Sasa Chokwe.
14: Ora, Mr. King, Glória Lubanza, Sabino Wenda, Muniz Almeida, Sasa Chokwe, Lemba Kuduro, a banda Movimento e os demais integrantes deste importante conjunto Sasa Chokwe, todos juntos neste domingo no Caldo do Poeira, onde a música e a nostalgia vão se cruzar no quintal da princesinha, com a transmissão a partir das 10 da manhã até às 17, em toda a emissão da Rádio Nacional de Angola e nos canais de internet. Estamos juntos, boa noite.
0: Boa noite. O município de Saurimo, na Lunda Sul, prepara ao detalhe a edição de maio do projeto cultural da Rádio Nacional de Angola, Caldo do Poeira.
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0: Já está em funções a nova inspetora-geral da Administração do Estado, Felisbela Francisco. Foi empossada hoje na Cidade Alta pelo Presidente da República, João Lourenço, e comprometeu-se em fortalecer o sistema de controlo interno da administração pública. Jornalista Sani Fuxi.
21: Felisbela Francisco torna-se a primeira mulher a ocupar o cadeirão máximo da IGAI em 34 anos. A jovem economista era até bem pouco tempo presidente do Conselho de Administração do FADA, Fundo de Apoio ao Desenvolvimento Agrário, e carrega consigo uma trajetória de sucesso no setor da banca e auditoria, detalhes que pesaram na avaliação do chefe de Estado João Lourenço, que desta forma sinalizou a aposta na juventude.
22: Nós apostamos desta vez numa jovem que tem um futuro promissor, a julgar pelos bons resultados que obteve no desempenho das funções de diretora do FADA. Aparentemente, parece estar a sair de uma área que não tem nada a ver com as novas funções que vai passar a desempenhar a partir de hoje, mas a julgar também pelo seu currículo, temos a certeza que igualmente vai ter sucessos na Inspeção Geral da Administração do Estado. O país conta consigo, não apenas para hoje, mas sobretudo para o futuro. Temos que olhar lá mais para a frente. Seja bem-vinda para muito mais próxima do Executivo.
21: O Presidente da República, esta manhã, ao conferir posse à nova Inspetora-Geral da Administração do Estado, IGAI, Felisbela Francisco. A economista já tem as prioridades definidas: liderar com rigor e fortalecer o sistema de controlo interno da administração pública.
23: Assegurar a continuidade da instituição. Vamos também continuar a trabalhar no fortalecimento do sistema de controlo interno da administração pública por via das auditorias, das inspeções, das sindicâncias. No âmbito da prevenção, vamos continuar a disseminar as conferências referentes à boa governação no seio dos gestores públicos, isto com o objetivo de promover a ética, a integridade, a transparência e o rigor na gestão da coisa pública.
21: Uma vez na casa, Felisbela Francisco vai alinhar as equipes Tamaulipas em função do plano estratégico definido para a IGAI.
23: Por agora, vou tomar contacto com os instrumentos de gestão disponíveis na instituição, nomeadamente o plano estratégico definido para o quadriênio, o plano de atividade e orçamento referente ao exercício econômico de 2026 e a necessária articulação com as equipas.
21: Lisbela Francisco é a quinta inspetora-geral da Administração do Estado, em substituição do jurista João Pinto, que desempenhou funções nos últimos 2 anos. A IGAI, órgão auxiliar do Presidente da República para fiscalização, controle interno e auditoria aos órgãos da administração pública, ocupa uma função crucial na estratégia de combate à corrupção, prevenindo fraudes e protegendo o património do Estado.
0: Sanifus já está em funções a nova inspetora-geral da Administração do Estado, Felizbela Francisco. E o Conselho de Ministros aprovou hoje a eliminação da licença de publicidade emitida pelos órgãos da Administração Local do Estado. De acordo com as explicações de Pedro Fiete, secretário do Presidente da República para a Reforma do Estado, a medida enquadra-se na estratégia Simplifica Turismo e visa melhorar o ambiente de negócios em Angola.
1: Esta licença de publicidade que foi objeto de eliminação não se confunde e não deve ser confundida com aquela licença de publicidade que é emitida a favor de certos agentes culturais, económicos e outros para a fixação daquela publicidade no espaço público ou aquela publicidade que é feita em placardes, outdoors e outros. Portanto, estamos a referir apenas aquela licença de publicidade que aparece em regra em vitrinas de estabelecimentos comerciais e que é de resto um requisito para o funcionamento do próprio estabelecimento. De tal sorte que hoje, no atual contexto, se determinado estabelecimento não exibir aquela licença numa vitrina, os inspetores, quando, portanto, exercem a sua atividade inspetiva, portanto, interrompem logo a atividade do comerciante. Então, é esta licença que foi objeto da eliminação.
0: Durante os trabalhos da 5ª Sessão Ordinária do Conselho de Ministros, foi igualmente aprovado o decreto presidencial sobre a afetação do percentual da receita bruta dos jogos sociais concessionados e da receita dos prémios não reclamados. Segundo a Ministra das Finanças, Vera Daves de Sousa, nos termos do diploma, 80% do valor da receita bruta dos jogos sociais vai ser destinada ao setor da saúde, desportos e juventude.
2: O objetivo é que enquanto essa reforma não está concretizada, a materialização seja feita em alinhamento estreito com os departamentos ministeriais com responsabilidade na matéria e mal a reforma dos fundos públicos esteja estabilizada, serão os fundos com vocação para essas matérias, saúde, desportos e promoção de iniciativas ligadas à juventude, a receber a receita que será afeta no âmbito dessa distribuição. Também teremos 10% dessa receita tendo como destino o Tesouro Nacional e 10% para permitir à Arcega cumprir com as suas obrigações contratuais de supervisão da concessão.
0: O setor da agricultura também viu aprovado o regulamento da exportação do café verde. De acordo com o Ministro da Agricultura, Isaac dos Anjos, a medida tem como objetivo valorizar o café angolano no mercado internacional e potenciar o desenvolvimento das regiões produtoras.
4: Por café verde entendemos o café não processado. Depois de colhido o café, é levado a secar e depois de removermos a casca do café, o grão que é conhecido é esse, o grão verde. Esse decreto, então, visa regulamentar a maneira como devemos preparar o café para o exportar. O café estava conotado com o contrato, como um serviço alternativo para as pessoas do meio rural. Pretendemos que o café seja hoje uma cultura de rendimento e que esse rendimento possa também ele beneficiar as famílias, como acontece noutras latitudes.
0: Conselho de Ministros aprovou o regulamento do Ministério da Agricultura sobre a exportação do café verde. A quinta sessão ordinária do Conselho de Ministros, orientada pelo presidente João Lourenço, apreciou ainda diferentes temas da vida socioeconómica do país. 20 horas 21 minutos, acontece neste momento a gala de premiação Angola Comunica. O galardão tem como objetivo distinguir profissionais da comunicação em Angola. Vários profissionais da Rádio Nacional de Angola estão nomeados em várias categorias. Vamos ao encontro da Clementina Afonso. Clementina, boa noite. A gala já começou?
5: Boa noite, Luís Fernandes e aos ouvintes da Rádio Nacional de Angola. A gala está para iniciar a qualquer momento. Acontece, como disseste bem, esta noite, uma das organizadas do ano, Distrito Urbano do Talatum, a gala de premiação do Angola Comunica, edição 2026. O prémio é um evento que reconhece as melhores práticas nas áreas de jornalismo, tecnologias e também audiovisual. Vamos à conversa rapidamente com a senhora Paula Matoso, que é a coordenadora do Prémios Angola Comunica. Muito boa noite, senhora Paula Matoso. Depois de dois anos de mais uma edição Angola Comunica.
6: Olha, tá o rubro, vou dizer que está o rubro, está uma correria e com muita expectativa depois de estarmos parados durante 2 anos. Então estamos a sentir uma responsabilidade enorme e estamos um pouquinho apreensivos, mas nada assustador.
5: Quais são as novidades para esta edição?
6: Aumentamos algumas categorias, separamos outras categorias, juntamos outras categorias, e uma das categorias de novidade é a rádio local.
5: Quantas categorias são nomeadas para esta edição?
6: Ai, meu Deus, assim rapidamente, 50 categorias.
5: Muito obrigada. E o que é que espera então deste evento? Uma palavra.
6: Eu primeiro quero agradecer a todos nomeados, todos concorrentes e todos vencedores. Vocês são excelentes, têm feito trabalhos magníficos e continuem a trabalhar, por favor, que nós precisamos de profissionais como vocês.
5: Muito obrigada, senhora Paula Matoso, coordenadora do Angola Comunica, de referir que, de acordo com a organização, a mídia digital que nesta edição, a Rádio Nacional de Angola concorre em várias categorias, por exemplo, o canal A concorre na categoria de Rádio FM, a Rádio Luanda na categoria de Rádio Local, para além de vários profissionais que estão nomeados categorias de doutor de treinamento, desporto, categoria de debate de rádio. A partir do distrito, portanto, a partir de uma das unidades hoteleiras daqui do distrito urbano de Talatona, despedem-se Hélder Martins e Clementina Afonso. Boa noite.
0: Boa noite, Clementina Afonso. Está prestes a começar a gala de premiação Angola Comunica, que tem como objetivo distinguir profissionais da comunicação em Angola. Está suspensa a greve dos jornalistas dos órgãos públicos de comunicação social. Segundo o secretário-geral do Sindicato dos Jornalistas Angolanos, Pedro Miguel, a suspensão da paralisação deve-se ao cumprimento de um dos pontos fundamentais do caderno reivindicativo.
7: A greve prevista para os dias 1, 2, 3, 4 e 5 foi suspensa, porque as razões que nos levariam à greve foram já ultrapassados. Os salários já começaram a ser processados à luz dos acordos existentes entre o governo e o Sindicato dos Jornalistas Angolanos, que é a nova tabela praticamente que passa a vigorar em função da progressão na carreira. São os novos salários. Nós começamos um processo que, numa primeira fase, tivemos a atualização salarial na ordem dos 31%. Agora temos a progressão na carreira.
0: Quanto aos retroativos, Pedro Miguel afirma que vai ser pago, vão ser pagos a partir do mês de junho deste ano.
7: Nesses salários, nós não teremos, como prevíamos, os retroativos. Esses retroativos, que são as diferenças dos meses de janeiro, fevereiro, março e abril, que poderão sim começar-se a pagar a partir do mês de junho.
0: Está suspensa a greve dos jornalistas nos órgãos públicos de comunicação social, prevista para o dia 1 de junho.
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0: Vamos às notas do desporto com Alves da Silva, da Rádio 5. Boa noite, Alves.
3: Bom dia, Luís Fernandes. Começo com o basquetebol. O troféu referente à Taça de Angola, edição 2026 em basquetebol sénior feminino, vai para a Galeria do 1º de Agosto. As militares venceram há instantes na Arena Multiusos do Quilamba o Sporting de Luanda, o campeão nacional em título, por 65-60. E levam assim o troféu referente à segunda competição mais importante do calendário basquetebolístico nacional. No futebol, os Palancas Negras realizam hoje o primeiro treino em solo marroquino, no esboço dos dois amistosos, o primeiro dia 5 com o Botswana e o outro 4 dias depois com a República Centro-Africana, em Casablanca, no Marrocos, e no aproveitamento da segunda data FIFA do presente ano. O selecionador nacional Aliou Cissé, que convocou 27 jogadores para essa dupla empreitada, trabalha ainda com o grupo incompleto. No desporto adaptado, a Seleção Nacional Feminina de Basquetebol em Cadeira de Rodas vai evoluir no grupo A do torneio de qualificação ao Mundial, que acontece entre 8 e 11 de junho próximo em Madrid, Espanha. O nosso país vai ter como adversários as seleções da Austrália, da Colômbia e da Argentina. Quanto ao grupo B, será composto pelas seleções da França, da Espanha e da Tailândia. E no Polidesporto, o presidente da República, João Manuel Gonçalves Lourenço, recebeu esta sexta-feira em audiência o xadrezista Nsima Mabondo Wela, da província do Zaire. Ele que recentemente conquistou a medalha de prata do Campeonato Africano de Sub-14 que aconteceu em Kampala, no Uganda. Na ocasião, o chefe de Estado ofereceu ao jovem xadrezista um tabuleiro para um incentivo à sua carreira. Boa noite, mais desporto daqui a pouco em Desportivo.
0: Alves da Silva e as notas do desporto, atualidade internacional. O presidente norte-americano Donald Trump deve tomar hoje uma decisão final sobre o acordo de paz em discussão com o Irão. O anúncio foi feito pelo próprio Donald Trump na sua rede social. Por seu lado, o ministro dos Negócios Estrangeiros iraniano Abbas Araghchi declarou numa conversa com o chefe da diplomacia de Omã que a concretização de um acordo final depende do fim da atitude norte-americana. Abbas Araghchi denunciou as exigências excessivas, bem como as posições mutáveis e contraditórias dos Estados Unidos da América. Vamos recuperar os títulos do jornal. Proliferação de igrejas ilegais em Angola preocupa Instituto Nacional para os Assuntos Religiosos. 80% dos trabalhos para o início do Angotic 2026 estão concluídos. Estudantes do curso de medicina no AMBO defendem reforço nos cuidados de saúde. De agosto vence Taça de Angola em basquetebol sénior feminino. Donald Trump deve tomar hoje decisão final sobre acordo de paz com o Irão. Sexta-feira, 29 de maio de 2026, a edição foi de Manuel Vicente. Controlo técnico Abel José. Apresentou as notícias o Luís Fernandes. Boa noite, estamos em sintonia.
8: Vinte horas, 29 minutos.

0: Boa noite, o Jornal de Todos os Desportos na noite da sua sexta-feira, dia 29 de maio de 2026, já está no seu rádio.
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0: Trazemos nesta edição e até bem perto das 21 horas, palancas negras vão se ambientando ao clima de Casablanca, palco de um estágio preparatório que antecede jogos no aproveitamento da próxima data FIFA do ano. Presidente da República posa com atletas do São Salvador do Zaire, a quem felicita por permanecerem na principal liga de futebol do país, e recebem audiência pequeno xadrezista que conquistou prata no africano de sub-14 de Kampala, no Uganda. Petro de Luanda já define estratégias para bater o pé domingo aos ruandeses do Tigers e garantir a segunda final da BAL. 1 de agosto vence campeão nacional Sporting de Luanda e leva caneco da Taça de Angola em basquetebol feminino para a sua galeria. A sua equipa na montagem, o Hermínio Vera Lopes, com técnica final do André Quitumbo Lima e do Dias Rodrigues, preparou e apresenta o Desportivo na noite da sua sexta-feira. O Alves da Silva. Boa noite, abrir o basquetebol e a festa da alta consagração do Clube 1 de Agosto, que leva para sua galeria o troféu referente à Taça de Angola em basquetebol feminino. As militares venceram há instantes, no Arena Multiusos do Quilamba, o Sporting, a campeã nacional em título por 65-60. Daqui a pouco toda a reportagem para acompanhar aqui no seu Jornal de Todos os Desportos. Por agora, o Rei Futebol. Os palancas negras já cumpriram a primeira sessão de treinos na cidade de Casablanca, no Reino do Marrocos, onde até o dia 9 de junho próximo vão cumprir um estágio preparatório, tendo em atenção os dois jogos particulares, o primeiro com o Botsuana a 5 e com a República Centro-Africana 4 dias depois a 9, no aproveitamento da segunda data FIFA do ano. Recorde-se que, a quando da conferência de imprensa da passada terça-feira em que Aliou Cissé anunciou os seus primeiros eleitos para essa empreitada, o técnico nacional, que manteve o grupo que evoluiu no CAN do Marrocos, disse que está satisfeito e confortável com o grupo com que vai contar para essa dupla empreitada.
2: A grande base, podemos dizer 70, 80%, são jogadores que estiveram no último CAN. E para já, há de começar com a base, saber aquilo que temos. Mas, neste momento, estou plenamente confortável com esta lista, com estes jogadores que fomos escolher e que vamos levar para este primeiro encontro com a equipa.
0: Aliou Cissé, o selecionador nacional dos palancas negras, a quando da conferência de imprensa da passada terça-feira, em que tornou pública a primeira convocatória da seleção nacional, tendo em atenção o aproveitamento de mais uma data FIFA do ano, a segunda do ano 2026. A seleção nacional está a pensar na campanha de apuramento à fase final do CAN do próximo ano no Quênia, Tanzânia e Uganda, cujas eliminatórias começam em setembro deste ano com o país enquadrado no Grupo B, onde vai defrontar as similares do Egito, do Malawi e do Sudão do Sul. Mais futebol lá para frente. Por agora, no Polidesporto, o Presidente da República, João Manuel Gonçalves Lourenço, recebeu esta sexta-feira na cidade de Mbanza, Congo, em audiência, o xadrezista Nsima Mabondo Wela, da província do Zaire. O jovem xadrezista conquistou recentemente a medalha de prata no Campeonato Africano de Sub-14, que teve como palco Kampala, no Uganda. O garoto viveu um dos dias mais felizes e marcantes da sua vida e recorda como foram esses instantes com o chefe de Estado.
3: O senhor Presidente da República me disse muitas coisas boas e me disse para continuar com a iniciativa e nunca parar e continuar com a minha formação acadêmica. Foi uma honra mesmo ser recebido pelo senhor Presidente da República. Inclusive, eu tinha três sonhos. Um já foi concretizado, que era se encontrar com o senhor Presidente da República. E um é me tornar um grande mestre de xadrez. E outro é dar continuidade à minha formação acadêmica, me tornar um engenheiro e ajudar no crescimento do nosso país.
0: Dos três sonhos, um já está concretizado, disse o garoto Nsima Mabondo Wela, encontrar-se frente a frente com o chefe de Estado, João Manuel Gonçalves Lourenço. E esse já está concretizado. Na ocasião, o Presidente da República ofereceu ao jovem xadrezista um tabuleiro para um incentivo à sua carreira. Ainda na cidade de Património Cultural da Humanidade, O presidente da República pousou com os atletas da equipa do São Salvador do Zaire. Na ocasião, conversou por alguns instantes com os jovens atletas, a quem transmitiu as suas felicitações por terem conseguido permanecer na principal liga de futebol do país, a Liga Unitel Girabola. Jornalista Luís Mamana João.
4: Os jogadores e a equipa técnica do São Salvador do Congo, que recentemente garantiram a manutenção na Liga Unitel Girabola, viveram nesta quinta-feira um momento considerado histórico ao posarem para uma fotografia com o presidente da República, João Lourenço. O encontro aconteceu antes de o chefe de Estado orientar a reunião do Conselho de Governação Local, realizada em Banza, Congo. Na ocasião, o diretor técnico do São Salvador, António Vunge, destacou a importância do momento, afirmando tratar-se de um acontecimento que ficará marcado na história do clube.
5: Vamos aqui agradecer a gentileza da sua excelência, seu presidente da República, mesmo com a sua agenda apertada, conseguiu tirar alguns minutos para poder então parabenizar a nossa equipa pela permanência conseguida no Girabola recém-terminada, e também sua excelência deixou aqui palavras de encorajamento, e isso nos agrada. É um momento histórico estar diante do chefe de Estado, é um momento que vai marcar para nossas vidas todas. Ontem foi visível ver os atletas sorridentes, alegres. Ouvimos também das palavras do seu ministro, de que a construção do estádio de futebol é uma garantia do executivo angolano. Podemos estar descansados de que o executivo está a trabalhar para que o Zaire, e em particular a cidade de Mbanza, Congo, possa ter esse estádio ainda no próximo ano.
4: Declarações do diretor técnico do São Salvador, António Vunge, sobre os momentos vividos pelos atletas e dirigentes junto do presidente da República em Banza, Congo.
0: O jornalista Luís Mamana João, na cidade de Banza, Congo, a cidade patrimônio cultural da humanidade, onde esteve o presidente da República, João Manuel Gonçalves Lourenço. Momento que vai ficar para a sua história. Os jovens jogadores da equipa do São Salvador do Zaire, que recentemente garantiram a presença na mais fina flor do futebol nacional, pousaram com o chefe de Estado. Agora sim, a reportagem do basquetebol e a festa da alta consagração do Clube 1 de Agosto, que leva para a sua galeria o troféu referente à Taça de Angola em basquetebol feminino. As militares venceram há instantes no Arena Multiusos do Quilamba o Sporting, a campeã nacional em título, por 65-60. O especialista Rádio 5, Júlio Pinto Viló, pensa que as militares fizeram por merecer esse triunfo, apesar de toda a réplica dada pelas leoninas.
6: Assistimos a um jogo extremamente equilibrado. Eu penso que o fator-chave do jogo foi o terceiro período, em que o Sporting, diria eu, por manifesta desatenção, não só defensiva da equipa do Sporting, mas também porque a equipa técnica olhou muito tarde para aquilo que era verdadeiramente o grande momento basquetebolístico do 1º de Agosto, e o 1º de Agosto fugiu para uma vantagem de 15 pontos, que obviamente motivou a equipa do 1º de Agosto para aquilo que é a gestão dos momentos mais difíceis do jogo, porque, como sempre dissemos, né, e isso é um ditado popular que dificilmente se esquece, o candeeiro que vai à frente ilumina duas vezes, e isso o Sporting tinha, digamos, que lutar primeiro com a pressão de estar atrás do resultado, e segundo com a pressão do tempo, e sempre que o Sporting tentou chegar lá, por uma simples digamos, por um simples ponto do 1º de Agosto, o 1º de Agosto conseguia, obviamente, estabilizar-se do ponto de vista emocional. Portanto, a vitória podia quedar-se tanto de um lado quanto do outro. Foi mais feliz o 1º de Agosto, e tem que se dar o mérito ao 1º de Agosto.
0: Especialista Rádio 5 para o basquetebol, Júlio Pinto Viló. Foi mais feliz o 1º de Agosto, e há que dar mérito às militares que brilharam nesse jogo. Reações nos bancos. Jacqueline Francisco, a treinadora adjunta das militares, não escondeu a sua satisfação após a alta consagração.
7: Parabenizar a nossos atletas pela excelente postura, e seguidamente parabenizar a nossa direção, que fez todos os esforços possíveis para que a equipa estivesse mais competitiva e em melhores condições de discutir este troféu no dia de hoje. Por isso, só temos a agradecer pelo trabalho que foi feito aqui. A equipa do Sporting também os parabéns, porque foi um bom espetáculo de basquetebol, e vamos continuar a trabalhar visando os novos desafios que a equipa terá.
0: Jacqueline Francisco, satisfeita e parabenizando as atletas, e agradecendo também o esforço da direção, que garante assim mais um troféu para a galeria do clube. Ângela Cardoso, a treinadora das leoninas, acabou por se conformar com o resultado.
8: devo dar os parabéns à equipa adversária que conseguiu aproveitar todas as boas oportunidades que criou. E, em alguns momentos nós tivemos a oportunidade de liderar o placar, mas o nível, alguns instantes de desconcentração deu vantagem à equipa adversária. Tiveram muito bem, principalmente nos três pontos em que foram muito mais eficazes que nós. E aí sentiu-se a diferença. Claro que duas equipas bastante competitivas e que jogam na intensidade que se joga tanto o 1º de agosto como o Sporting, se nós não tivermos o cuidado de preservar o resultado e controlar os momentos certos e aproveitar essencialmente as oportunidades que criamos, é complicado nós chamarmos a nós a vitória.
0: Ângela Cardoso, a treinadora das Leoninas, que perderam por 60-65 com o 1º de agosto, que assim leva para a sua galeria mais um troféu, este referente à Taça de Angola em basquetebol sénior feminino. Vamos continuar com o basquetebol. O Petro Luanda já começou a definir as estratégias para garantir mais uma vez a alta consagração na Basketball African League BAL, cuja fase final mais uma vez está a acontecer em Kigali, no Ruanda. Imparável na competição, o campeão nacional alcançou a sua quarta final na competição continental, terceira consecutiva depois de ter vencido o Al Ahly Benghazi da Líbia por 94-88 na primeira meia final. Domingo, os tricolores vão lutar pelo título, jogo marcado para as 17 horas no BK Arena de Kigali, no Ruanda, e vão ter pela frente os anfitriões do RSSB Tigers, um adversário que já bateu o pé ao Petro de Luanda na Conferência Kalahari, que teve como palco Pretória, na África do Sul. O especialista Rádio 5 para Basquetebol, Erlandro Coimbra, diz que o que aconteceu em Pretória já faz parte do passado. O Petro está mais forte e acredita que está capaz de contrariar o favoritismo atribuído aos donos da casa.
9: Jogar em casa já é uma grande vantagem para a equipa dos Tigers. O Petro perdeu com aquela equipa, que não é a mesma, é claro, perdeu por 4 pontos, 78-82. Kalahari, agora difícil, o Pedro também não tem os mesmos jogadores, mas a equipa dos Tigers tem um jogo interior muito mais forte, e isso pode vir a desequilibrar o jogo, dependendo daquilo também que a equipa do Petro pode fazer como coletivo para parar este jogo interior. Também tem bases que jogam muito bem, o Randall Jr., um jogador muito forte da equipa dos Tigers. É preciso que o Petro consiga estar focado, ser consistente naquilo que é o seu processo defensivo. As transições ofensivas depois têm de ser mais controladas, com muito mais paciência, muito mais calma, para chegar lá. No 5 contra 5 a meio campo, a equipa do Petro é muito mais forte do que qualquer outra equipa, porque é muito mais coletiva.
0: Erlander Coimbra, especialista Rádio 5 para o Basquetebol, perspectivando o que vai ser mais uma final do Petro, desta vez diante do anfitrião RSSB Tigers do Ruanda, jogo marcado para as 17 horas em Kigali, no Ruanda, no BK Arena. E o técnico Sérgio Valdemilos Moreno perspectiva manter a consistência do grupo, porque quer conquistar esse troféu.
10: Os jogadores han crecido, creo que tienen otra mentalidad. Creo que estamos en el momento de poder conseguir otro título, pero en un momento, sobre todo, no sé si lo conseguiremos o no porque es deporte, pero estamos en un momento donde los jugadores tienen una gran mentalidad, y se ven conscientes y seguros de que pueden conseguir el título. Estamos trabajando, sabemos que el domingo será difícil, pero creo que estamos bastante mentalizados para ello. A los jugadores, a mí, nos gusta jugar con presión. Con presión somos capaces de ir hacia adelante. El otro día también teníamos una presión por haber perdido el primer partido, por no haber estado, y también supimos dar ese paso hacia adelante, y sabemos que pues va a haber 10.000 espectadores, está bien. En estos momentos, cuando llega a una final, y llega a una final como ha llegado Petro por tercera vez consecutiva, lo que vamos a hacer es disfrutarla, pero no tenemos ninguna presión, tenemos ganas de disfrutar eso y de luchar por llevarnos a Angola el título otra vez.
0: Nada de pressão, diz Sérgio Valdemilos Moreno. O importante é que o Petro jogue conforme sabe jogar, com a mesma consistência, e acima de tudo chegue à alta consagração. O mesmo discurso está patente nas declarações do extremo base Gerson Gonçalves Luqueni, que pede o apoio dos poucos angolanos que vivem no Ruanda.
11: continue a manter unido e a passar aquela energia positiva, porque nós precisamos de todo o apoio possível nos momentos bons e difíceis. E nós vamos tentar surpreender a equipa adversária e também os adeptos e fãs e todos que estão aqui a apoiar o Petro. Vamos tentar nos proteger o máximo possível juntos, unidos, se nós continuarmos a fazer um jogo corrido, com inteligência, eles vão cansar no final e nós vamos aproveitar a brecha, porque temos uma equipa mais completa.
0: O Petro é uma equipa mais completa e se jogar unido, conforme sempre jogou, pode bater o pé aos Tigers, que jogam em casa, diz Gerson Gonçalves Luqueni, um dos termos bases do Petro Atlético de Luanda. A final está marcada para domingo às 17 horas, com relato aqui na Rádio 5. Não quero mais recordar que na primeira meia-final, os Tigers do Ruanda venceram o Al Ahly do Egito por 106-98, enquanto que o Petro venceu a equipa do Al Ahly Benghazi da Líbia por 94-88. Estamos de volta ao Rei Futebol. Agora a Taça de Angola é domingo no Daniel Kassoma Lutukuta, na bela cidade planáltica do Ambo. A final da segunda competição mais importante do calendário futebolístico nacional, frente a frente, vão estar a partir das 16 horas Cabo Escorpo do Palanca, detentor do troféu, e Williet de Benguela. É final inédita. A formação da Rua F do Palanca vai a caminho do Ambo, exatamente para um bom jogo. Jornalista Bob Geraldo César.
12: O técnico brasileiro que orienta a equipa do Cabo Escorpo do Palanca, Leo Neiva, disse que vão enfrentar uma equipa muito forte, mas que a sua rapaziada está bastante super motivada depois de passagem pelas meias-finais diante do Desportivo da Huila.
13: A confiança de todos é que possamos terminar o processo de forma vencedora e carimbando aí o segundo título seguido da Taça de Angola. Mas sempre respeitando muito a forte equipa de Benguela, muito forte.
12: Leo Neiva pede a concorrência massiva dos adeptos do Cabo Escorpo do Palanca no estádio Daniel Kassoma Lutukuta.
13: Vem aqui pedir com toda a força e que eles possam realmente nos acompanhar e que façam esse sacrifício e possam viajar para a província de Uambo para nos apoiar. Com certeza vai ser um apoio fundamental e pode fazer a diferença.
12: Palavras de Leo Neiva, o técnico principal da equipa do Cabo Escorpo do Palanca, que está a caminho da cidade do Ambo, via terrestre, onde vai enfrentar a formação do Williet Benguela. Sábado está agendado mais um treino de reconhecimento à relva do estádio Daniel Kassoma Lutukuta.
0: O jornalista Bob Geraldo César, que acompanhou o que foi o último preparo técnico aqui em Luanda do Cabo Escorpo do Palanca, que vai a caminho do Ambo para a final da Taça de Angola. Quanto a Williet de Benguela, o técnico Paulino Júnior encara esse desafio como uma grande oportunidade para continuar a fazer história no futebol nacional.
14: Queremos conquistar, foi sempre o nosso desejo. Esse troféu faz parte do objetivo traçado no início da época. Temos essa oportunidade e não vamos deixar escapar. Respeitando o adversário, não estamos pensando em outra coisa, a não ser ganhar.
0: Paulino Júnior falando pouco, mas dizendo que querem continuar a fazer história. É a sua primeira final e nunca é demais chegar à alta consagração. Esta vai ser a 45ª edição da Taça de Angola, a segunda competição mais importante do calendário futebolístico nacional. O Cabo Escorpo do Palanca é o detentor do troféu. Continuando com o Rei Futebol, o Recreativo do Libolo deu voto de confiança ao técnico Osvaldo Roque Joni. João Pereira, o presidente de direção do clube da Vila de Calulo, diz que o treinador esteve à altura do exigido.
15: Reafirmamos a nossa força enquanto Recreativo de Libolo, equipa da província do Coenza Sul. Daquilo que ele nos apresentou nos últimos jogos, ele vai continuar sim. Foram jornadas muito produtivas. Até houve jogo que perdemos, mas a equipa apresentou-se muito bem. Futebol com excelente qualidade.
0: João Pereira, o presidente de direção do Recreativo do Libolo, que diz que vai continuar a manter Osvaldo Roque Joni como técnico principal do tetracampeão nacional para a próxima Liga Unitel Girabola, depois dele ter conseguido salvar o clube, mantendo-o na Liga Principal de Futebol na temporada 2026-2027. Já no no que ao final da Liga Unitel Girabal diz respeito, a ANCAF, a Associação Nacional de Clubes de Futebol de Angola, já perspectiva o que vai ser exatamente a temporada 2026-2027. Depois da experiência piloto deste ano, o número 1, João Lucevi Queno, garante que tudo vão fazer para a efetivação da Liga de Futebol.
16: É um grande desafio, sim, é algo que nunca aconteceu no nosso país, sim, é verdade. Mas durante esses anos tivemos a oportunidade, por exemplo, de visitar a Liga Portuguesa de Futebol e beber um pouco da realidade deles, e penso que internamente temos esse foco. Sinto também por parte do Presidente Alves Simões esse foco, esse interesse, e portanto, resumindo e concluindo, acho que sim, acho que estamos preparados para esta fase, mas não estamos preparados só nós. Sinto dos clubes que fazem parte da ANCAF também essa vontade de darmos esse passo, mas temos consciência que vamos ter fases difíceis, que vamos cometer alguns erros, mas nós estamos preparados e vamos sempre abordar as questões com a mesma abertura de sempre. Temos consciência das dificuldades e de algumas carências do nosso país. Temos consciência também que, do ponto de vista mesmo financeiro, os custos serão ainda maiores do que foram agora. Só para ter em conta que, portanto, os tais dinheiros da FIFA para a arbitragem só foi para esta época desportiva. Para a próxima época já será a ANCAF a comportar, portanto, a arcar com todos os custos. Não tínhamos delegados, agora vamos ter delegados, portanto, também outra responsabilidade, mas estamos preparados e também estamos, obviamente, a consciencializar as pessoas de que vai ser uma realidade diferente, que vai exigir de todos nós responsabilidade, entrega, compromisso, competência, portanto, uma série de questões, espírito de equipa também, por parte de todos os integrantes da ANCAF, mas estamos conscientes de que temos essas condições todas para avançar.
0: João Lucevi Queno, presidente da ANCAF, a Associação Nacional de Clubes de Futebol de Angola, que depois da experiência piloto, o ano zero, espera ver implementada de forma efetiva a Liga Unitel Girapoli. Quem pensa num futuro promissor a nível do futebol é o técnico Mário Soares, nesta altura sem clube, depois que foi afastado em abril deste ano do comando técnico do Futebol Clube Bravos do Baqui do Moxico. O treinador diz que vai aproveitar este momento de defesa para efetuar um curso e procurar obter a licença A.
17: Vamos agora a Moçambique para conseguir esta licença, mas também com esperança que durante a formação haja coisas novas, e tenho a certeza que sim, que haverá coisas novas, porque seja qual for a formação, há sempre aquilo que nós podemos beber, e vou com esperança de aumentar os meus conhecimentos. Naturalmente que adquirindo isso, pode ou não haver possibilidade de se conseguir um emprego ou de estar empregado em clubes com desafios mais altos, né? E temos que estar preparado para isso. A esperança é que isso aconteça, embora não seja a condição sine qua non para se estar empregado.
0: Mário Soares, o treinador que deixou o comando técnico do Futebol Clube Bravos do Maqui do Moxico e que agora está a pensar, acima de tudo, efetuar um curso, vai a caminho de Maputo, Moçambique, onde vai procurar adquirir a licença A. A fechar, no Polidesporto, o secretário de Estado do Desporto, Paulo Madeira, reconheceu que é escasso o Parque Desportivo Nacional e não chega para atender às necessidades do desporto comunitário. Essa declaração foi feita durante uma palestra do Comitê de Luanda do MPLA de Especialidade do Desportista sobre o Plano de Desporto. Paulo Madeira sublinhou os esforços do Executivo na construção de infraestruturas para o desporto de alto rendimento por todo o território nacional.
18: A nível das infraestruturas genéricas, claramente o país nunca teve tão bem servido. É só lembrar que
19: inauguramos há pouco tempo o estádio do Ambo e o estádio do Ige, em zonas que não havia, e o governo vai iniciar a qualquer momento a construção de mais 12 pavilhões polidesportivos a nível de todo o país, o que irá fechar uma malha das 21 províncias, todas elas com um campo, pelo menos polidesportivo, a nível do país, que possa cobrir não só as competições nacionais, como as competições internacionais. O desporto de alto rendimento implica infraestruturas de um determinado calibre, e o desporto comunitário pode ser praticado com aquelas que são as condições que são possíveis. É importante referenciar que já no passado também jogamos bola no pelado lá no nosso bairro. Eu cresci também a jogar nessas condições, e como o número de pessoas é cada vez maior, daí a necessidade de aumentarmos cada vez mais a oferta de infraestruturas.
0: Paulo Madeira, o secretário de Estado para o Desporto, e o presidente da Federação Angolana de Handball, José do Amaral Júnior Maninho, destacou a vasta agenda para a identificação de talentos nas comunidades e reconheceu melhorias no Parque Desportivo Nacional, visando o desenvolvimento da alta competição, particularmente realçando a importância de se investir de forma semelhante no desporto comunitário.
20: Nós temos estado a trabalhar com várias associações que trabalham junto da comunidade para identificar talentos, para que esses talentos que nascem na comunidade e nascem na escola depois possam transitar para o desporto federado. Estão a ser desenvolvidas, implementadas cada vez mais infraestruturas desportivas. Por isso penso que estamos no bom caminho. Já existem muitas quadras desportivas, ainda não o ideal, mas já começa a existir alguma infraestrutura desportiva que possa ajudar a dar resposta à demanda do capital humano que nós temos à volta do desporto.
0: José do Amaral Júnior Maninho, o presidente da Federação Angolana de Handball. Já o presidente do Comitê do MPLA de Especialidade do Desporto, Walter Rosa, diz que a realização desta palestra teve como finalidade aproximar os desportistas e o governo.
21: Já temos a infraestrutura, estamos a precisar de capacitar aquilo que é o material humano. E é nisso que nos estamos a focar. Não só material humano atlético, mas também precisamos de formadores, precisamos de professores, precisamos de... É uma vasta área a nível de desporto e é nisso que nós estamos a focar. Há grandes dificuldades, há coisas que nós estamos a tratar a nível interno, que os associados nos vieram apresentar. É óbvio que nós precisamos de tratar bem as associações desportivas da nossa província, que é Luanda, que merecem dignidade, merecem

0: Sim, ter aquilo que é de direito para poderem dar resposta a esse que é o nosso pedido. O que é que nós estamos a pedir? Performance desportiva. Mas antes da performance desportiva, nós precisamos dar as condições. Então é sobre isso que nós estamos a tratar. Uma cabimentação, se calhar.
1: Walter Rosa, falando ao microfone do jornalista Benita Sabalo, da Rádio Nacional de Angola, da sua área de informação. A direção de informação, ele que acompanhou essa palestra, que contou igualmente com a presença ilustre do ministro da Juventude e Desportos, Rui Falcão Pinto de Andrade. Lá fora, a expectativa é em torno do que vai ser a final da Champions neste sábado, jogo marcado para as 17 horas. Expectativa imensa em torno do que vai ser essa grande final envolvendo o Paris Saint-Germain, o campeão em título, e o Arsenal de Inglaterra no Puskás Arena em Budapeste. O Arsenal vai defrontar, vai procurar exatamente a sua primeira taça de vencedores da Liga dos Clubes Campeões, enquanto que o Paris Saint-Germain vai tentar conquistar o troféu pela segunda vez consecutiva, depois de ter batido o Inter há 12 meses na grande final. Ponto final na nossa presença na noite de sexta-feira, dia 29 de maio de 2026, em que trouxemos Palancas Negras. Já cumpriram o primeiro treino e vão se ambientando ao clima de Casablanca, palco de um estágio preparatório que antecede jogos no aproveitamento da próxima data FIFA do ano em junho que vem. Presidente da República posa com atletas do São Salvador do Zaire, a quem felicita por permanecerem na principal liga de futebol do país, e recebem audiência pequeno xadrezista que trouxe medalha de prata para o país depois de ter brilhado no africano do sub-14 de Kampala, no Uganda. Petro de Luanda já define estratégias para bater o pé aos ruandeses do Tigers e garantir a segunda final da BAL no domingo, 1 de agosto. Vence campeão nacional Sporting de Luanda e leva caneco da Taça de Angola em basquetebol feminino para a sua galeria. Expectativa em torno da final da Champions da UEFA este sábado às 17 horas no Puskás Arena em Budapeste, na Hungria. Despedimos-nos, Hermínio Vera Lopes, André Quitumbo Lima, Diego Rodrigues e Alves da Silva. Boa noite a todos, continuação de bom resto de noite de sexta-feira.

0: 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Boa noite, são 21 horas em todo o país.
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0: A família Rocheta comunica aos demais familiares e amigos o falecimento de Raul dos Santos Rocheta, coronel na reforma, ocorrido no dia 26 de maio no Hospital Militar. O seu funeral realiza-se amanhã às 10 horas no Cemitério Municipal de Viana, antecedido da missa de corpo presente na sala de cerimónias fúnebres da Polícia Nacional. Rufina Anacleto. Emanuel Anacleto. Ou seja, Rufino Anacleto, Emanuel Anacleto, Eduani Anacleto, Eliane Anacleto, Elisana Anacleto e demais familiares comunicam o falecimento de Florinda Saloviena Garcia Peixoto Anacleto, também conhecida por Linda. O funeral realiza-se em data a anunciar. A família Kisanga João Paulo comunica o falecimento de Eduardo Kisanga João Paulo, ocorrido no dia 28 de maio. O funeral realiza-se em data a anunciar. Rufino Anacleto, Emanuel Anacleto, Eduane Anacleto, Eliane Anacleto, Elisana Anacleto e demais familiares comunicam o falecimento de Florinda Saloviena Garcia Peixoto Anacleto, também conhecida por Linda. O funeral realiza-se em data a anunciar. Eugênio Betatela, Rufina Betatela, João Betatela, Charles Betatela, Mário Betatela, Luís Almeida e demais familiares comunicam o falecimento de Adelina Bimbi. O funeral realiza-se amanhã às 10 horas, sendo cortejo fúnebre de sua

0: residência Gamec para o cemitério de Benfica. A família Gamboa, Garcia e Peixoto, Olavo Gamboa e demais familiares em Luanda comunicam o falecimento de seu ente querido Florinda Saluviana Garcia Peixoto Anacleto. Ocorrido em Luanda, o funeral realiza-se em data a anunciar. Vítor Cambulo André, Conceição Cambulo André, Leandro Cambulo André, Francisco Cristóvão, filhos e demais familiares comunicam o falecimento de Domingas Cambulo, ocorrido no Hospital do Prenda por doença. O seu funeral realiza-se amanhã às 10 horas, partindo do cortejo fúnebre de sua residência para o cemitério de Benfica. A família de Carvalho, em Luanda, comunica que será rezada a missa de 30 dias em memória do general do exército António José Condesse de Carvalho, mais conhecido por Toca, amanhã às 18 horas, na Igreja de Jesus, Cidade Alta. 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
0: Rádio Nacional de Angola, 21 horas 4 minutos. Confira as publicidades e, na sequência, o programa Boa Noite, Angola.
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0: Boa noite, Angola. Seja bem-vindo à última edição da semana do seu Show à Noite. E já sabe o que está a acontecer neste momento, a gala de premiação Angola Comunica. O galardão tem como objetivo distinguir profissionais da comunicação em Angola. Vários profissionais da Rádio Nacional de Angola estão nomeados em várias categorias, até programas também. E quem sabe mais, a partir deste momento, é a jornalista Clementina Afonso. Clementina, boa noite, eu sei que estás no local. Qual é a fotografia radiofónica a esta hora?
1: Boa noite, Justino Mabai, ouvintes da Rádio Nacional de Angola. É um ambiente de festa aqui numa das unidades hoteleiras de Luanda, no distrito urbano de Talatona. A sala está composta, o evento praticamente já começou. O prémio Angola Comunica é um evento que reconhece as melhores práticas nas áreas de jornalismo, de tecnologia e audiovisual em Angola. Para esta edição estão nomeadas 50 categorias. Vamos vendo a chegar ainda vários rostos na área da comunicação, mas também das artes, da cultura. Eu vou rapidamente conversar com o jornalista José Quiabolo, da Televisão Pública de Angola. Muito boa noite, José Quiabolo. O que significa para si mais esta edição do Angola Comunica?
2: Boa noite, Clementina. Boa noite aos rádio ouvintes da Rádio Nacional de Angola. Dizer que este momento do Prémio Angola Comunica é uma edição especial porque vem exatamente aproximar os comunicólogos, sobretudo aqueles que fazem da comunicação uma ferramenta de trabalho diário, para valorizar sobretudo, aqui não há muita questão da competição, mas é a valorização dos órgãos de comunicação social, sobretudo os fazedores, porque hoje olharmos para esta edição, temos muitas categorias, temos, outras dimensões que transcendem a comunicação. E reunir aqui vários profissionais de comunicação social é, de facto, valoroso, é, de facto, um motivo de orgulho, porque, de facto, nós fazemos um trabalho fundamental. Tem-se dito que a comunicação social é o quarto poder, e é exatamente aqui que estamos a exercer esse quarto poder. Dizer que aumenta-se a responsabilidade em função, então, daquilo que tem sido o valor da comunicação social. Então, esse é um momento particular que reúne os profissionais aqui e a valorização. Aqui, sobretudo, destacar a questão da valorização, menos muito a questão da competição, porque quem ganha somos todos nós e sai a vencer a classe dos jornalistas.
1: O que é que espera deste evento e da nova vaga de profissionais de comunicação social em várias áreas que vão surgindo ao nível do país?
2: Bom, eu acho que a organização teve uma estratégia muito boa, fazer uma maior abertura em termos de categorias. Isso já valoriza de facto, porque temos aqui a categoria de TV Gospel. Temos outras categorias que não me vêm na mente. Facilita porque hoje a comunicação social deve ser entendida em muitas dimensões. E também a questão da, podemos assim dizer, da categoria dos meios digitais. Há muitos meios digitais aqui a disseminar informações com muita maior abrangência do que os órgãos tradicionais, no caso a rádio, a televisão e o jornal. Então, é um momento particular e penso que a organização está de parabéns. Agora, acarreta a responsabilidade para nós que fazemos a comunicação de informarmos com rigor, isenção e, sobretudo, pluralidade para que tenhamos então uma comunicação ao serviço da sociedade em que todos nós se orgulhamos daquilo que nós transmitimos.
1: Muito obrigada, jornalista José Quiabolo, da Rádio Nacional de Angola. Justino Mabaia, é preciso, e como referiste bem, dizer que a Rádio Nacional de Angola também concorre nesta gala em várias categorias, entre elas o entretenimento. O programa Casa da Rádio, por exemplo, está nesta categoria. O canal A está na categoria de Rádio FM, a Rádio Luanda na categoria de Rádio Local, para além da Rádio 5 na categoria desportiva, e ainda temos outras categorias como a categoria de debate de rádio. É este o cenário que se vive nesta altura aqui na gala Angola Comunica. Nós voltamos a qualquer momento, se assim se justificar, para outros desenvolvimentos à volta desta gala, a partir do distrito urbano de Talatona. Despede-se Clementina Afonso, boa noite.
0: Muito boa noite, Clementina Afonso, a partir do município de Talatona, a acompanhar então esta gala de premiação Angola Comunica, Rádio Nacional de Angola, com vários profissionais nomeados, vários programas desta casa de rádio que no país e o mundo. É assim que vamos chamar e seguir mais novidades, ou mais para frente, amigo ouvinte, vai poder conferir aqui com os microfones da rádio ao serviço de Clementina Afonso. 21 horas mais 32 minutos, nós continuamos em Luanda, Alvalade, Avenida Comandante Jica, e de cá para o país e o mundo continuamos com a sua festa, a sua vitamina noturna, a sexta-feira, o Bora Canela.
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0: A Clementina Afonso, uma vez mais, com o prémio Angola Comunica e a sua gala, a partir do município de Talatona. Clementina, viva!
1: É verdade, aqui continua o movimento na rádio, continua o movimento na Gala Angola Comunica. Eu vou rapidamente conversar com uma das grandes figuras das artes cênicas em Angola. Está aqui também presente nesta gala, Silvio Nascimento, boa noite. O que significa para
2: a realização
1: desta
2: lá, Angomir? Olha, para mim não contra bem, e espero que continuem e que as outras pessoas, as outras empresas continuem a apoiar essa juventude.
1: A comunicação social está intrinsecamente ligada à arte, acho que via dela que, portanto, são divulgadas as atividades realizadas.
0: Alguma complexidade técnica neste sinal com a Clementina Afonso, que vai, lá mais para frente, regressar à antena e trazer todas as novidades em torno desta gala de premiação Angola Comunica, que tem objetivo distinguir profissionais da comunicação e das artes em Angola. Vários profissionais da Rádio Nacional de Angola e programas desta rádio estão também nomeados em várias categorias, por isso não pode perder toda a novidade, toda a incidência em torno desta premiação Angola Comunica, aqui nas ondas artesianas da Rádio Nacional de Angola. São 21 horas, mais 38 minutos em todo o país. Hoje teremos aqui em estúdio o John Loss. Ele é artista, mas também está conectado a coisas ligadas à gastronomia e à nossa culinária boa. Vamos conversar com ele. Ainda hoje aqui no seu programa, o Léo, artista, ficou um tempo ausente dos holofotes, está de volta. Com ele vamos ouvir quais são as novidades que traz para o seu público, para os ouvintes da Rádio Nacional de Angola. Por isso está connosco e tem motivos mil para ficar na antena, conectado à antena da Nacional até bem pertinho da meia-noite.

dono desta música está comigo, John Loss, nas ondas da rádio. A música é ciumenta. Ele, para além de fazer as artes, para além de cantar, está ligado à gastronomia. Curta um pouco mais desta música de John Loss e já voltamos.

0: Esta coroa de John Loss nas ondas da rádio. O melhor que há da música nacional e internacional toca na rádio que a sua é minha e nossa, a Rádio Nacional de Angola, a rádio que une o país e também o mundo. 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Está comigo John Loss, muito boa noite, bem-vindo.
1: Boa noite, Justino Mambaia, boa noite.
0: Seja bem-vindo.
1: Muito obrigado. Para o pessoal que está em casa, boa noite. Eu sou John Loss, sou cantor e sou gestor hoteleiro.
0: Ah, muito bem. Esta música quanto tempo que já tem?
1: Essa
0: coroa?
1: Já acho que... Não, acredito em 2014, só que eu fiz nova roupagem.
0: Okay,
1: novo instrumental.
0: Okay, boa.
1: Tirei algumas palavras. Nova forma de cantar, né? Nova técnica.
0: Boa. Hoje, quando olho assim para o mercado musical, como é que nós estamos? Estamos bem servidos?
1: Olha, na verdade, estamos sim. Temos feito boas músicas, estamos a procurar melhor qualidade. Mas também eu tenho estado receoso, porque a inteligência artificial vem com muita força. E se nós não nos adaptarmos ou chegarmos ao nível da inteligência artificial, ainda podemos perder a audiência ou a visibilidade que muitos artistas têm.
0: Hoje é possível produzir a música via inteligência artificial.
1: De verdade.
0: Eu mesmo produzi algumas.
1: Antigamente procurávamos compositores. Hoje já não precisa, só tu pensares o que queres, o instrumental, e colocar, sai uma música, e tu vais lá ensaiar e gravas.
0: E pega. Ah, boa. Está aí.
1: Eu não faço isso, mas é uma técnica que
0: muitos utilizam.
1: Estou a passar para os outros.
0: Pois, e é a dinâmica tecnológica, é importante estarmos alinhados a estas transformações que as sociedades vão verificando e nós não estamos alheios a esta vontade. Mas o John Loss não serve apenas música, serve outras coisas, sobretudo aquilo que é o piteu nacional. Mas a música é ciumenta.
1: Claro.
0: Como é que consegue conciliar a música e a hotelaria?
1: Antes de tocar nesse assunto, quero agradecer à Rádio Nacional de Angola, especialmente ao programa Boa Noite Angola, ao Justino Mambaia e ao homem da técnica, ao pessoal que está em casa a ouvir o programa, que me conhece, e os que não me conhecem, muito obrigado pela vossa audiência aí do outro lado. Fiquem que a conversa vai ser boa. E também hoje temos aqui o Léo Príncipe. Já agora bem-vindo de volta a casa. E muito obrigado por vocês terem sempre me dado a oportunidade para estar cá. Sempre que eu saio de cá, recebo bastante elogio, as coisas melhoram.
0: Ainda bem que assim.
1: Sim.
0: Um jovem angolano que está comprometido com a causa de servir o nosso país, e ainda bem que assim.
1: Sim.
0: É artista e também prepara e gera aquilo que é o pitel que muitos de nós utilizamos. Ah, pois, respondia.
1: Sim, sim. Como
0: este conciliar.
1: Sim, sim. Conciliar a música e a gastronomia. Eu acredito que hoje em dia a maior parte dos artistas, além de serem cantores, né, que também é uma profissão, música é ciência, precisa ser estudada. A maior parte dos artistas, além de cantarem, tem outras experiências profissionais. Vamos dar exemplo do Chris Brown. É pintor, é ator, é produtor, é bailarino. Mas quem cá em Angola que eu posso espelhar? Tem muitos artistas. Anselmo Ralph é empresário, está no ramo de artístico, né? Mas ele agencia artistas e tudo mais, tem a Bom Som. E tem outras parcerias como a Bom Som.
0: É sempre possível.
1: É possível sim. Desde que a pessoa tenha disciplina, tenha força de vontade e saiba enquadrar em cada área, porque não basta só a gente querer fazer. Vou dizer do Chris Brown. O Chris Brown é bom em tudo que ele faz. Quando é para dançar, ele dança mesmo. Quando é para cantar, ele canta. Quando é para pintar, ele pinta. Então temos que ser. Nos esforçarmos para ser bom naquilo que estamos a fazer. Não basta só fazer.
0: Muito bem. Não basta só fazer. E fez referência à disciplina. A disciplina é muito importante.
1: Muito, muito importante. Disciplina, humildade e sempre colocar Deus em primeiro lugar.
0: Deus em primeiro lugar. Todas as outras coisas serão acrescentadas.
1: Claro.
0: Mas quando estás, por exemplo, a gerir ou nessas questões de restaurantes, espaços, enfim, aproveitas no mesmo local apresentar também estas músicas?
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0: vai abranger a camada juvenil dos 12 anos de idade até os 35.
1: Ok.
0: Dos 12 anos de idade até os 35, para quem...
1: Mas eu com 40 anos já não posso?
0: Acredito que nós teremos uma oportunidade para as pessoas
1: de
0: mais idade, sim, porque nós sabemos que os pais muitas das vezes não querem juntar os seus filhos com pessoas de mais idade, né? Estamos todos aí à procura de formação, mas não conhecemos o caráter e a educação de cada um. Então há que a gente ter muito cuidado quando vamos juntar os adultos com os menores. Tem que ter todo cuidado.
1: Dos 12 aos 35 anos,
0: a princípio.
1: Estão abertas as inscrições. Vai ajudar jovens angolanos e não só a compreender este mundo da gastronomia.
0: Essa formação já está aberta. As inscrições estão abertas.
1: Estão abertas.
0: Estão abertas. Depois vamos já dizer o que eles podem fazer para ter as inscrições.
1: Pode já dizer como é que podem se inscrever.
0: Gostaria de espelhar o local, né? Novamente, para vocês terem noção, que é nas imediações do Quilamba, aí junto ao supermercado. 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Ou ir também às redes sociais, que é o Facebook e o TikTok, escrever Buffet do Amor.
1: Muito bem. John Loss, olha, essa informação é muito, muito interessante.
0: Sim.
1: Acho que vou participar também. E já sei que o Gerson também vai.
0: Sim,
1: estás
0: sim.
1: À mesa, tantos copos, né?
0: É verdade. É bom porque nossos irmãos menores, nossos filhos, às vezes. Não é por ignorância, né? Não é por burrice, é falta de conhecimento. Então é bom que nós capacitamos as pessoas para que sejamos todos bem servidos,
1: bem instruídos.
0: Bem instruídos e bem atendidos, né?
1: A Bíblia diz que o meu povo sofre por falta de conhecimento.
0: É verdade.
1: Então é importante irmos atrás do conhecimento. E quando é que começa a formação?
0: Formação começa exatamente no dia 15 do mês seguinte, que é junho. Dia 15 de junho começa a formação, tem a duração de 2 semanas. Terá 2 horários, que é 2 turnos, que é manhã e tarde. Manhã vai começar às 9 horas até às 11. À tarde vai começar se não estou em erro, né? Das 16 às 18, acredito eu. Tenho que ver com outros colegas lá.
1: Agora, é gestor hoteleiro, de certeza podem conseguir ficar com aqueles que forem os melhores vossos formantes?
0: Sim, nós servimos em casamentos. Em vez de a gente estar à procura de pessoas para trabalharem conosco, os melhores alunos terão sim a oportunidade de trabalhar. Imagine, tu vais pagar uma quantia, né? Tu vais pagar uma quantia para fazer a formação, mas essa quantia será novamente adquirida a ti, né? Em questão do trabalho que tu vais fazendo conosco, mas os melhores alunos, os mais destacados vão trabalhar. Sim, sempre que a gente tiver casamentos para servir, vamos chamar esses alunos, vão trabalhar conosco. E também, brevemente, nós vamos abrir o restaurante, terão sim a oportunidade de trabalhar conosco também. Muito em vez de procurar outras pessoas, nós vamos formar e vão trabalhar conosco.
1: Muito bem, John Loss, então parabéns mesmo. Angola agradece. Há muitos jovens que estão atrás de seus sonhos e com esta oportunidade vão poder realizar, conhecer o mundo da gastronomia e depois colocar em prática todo o conhecimento, todo o aprendizado adquirido. Parabéns uma vez mais.
0: Obrigado.
1: Estamos a ficar sem tempo, John, mas então ficou a dica, estão abertas as inscrições e a formação de gastronomia começa no dia 15 de junho em Luanda. São abertas as inscrições?
0: As inscrições estão abertas.
1: A formação começa no dia 15.
0: As inscrições terminam no dia 12 de junho.
1: Ok, e a formação
0: Três dias depois começa a formação, que é no dia 15. As inscrições estão abertas até o dia 12. A formação começa no dia 15 e tem duração de 2 semanas. 40 minutos de teoria, o resto dos minutos, ou 10 horas, né, de prática. Todos os dias teremos entrada, prato principal, sobremesa. Na primeira semana, os próprios rapazes que cozinharem conosco vão provar, vão saborear aquilo que estão a cozinhar, e na semana seguinte os pais ou os irmãos vão terão o prazer de provar. Por exemplo, se o Justino Mambaia colocar o seu irmão ou o seu primo, na primeira semana ele vai comer lá. Okay. Na semana seguinte, o Justino Mamãe vai ter o prazer de provar,
1: provar o que
0: exatamente
1: ele
0: o que ele está a aprender.
1: Você está mesmo aprendendo.
0: É verdade.
1: Parabéns, John Law, estamos juntos.
0: Gostaria de realçar bem
1: sucesso,
0: rapidinho, por favor.
1: Rapidinho, em 20 segundos.
0: Obrigado. Lembrar que nossa empresa, além da formação que vai começar no dia 15, nós servimos em casamentos. 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
1: Muito bem, é a juventude angolana e precisa de todo o nosso apoio, porque estes, quando crescerem, vão dar mais oportunidades a outros jovens e nós agradecemos. Angola agradece e é sempre pessoas. Assim. Já não há tempo, infelizmente, mas as portas são abertas. E há John Loss, nosso artista.
0: Mandar um abraço para ti.
1: Ok, obrigado.
0: E a Fofa, o Gil, o senhor Gil, que são pessoas que estão nesse projeto, a Márcia.
1: Ah, boa, yeah, boa. Mandaram, não, nós
0: mandar um abraço.
1: Parabéns
0: ti.
1: Mesmo, obrigado. Retribuídos os votos. Yeah. Olha, em 20 segundos, em 30 segundos, agora em 40 ou menos mais, vai ter todas as notícias do país e do mundo contadas na voz do Ordeixo Samaria, condensadas em 5 minutos, as notícias do país e do mundo. Vem da Redação Central, da Direção de Informação da Rádio Nacional de Angola, a rádio que une o país.

0: Rádio Nacional de Angola, 22 horas no país, a seguir as notícias com o Ernesto Samaria.
1: Setores da agricultura, comunicações e informação foram os que mais contribuíram para o crescimento do PIB no primeiro trimestre deste ano.
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1: Boa noite. Uma análise estratégica e voltada para o futuro do potencial mineiro angolano ganha destaque no livro Competitividade da Indústria Mineira de Angola, lançado em Luanda pelo engenheiro de Minas e escritor João Chimuco. A obra mergulha nos desafios, oportunidades e caminhos para tornar Angola uma referência no setor mineral africano, promovendo uma reflexão necessária sobre desenvolvimento, investimento e políticas públicas. Aurora Ambriz.
3: No evento, João Chimuco explicou que o livro resulta de um estudo comparado entre Angola e outras geografias ricas em recursos minerais, apontando fatores que influenciam a competitividade do enquadramento regulatório, a eficiência operacional e a atração de investimento.
4: No intuito de fazer uma reflexão técnica, também estratégica, sobre a competitividade do nosso setor, do ponto de vista da nossa posição, quanto às outras geografias que também, de facto, têm recursos minerais, é assim que nós passamos em revista aqueles pontos que, de facto, eles concorrem para a competitividade. Elencamos um conjunto de elementos, passamos em revista, analisamos um a um, fizemos um estudo comparado e surgiram algumas propostas que, eventualmente, poderão também ser motivo de aprofundamento.
3: O secretário de Estado para Recursos Minerais, João Correa Vítor, destacou o valor didático da publicação e incentivou estudantes e profissionais do setor a terem acesso ao livro. Segundo o governante, a obra aborda temas fundamentais para o desenvolvimento sustentável dos recursos minerais e para o reforço da competitividade de Angola no cenário internacional.
5: Para todos os interessados no setor mineiro, também estudantes, porque é uma obra que tem um conteúdo didático forte, fala dos desafios do setor mineiro para o desenvolvimento de Angola.
3: A publicação reúne uma reflexão técnica e estratégica sobre o potencial mineiro do país e promete impulsionar o debate sobre políticas públicas e desenvolvimento do setor.
1: Lançado esta sexta-feira em Luanda, o livro Competitividade da Indústria Mineira de Angola, do engenheiro de Minas e escritor João Chimuco. Os setores da agricultura, comunicações e informação foram os que mais contribuíram para o crescimento do PIB de Angola no primeiro trimestre deste ano. Dados do Instituto Nacional de Estatística apontam à evolução dos preços correntes, que fixou-se em mais de 30 bilhões de kwanzas. Celestino Camate.
6: O Produto Interno Bruto de Angola registrou um crescimento de 5,32% durante o primeiro trimestre do presente ano, um crescimento na ordem de 1,37% em comparação ao igual período do ano de 2025, com o setor produtivo em grande, superando setores tradicionais como o petrolífero. A informação foi avançada em conferência de imprensa pelo presidente do Conselho de Administração do Instituto Nacional de Estatística, INE, Joel Futi.
7: No primeiro trimestre do ano em curso, o Produto Interno Bruto registrou um crescimento real de 5,32% comparativamente ao período homólogo de 1,37% se comparado com o quarto trimestre de 2025. As principais atividades que contribuíram positivamente para a variação homóloga do PIB foram os transportes e armazenagem, com 1,80 pontos percentuais, informação e comunicação com 0,71 pontos percentuais, indústria transformadora com 0,48 pontos percentuais, administração pública, defesa e segurança social com 0,38 pontos percentuais.
6: A evolução do PIB a preços correntes fixou-se em 34 bilhões de kwanzas durante o primeiro semestre do ano em curso.
7: No primeiro trimestre de 2026, o valor nominal do PIB fixou-se em 34,02 bilhões de kwanzas.
6: Presidente do Conselho de Administração do Instituto Nacional de Estatística, INE, Joel Fute, que falava em conferência de imprensa de divulgação das contas nacionais trimestrais referente ao primeiro trimestre de 2026.
1: Setores da agricultura, comunicações e informação foram os que mais contribuíram para o crescimento do PIB de Angola no primeiro trimestre deste ano.
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0: 22:05 em Angola.
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Leo Príncipe esteve ausente dos holofotes, mas agora está de volta. É mais um sucesso que você conhece. O dono está aqui na rádio. E atenção, amigo ouvinte, prepara o seu telemóvel que vai poder conversar com o nosso convidado, Leo Príncipe, através do 925-388000.

0: acaba de ouvir provam inequivocamente que o nosso artista convidado dispensa apresentações. A estrada está feita e é importante respeitarmos todos aqueles, e neste caso em concreto o Leo Príncipe, que já trilhou essa estrada. E a ouvir estas músicas, um recordar e uma nostalgia também que vem passando. Leo, muito boa noite, bem-vindo.
1: Muito boa noite, ouvintes assíduos da Rádio Nacional de Angola, a rádio que comanda e governa o país. Um boa noite extensivo, saudades de cá estar.
0: Seja bem-vindo e obrigado por ter aceitado o nosso convite, Leo.
1: Muito obrigado, eu é que agradeço, obrigado do fundo do coração.
0: Estas músicas acabamos de ouvir, grandes sucessos, mas ao voltar a ouvir aqui, o que é que lhe passa?
1: Olha, passa-me um misto de sentimentos, sendo que foi por esta via, foi por esta rádio que entretanto tornei-me, se assim me posso considerar, uma das marcas bastante sonantes no musical nacional. Entretanto, voltar a estar aqui e a ouvir as músicas que por sua vez tornaram-se marca nesta mesma estação de rádio é um motivo de muito regozijo, de muita alegria e de muita felicidade acima de tudo.
0: Muito bem, amigo ouvinte, você é o nosso convidado especial, vai também poder participar ligando para nós e apresentar alguma questão ao Leo, ou até se tiver alguma curiosidade, vai ver também satisfeita aqui com o nosso convidado, ou ainda caso queira deixar alguma palavra de encorajamento ao nosso convidado. Leo, depois de um período afastado dos holofotes, como é que se sente com este regresso aos palcos e ao público? Os seus fãs que já choravam, perguntavam todos os dias, onde é que anda o Leo?
1: Olha, sinto-me muito bem. Entretanto, andei a cumprir um período de retiro para Portugal. Estando cá, sinto-me com um dever de missão, sinto-me com missão de dever cumprido. Uhum. Entretanto, estando cá, comunico-me com a mesma alegria pelo facto de ter sido bem recebido, pelas mensagens que fui recebendo, pelo feedback que fui recebendo nas minhas redes sociais. Entretanto, é um motivo de muita alegria, uma alegria que não cabe no peito, poder estar em casa. E afinal de contas, quando se trata de voltar a casa, é um sentimento único.
0: Muito bem, sentimento único. Amigo ouvinte, 925-38-8000, o Leo vai ouvir as suas apresentações também, pode questionar o que quiser, mas Leo está de volta com novos trabalhos.
1: Hoje estou de volta com novos trabalhos, tenho um da Tiuca, tenho um Lockdown, músicas que entretanto farão parte da nova EP que será lançada já agora no dia 3 de julho. Já temos o local, já Boa. Temos tudo. Entretanto, estas duas músicas, um da Tiuca e este é o Lockdown que está a tocar agora. E já peço a todos que corram nas minhas redes sociais e sobretudo no Spotify e YouTube para poderem se familiarizar um bocadinho mais com a música. E, como dizia, estas mesmas músicas farão parte da EP que será lançada neste dia 13 de julho.
0: Tome nota e marque na sua agenda, amigo ouvinte. Dia 3 de julho.
1: Dia 3 de julho, sim, sim.
0: O EP de Leo o Príncipe. Exato. Vamos dar prioridade aí ao saldo do ouvinte. Já temos aí algum ouvinte.
1: Está bem, está bem.
0: Muito boa noite.
2: Boa noite, sim.
0: Olá, boa noite.
2: Está sim, boa noite.
0: Boa noite, bem-vinda. Qual é o seu nome? Seja bem-vinda. Pode conversar com o Leo, está a ouvir.
2: Leo, boa noite.
1: Boa noite, boa noite. Nilza, não é?
2: Nilza.
1: Boas, Nilza.
2: Olha, eu só me lembrei de ti, desculpa dizer isso.
1: Sim.
2: Depois de estar a ouvir as suas músicas, eu levantei para dançar. Eu estou a pensar há muitos anos atrás, mais ou menos, acho que há uns 10 anos por aí.
1: Exato.
2: Eu disse que anda o Leo.
1: Pois, essa é a pergunta que todo mundo faz. Mas olha, já estou cá entre nós, já estou de volta para voltar a proporcionar boa música, para entretanto ajudar a embalsamar o coração com músicas românticas. Estou de volta, minha querida.
2: Ok, é bom saber que estás de volta e gostei de ouvir, gostei mesmo muito de ouvir-te, porque tu és um talento e eu gostaria que tu continuasses, não parasses, as tuas músicas já nos blindaram muito.
1: Obrigado.
2: Viver bons momentos.
1: Muito obrigado. Pois agora fica preparada para a continuidade, porque o que está a vir aí.
2: Está
1: okay, tá bem, Nils. Olha, muitíssimo obrigado pelo carinho. Está bem? Tudo de bom.
2: Tá bom. Tchau.
1: Tchau, tchau.
0: Muito bem, aí está, amigo ouvinte. Leo, não há combo algum que pague este reconhecimento dos seus fãs.
1: Afirmativo, não há nada que pague este carinho, isto é demais, acaba por entretanto transcender o valor.
0: Temos ouvinte, o Leo que vai atender mesmo. Por atender, Leo.
1: vou atender a modo rádio da minha forma. Alô, boa noite.
2: Alô, boa noite.
1: Com quem tenho prazer de falar?
2: É assim, a gente ouvinte, é que eu estava a acompanhar a rádio.
1: Ok, ok.
2: Escutei novamente a música do Leo Príncipe.
1: Sim.
2: E eu já nunca havia escutado mais, mas escutei agora.
1: Sim.
2: E comecei a lembrar os momentos que eu já vivi com esta música.
1: E foram bons, pelo menos?
2: Foram marcantes e muito bons.
1: qual das músicas?
2: Ei, mulher, o que é que você tem?
1: Aparece. Olha, tá aí o nosso DJ. Nosso DJ fez questão de recuperar. Fez questão de recuperar por intermédio do teu apelo.
2: Mas ele voltou que é para ficar, já não vai desaparecer mais.
1: Olha, se eu tentar desaparecer, a música também muda de letra. Em vez de cantar apareça, vai ser desapareça. Por isso, para não correr esse risco, vai ser apareça para eu permanecer. Tá bom?
2: Tá.
1: Já não desaparece, Nilza. Não se preocupa, minha querida.
2: Deus, quando te dá o dom de brilhar, você tem que brilhar mesmo.
1: Obrigado, obrigado, obrigado. Obrigado, Nilza. Muito obrigado. Obrigado mesmo.
2: Eu sou uma das tuas fãs.
1: Ok. E fala de onde?
2: Só que eu não posso ser tua seguidora porque o fone que eu estou a usar é de teclado.
1: Ok.
2: E uma das tuas fãs, Leo Príncipe.
1: E fala de onde, Nilza?
2: Eu sou a Sheila, vivo aqui no Cazenga.
1: Ah, vive no Cazenga? Ah, pois. Então, olha, Sheila, tu estás convidada já agora a permanecer, a participar num grande show que teremos no dia 16 de julho com o Mauete Júnior. Conhece?
2: Conheço, mas sem ingresso não vão me deixar entrar, meu príncipe.
1: Ouve, tá aqui o meu manager. Ele, como é que te chamas? Qual é o nome completo?
0: Vai tomar nota.
2: O nome completo é Celestina Pedro.
1: Celestina Pedro, se tu levares contigo alguma identificação, ok?
2: Uhum.
1: Neste dia, e depois, ou melhor, o meu a partir daqui da rádio, tu vais entre, ou melhor, o meu manager vai entrar em contacto consigo, tá bem? Podes ditar o teu
2: nome. É o meu terminal.
1: Então diga aí o teu terminal.
2: É o 9.
1: 9?
0: Ou não, é melhor depois da conversa aqui, Tri.
1: Ok.
0: Ela vai continuar.
1: E vai deixar o terminal. E vai deixar. Ok, ok.
0: Por causa dos aproveitadores também.
1: Tá bem, tá bem. Exatamente. Mas nós já temos aqui o teu contacto e tu vais deixar aí o contacto com o Gerson, tá bem? E está tudo combinado para então fazeres parte do evento, tá bom?
2: Tá bem.
1: Vá, obrigado pelo carinho. Muito obrigado.
2: Obrigado, eu. Mais uma vez.
1: Tá, tchauzinho.
0: Viva, estamos juntos. Gerson, então continua com a amigo ouvinte para pegar o número. Já? Vamos continuar, são 22 mais 30 minutos. Os fãs com muito muito sentido de saudade. Leo, ainda bem que está de volta. O que é que os fãs vão encontrar de diferente depois da ausência?
1: Olha, não vão encontrar muita coisa, para não confundi-los também. Okay. Vão encontrar o mesmo Leo, claro, com alguma metamorfose no bom sentido, em função desses cinco, seis anos de distância dos holofotes, mas vão encontrar a mesma originalidade, o mesmo contacto em palco, vão encontrar, aliás, vão poder encontrar o mesmo depois deste intervalo, deste período. Vão encontrar o mesmo Leo, vão encontrar aquele que entretanto depositou muito amor, muito carinho e muito mais.
0: Muito bem. Leo Príncipe está na Rádio Nacional de Angola, do seu Boa Noite Angola, hoje a conversarmos sobre as suas produções artísticas, depois de alguns anos está de volta. Leo, ouvindo a música Aparece e tantas outras, agora, sim, parece que acabaram de sair. Qual é o segredo dessa intemporalidade com a música de Leotras?
1: Olha, eu se calhar teria muito pouco a dizer sobre o segredo, sendo que para...
0: Vou responder depois, Lu. Vamos dar a prioridade, okay, ao saldo do ouvinte.
1: Pronto, está bem. Está assim, boa noite.
3: Boa noite, Léo, tudo bem?
1: Tudo maravilhosamente bem. Com quem temos o prazer de falar?
3: Léo, estava a falar com Pedro Tiago.
1: Pedro Tiago. Bora, meu amigo. Então.
3: Eu até não sou teu amigo. Eu até, se calhar, faço parte também do palco familiar. Pá.
1: Oh, aí é.
3: Sim, deixa-me descrever.
1: Sim.
3: Eu conheço muito bem a Diolinda Henrique.
1: Exatamente.
3: Que está lá em Benguela.
1: A minha mãe.
3: E a sua mãe, conheço a Peppa, que é praticamente a minha chegada. Se devia sair rapaz, devia ser Pedro Tiago, mas como sai menina, vai meter na
1: minha Não, essa afinal é minha família. Está a desvendar aqui muitos então, segredos.
3: Vou deixar de escrever um pouquinho.
1: Exato.
3: Para não ser desconfiado.
1: Sim.
3: A sua mãe, quando vem aqui para a cabinda, quem lá recebeu é a falecida da minha mãe. Rosa Tiago, quando chegou aqui para a cabina com o teu palhaço chamado Chefe Carlito.
1: Ok. Não, é minha família, filho. É minha família.
3: Maneca também, que faz parte também. E eu sou um integrante, aquela Peppa praticamente é minha xará, mas antes ele saiu com menina, foi experimentar o nome de Peppa.
1: Por isso, se fosse menino, era o teu xará.
3: É Gustavo.
1: Aham.
3: Janguezinho, conhece?
1: A minha irmã também.
3: É, eu conheço todos ela. Ela tem lá em casa, em cabinda.
0: Surpresas da rádio.
3: Deixa o meu contato.
1: Ok.
3: Vou deixar o meu contato. Eu quase me entendi. Eu chamo aqui porque até Dolinda praticamente é minha mãe, praticamente.
1: Muito bom.
3: E eu vou deixar o meu contato. A ponta sai 942.
1: Tá bem. Olha, tu vais deixar o teu contato. Vai deixar ali com o Gerson, tá bem? Eu depois vou voltar a ligar para ti para falarmos um pouquinho mais. Ok? Primo ou tio?
3: É um prazer estar contigo.
1: Quando o prazer é todo meu.
3: Sucesso todo mundo.
1: Muito obrigado.
3: Muito obrigado,
1: minha família. Obrigado.
3: E vou deixar meu contato aí no Gerson.
0: Tá bem, continuar com o Gerson.
1: Um abraço.
0: Gerson, anota por favor aí o número. Muito bem, surpresa agradável. Ninguém contava.
1: É verdade. Muito agradável. Pois.
0: E aí passa a ser mais agradável ainda porque foste e continuas a ser boa pessoa.
1: Olha,
0: uma pessoa.
1: Exatamente. Não, a rádio toda sabia. Era que isso aqui era rede nacional e internacional. Mas, pois, entretanto, nós temos essa missão e depois também com o nome que nos foi caracterizado, não é? O Príncipe do Amor, a responsabilidade redobrada. Não só em função das músicas que a gente faz, mas é preciso criar um grande contacto com o próprio perfil, não é? De formas a defender-me moralmente todo e um pouco mais de ataques que vêm de todo lado. Entretanto, o Príncipe do Amor defende-me, é um grande antídoto de coisas muito de coisas inapropriadas e transformar em coisas bastante plausíveis.
0: Muito bem, Príncipe do Amor, Leo, está na rádio, amigo ouvinte. Como é que vê a evolução da música angolana neste tempo que ficou ausente dos holofotes, mas de certeza atento também, não é, ao mercado?
1: Pois olha, a música angolana ganhou pernas e estamos de parabéns, sendo que hoje nós encaramos a música angolana num prisma bastante avançado. Estamos a falar de palcos internacionais, pelos artistas que fazem jus de poder levar a própria música competitivamente para fora, não é? E falando da qualidade da música, hoje temos uma música com bastante qualidade, uma qualidade de excelência. Entretanto, a música angolana conseguiu ganhar, no meu ponto de vista, lógico, conseguiu ganhar uma notoriedade bastante plausível, não só em Angola, como internacionalmente. Nós ouvimos as músicas angolanas a tocar em muitos sítios, e sobretudo eu que estive fora, familiarizei-me muito com a música angolana e, entretanto, aliás, não tinha como também, lógico, né? Não tinha como, sendo eu fazedor da própria música angolana. E está de parabéns, a música angolana está de parabéns.
0: Mesmo. Muito bem. Vamos ouvir uma das novas que vem na EP do dia 3 de julho. Marque na sua agenda, amigo ouvinte, dia 3 de julho, compromisso marcado, porque EP do Leo, o Príncipe do Amor, vai ser lançada. EP. No dia 3 de julho, atenção Angola, de Cabinda ao Cunine. Esta que está a subir qual era?
1: Lackdown.
0: Toca na rádio. É boa. E nós gostamos.

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1: O melhor que há da música nacional é na rádio que é sua, minha e nossa. Música linda. Como sempre nos habituou, Leo o Príncipe está de volta ao mercado depois de alguns anos. Lockdown.
2: É, lockdown.
1: Sucesso.
2: Obrigado.
1: Sucesso.
2: Obrigado.
1: Amigo ouvinte, caso não tenha, pegue o seu telemóvel, vá às plataformas digitais, baixe essa música e torne ela o hino para a sua vida. Esta música, como é que se explica?
2: Esta música
1: para a natureza.
2: Esta música é Me Toquei. Mas está a perguntar isso que está a
1: tocar? Não. Perguntar a Lockdown.
2: O Lockdown.
1: Sim.
2: Ah, Lockdown. Pois, Lockdown. Lockdown, tentei buscar um bocadinho de origem cultural. A minha língua materna tem uma explicação assim, meio caricata, não é? Que é. Tindanda wateta umona, walingomoko. E a pai é. Chinganji okola uka kwate vukoko.
1: O que significa?
2: O médico tradicional, não é? Tem um nome específico, a esta altura eu escapa-me. Fez circuncisão ao menino.
1: Ok.
2: Entretanto, o menino tornou-se. Faca. Tornou-se forte.
1: Muito bom.
2: Tornou-se forte. E não des a mão ao palhaço, não é? Porque a mão do palhaço é sagrada.
1: Ok.
2: Exatamente.
1: Uau.
2: Tem assim uma mística cultural que entretanto.
1: Muito forte.
2: Muito forte. Pois, e depois enaltece a beleza feminina de uma mulher. Moça bem linda, Deus meteu o quê no teu corpo? Parece que quando eu toco, o tempo para.
1: Ok.
2: Pois, então fiz assim uma junção com alguma metáfora de língua nacional.
1: E uma viagem poética muito forte.
2: E uma viagem, poxa, é isto mesmo.
1: Aí está, música linda. E trazer também a dimensão africana das nossas línguas na música que é de Angola. Música boa, Lockdown. Parabéns uma vez mais, Leo Príncipe.
2: Muito obrigado.
1: Olha, o tempo está mesmo a bazar também. Mas podemos ouvir mais dois ouvintes. Atenção, é no 925-38-8000. Léo, o Príncipe do Amor, está connosco hoje na Rádio Nacional de Angola. Felizmente está de volta depois destes poucos anos fora dos holofotes, mas não distante das artes. Léo, vai atender o próximo.
2: Muito boa noite.
3: Boa noite, sim, boa noite.
2: Com quem temos o prazer de falar?
3: Com a Carmen Shimuku.
2: Com a Carmen Shimuku.
3: Sim.
2: Então, está tudo bem, Carmen?
3: Tudo bem, obrigada, graças a Deus. Como que está o nosso príncipe?
2: Eu estou maravilhosamente bem. Agora, tendo a nossa Carmen do outro lado, é um enormíssimo prazer. Então, Carmen, o que é que tens a dizer? Pergunta, eu estou aqui para responder.
3: Não deu muita coisa por dizer, mas acontece que eu estava mesmo com muita saudade de ouvir. Muito.
2: Obrigado, esse coração não aguenta, Carmen. Esse coração é muito pequeno. Obrigado. Olha, já estou de volta. Então vai preparando o coração. Vai se preparando, porque vais matar todas as saudades, ok?
3: Obrigado eu.
2: Obrigado,
3: ficar bem, que obrigado. Deus te abençoe sempre.
2: A Carmen, fala-nos de onde?
3: Falo a partir da província do Cunene.
2: Do Cunene. Ei, saudades do Cunene. Saudades do Cunene. Atenção, Cunene. Estamos de malas feitas também para ali.
1: Muito bem.
2: Tá bem, Carmen. Um muitíssimo obrigado, viu?
3: Obrigada.
2: Tchau.
1: Muito bem, Carmen, a partir do Cunene, é assim que a rádio vai unindo o país e o mundo. E hoje com o Léo Príncipe, é muita alegria. Léo tem um projeto solidário.
2: Pois, tenho um projeto solidário que...
1: Fala-nos um bocadinho sobre este projeto. Vais já falar sobre o projeto.
2: Ok, ok.
1: Atenção ao TT do amigo Vite.
2: Olá, olá, com quem temos o prazer de falar? Boa noite.
4: Ora viva cidade, muito boa noite, Rádio Nacional de Angola, boa noite, Jota Leo Príncipe.
2: Boa noite, amigo, boa noite. Olha, que boa disposição. Fala-nos de onde, amigo?
4: Olha, esta voz vem da província da Huila, município da Matala, quem fala é o...
2: Ei, Matala, quem fala, como é que se chama?
4: Saudade, toda Matala, tá com saudade.
2: Maravilha, como é que se chama, amigo?
4: Eu do por César Salumbongo.
2: Ô, oh, César Calumbongo, César Dinheiro. Sim, senhora.
4: É, com certeza. Olha, Mano Leo, as tuas músicas, nós sentimos toda a saudade.
2: Obrigado.
4: Principalmente aquela música que canta assim:
2: Cupaliça, Cupaliça, Cupaliça, vem cuidar de mim. Obrigado, César. Muito obrigado.
4: Olha, meu
2: César.
4: Coisa, Leo.
2: Diga, César.
4: Meu Cotaleu, aqui na Matala,
2: sim,
4: temos a nossa Rádio 2000, as tuas músicas sempre tocam com sucesso.
2: Muitíssimo
4: e
2: obrigado.
4: E nós sempre nos perguntamos, onde... Benguela, eu deixei de te ver na Morena Beach quando estava a dar grande show.
2: Exato. Boa, César. Olha, vamos criar condições para estarmos ali no Lubango, na Matala. Vamos fazer tudo por tudo, para, entretanto, fazermos um bonito show por ali, tá bom?

0: que tem muito jovem com talento, muitos talentosos que estão a passar nesse município. Então a tua voz também marcar a presença na Matala. O Pai Cisento, Lomba e Vento, até o Miguel Jobe, até o Adriano Matias. Não tem como, você aqui não vai se arrepender.
1: Obrigado, José. obrigado.
0: Te desejamos muito, muita saúde, obrigado, muito José. Trabalho. Deus te abençoe até 2500. Porque de Capim da Cunene, nós te abraçamos. Especialmente. Eu...

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2: Até 2500. Vai continuar a cantar.
0: José Calombo.
1: Grande cota, Justino Mabaia, continua assim com essa dinâmica, sempre meter os grandes músicos para falar conosco de Cabinda Cunê. Um forte abraço até o meu cota Isaías Afonso, até o jornalista Venâncio Isaías da Rádio Ndiva. Estamos juntos!
2: Estamos juntos!
3: Até 2500!
0: Até 2500! O meu amigo José Calombongo é forte! 2500!
2: Está aí a música do José?
3: A música que ele pediu está aí. Vamos fazer uma paragem e ouvir a música.
0: A música diz, não, ele merece.
3: Yeah, yeah.
2: É mais um sucesso do nosso artista.

0: eu acho que o Léo não sabe uma coisa. E yeah, essa coisa que o Léo mesmo não sabe. Léo não sabe cantar mal.
1: Eu tava à espera. Amigo, vai falar o quê, meu pai? Vai falar o quê?
0: Não sabe cantar mal. Parabéns, Léo.
2: Muito obrigado. Yeah, muito obrigado. Yeah,
0: yeah.
2: Obrigado.
0: Que Deus continue a ser, então, o seu guia.
2: Muito obrigado. Yeah. Obrigado. Obrigado. Obrigadíssimo.
0: Voltamos então à ação solidária, à ação filantrópica.
2: Exatamente. A ação filantrópica é um projeto incorporado por mim e por vários parceiros, nomeadamente o grupo Macossa, na pessoa do engenheiro Inácio Alfredo, okay, e a minha equipa, não é? Também juntando-se à causa o senhor Júlio Afonso, ali do nosso restaurante Chiwa. Pois estão todos imbuídos

0: par de muitas questões com a minha ausência.
1: Muito bem.
0: Então, chegando a Angola, um dos meus maiores objetivos é, entretanto, incorporar este projeto de formas a tentar a fazer com que o filho de Benguela, não é, sinta-se útil
1: e dê o seu contributo,
0: não é? Afirmativo, e com o intuito mesmo de poder ajudar fortemente aqueles que nessa altura ainda precisam do nosso apoio.
1: Muito bem. Como é que está a acontecer? Como é que as pessoas se podem juntar? Que produtos podem fazer chegar?
0: Olha, estamos abertos a todo tipo de produto, não é? Os produtos particularmente beneficiários. Temos ali o contacto e eu gostaria que depois aqui o nosso Justino Mabaia pudesse nos dar uma grande força só para poder anunciar, porque você quando
1: não,
0: faz
1: e o número é este. O número
0: você
1: é
0: quando
1: este.
0: Faz o apelo é diferente do cantor fazer. Não, você, a tua voz, eu acho que transcende, estás a ver? Então anunciando com a tua voz, Justino, o assunto é outro.
1: Pronto, então as pessoas podem fazer chegar.
0: Sim.
1: Há alguns pontos identificados para a recessão?
0: Olha, basta que liguem para este contacto mesmo que tenhas ali.
1: Então, amigo ouvinte, tome nota do número 976-06-63-42. Seja solidário, ajude o Léo Príncipe e a sua malta toda a ajudarem também. Exato. Muitos angolanos que precisam. Tome nota do número 976-06-63-42. Obrigado. Este número serve também para shows.
0: Também serve para shows. Sim,
1: muito
0: sim,
1: bem.
0: Serve para shows.
1: Muito bem. Um projeto solidário, devemos todos apoiar para o bem do nosso país. E neste calor todo solidário, há um show previsto.
0: Há um show previsto, sim, que será mesmo em Benguela. Okay. Portanto, estamos a preparar, estamos a nos criar, estamos a criar, digo,
1: as condições.
0: Estamos a criar condições de formas a proporcionarmos um espetáculo solidário bastante contagiante, tudo com o intuito de poder ajudar os mais necessitados. Mas, entretanto, estamos a preparar, já creio que dentro de 4 semanas, 1 mês, digo, estará tudo a posto para, entretanto, fazermos este show.
1: Muito bem, então quando ver o local,
0: exato,
1: o dia fixo, por
0: sim,
1: favor, dê-nos um toque,
0: tá bem,
1: para reforçarmos aqui.
0: Será um prazer.
1: Amigo ouvinte, caso queira o Léo Príncipe para shows, o seu casamento, aniversário, batizado, enfim, ou caso queira abraçar esta causa solidária levada a cabo por Léo Príncipe do Amor, é só ligar 976-06-63-42. Léo, muito obrigado.
0: Justino Mabaia.
1: Estamos sem tempo, mas as portas estão abertas.
0: Não preciso me agradecer, porque eu estou muito grato. Muito viva. Obrigado pelo espaço, obrigado pelo carinho. Mesmo quero poder contar contigo sempre, sempre e sempre.
1: Sempre, viva. Sempre.
0: Obrigado,
1: viva,
0: muito obrigado.
1: Viva. Amigo ouvinte, foi a conversa com o Príncipe do Amor. Léo, tem músicas novas. Autor de vários sucessos da nossa praça. O mundo conhece, você conhece. Convém continuar assim até o ano 2500.

0: 23 horas no país, notícias na Rádio Nacional de Angola com o Ernesto Samaria.
1: Casos de má nutrição preocupam as autoridades sanitárias na província do Moxico.
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1: Boa noite. Os casos de má nutrição preocupam as autoridades sanitárias do Moxico. A pediatria do Hospital Geral de Luena registrou nos últimos dois meses a morte de 15 crianças vítimas desta doença. O jornalista Rafael Damião tem mais dados.
3: O diretor clínico daquela unidade hospitalar, Paulo António, diz que a situação é preocupante e apontou o déficit na alimentação e diagnóstico tardio como causas da enfermidade.
4: Registrados nos últimos dois meses foram de 63 casos de malnutrição e destes 15 evoluíram a óbito. Esse número é preocupante. A malnutrição não é a mesma coisa a anemia. Estamos a falar de doentes com algum déficit nutricional, que pode ser, né, um déficit predominantemente calórico. A malnutrição tem várias causas. Nas crianças, especificamente, falamos essencialmente aquelas causas provocadas por déficit na alimentação e também algumas enfermidades frequentes em crianças que podem levar ao desenvolvimento de malnutrição. As duas enfermidades são preocupantes porque elas podem levar à morte.
3: Para além da má nutrição, o médico disse ainda que a anemia com complicações é um outro caso que vem aumentando a cada dia, provocado por falta de alimentação, HIV em crianças e diarreias.
4: As principais causas é a falta do aleitamento materno nas cidades mais pequenas. Temos algumas enfermidades que levam à má nutrição, o HIV em crianças, a diarreia, a repetição. Por exemplo, uma criança que tem diarreia hoje, se trata, antes de recuperar, volta a ter diarreia. Isso leva com que, durante a diarreia, perca nutrientes importantes.
3: Má nutrição causa a morte a 15 crianças em apenas dois meses no Hospital Geral do Moxico, RNA. Preciosa Cassemene, Narciso Samuel Luiz e Rafael Damião. No Moxico.
1: Casos de má nutrição preocupam as autoridades sanitárias do Moxico. Nos últimos dois meses, a pediatria do Hospital Geral de Luena registrou a morte de 15 crianças vítimas desta doença. A falta de infraestruturas para o ensino especializado na província do Ija preocupa as autoridades. A inquietação foi manifestada pelo chefe da área de apoio e supervisão e inclusão escolar do Gabinete Provincial da Educação durante um seminário de capacitação dirigido aos técnicos do setor naquela província. Gonga Francisco.
5: A preocupação foi manifestada à margem do seminário de capacitação dirigido aos técnicos do setor no âmbito do projeto de elaboração do Plano Provincial de Desenvolvimento da Educação Especial Inclusiva para o período 2027-2030.
6: Desafios que prevalecem é a obtenção de uma infraestrutura especificamente ligada à educação especial, que são os núcleos de apoio à inclusão, porque este núcleo de apoio à inclusão tem a função de receber os alunos pela primeira vez para que possam então ser lapidados, dados, dotados de conhecimento para posteriormente ser inserido nas salas comuns de ensino. Outro sim, também a formação do pessoal docente para que todos então tenham um olhar mobilizado à inclusão escolar.
5: O responsável explicou que a província do Ija tem matriculados mais de 2 mil alunos com necessidades educativas especiais, mas apenas 217 beneficiam atualmente de acompanhamento devido à insuficiência de técnicos capacitados.
6: 2066, porque até o momento não conseguimos receber no total a estatística de algumas escolas, mas o propósito é formar professores para que possam responder a esse número elevado que temos em assistência.
5: Estevão Polo referiu ainda que, perante a carência de especialistas, o setor necessita de professores generalistas com capacidade de responder às necessidades dos alunos dentro da sala de aula, numa altura em que a província do Ija conta apenas com 6 salas de aula multifuncionais funcionais para o atendimento à educação especial.
6: Precisamos maior quantidade de professores generalistas, professores esses que recebem alunos com deficiência nas salas comuns, mas que não tenha tanta preparação técnica para responder os problemas do processo de ensino e aprendizagem dessa criança dentro da sala, mas que ele esteja preparado para que ele então possa garantir a permanência na sala de aula.
5: Falta de uma infraestrutura especializada para o ensino especial na província do IJ preocupa o chefe da área de apoio e supervisão à inclusão escolar do Gabinete Provincial da Educação, Estevão Polo. Reportagem em Rádio Nacional, Norberto Fonseca, Bernardo Conguila, em Gonga, Francisco, no IJ.
1: Falta de infraestruturas para o ensino especializado na província do IJ preocupa as autoridades. Jornal da Hora. 23:05.
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0: Atenção ao relógio, são 23 mais 27 minutos. Continuamos a ser o seu Boa Noite Angola nas ondas da Rádio Nacional, a rádio que no país e o mundo. Calcomeniquena, Mudicina de Angana, boa noite. Amanjang, é o caso de Chua. Jonas Aquila e na Unifu, programa Mutisange, é um bom programa. Boa noite, Angola.
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0: Miss Angola, Mbuimbui. Mbuimbui. Até bem pertinho da meia-noite, estamos a consumir os últimos cartuchos da noite do seu bom programa de rádio. O programa é o Boa Noite Angola. Se beber não conduz, atenção, se conduzir não beba. 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

Grande abraço aos colegas da Rádio Nacional de Angola que neste momento estão na província da Lunda Sul. A Lunda Sul, a cidade de Saurimo, em festa. E a Rádio Nacional de Angola abraça as festividades das cidades e dos municípios de Angola. Por lá vai acontecer o Caldo do Poeira, mais uma edição. E já estamos em contagem regressiva para o Festival Infantil 2026 RNA Chitotolo, 30 anos. Vai acontecer no dia 31 de maio. Em Saurimo vai acontecer o Caldo do Poeira e vários conteúdos produzidos e emitidos de Saurimo para o país e o mundo. Grande abraço ao pessoal do Luboia, Luboia, Luboia, Luboia. Aí ao Tizainga 1 e 2. Deixa-me estender um grande abraço ao meu cota aí na Lunda Norte, Dundo, o Cota Leão, estamos juntos. Sempre a considerar uma cota, estou contigo. Professor Leão, grande abraço. Grande abraço, boa noite, Bonivódia também aí nas bandas. Conectada Nacional de Angola nesta noite de sexta-feira. 23 horas 31 minutos em Angola. Estamos quase a dizer adeus a esta edição do seu Boa Noite Angola nas ondas da rádio. A SIC está hoje a celebrar mais um ano de vida. Parabéns. Seja feliz com esta rádio que no país

camarada Walter dos Santos. Envia sua mensagem 949-830962. São várias mensagens na nossa caixa. E a sua é importante também. Justino Mix está conectado. O Mix.

Já sabe. RNA. Já sabe que à meia-noite, pontualmente, vai ter o Jornal do Dia. 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A rádio que lhe dá informação, formação e recriação 24 horas ao dia. Muito boa noite, JTM. Sou Florindo Janguelo. Escrevo a partir do Centro Geodésico de Angola, Camacupa. É a banda. Abraços a todos os ouvintes do programa Fan Club. Grande abraço, estamos juntos. Um grande abraço, Cota Jesus Delgado. Jesus Delgado, sempre conectado. Um grande abraço, meu Cota. Estamos juntos. É o chefe da produção da Rádio Viana, do Grupo Rádio Nacional de Angola.

É a sua festa na Rádio Nacional de Angola, a rádio que une o país e também o mundo. Deixa-me estender um grande abraço ao pessoal dos Molenvos. Está conectado, Fernando Senda, muito boa noite, tudo bom e mil coisas boas. A Márcia, um grande abraço, Luzenaida, muito boa noite. Manuel Senda, boa noite, obrigado pelo carinho da audiência. Obrigado por estarem conectados com a Rádio Nacional de Angola. Grande abraço a todo o pessoal que nos ouve, onde quer que esteja, onde quer que vá, leve consigo a Rádio Nacional de Angola, a única que une o país e também o mundo. Deixa-me também estender um grande abraço aí ao pessoal do Espaço Camba. Estamos juntos, muito boa noite a todos. Obrigado pelo carinho da audiência.

Também um grande abraço ao governador da província da Lunda Sul. É um ouvinte assíduo da rádio. Doutor Gildo Matias, um grande abraço, boa noite. Obrigado, muito bueno, de nossa Aquila Chinji. Peter Lusek, Kikinha, a partir do Namib. Isto não é montagem, não, não é Vandame Cabeludo. É boa noite, Angola. Namib, a terra do Bom Pungo. A terra da felicidade, da Felvicia Mirabilis. Cruzamos as dunas e abraçamos o serpenteado da Serra da Leba. E avistamo-nos ao Ilá.

O Luís Jorge, estamos juntos. Fernando Senda, sempre a considerar. Márcia, Luzerei, de Manuel Senda.

Atenção, atenção, atenção, Angola. O nosso embaixador está bem, está de parabéns. O embaixador de Angola na Pro League. O embaixador de Angola na PAL, o Petro de Luanda. Uma nação, uma final, um só lugar. Domingo, 14 horas. Petro de Luanda convida toda a gente, a nação tricolor, para viver a final da PAL em tela gigante. Vai ser no Petro de Luanda, na sede. 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Batalha de rompimento e animação. Atenção, entrada gratuita, não se paga nada. Se o Petro de Luanda está na final, amigo ouvinte, deve estar aí, abraçar, a vibrar. Afinal, um clube que tem Shield Dundão, que tem bons jogadores como o Petro, só dá alegria. Não é nada, só dá alegria. Daqui a pouco vão dizer, já não há clube a enfrentar o Petro, a levar tudo, futebol, basquete, tudo, tudo, a levar.

quase quase a bazar. Nós estamos em Luanda, Alfalade, Avenida Comandante Zica. Tivemos hoje a conversa com Léo Príncipe. O Príncipe do Amor está de volta ao mercado musical. Depois de 5, 6 anos ausente dos holofotes, Léo Príncipe está de volta e diz que não é mais para sair. E tal como fez referência ao amigo ouvinte, o pai cinzento da Matala, o Ila no mapa, o Léo deve cantar até o ano 2500.

O Timóteo da Young Street faz sinal a partir de Luanda. Um grande abraço, muito boa noite. Obrigado pelo carinho da audiência. É sempre um grande e especial prazer estarmos juntos. O Milton Barros também está conectado. Um grande abraço, boa noite. A todos que trabalham tal como a malta, um grande abraço, estamos juntos. Ao senhor médico, ao senhor enfermeiro, à nossa Polícia Nacional, às Forças Armadas Angolanas, atenção. A pátria aos seus filhos não implora, ordena e nós apelamos que esta máxima sirva não apenas para os militares, mas sim para todos os bons filhos de Angola. Onde quer que você esteja, o mais importante é dar o seu melhor. Já não esperamos. Somos o presente, somos aqueles por quem se espera. Como pensou o saudoso presidente Neto, o fundador da nação angolana. E se é automobilista, já sabe, se beber não conduza. Ser paciente na estrada para não ser paciente no hospital. 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

Estamos quase a tirar o pé. Atenção. A Administração Municipal dos Molinhos homenageou hoje funcionários destacados no âmbito das jornadas do mês do trabalhador, o mês de maio, que está mesmo a tirar o pé. É isto mesmo. Neste 29 de maio, uma cerimónia de homenagem a funcionários que se destacaram em diversas áreas de atuação, no quadro do encerramento das jornadas alusivas ao mês de maio dedicado ao trabalhador. A atividade aconteceu na unidade Camba e contou com a presença do seu número 1 da administração, o administrador municipal Euclides Faria da Costa. Destacou também a importância do empenho, da dedicação e o espírito da missão dos trabalhadores no desenvolvimento do município e na melhoria contínua dos serviços prestados à população. E na cerimónia, os funcionários homenageados receberam reconhecimento pelo desempenho exemplar, sentido de responsabilidade e contributo prestado em diferentes setores da administração municipal. A iniciativa visou também valorizar o capital humano, incentivar a cultura de mérito e reforçar o compromisso dos trabalhadores com o serviço público. Estamos juntos? Estamos juntos? Um grande abraço. Parabéns aí também ao jovem administrador Euclides da Costa. Sempre atento às preocupações da sua malta.

Nada, fico bem, bom fim de semana. Eu estive aí a ouvir algumas músicas, sobretudo os últimos lançamentos do rap nacional. Está quente. Vamos desenvolver amanhã muitos bifes do hip hop nacional. Coisa está dura. Faz-me recordar até aquela fase de Kid MC e Tafinha. Depois o projeto X e FS. Enfim, vamos falar sobre isso depois. Fique bem, bom fim de semana para si. Já sabe, as despedidas são do Esmeralda Misa, da Discoteca da Rádio, do Gerson Diogo e do Justino Mabaia, o seu camba da comunidade. Faça sempre o bem, sem olhar a quem, e ajude Angola, a nossa pátria querida. Atenção, a única pátria que temos a avançar.

0: sessão desta sexta-feira do Conselho de Ministros. Províncias do Zaire e Cabinda reforçam medidas de prevenção contra o ébola, variola, de macaco e cólera. Do desporto, final da BAL, Petro de Luanda define estratégias para final de domingo com os Tigers do Ruanda. Fora de portas, Conselho de Segurança da ONU prorroga o regime de sanções ao Sudão do Sul. O Jornal da Meia-Noite, deste sábado, 30 de maio de 2026, tem a edição de Teresa Baião, técnica de Abel José. Apresenta as notícias o Ernesto Samaria.
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0: Angola vai exportar o café verde. O regulamento foi aprovado nesta quinta-feira, na quinta sessão ordinária do Conselho de Ministros, realizado nesta sexta-feira. Na sessão, que foi orientada pelo Presidente da República, o Ministro da Agricultura, Isaac dos Anjos, explicou que a exportação do café verde vem conferir valorização da produção nacional para o mercado internacional.
2: Por café verde entendemos o café não processado. Depois de colhido o café, é levado a secar e depois de removermos a casca do café, o grão que é conhecido é esse, o grão verde. Esse decreto, então, visa regulamentar a maneira como devemos preparar o café para o exportar. O café estava conotado com o contrato, como um serviço alternativo para as pessoas do meio rural. Pretendemos que o café seja hoje uma cultura de rendimento e que esse rendimento possa também ele beneficiar as famílias, como acontece noutras latitudes.
0: Os membros do Conselho de Ministros aprovaram também o decreto presidencial sobre a afetação do percentual da receita bruta dos jogos sociais concessionados e da receita dos prémios não reclamados. A ministra das Finanças, Vera Daves de Sousa, sublinhou que 80% do valor da receita bruta dos jogos sociais vai ser destinada ao setor da saúde, desportos e juventude.
3: O objetivo é que enquanto essa reforma não está concretizada, a materialização seja feita em alinhamento estreito com os departamentos ministeriais com responsabilidade na matéria, e mal a reforma dos fundos públicos esteja estabilizada, serão os fundos com vocação para essas matérias, saúde, desportos e promoção de iniciativas ligadas à juventude, a receber a receita que será afeta no âmbito dessa distribuição. Também teremos 10% dessa receita tendo como destino o Tesouro Nacional e 10% para permitir à ARSEG cumprir com as suas obrigações contratuais de supervisão da concessão.
0: Ministra das Finanças, Vera Daves de Sousa. E no âmbito da estratégia Simplifica Turismo, o Conselho de Ministros aprovou a eliminação da licença de publicidade emitida pelos órgãos da administração local do Estado. O secretário do Presidente da República para a Reforma do Estado, Pedro Fiat, esclarece que a licença que foi objeto de eliminação nada tem a ver com a licença que aparece em placares ou outdoors.
4: Esta licença de publicidade que foi objeto de eliminação não se confunde e não deve ser confundida com aquela licença de publicidade que é emitida a favor de certos agentes culturais, económicos e outros para a fixação daquela publicidade no espaço público ou aquela publicidade que é feita em placardes, outdoors e outros. Portanto, estamos a referir apenas aquela licença de publicidade que aparece em regra em vitrinas de estabelecimentos comerciais e que é de resto um requisito para o funcionamento do próprio estabelecimento. De tal sorte que hoje, no atual contexto, se determinado estabelecimento não exibir aquela licença numa vitrina, os inspectores, quando, portanto, exercem a sua atividade inspetiva, portanto, interrompem logo a atividade do comerciante. Então, é esta licença que foi objeto da eliminação.
0: Secretário do Presidente da República para a Reforma do Estado, Pedro Fiete, e os esclarecimentos em torno da eliminação da licença de publicidade emitida pelos órgãos da administração local do Estado. Já está em funções Felisbela Francisco, a nova inspetora-geral da Administração do Estado. Felisbela Francisco foi empossada nesta sexta-feira pelo Presidente da República, João Lourenço, e compromete-se em fortalecer o sistema de controlo interno do aparelho administrativo do Estado, SANIFUS.
5: Felisbela Francisco torna-se a primeira mulher a ocupar o cadeirão máximo da IGAIA em 34 anos. A jovem economista era até bem pouco tempo presidente do Conselho de Administração do FADA, Fundo de Apoio ao Desenvolvimento Agrário, e carrega consigo uma trajetória de sucesso no setor da banca e auditoria, detalhes que pesaram na avaliação do chefe de Estado João Lourenço, que desta forma sinalizou a aposta na juventude.
6: Nós apostamos desta vez numa jovem que tem um futuro promissor, a julgar pelos bons resultados que obteve no desempenho das funções de diretora do FADA. Aparentemente, parece estar a sair de uma área que não tem nada a ver com as novas funções que vai passar a desempenhar a partir de hoje, mas a julgar também pelo seu currículo, temos a certeza que igualmente vai ter sucessos na Inspeção-Geral da Administração do Estado. O país conta consigo, não apenas para hoje, mas sobretudo para o futuro. Temos que olhar lá mais para a frente. Seja bem-vinda para muito mais próxima do Executivo.
5: O Presidente da República, esta manhã, ao conferir posse à nova Inspetora-Geral da Administração do Estado, IGAI, Felisbela Francisco. A economista já tem as prioridades definidas: liderar com rigor e fortalecer o sistema de controlo interno da administração pública.
7: Assegurar a continuidade da instituição. Vamos também continuar a trabalhar no fortalecimento do sistema de controlo interno da administração pública por via das auditorias, das inspeções, das sindicâncias. No âmbito da prevenção, vamos continuar a disseminar as conferências referentes à boa governação no seio dos gestores públicos, isto com o objetivo de promover a ética, a integridade, a transparência e o rigor na gestão da coisa pública.
5: Felisbela Francisco é a quinta inspetora-geral da Administração do Estado, em substituição do jurista João Pinto, que desempenhou funções nos últimos 2 anos. A IGAI, órgão auxiliar do Presidente da República para fiscalização, controle interno e auditoria aos órgãos da administração pública, ocupa uma função crucial na estratégia de combate à corrupção, prevenindo fraudes e protegendo o património do Estado.
0: Já está em funções Felisbela Francisco, a nova inspetora-geral da administração do Estado. Correm a ritmo acelerado os preparativos da sexta edição do Angotic 2026, que espera a participação de 25 mil expositores. Até o momento, 80% dos trabalhos estão concluídos da edição, que vai decorrer sob o lema Na Rota da Transformação Digital, Martinho Xing.
8: O ministro das Telecomunicações, Tecnologias de Informação e Comunicação Social, Mário Oliveira, constatou esta sexta-feira os trabalhos em curso no Centro de Convenções de Teletona, local que vai acolher de 11 a 13 de junho a sexta edição do Angotic 2026. Das muitas novidades que nos reservam, uma delas é o painel que vai reunir políticos de renome do continente africano para discutir o contexto atual do sistema das telecomunicações. Ao faltarem 13 dias para o evento, o porta-voz do Angotic, João Demba, destaca as qualidades que representa a atividade de caráter internacional.
9: Estamos a sensivelmente 13 dias da data do arranque da sexta edição do Angotic, que este ano se realiza sob o lema Na Rota da Transformação Digital, que é um lema que reflete bem o estágio de desenvolvimento das TICs do nosso país. Está perfeitamente alinhado com aqueles que são os objetivos do momento nacional alinhados ao setor para o quinquênio 2022-2027. Os dados evidenciados mostram que estamos a cerca de 70, 80% de execução dos trabalhos.
8: As empresas expositoras e os órgãos de comunicação social começam a ter acesso a partir do dia 1 de junho. João Demba fala de 5 mil ingressos até agora adquiridos.
9: Está definido para, a partir do dia 1 de junho, todas as empresas expositoras, órgãos de comunicação social, prestadores de serviços, puderem entrar já aqui no Centro de Comissão Estalatona para que comecem a fazer a montagem dos seus equipamentos. A nível de inscrições, temos nesse momento cerca de 5 mil ingressos já adquiridos. A meta é chegarmos aos 25 mil. O ano passado tivemos 20 mil participações. Em termos de startups, não temos mais espaço para qualquer uma startups. O ano passado tivemos 180 startups e este ano já estamos com 310 startups inscritas.
8: Porta-voz do evento do Angotique 2026, João Demba.
0: Preparativos para o arranque da sexta edição do Angotique 2026 decorrem a bom ritmo. As autoridades sanitárias das províncias de Cabinda e do Zaire tomaram medidas para conter as doenças do ébola, varíola do macaco e da cólera. A situação fronteiriça das províncias está controlada, apesar do registro de alguns casos da varíola do macaco. A realização de campanhas de sensibilização no seio da população faz parte do conjunto de medidas sanitárias que visam travar as referidas doenças. Luís Mamana.
10: As províncias de Cabinda e Zaire estão a reforçar as medidas de prevenção e controlo sanitário ao longo das fronteiras para travar doenças de contágio rápido, como a cólera, a varíola do macaco e o ébola. A garantia foi dada pela governadora de Cabinda, Susana de Abreu, à margem da reunião do Conselho de Governação Local, realizada nesta quinta-feira na cidade de Mbanza, Congo, sob a orientação do Presidente da República, João Lourenço.
11: No caso das medidas que temos que tomar para as doenças do contágio rápido, por exemplo, a cólera, e também agora temos que nos preparar para a questão da ébola, portanto temos países vizinhos já reportados casos e nós temos que tomar as devidas medidas, sobretudo nas nossas fronteiras e Cabinda, a zona fronteiriça, e nós, para além das fronteiras legais, temos os vulgos caminhos fiotes, que acaba por deixar aqui alguma preocupação da nossa parte. Tanto as comissões já foram constituídas, vamos tomar medidas, reforçar as medidas no terreno.
10: Quanto aos casos já registados de varíola do macaco, a governadora assegurou que os pacientes estão isolados sob acompanhamento das autoridades sanitárias locais.
11: Nós estamos também a tomar as devidas medidas, portanto, temos os casos muito bem isolados, a situação está muito bem controlada, portanto, as equipas técnicas estão muito bem, temos a logística, a formação, portanto, está tudo controlado para que a situação não se alastre mais além.
10: No município do Luvo, aqui na província do Zaire, também foram reforçadas as medidas de prevenção devido ao intenso fluxo migratório. O administrador municipal Agostinho Dias Antoto falou do reforço de técnicos e meios sanitários para responder à situação.
12: Uma preocupação não só do Luvo, como também do governo provincial. Já estamos a sensibilizar as populações para se aterem e a prestar maior atenção, então, para essas questões, mais cuidado de higiene. Como já disse anteriormente, nós estamos então desprovidos de recursos, tanto principalmente humanos. Então aguardamos um breve espaço de tempo, um reforço por parte do Gabinete Provincial da Saúde.
10: Cabinda e Zaire reforçam as medidas de prevenção contra doenças de contágio rápido nas zonas fronteiriças. A Rádio Nacional em Banza Congo, com Henrique Júnior e Luís Mamana.
0: Autoridades sanitárias das províncias de Cabinda e do Zaire tomaram medidas para conter as doenças do ébola, varíola do macaco e da cólera. A proliferação de igrejas ilegais e seitas religiosas continua a preocupar o Instituto Nacional para os Assuntos Religiosos. As referidas organizações religiosas pregam promessas de enriquecimento fácil e utilizam práticas que violam os direitos humanos. Estes temas e outros foi o mote do encontro organizado pelo Instituto Nacional para os Assuntos Religiosos com líderes de igrejas reconhecidas em Angola, Dito Tavares.
13: Em Angola, 85 igrejas estão reconhecidas e 26 credenciadas em via de reconhecimento. De resto, são ilegais. Os números são avançados pelo diretor-geral do Instituto Nacional para os Assuntos Religiosos, Osvaldo Mendes.
14: Igrejas reconhecidas são 85 e temos 26 igrejas credenciadas. Significam que são igrejas que estão no processo de reconhecimento.
13: Osvaldo Mendes diz que a instituição está preocupada com o avançar de igrejas ilícitas no país e defende envolvimento de vários setores para combater o mal.
14: De uma forma preocupante. O INAI está confinado simplesmente em Luanda, que atua de forma nacional. Preciso haver essa coordenação com as administrações locais, com os governos da província, no sentido de juntos combatermos esse fenômeno.
13: Luanda lidera o crescimento de fenômenos religiosos e práticas desviantes que atentam contra a dignidade da pessoa humana. O vice-governador para o setor político e social, Manuel Gonçalves, fala de práticas condenáveis que ferem os direitos humanos.
15: As práticas condenáveis, como violações dos direitos humanos, mutilações físicas, abusos sexuais, manipulação psicológica dos fiéis, acusações de feitiçaria, exploração da vulnerabilidade social e emocional das pessoas, bem como a disseminação irresponsável da chamada mensagem da prosperidade, que em muitos casos promovem falsas expectativas de enriquecimento fácil, incentiva contribuições financeiras abusivas e contribui para conflitos familiares.
13: E Kassumbe Bumba, da Assembleia de Deus Pentecostal, condena os atos e chama os pastores a pregarem a palavra de Deus baseada no livro sagrado.
16: É preciso que se pregue mais a palavra de Deus, a Bíblia, e trazer um conhecimento que é a verdade de Deus.
13: Líderes religiosos e Instituto Nacional para os Assuntos Religiosos em Angola cerram fileiras para combater atos praticados em igrejas e seitas religiosas que atentam contra a dignidade da pessoa humana.
0: Aumento de igrejas ilegais e seitas religiosas pregam falsas promessas de prosperidade, entre outras. O caso continua a preocupar o Instituto Nacional para os Assuntos Religiosos. Meia-noite, 17 minutos, está suspensa a greve dos jornalistas dos órgãos públicos de comunicação social. Segundo o secretário-geral do Sindicato dos Jornalistas Angolanos, Pedro Miguel, a suspensão da paralisação deve-se ao cumprimento de um dos pontos fundamentais do caderno reivindicativo.
17: A greve prevista para os dias 1, 2, 3, 4 e 5 foi suspensa, porque as razões que nos levariam à greve foram já ultrapassadas. Os salários já começaram a ser processados à luz dos acordos existentes entre o governo e o Sindicato dos Jornalistas Angolanos, que é a nova tabela praticamente que passa a vigorar em função da progressão na carreira. São os novos salários. Nós começamos um processo que, numa primeira fase, tivemos a atualização salarial na ordem dos 31%. Agora temos a progressão na carreira.
0: Secretário-geral do Sindicato dos Jornalistas Angolanos, Pedro Miguel, está suspensa a greve dos jornalistas dos órgãos públicos de comunicação social.
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0: A atualidade desportiva é com o jornalista Alves da Silva, da Rádio 5. Bom dia.
19: Bom dia. Abrir o futebol, os Palancas Negras cumprem este sábado o segundo treino do ciclo preparatório na cidade de Casablanca, no Reino do Marrocos, onde até o dia 9 de junho próximo vão cumprir um estágio preparatório, tendo em vista os dois jogos particulares, o primeiro com o Botsuana, a 5, e com a República Centro-Africana, 4 dias depois, a 9, no aproveitamento da segunda data FIFA do presente ano. Recorde-se que há quando da conferência de imprensa da passada terça-feira, em que a Aliou Cissé anunciou os seus primeiros eleitos para essa empreitada, o técnico senegalês, que manteve o grupo que evoluiu no Cana do Marrocos, disse que está satisfeito e confortável com o grupo com que vai contar para essa dupla empreitada. A seleção nacional está a pensar na caminhada rumo à fase final do Cana do próximo ano, no Quênia, na Tanzânia e no Uganda, cujas eliminatórias começam em setembro deste ano, com o país enquadrado no grupo B, onde vai defrontar as similares do Egito, do Malawi e do Sudão do Sul. No Polidesporto, O presidente da República, João Manuel Gonçalves Lourenço, recebeu esta sexta-feira na cidade de Mbanza, Congo, em audiência, o xadrezista Nsima Mabondo Wela, da província do Zaire. O jovem xadrezista, de 14 anos de idade, conquistou recentemente a medalha de prata no Campeonato Africano da categoria, que teve como palco Kampala, no Uganda, e diz que viveu um dos dias mais felizes e marcantes da sua vida e que concretizou um dos seus três sonhos. Um deles era manter um encontro com o presidente da República, que assim acaba por concretizar. Ainda na cidade de Património Cultural da Humanidade, o presidente da República posou com os atletas da equipa do São Salvador do Zaire. Na ocasião, conversou por alguns instantes com os jovens atletas, a quem transmitiu as suas felicitações por terem conseguido permanecer na principal liga de futebol do país, a Liga Unitel Girabola. Bom dia.
0: Bom dia, jornalista Alves da Silva, da Rádio 5 e a Atualidade Desportiva. Do quadrante internacional, o Conselho de Segurança das Nações Unidas renovou, nesta sexta-feira, por mais um ano, o regime de sanções ao Sudão do Sul, incluindo o embargo de armas, congelamento de bens e proibição de viagens. A resolução da autoria dos Estados Unidos da América foi adotada com 9 votos favoráveis dos 15 Estados-membros do Conselho de Segurança. Angola passará a exportar café verde. Regulamento foi aprovado na sessão desta sexta-feira do Conselho de Ministros. Províncias do Zaire e Cabinda reforçam medidas de prevenção contra o ébola, varíola do macaco e cólera. Desporto, final da BAL, Petro de Luanda define estratégias para a final de domingo contra os Tigers do Ruanda. Fora de portas, Conselho de Segurança da ONU prorroga regime de sanções ao Sudão do Sul. O jornal desta meia-noite, de sábado 30 de maio de 2026, teve a edição de Teresa Baião, técnica de Abel José. Apresentou-lhe as notícias o Ernesto Samaria. Bom dia e bom sábado.
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20: Viva os mal ouvintes, a Sintonia Rádio Nacional de Angola, meia-noite, 25 minutos. A seguir, Esteira da Música.
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1: Viva, estimado ouvinte, o nosso Pinto. Bom dia, Angola. Bom dia. Estamos de volta ao seu receptor mais uma vez neste que é tão somente o programa que traz Viva a Cidade da Madrugada na Rádio Nacional de Angola. Festeira da Música, por sinal, a última edição deste quinto mês do ano, 30 de maio de 2026. Seja bem-vindo a mais esta presença radiofónica. Bem, ouvimos Gulungué de Daidoi, a viagem musical até as terras da porcelana, no Kwanza Norte, de onde é natural esta grande figura, que deixou-nos muitas saudades, mas os feitos continuam a se perpetuar. Também fomos até ao Ige, de onde é natural Caninito Alexandre, com a música Ansla. É assim que, com estes dois trechos musicais, depois de soar o nosso indicativo, o sinal de que estamos de volta para mais uma vez estendermos a nossa esteira, preenchemos então estes momentos que com certeza já são marcantes para a sua vida, amigo ouvinte. Já sabe que a viagem começa agora e vai até bem próximo das 5 horas, com boa disposição, alto astral e, claro está, na motivação que se impõe nesta edição. A equipa jovem dinâmica que trabalha para si com muito prazer lhe saúda e lhe convida a estar sintonizado, que não se vai arrepender. Tem motivos mil para continuar sintonizado a esta rádio que une o país de Cabinda ao Cunene. E é claro que nós estamos aqui também a torcer para que o amigo ouvinte possa ter uma madrugada mais aconchegante em nossa companhia. Já sabe que onde quer que vá, o que quer que faça, somos a Rádio Nacional de Angola. E estamos no site www.rna.au.
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1: É isso mesmo, é tão fácil acessar, encontrar e descobrir esta nossa frequência amiga. Somos equipa, Francisco Janeiro está na realização, o Valdico Batista está na assistência de realização, elaboração musical é da Margot Rasgado, a técnica e suporte musical do Salif Batista, na apresentação com muito prazer, o Fernando Rufino.
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1: Vamos a mais um momento musical nesta edição referente a sábado 30 de maio de 2026. Assim que hoje está a completar mais uma risonha primavera, votos de muitas felicidades, que não falte principalmente a saúde, a boa disposição e o amor daquelas pessoas que sempre o nutrem ou têm com muita simpatia e também muito amor. Bem, este é o dia número 150 do ano no calendário gregoriano. Faltam 215 dias para acabar o ano de 2026. Bem, estamos a viver este fim de semana. É com alegria, boa disposição que queremos contagiar esta nossa audiência. É, Zecax, fim de semana no seu rádio.

0: Angola Cuia, mensagem cantada dos Mendes Brothers. Eles que deixaram a Ilha do Fogo em Cabo Verde em 1978 e rumaram aos Estados Unidos da América, onde encontravam-se já os pais e o irmão mais velho, Otílio, com quem pouco tempo depois formam uma banda para tocar música cabo-verdiana e angolana, pois, como refere João Mendes na capa do álbum Bandeira, desde a altura da independência daquele país, em 1974 tinham contacto com discos e sons trazidos pelos cabo-verdianos que regressavam ao arquipélago. Ora, em 1980, o tecladista Nono do Haiti é convidado para integrar o grupo, compondo canções originais e atuando como diretor musical do grupo. Em 1983, sai o primeiro álbum, o LP Novo Mendes, do que conta além dos três irmãos Mendes e um primo, Henrique, com Maria de Barros como vocalista e outros músicos não cabo-verdianos. Estamos com 1:54 em Rádio Nacional de Angola, levar até si mais uma presença do seu e nosso Esteira da Música nesta edição de 30 de maio de 2026. Uma vez mais, muito bom dia, e para si que só agora está sintonizado, saiba que o nosso programa vai até bem próximo das 5 horas, com o melhor das músicas que marcaram os anos 70, 80, 90 a 2000 no seu rádio.
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0: Grande abraço aos nossos companheiros que, tal como nós, também trabalham nesta altura. O Joaquim José, nos transportes, a capitanear a equipa, coadjuvado pelo Ataíde Jacinto e também o Ricardo Falcão. Na redação da informação, as notícias de hora em hora vão ser atualizadas pelo Francisco Santiago, ele que é o escriba desta madrugada. Na central

músicas que vão estar em concurso, designadamente Zolele, da banda Zimbu. Zolele, Zolele, Zolelala. Sim, senhora. E Sambessa. Sambé, Sambé, Samba, Lelele. Samba, filho de samba, do Zafra São Star, mais uma vez no seu rádio, amigo ouvinte, a não perder este espaço, dois sucessos, duas recordações. Ora, durante o nosso programa teremos também as notícias do universo musical, com as novidades sobre o que fazem os nossos cantores e também ao nível internacional. Ora, o espaço Mix à Madrugada vai ser uma responsabilidade do DJ Eduardo Bonda. É assim a nossa viagem até bem próximo das 5 horas, com animação, boa disposição e interação consigo, amigo ouvinte. Bem, já sabe que aqui não vale tristeza, nem a má disposição, apenas a alegria. Caro automobilista, muito cuidado ao volante, cumpra sempre com o que diz o código de estrada: se conduzir não beba e se beber não conduza. Não vale ficar distraído com o telemóvel. E já agora, muitíssimo obrigado pela boleia que nos está a oferecer. E vamos aí desejar também, assim que trabalha tal como nós em regime de turno, votos de um trabalho abençoado, próspero. E já sabe que todos nós somos chamados para desenvolver o nosso país. Angola, país abençoado. Já sabe que estamos também no clima de cacimbo e todo cuidado é pouco em relação aos danos do frio. Agasalhar-se muitíssimo bem, sobretudo a esta hora, já com frio intenso. Em algumas zonas do país a chuva ainda continua a cair, entretanto, esta é a realidade. Estamos oficialmente no clima de frio, o nosso cacimbo. Meia-noite, 57 minutos, palavra e música, simbiose perfeita em rádio.